0: O parlamentar comunista Paula Santos acusou o governo de querer andar para trás em matéria laboral.
1: Aquilo que o governo pretende constitui, de facto, um ataque aos direitos dos trabalhadores, tem conduzido à degradação das suas condições de vida, como já referi, e não podemos deixar de colocar em cima da mesa, porque é extremamente grave esta declaração de guerra por parte do governo com o pacote laboral que agora deu entrada na Assembleia da República. E não podemos aceitar que aquilo que o governo pretenda, exatamente para os trabalhadores, é ainda dificultar mais a sua vida, seja atacar os seus direitos. Atacar e retirar direitos, isto não tem nada de avanço nem de progresso, muito pelo contrário.
0: O debate acontece mais de uma semana depois de a proposta de lei do governo para a revisão da legislação laboral ter dado entrada no Parlamento. Os comunistas esperam agora uma clarificação por parte dos partidos.
1: Creio que o debate será um momento também para a clarificação de posições das demais forças políticas, mas daquilo que temos vindo a acompanhar e daquilo que temos visto para cá, há de facto um grande apoio por parte da Iniciativa Liberal e uma disponibilidade clara por parte do Partido Chega relativamente a esta matéria.
0: A líder parlamentar do PCP, Paula Santos, em declarações à Antena 1. A interpelação ao Governo deve acontecer às 15h. O Sindicato Nacional do Ensino Superior junta-se à greve geral da próxima semana. Estão contra a proposta de pacote laboral do Governo, explica as preocupações do sindicato o presidente José Moreira.
2: Dirão os ouvintes que estamos, a maioria dos docentes universitários e investigadores trabalham com contrato em funções públicas. Onde é que isto os afeta? Bem, de momento, afeta muito marginalmente. De todos os modos, temos também muitos associados e muitos docentes que trabalham nas universidades de fundação, muitos investigadores que trabalham em instituições de direito privado sem fins lucrativos e são contratados à luz do direito privado, e eles também estão em risco. E de todos os modos, não podemos deixar de ser solidários com o resto dos trabalhadores, que isso é uma dimensão importante que se tem vindo a perder, mas não vamos esquecer isto. E depois temos também o nosso caderno de reivindicações próprias, por exemplo, a perda de poder de compra dos investigadores e dos docentes, e a precariedade absoluta em que vivem os investigadores, e a grande precariedade também existe no setor do ensino superior.
0: A data de 3 de junho em várias universidades e politécnicos é de época de exames. José Moreira explica que podem não acontecer.
2: O que pode estar em causa são todas as atividades que um docente ou um investigador tem. Portanto, se tiver aulas para dar, quem aderir à greve não dará obviamente aulas. Se houver exames para dar, pois lamentamos, mas uma greve é isto mesmo. Esperamos que as pessoas que aderiram à greve não tenham nenhum tipo de atividade, a não ser se possível, juntarem-se no seu local de trabalho para discutir este problema.
0: A greve geral foi convocada pela CGTP, é daqui a exatamente uma semana. O Sindicato Nacional do Ensino Superior não é afeto a nenhuma central sindical, mas resolveu juntar-se. Alerta do Presidente da República. Portugal tem uma cultura de desorganização e desarticulação que não compensa. António José Seguro critica a cultura do improviso, defende que os futuros se constroem com planeamento, disse-o durante o encerramento do Festival Eco em Lisboa esta quarta-feira.
3: Mas o imprevisto é um limite preciso. Só reduz o caos e atenua a perda. Não constrói futuros. Os futuros constroem-se com método, com planeamento, com instituições que funcionam de forma consistente, independentemente de quem está na sua liderança. Com uma cultura em que a organização não é vista como burocracia, mas como respeito pelo trabalho dos outros, pelo tempo de todos, pelo resultado que queremos alcançar juntos. Temos uma cultura de desorganização e desarticulação que nenhum improviso compensa. E isso tem um custo que raramente contabilizamos. Projetos que não acontecem, investimentos que não chegam, talentos que partem porque não encontram aqui a previsibilidade do que precisam para construir.
0: Disse também na ocasião o Presidente da República que o futuro económico e social não se consegue com leis, mas sim com lideranças que cumprem o que prometem e instituições que funcionam. António José Seguro encerrou ao final de tarde desta quarta-feira o festival organizado pelo jornal Eco, que decorreu no Centro Cultural de Belém, em Lisboa. Os Estados Unidos voltam a atacar o Irão. A agência Reuters cita uma fonte das Forças Armadas norte-americanas que revela esta noite foram lançados ataques contra uma instalação militar iraniana, que, de acordo com Washington, representa uma ameaça para as tropas dos Estados Unidos e para o tráfego marítimo no Estreito de Hormuz. A mesma fonte adianta que foram também abatidos vários drones. A agência de notícias iraniana Fars dá conta de pelo menos 3 explosões a leste de Bandar Abbas, uma uma cidade estratégica na zona do Estreito de Hormuz. Estados Unidos que voltaram a colocar a relatora da ONU, Francesca Albanese, na lista de pessoas sancionadas num aviso na página da internet do Departamento do

0: Tesouro norte-americano justifica a medida com uma nova decisão judicial. A relatora especial da ONU para os territórios palestinianos ocupados foi sancionada o ano passado por causa das posições que assumiu junto do Tribunal Penal Internacional em relação a Israel. No início de maio, viu o nome desaparecer da lista de sanções por via judicial, mas o Tribunal de Apelação norte-americano suspendeu agora essa decisão. No futebol, Crystal Palace festeja a vitória. O clube inglês é o novo vencedor da Liga Conferência. Na final, em Leipzig, na Alemanha, o Crystal Palace venceu o Rayo Vallecano por 1-0. Marcou Jean-Philippe Mateta no início da segunda parte. Este é o terceiro clube de Inglaterra a vencer esta competição europeia.
1: Está fechada esta edição com Cláudia Almeida. 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Agente provocador até às duas.
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1: Boa noite e bem-vindos.

Mais uma vez, sejam bem-vindos. São os momentos iniciais desta edição do Agente Provocador na Antena 1. Na rádio e no universo RTP Play, os discos e os seus donos, os sons e as ideias, alguns dos mais inventivos e desafiantes que alimentam a caderneta da classe alternativa de 2025. A partir de hoje, o disco da semana no Agente Provocador pertence a Susan Vega. Chama-se Flying with Angels e oferece-nos uma belíssima nova coleção de canções, como pequenas histórias, pequenas narrativas cantadas e que este ano marcam esse muito aguardado reencontro com a cantora e compositora norte-americana. E com as novas canções aproveitaremos para recuperar outras marcas, outros discos de uma já longa história discográfica que nasceu há 40 anos, mas que deixa ainda tanto espaço para o presente e futuro de Susan Vega. Nesta emissão, outros discos e nomes relevantes para o departamento da música alternativa e de novas tendências, sobretudo as novidades dos últimos dias e o que vai chegar aos escaparates em breve. Primeiras notas hoje, muito naturalmente com Susan Vega, ouvimos Flying with Angels, o tema-título do seu novo álbum de estúdio e já agora a primeira canção do alinhamento de um registro que é disco da semana neste lugar. E a seguir, o disco que nasce da colaboração entre Brian Eno e Betty Wolfe.

São os momentos iniciais de hoje no Agente Provocador. O regresso de Jenny Val, a música norueguesa de volta com Irish Silver Mist, uma muito elegante colheita do já conhecido terreno pop mais experimentalista, capaz de revelar o universo mais pessoal da cantora e compositora, que nos convida a esse mergulho na sua fantasia e generoso talento que explora a memória, a individualidade, o presente e a morte. Ouvimos Lay Down, é um dos temas a escutar no novo álbum de Jenny Val. Mais atrás, What We Are, trata-se do novíssimo single de Brian Eno com Betty Wolf. É, de resto, o segundo tema conhecido de um álbum colaborativo que sairá um pouco mais à frente. Sons folk que se encontram com as eletrónicas num dos discos em repeat lá por casa. Chegamos a esta emissão com aquele que é o disco da semana no Agente Provocador, o novo Flying with Angels de Susan Vega, o final de uma longa espera de 11 anos por inéditos, canções novas que exploram agora temas sobre a luta e a sobrevivência. Aqui, com a promessa desta semana lhe dedicarmos o espaço e o tempo para este reencontro com uma das grandes vozes, uma das melhores contadoras de histórias da música folk, recuperando naturalmente todos os dias episódios dessa extraordinária carreira que em 2025 assinala 40 anos. E agora, a nova canção de Tom York, dos Radiohead, novamente com o produtor Mark Pritchard e outro dos temas que encontram no álbum Tall Tales, editado agora pela Warp.

Este é o novo som dos These New Puritans. A Season in Hell é um aperitivo para o que nos espera no próximo longa duração Crooked Wing, com edição marcada para o próximo dia 23. Outro dos regressos guardados para esta emissão e logo com um nome que soube desde 2008 reinventar algumas das heranças punk para o tempo presente. Sequência ainda com The Spirit. É mais uma canção que resulta da colaboração entre Mark Pritchard e Thom Yorke, o líder e a voz dos Radiohead. E a seguir, voltamos ao disco da semana, desta vez entregue por Susan Vega, no novo Flying With Angels. Esta é uma das suas grandes canções.

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Speaker's Corner é uma das canções a descobrir no obrigatório novo álbum de Susan Vega. É o disco da semana e assinala o regresso da cantautora americana num disco repleto de referências e reflexões sobre o seu próprio percurso, o caminho que iniciou lá atrás com um disco homónimo que há poucos dias celebrou 40 anos. E é desse disco que hoje recordamos Cracking. Esta era Susan Vega em 1985.

Susan Vega, este é Witch, outro dos temas que encontram no novo álbum Flying With Angels. Mais atrás, recordámos o primeiro disco da cantora e que há 40 anos nos apresentava uma das mais valiosas autores e intérpretes norte-americanas da sua geração. Ouvimos Cracking, o tema de abertura do homónimo Susan Vega, de 1985. E a seguir, uma das estreias desta emissão, o quarteto Frankie Cosmos e o primeiro aperitivo para o álbum Different Talking. 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

À saída, o regresso em 2025 de Steven Wilson e mais uma viagem sonora interestelar com um, sobretudo com um disco novo e uma digressão que já decorre no Reino Unido, junto à eletrónica, a êxtase pós-rock, a distorção do tempo e uma capacidade de trazer para palco toda uma experiência e uma carreira que nos acostumou com o seu desafio permanente e o seu talento. Aqui fica o som deste novo disco de Steven Wilson. O Agente Provocador está sempre na RTP Play. Então boa noite e até amanhã.

0: duas horas no continente e na Madeira. Uma hora nos Açores. Edição da jornalista Ana Fernandes Silva.
1: Por considerar que está em curso um ataque aos direitos dos trabalhadores e de uma degradação das condições de vida, o PCP quer confrontar o governo com as opções políticas dos últimos dois anos. Por isso, o Partido Comunista marcou para esta quinta-feira à tarde, no Parlamento, um debate sobre o pacote laboral, os salários e os direitos dos trabalhadores e pediu a presença da Ministra do Trabalho. A líder parlamentar do PCP, Paula Santos, acusa o governo de querer andar para trás.
2: Aquilo que o governo pretende constitui, de facto, um ataque aos direitos dos trabalhadores, tem conduzido à degradação das suas condições de vida, como já referi, e não podemos deixar de colocar em cima da mesa, porque é extremamente grave esta declaração de guerra por parte do governo com o pacote laboral que agora deu entrada na Assembleia da República. E não podemos aceitar que aquilo que o governo pretenda exatamente para os trabalhadores é ainda dificultar mais a sua vida, seja atacar os seus direitos. Atacar e retirar direitos, isto não tem nada de avanço nem de progresso, muito pelo contrário.
1: O debate acontece mais de uma semana depois de a proposta de lei do Governo para a revisão da legislação laboral ter dado entrada no Parlamento. Os comunistas esperam agora uma clarificação dos partidos.
2: Creio que o debate será um momento também para a clarificação de posições das demais forças políticas, mas daquilo que temos vindo a acompanhar e daquilo que temos visto para cá, há de facto um grande apoio por parte da Iniciativa Liberal e uma disponibilidade clara por parte do Partido Chega relativamente a esta matéria.
1: A líder parlamentar do PCP, Paula Santos, o Partido Comunista marcou para esta quinta-feira à tarde no Parlamento um debate sobre o pacote laboral, os salários e os direitos dos trabalhadores. As filas nos aeroportos europeus estão a registar esperas até 3 horas e meia e a previsão é de que o verão vá ser um período ainda mais difícil. A associação oficial que representa os operadores de aeroportos na Europa adianta à agência Lusa que a falta de efetivos e falhas técnicas na aplicação do novo sistema europeu de controlo de fronteiras podem tornar a época de verão muito complicada. O aumento dos tempos de espera está a afetar tanto as partidas como as chegadas. Sobre este tema, o Primeiro-Ministro anunciou no Parlamento esta quarta-feira que até ao final de junho vão entrar mais 300 agentes da polícia para dar resposta às longas filas de espera para passageiros que chegam ou partem de países fora do espaço europeu.
3: Nós estamos a fazer tudo para habilitar com mais recursos humanos e entrarão mais de 300 polícias para funções dessa natureza no final do próximo mês de junho. Estamos a fazer um tratamento de todos os contratos que há neste momento em vigor a propósito de serviços tecnológicos e de manutenção, e são mais de 20 nos aeroportos portugueses. Estamos a diligenciar no sentido de ter todo o mecanismo de controlo a garantir que a operação não sai prejudicada por via destas novas regras.
1: O Luís Montenegro diz

0: carecem de mais cerca de um mês de formação na escola prática, já na vertente de fronteiras. Por isso, estes elementos poderão só estar disponíveis em julho. Por isso, estamos preocupados. Mas, mais do que anúncios, era importante, na nossa perspectiva, e em representação dos polícias, dos nossos associados, dizer que o Governo terá que também abordar a questão estrutural do aeroporto, a questão da forma como a ANA Aeroportos está a gerir os aeroportos.
1: Paulo Santos, em declarações à Antena 1, o dirigente da ASP representa os profissionais da PSP, reage desta forma ao anúncio do primeiro-ministro. Os Estados Unidos voltaram a atacar o Irão. Fonte das Forças Armadas norte-americanas citada pela agência Reuters revela que esta noite foram lançados ataques contra uma instalação militar iraniana que, segundo Washington, representa uma ameaça para as tropas dos Estados Unidos e para o tráfego marítimo do Estreito de Hormuz. A mesma fonte adianta que foram ainda abatidos vários drones. A agência de notícias iraniana faz dá conta de pelo menos 3 explosões a leste de Bandar Abbas, uma cidade estratégica na zona do Estreito de Hormuz.
2: Edição da jornalista Ana Fernandes Silva. 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
5: O tema que hoje debatemos consigo é a morte. Venha daí e viva lá, Vita.

Eu li um livro, uns livros do Saramago, e um deles era As Intermitências da Morte. E a morte, uma semana antes, mandava-me uma carta com um subscrito fechado para ser aberto, anunciar que o ia matar uma semana depois. Só que a morte não conseguiu matar um vilão solista, porque o subscrito nunca aparecia, anunciava, mas depois desaparecia. E ele, no fim, vai para a cama com a morte. Então, o livro do Saramago chama-se As Intermitências da Morte. O poeta Rimbaud, que era um poeta maldito, tal como o Baudelaire e o Verlaine, entre outros, tem uma frase num dos seus poemas que é assim: Ó morte misteriosa, ó irmã da caridade. No México há as festas da morte. Já ouviram com certeza falar nas célebres festas da morte mexicanas, em que aparecem caveiras com ossos e lá não sei o quê. A morte está patente em várias épocas, em vários países. E então, por exemplo, está associada à peste negra. Como sabem, matou um terço da população da Europa. Em 1348 foi o pico da peste. A morte é uma coisa que desde tempos imemoriais obceca. Pá, os homens ficam obcecados com a morte. Qualquer ser vivo não sabe o que é. É um ponto de interrogação enorme. Ninguém sabe o que é a morte. Ninguém experimentou a morte.

0: forte. E depois morrer como será? É o que toda a gente pergunta. E ninguém sabe. Ninguém sabe como será.
1: A morte para mim é um ciclo da vida, que quer dizer nascer, viver e morrer. A palavra morte é uma, dolorosa, porque faz nos lembrar a pessoas, amigas, familiares e também animais de estimação, que morrem com muita dificuldade.
2: Eu queria falar do Thanatos e do Eros. O Thanatos era a morte em grego e o Eros era o amor, ou amor erótico, ou amor físico ou espiritual. E dizer também que a morte, no meu caso pessoal, eu já passei por várias tentativas de suicídio, sobrevivi, tive sorte. Imaginem que eu tinha morrido mesmo, não estava aqui com os meus amigos. A morte é onde, muitos dias, é como a solução mais fácil para os nossos problemas existenciais. Mas isso não me acontece agora. Agora consigo evitar e digo assim, os meus amigos e os meus irmãos iam ficar tristes se eu me matasse. E então não vou fazer isso. A morte é a quintessência de nós todos. E a morte pode não ser o fim, pode ser o início. Todas as religiões falam na morte e num período que após a morte nós venceremos e sobreviveremos. Por favor, sejam condescendentes convosco e com os outros e não se matem. Tentem combater a morte.
3: A morte inquieta o homem desde tempos remotos, o mistério da morte. Desde muito cedo se praticam rituais funerários, enterrar os mortos também é uma prática muito antiga e temos, por exemplo, o caso do Egito, que nas pirâmides aparecem mortos em que se enterravam também com os seus pertences. Portanto, os rituais funerários mudam um bocadinho de sítio para sítio, mas não deixam de ser uma inquietação humana. Todos nascemos, crescemos e mais tarde ou mais cedo morremos. A nossa sorte acabará inevitavelmente por ser a morte. Mas mesmo assim, pelo menos para mim, ninguém tem a certeza se será realmente um fim. Se Deus é tão completamente magnificente, não faria isso à gente. Os budistas acreditam na reencarnação. E para o catolicismo, os mortos, em princípio, para o céu vão. E ainda bem que nenhum de nós sabe quando a sua hora chegará. É mesmo uma benesse que há. Acho que nunca estamos preparados para a morte dos mais chegados. Seja como for, e apesar da dor, temos de continuar em frente. Ao contrário do que se diz, a meu ver, não há quem seja substituível. Ter exatamente as características e a personalidade do outro é impossível. Por isso, sempre que morre alguém, é uma perda irreparável. Na minha opinião, as perdas são muito difíceis. Normalmente deixam-nos desolados, desorientados e às vezes mesmo deprimidos. No caso da morte de alguém próximo, é usual haver um período de luto. No entanto, quando isto termina e a pessoa continua vazia, desesperada, perde o alento e a esperança e não consegue fazer nada, pode-se considerar que é uma doença que deve ser tratada. Contudo, creio que fica sempre a ferida.
4: Houve um pianista de rock and roll, um músico americano chamado Jerry Lee Lewis, que disse a seguinte frase: não é a morte que nos faz envelhecer, mas sim a passagem dos caixões. Ou seja, a morte é algo inevitável e é algo que vai acontecer mais cedo ou mais tarde a todos nós. Portanto, o que nos faz envelhecer mesmo é vermos os nossos amigos, familiares e entes queridos a prosseguirem no carro funerário em direção ao jazigo, em direção à campa. É isso que causa verdadeiramente os nossos temores e medos.
5: Quando fiz uma pesquisa sobre a morte em Portugal, realçou-se de imediato os casos resultantes de violência extrema policial e as crescentes denúncias de discriminação estrutural. Os casos relativamente recentes de Bruno Candé e Odair Muniz denotam evidências de crimes com fortes motivações de ordem racial. Até quando? Também a violência doméstica, principalmente tendo como vítimas as mulheres, 21 mortes das 25 ocorridas em 2005 em Portugal entre as mulheres, condenam injustamente e de forma violenta as suas vítimas. Em 2025 foram relatados mais de 25 mil ocorrências de violência doméstica, em que a violência física surge como o culminar de um ciclo de dominação que também inclui violência psicológica, económica e sexual. Até quando? Gostava de fazer uma pequena reflexão sobre a questão da pena de morte. Ainda não foi falado aqui. É assim, eu, sem querer desvalorizar a morte, eu penso que as pessoas todas têm o direito à vida, já que estamos vivos e é um facto reconhecido e assente entre nós de que partilhamos uma realidade existente. Seria sempre de valorizar o fator vida independentemente dos comportamentos das pessoas. Recorrer à morte como castigo ou como no caso das guerras, uma violência atroz de um povo sobre outro povo, parece-me de facto uma brutalidade demasiado grotesca e medievalesca, no sentido que, se reportarmos à história, houve períodos da história em que sim, o facto das pessoas lutarem e tirarem a vida umas às outras parecia ter justificação. No entanto, as sociedades evoluíram em tantos aspectos, e muitas sociedades não evoluíram em relação à guerra e não evoluíram em relação à pena de morte. Isso faz-me pensar que efetivamente temos uma pedra no sapato e que valeria a pena refletirmos sobre estas questões, no sentido de valorizarmos a vida independentemente de qualquer circunstância em que ela possa ser questionada ou até infligida comportamentos contra si própria.
6: Por que são estes gritos?
5: Foi a rainha que morreu, senhor.
6: Deveria ter morrido mais tarde. Haveria sempre tempo para só ouvir dizer semelhante palavra. Amanhã, depois de amanhã, depois de amanhã. É assim que, de dia para dia, a pequenos passos, vamos deslizando até à última sílaba do tempo. Todos os nossos ontens foram outros, tantos loucos que nos abriram o caminho para a beira da morte. Apaga-te, apaga-te, ó, débil facho. A vida é apenas uma sombra que se move. Um pobre ator que dá cabriolas e se agita durante uma hora em cena e de que não se torna a ouvir falar. É um conto narrado por um idiota. Um conto chamado Barulhos e Fúrias, mas que nada significa. Dar os créditos a quem merece, isto é do Shakespeare.

0: A morte é uma coisa que todos nós, seres humanos, temos que partir um dia. Mas pedimos a Deus que não seja tão, não seja assim muito rápido, que estejamos cá mais alguns anos no mundo. Para todos, a paz e que estejam muitos anos nossos ouvintes a ouvir a Rádio Aurora.
1: Falar sobre a morte, que palavra tão forte, quando nos é anunciada, nos desarma e deixa-nos num sentimento vazio, de profunda tristeza e angústia. Saber que nunca mais poderei falar com aquela pessoa, ou imaginar da tremenda tristeza e sofrimento da família. E muitas das vezes não, quando acontece, sinto sempre um embaraço no que dizer às famílias nos momentos de grande abalo, porque é algo que gostaria tanto de dar uma palavra de conforto, mas que ao estarem a viver num momento tão profundo, tanta tristeza, muitas das vezes fico sem saber o que dizer. Um abraço, um gesto, já penso que poderá ser algo que possa demonstrar o meu apoio e a minha ajuda.
2: Mas e desejar a própria morte? Como no suicídio e na eutanásia, fica um elogio aos sentimentos de perda. A morte definitiva ou a morte transfiguradora. Mas que importa o que está para além, seja o que for, será melhor que o mundo. Tudo será melhor do que esta vida, Flor Bela Espanca, do Livro das Mágoas. Eu sou a que no mundo anda perdida, eu sou a que na vida não tem norte. Sou irmã do sonho e desta sorte sou a crucificada, a dolorida. Sombra de névoa ténue esvaecida e que o destino amargo, triste e forte, impele brutalmente para a morte. Alma de luto sempre incompreendida. Sou aquela que passa e ninguém vê. Sou a que chora um triste sem o ser. Sou a que chora sem saber porquê. Mas talvez a visão que alguém sonhou, alguém que veio ao mundo para me ver, e que nunca na vida me encontrou.
3: Apesar das ruínas e da morte, que sempre acabou com a da ilusão, a força dos meus sonhos é tão forte que de tudo renasce a exaltação e nunca as minhas mãos ficam vazias. Caminho à lua nova, caminho à lua cheia, caminho à lua nova e o medo não me apanha.
4: Há uma certeza consensual de que a morte é o contrário da vida e que termina com a morte. A vida termina com a morte. Se há vida após o corpo morto, amorfo e sem expressão de esperança, é um dilema muito sui generis e intrigante. Só há que aceitar. Recorrentemente, a morte é o fim do sofrimento de uma vida curta ou longa. Provavelmente já perdeu alguém. Eu também. E é para sempre o resgate da vida, no anunciado além. E há quem diga que há pessoas com presenças físicas no corpo de outros sobreviventes, assemelhantes ao falecido através de verossimilhanças. O que aumenta a força do acreditar naqueles que partem, viva lá a vida. Outra forma de morte é o suicídio, que é a morte anunciada da alma, por livre-arbítrio e de recusa à continuação do sofrimento, por saturação da vida, por idiosincrasia, por oposição ao regime vigente, por anarquia ou autossugestão. O suicídio é também uma solução.
5: Sobre a morte, é interessante que, desde que somos crianças, e está descrito este fenómeno a partir dos 9, 10 anos, que começa o medo, uma coisa que é visceral, que a pessoa não, que se vê invadida por uma incerteza relativamente ao que vai acontecer quando ficar sem os seus pais, muitas vezes é por aí, ou, portanto, isto depois depende, ou numa perspectiva de isolamento, é verdade. Mas a pessoa, portanto, a criança desde cedo tem este receio do isolamento e tenta perspectivar, e há aqui uma angústia inerente à perspectiva de ficar sozinho, e depois uma perspectiva que nos acompanha ao longo da vida, que é o pós-morte. E se vai haver alguma justiça, e se vai haver alguma justiça com o que aconteceu em vida. Eu acho que isto é das coisas que, acho que já tocámos um bocadinho neste tema, mas que mais nos deveria dar tranquilidade, que se nós praticamos o bem, ou se somos bons para os outros, ou se uma pessoa não o é, que haverá algum tipo de compensação ou de justiça neste pós-morte. E isso traz-nos alguma paz interior. Não sei se falo por mim, não sei se falo por todos.
6: A morte é uma experiência única, irrepetível e insubstituível. Nós podemos mudar de estilos de vida, nós podemos ter outra vida, podemos, enfim, fazer muitas coisas com a nossa vida. Mas com a morte é impossível, porque a morte só acontece uma vez. Por exemplo, podemos mudar de estilo de vida, mas poder mudar de estilo de morte não dá. A morte é uma coisa, lá está, é uma coisa única. Não dá realmente para, enfim, programar a nossa morte como se programa um destino de férias. E a morte, enfim, também não se sabe muito bem depois o que é que acontece, não é, na vida depois da morte. Se ficamos à espera na fila para o purgatório, se a gente tem os papéis todos assinados, se há burocracias também para tratar antes de escolhermos em que sítio é que vamos. Em princípio queremos todos ir para o céu, não é? Mas também há aqueles que têm o azar de ir para o inferno, ou enfim, ficam lá está no purgatório, ficam assim à espera. Prefiro pensar que depois da vida a morte acaba por ser um processo que não seja assim tão moroso, cheio de burocracias, que nós possamos partir diretamente, enfim, para o céu e que possamos partilhar lá no cimo com outras pessoas que, enfim, já nos deixaram fisicamente e que possamos, enfim, morar nas nuvens, sei lá, brincar nas nuvens também. Dizem que é muito, muito fofinho e suave a superfície da... Sim, também comer algodão doce, também, porque não? Nas nuvens, também, sei lá, fazer um imobiliário, também falar assim com Jesus, se ele tiver tempo, se ele tiver com Deus. Também com os anjos da guarda, também com outros anjos que estejam por lá, assim, tomar um café, conversar. Por isso, eu pelo menos espero que a morte, embora nos doa a todos, porque é nossa despedida física, que nos continue a dar uma vida espiritual e que nos possa guiar. Enfim, para outras formas de vida, também não se sabe bem se nós podemos reencarnar noutra pessoa ou noutro ser vivo. Por isso, desejo a todos, enfim, uma morte tranquila.
7: E chegamos ao fim de mais um programa da Rádio Aurora Outra Voz. Até para a semana.

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1: Para trás ficou o programa Rádio Aurora, Outra Voz, que também está disponível para voltar a ouvir em RTP Play. Daqui a pouco, destaque para o novo disco de Terezinha Landeiro. Agora seguimos com a música dos Vizinhos. Foi

0: vizinhos na RTP entre um com o sucesso Pôr do Sol. Eles estiveram muito recentemente aqui mesmo na rádio. Pode saber mais em antena1.rtp.pt, também no canal do YouTube da RTP Antena 1. Entretanto, damos destaque ao novo disco de Teresinha Landeiro. Ela que está de regresso com o álbum Será que lhe descobres a poesia? A inspiração parte da obra do pintor Alfredo Luz, no sentido de criar uma unidade estética e como fonte de inspiração para escrever grande parte do disco, que chegou a 22 de maio. É um disco RTP Antena 1. A própria Teresinha Landeiro mostra-nos mais um pouco deste seu novo trabalho.
1: Olá, eu sou a Teresinha Landeiro e estou a passar por aqui para vos falar de um tema que se chama Vira da Pena e que faz parte do meu novo disco Será que Descobres a Poesia? Este Vira foi composto pelo Bernardo Couto, guitarrista que toca comigo neste disco e na estrada. E a letra é uma parceria entre mim e o Fernando Pessoa. Na verdade foi uma ousadia que eu fiz de pegar numa quadra do Fernando Pessoa e desenvolvê-la. E eu gosto muito deste Vira porque é uma história de amor muito leve, muito bem disposta, e esta pena com que se escreve é muito atrevida, e então ela só escreve quando é mentira e quando nós queremos falar sobre amor verdadeiro, ela deixa de escrever. Portanto, é uma pena que só faz aquilo que quer.

faz parte do novo disco de Teresinha Landeiro, Vira da Pena, para o álbum Será que lhe descobres a poesia? É o novo trabalho de Teresinha Landeiro, novo disco RTP Antena 1, disponível desde o passado dia 22 de maio e que continuamos a descobrir por estes dias. A seguir, a música dos Capitão Fausto.

0: A música dos Capitão Fausto na RTP Antena 1 amanhã. Estou melhor. Boa madrugada com a sua rádio. Já a seguir o programa de atualidade europeia da RTP Antena 1, Terra Europa, para ouvir com a apresentação de João Adelino Faria.
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5: Sejam muito bem-vindos. Esta semana, destaque para a primeira atribuição da Ordem Europeia do Mérito. Temos também uma entrevista com o vencedor do Prémio Nobel da Economia 2025, o francês Philippe Aguillon. Terra Europa começa agora aqui na Antena. Na sessão plenária do Parlamento Europeu, foi entregue pela primeira vez a Ordem Europeia do Mérito. É uma distinção atribuída em reconhecimento dos europeus que contribuíram para a integração e para a promoção dos valores da União Europeia. O antigo presidente e primeiro-ministro Aníbal Cavaco Silva foi um dos distinguidos. Inês Pinto Costa.
6: Dear Presidents, dear Laureates, dear Colleagues, distinguished guests.
7: Os eurodeputados voltaram a reunir-se em França. A sessão plenária de maio fica marcada pela primeira atribuição da Ordem Europeia do Mérito. 13 dos 20 laureados estiveram presentes em Estrasburgo.
6: Our Europe is made stronger.
7: A distinção reconhece aqueles que contribuíram de forma extraordinária para a unidade, a democracia e os valores europeus e é votada por um comitê composto pela Presidente do Parlamento Europeu, da Comissão Europeia e mais quatro figuras europeias, entre estes José Manuel Durão Barroso, antigo Presidente da Comissão Europeia. Foi Durão Barroso o responsável por entregar a Ordem de Mérito ao único português distinguido, Aníbal Cavaco Silva.
8: Pelo seu contributo para as negociações relativas ao Ato Único Europeu, ao Tratado de Maastricht e ao Tratado de Lisboa. Pelo reforço da legitimidade democrática no âmbito do projeto europeu e pelo seu contributo para uma Europa mais forte e mais unida.
7: Aos 86 anos, o antigo primeiro-ministro e presidente da República Portuguesa foi um dos laureados. Aníbal Cavaco Silva acompanhou os primeiros anos de Portugal na então Comunidade Económica Europeia.
9: Como primeiro-ministro, tive o privilégio de viver com entusiasmo a primeira década de Portugal na União Europeia e os passos de gigante no aprofundamento da integração que então se deram. Num tempo de forte instabilidade e incerteza mundial, de conflitos armados e ameaças, em que a voz de cada país isoladamente pouco conta, a União Europeia é um ativo da maior importância para todos os Estados-membros.
7: Junto de Cavaco Silva foi também distinguida a alemã Angela Merkel. A antiga chanceler tem sido apontada como possível nome para mediar as negociações com Vladimir Putin sobre a Ucrânia. Em Estrasburgo, alertou para a fragilidade da paz mundial.
10: Das erste Versprechen war von Anfang an das Friedensversprechen. Und dieses Versprechen war am Anfang
7: Num hemiciclo cheio, Angela Merkel relembrou o início da construção europeia, em que a paz não era uma certeza. Depois tornou-se normal e, com a invasão russa da Ucrânia, explica, tornou-se óbvio que não é algo que possamos tomar por garantido. A paz, diz Angela Merkel, é frágil e a nova doutrina de segurança dos Estados Unidos mostra precisamente isso.
10: Dass ein sicher geglaubter Pfeiler nicht mehr so in Zukunft zur Verfügung stehen wird, wie wir daran gewöhnt waren.
7: Volodymyr Zelensky foi também laureado, embora não tenha estado presente na cerimónia. O comitê distinguiu ainda a ucraniana Oleksandra Matvichuk, Prémio Nobel da Paz, em 2022, pelo trabalho feito em prol dos direitos humanos e na documentação dos crimes de guerra cometidos pelo exército russo na Ucrânia. Junto destes foram também distinguidos o primeiro presidente democraticamente eleito da Polónia pós-soviética, Lech Walesa, e a atual presidente da Moldova, Maia Sandu. A Ordem Europeia do Mérito foi criada em 2025 por ocasião dos 75 anos da Declaração Schuman, o ponto de partida para a antiga Comunidade Europeia do Carvão e do Aço, que antecedeu a União Europeia.
5: O francês Philippe Aguillon foi Prémio Nobel da Economia o ano passado. Em entrevista ao Terra Europa, avisa agora que a Europa está a ficar atrás dos Estados Unidos e da China na evolução tecnológica e também no crescimento económico. Elogia a política económica de Emmanuel Macron em França, mas considera que o presidente francês geriu muito mal as negociações para a reforma das pensões. A entrevista é de João Damião, em Bruxelas.
4: The Royal Swedish Academy of Sciences has today decided to award Philippe Aguillon, Collège de France.
11: É um dos mais destacados economistas europeus. Venceu o Prémio Nobel da Economia em 2025 com o canadiano Peter Howitt e o israelo-americano Joel Mocker. O francês Philippe Aguillon é professor no Collège de France e na London School of Economics. Aprofundou o conceito de destruição criativa, uma das teorias económicas mais influentes, que inspirou até o relatório de Mário Draghi sobre a política de competitividade europeia.
12: A primeira ideia é que o crescimento económico a longo prazo é impulsionado pela inovação cumulativa, ou seja, há sempre uma destruição criativa, novas empresas e inovações substituem as tecnologias antigas. Claro que o problema é que os inovadores do passado vão fazer de tudo para evitar novos concorrentes. Regular uma economia de mercado é lidar com esta contradição.
11: Philippe Aguillon acredita no potencial do investimento científico e da evolução tecnológica. Avisa que a União Europeia está a ficar atrás dos Estados Unidos e da China no que diz respeito ao crescimento económico e aponta várias falhas ao mercado europeu.
12: Não temos um verdadeiro mercado único, já que cada país europeu tem suas próprias regras, além da legislação europeia. Em segundo lugar, não temos financiamento a longo prazo suficiente para apoiar a investigação científica básica. E também é preciso haver um bom ecossistema financeiro com capital de risco para encorajar os investimentos em startups. Ou investidores institucionais com fundo de pensões para investir em empresas maiores, e isso é uma realidade comum na Europa.
11: Na era da inteligência artificial, alerta para um impacto no mercado de trabalho e sublinha a necessidade de políticas públicas para proteger e requalificar os trabalhadores. Um estudo da Fundação Francisco Manuel dos Santos estima que só em Portugal cerca de 30% dos empregos estão potencialmente ameaçados pela automatização digital.
12: Precisamos de um bom ecossistema de flexibilidade como existe na Dinamarca. Quem perde o emprego e aceita ter formação em novas áreas tem direito a um bom rendimento enquanto procura um novo trabalho. É isso que faz a Dinamarca. Neste país, quem perde o emprego recebe 90% do salário durante 2 anos. O Estado dá formação e ajuda o trabalhador a encontrar um novo trabalho.
13: Emmanuel Macron avec 28,1%.
11: Emmanuel Macron chegou ao poder em França em 2017. Philippe Aguillon manteve-se sempre próximo do Eliseu como um dos principais conselheiros. Quase uma década depois, faz um balanço do mandato do presidente francês.
12: Macron pôs em prática políticas que fomentam a inovação, o empreendedorismo e a criação de empregos. E isso contribuiu em muito para reduzir o desemprego. Macron não é tão bom no diálogo social. Não sabe fazer isso. fez asneira com a reforma do sistema de pensões há 3 anos porque não soube ouvir os sindicatos.
11: Os franceses irão escolher um novo líder em 2027, uma eleição crucial para o país e para a Europa. O partido de extrema-direita, o Rassemblement National de Jordan Bardella, tem dominado as sondagens. Com origens egípcias, o Prémio Nobel de Economia 2025 defende que a extrema-direita é o principal problema político que a Europa enfrenta.
5: Termina aqui o Terra Europa com João Adelino Faria, coordenação de Rebeca Abcacis e Miguel Vanderkellen. O apoio técnico é Leon Macho. Siga-nos nas redes sociais em RTP Europa e regresse connosco na próxima semana. Até lá, fico como sempre aqui na Antena.
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0: dançar.
1: Do Alentejo para o mundo, a música dos Alentons, Amor Antigo, aqui na RTP Antena 1. Boa viagem se está na estrada, bom trabalho se está a trabalhar. Obrigado também pela preferência. Daqui a pouco há notícias, depois vai para o ar o programa Radicais Livres e para já contamos com a música dos Bombazinhos. Chama-se Pouca Dura.

0: 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Três horas no continente e na Madeira. Duas horas nos Açores. Edição da jornalista Ana Fernandes Silva.
1: O Presidente da República alerta para a cultura do improviso em Portugal. Dias depois de ter sido divulgado o relatório de Belém sobre a resposta à tempestade Christine, António José Seguro diz que o país tem uma cultura de desorganização e desarticulação que não compensa.
2: Mas o imprevisto tem um limite preciso. Só reduz o caos e atenua a perda. Não constrói futuros. Os futuros constroem-se com método, com planeamento, com instituições que funcionam de forma consistente, independentemente de quem está na sua liderança. Com uma cultura em que a organização não é vista como burocracia, mas como respeito pelo trabalho dos outros, pelo tempo de todos, pelo resultado que queremos alcançar juntos. Temos uma cultura de desorganização e desarticulação que nenhum improviso compensa. E isso tem um custo que raramente contabilizamos. Projetos que não acontecem, investimentos que não chegam, talentos que partem porque não encontram aqui a previsibilidade do que precisam para construir.
1: O Presidente da República considera ainda que o futuro económico e social não se consegue com leis, mas sim com lideranças que cumprem o que prometem e instituições que funcionam. São declarações de António José Seguro num discurso de encerramento na última noite no Festival Eco, que decorreu no Centro Cultural de Belém, em Lisboa. Quatro meses depois da passagem da tempestade Christine, Alcácer do Sal continua a recuperar dos prejuízos devido à as cheias do Rio Sado. A autarquia pede ao governo que faça chegar os apoios, porque ainda há comércio e serviços que não têm como reabrir. Camila Vidal.
3: Em Alcácer do Sal não foi uma madrugada de aflição, foram várias. A chuva não parava.
4: Completamente inundada, mas não é
3: só... Há quatro meses, a repórter da Antena 1, Cláudia Godinho, contava em Antena.
4: As lojas desta avenida, desta zona ribeirinha, estão em parte submersas, há café, a restaurantes.
3: Estiveram debaixo de água e muitos locais continuam hoje fechados.
5: Nós temos algum comércio ainda fechado e temos alguns restaurantes, não muitos, mas temos um grande restaurante na margem sul que ficou muito afetado e que ainda não reabriu. Temos conhecimento de alguns estabelecimentos comerciais também que ainda não reabriram. Temos, por exemplo, a Casa Havanesa.
3: A Presidente da Câmara de Alcácer do Sal, Clarice Campos, diz que a situação está a ficar cada vez mais difícil em vários setores.
5: Nós tivemos pescadores a receber 100 euros de indemnização. Isto é um absurdo.
3: A Câmara tem estado a pagar do próprio bolso aquilo que pode, mas avisa que é insustentável, com 80 milhões de euros em prejuízos. Clarice Campos diz o que já chegou.
5: O Ministério do Ambiente, 2.186.000 euros para reabilitar cursos de água, duas ou três estradas que ficaram muito danificadas e que precisavam de intervenção imediata, uma ponte que teve submersa e que também está agora em obras. Nós recebemos esse dinheiro e depois recebemos também, por parte do governo, cerca de 600 mil euros de adiantamento.
3: E para o Ministro da Economia e Coesão, Castro Almeida, um apelo.
5: Temos tudo tratado. Portanto, se o Sr. Ministro nos telefonasse, se o Sr. Ministro da Coesão, ou se nos pedisse, nós responder-lhe-íamos. Da nossa parte, estamos a aguardar o vosso apoio, porque temos tudo em dia, tudo tratado.
1: A Presidente da Câmara de Alcácer do Sal, em entrevista à jornalista Camila Vidal, há negócios locais que continuam sem apoios quatro meses depois. O PCP quer confrontar o governo com as opções políticas dos últimos dois anos, por considerar que está em curso um ataque aos direitos dos trabalhadores e uma degradação das condições de vida.

Por isso, o Partido Comunista marcou para esta quinta-feira à tarde no Parlamento um debate sobre o pacote laboral, os salários e os direitos dos trabalhadores e pede ainda a presença da Ministra do Trabalho. A líder parlamentar do PCP, Paula Santos, acusa o Governo de querer

0: Lei da República e não podemos aceitar que aquilo que o governo pretenda exatamente para os trabalhadores é ainda dificultar mais a sua vida, seja atacar os seus direitos, atacar e retirar direitos. Isto não tem nada de avanço nem de progresso, muito pelo contrário.
1: O debate acontece esta quinta-feira à tarde, mais de uma semana depois de a proposta de lei do Governo para a revisão da legislação laboral ter dado entrada no Parlamento. O Primeiro-Ministro anunciou hoje, esta quarta-feira, no Parlamento, que até ao final de junho vão entrar mais 300 agentes da Polícia para dar resposta às longas filas de espera nos aeroportos.
0: Creio que o debate será um momento também para clarificar.
2: Nós estamos a fazer tudo para habilitar com mais recursos humanos, entrarão mais de 300 polícias para funções dessa natureza no final do próximo mês de junho. Estamos a fazer um tratamento de todos os contratos que há neste momento em vigor a propósito de serviços tecnológicos e de manutenção, e são mais de 20 nos aeroportos portugueses. Estamos a diligenciar no sentido de ter todo o mecanismo de controlo a garantir que a operação não sai prejudicada por via destas novas regras.
1: O Primeiro-Ministro refere que não está satisfeito com o nível de resposta que o sistema tem dado, mas adianta que o problema não é exclusivo de Portugal. As filas nos aeroportos europeus estão a registrar esperas até 3 horas e meia e a previsão é de que no verão a situação seja ainda mais grave. O anúncio do Primeiro-Ministro é irrealista, considera a Associação Sindical de Profissionais de Polícia. O dirigente da ASP, Paulo Santos, explica que os 300 novos polícias de que fala Luís Montenegro ainda não fizeram a formação em fronteiras e é difícil que a façam num tão curto espaço de tempo.
3: Este anúncio pode ser aqui um pouco precipitado, desde logo porque esses elementos da Escola Prática de Polícia, que vão terminar amanhã a formação de polícias, carecem de mais cerca de um mês de formação na Escola Prática, já na vertente de fronteiras. Por isso, estes elementos poderão só estar disponíveis em julho. Por isso estamos preocupados, mas mais do que anúncios, era importante na nossa perspectiva e em representação dos polícias, dos nossos associados, dizer que o Governo terá que também abordar a questão estrutural do aeroporto, a questão da forma como a ANA Aeroporto está a gerir os aeroportos.
1: O dirigente da ASP, Paulo Santos, refere ainda que irem para os aeroportos mais de metade dos atuais formandos da Escola Prática de Polícia limita o trabalho da PSP nas ruas. A fechar, no futebol, Casa Pia e Torriense disputam hoje a última vaga na Primeira Liga para a próxima temporada. O encontro da segunda mão do play-off de acesso ao primeiro escalão acontece poucos dias depois da histórica conquista da Taça de Portugal pelo Torriense. O Casa Pia é 16º e antepenúltimo da Primeira Liga, tenta manter-se no escalão principal. Já o Torriense procura regressar à Primeira Liga 34 anos depois. O jogo está marcado para as 8 da noite no Estádio Municipal de Rio Maior e vai ter relato aqui na Antena 1.
4: Edição da jornalista Ana Fernandes Silva. 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
7: De volta depois das notícias, já a seguir, Radicais Livres com Maria Flor Pedroso, Jaime Nogueira Pinto e Pedro Tadeu.
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0: está aberta mais uma sessão dos Radicais, Radicais Livres, de Jaime Nogueira Pinto e Pedro Tadeu, que esta semana querem falar das recentes deslocações do Presidente Trump e depois do Presidente Putin à China de Xi Jinping. São visitas plenas de significado, dir-se-ia noutros tempos. Não fora agora dar-se o caso de termos alguma dificuldade em identificar qual a maior potência. Mas, Jaime, pelo seu ângulo de visão, daquilo que se sabe e daquilo que o Jaime acha que aconteceu, o que é que nos diz?
1: Bom, isto é um... Vamos lá ver. A China está claramente a procurar aparecer, digamos, como... Para já conseguiu isso e parece que tem o estatuto, digamos, de grande potência, não é? Pronto, isso já sabíamos que era uma das grandes potências, mas desta vez é um bocadinho maior que as outras. Quer dizer, a ideia que parte, que de certo modo nos parece desta primeira visita, sem dúvida que os Estados Unidos continuam a ser, enfim, pela economia, pelo poder militar, pela sua própria projeção no mundo, etc., continuam a ser a maior potência. Mas o challenger, digamos, o desafiante, digamos, a segunda potência é, sem dúvida, também hoje em dia a China, porque, sim senhor, a gente depois põe a Rússia por causa do seu poder militar e a sua extensão, mas não é bem a mesma coisa. E a Índia também está-se a chegar, mas também não é bem a mesma coisa. Portanto, digamos, estas duas são maiores que as outras. Estas duas grandes são mais grandes que as outras duas, é? Partindo do princípio que há quatro, não é? A gente hoje em dia acha que é os Estados Unidos, a China, a Rússia e a Índia. Pronto. E estas duas, de facto, são maiores. Aliás, há uma coisa muito interessante que o Xi Jinping, que é um homem, enfim, tanto quanto sabemos, e parece ser uma pessoa com estudos, com cultura política, com cultura tradicional, com interesses. Aliás, li já não sei onde, que ele se procura, mandou estudar vários impérios do passado, entre eles o português também, do século XVI. Quer dizer, não, e ele faz aquela interpelação ao Trump do Thucydides Trap, não é? A armadilha de Thucydides. A armadilha de Thucydides é um conceito muito desenvolvido pelo Graham Allison. Eu nunca me convenceram muito os exemplos que ele dá, alguns que não convencem muito, mas de qualquer maneira, de certo modo, a ideia é interessante. Ele diz que quando há uma potência grande, dominante, e há outra que quer disputar-lhe esse lugar, a guerra é praticamente inevitável. E ele baseia-se, enfim, na leitura de Tucídides e da guerra do Peloponeso, que o poder de Atenas, o princípio do poder de Atenas, levou o Esparta à guerra. Pronto, enfim, não.
2: É discutível.
1: Eu acho que é discutível. Não, e nós vimos isso. Desde que há armas nucleares, isso de certo modo mudou, porque as grandes potências que têm, por definição, armas nucleares, também sabem que se entrarem nesse campo, que quer dizer que não há vencedores nem vencidos, quer dizer, morrem todos, perdem todos. Pá. Portanto, isso já nós tivemos a experiência da Guerra Fria, que foi fria exatamente por isso. Portanto, não me parece que seja obrigatório, e agora penso que essa regra continua de pé. Agora, passando exatamente agora ao que se passa, o centro da questão é, digamos que Trump precisa, e com certeza falou nisso, de Xi, para ver se consegue sair daquele buraco em que se meteu da guerra do Irão. Que se meteu...
0: Um buraco, meter, não é?
1: Ou que o meteram, não é? Porque...
0: E que Israel o meteu, não é?
1: Apareceu um artigo muito interessante no New York Times, que eu penso que vocês terão lido. É um artigo muito interessante, que havia um antigo presidente do Irão, que agora não me recordo o nome, mas foi um... que era até um homem bastante radical, e que seria esse homem que houve uma operação mesmo de comandos de Israel em Teherão.
2: Seria ele o sucessor.
1: Exatamente, para o libertarem, porque ele estava... Mas parece que, ao contrário do que costuma acontecer com essas operações dos comandos de Israel, a coisa correu bastante mal, em vez de o salvarem, parece que ele ficou ferido, ou não sei se foi lá ferido. pela segurança.
0: Nem Israel é o que era.
1: Já não é o que era. Quer dizer, dessas operações
0: não,
1: já não
0: pode. E de facto, o que tem feito ultimamente não é mesmo, não é?
1: Não, quer dizer, do ponto de vista.
0: Desde a pena de morte só para palestinianos.
1: Do ponto de vista de consequências, aliás, vê-se isso nos inquéritos nos Estados Unidos, que Israel tinha sempre uma margem largamente positiva e agora, desde Gaza e desde estas coisas todas, não está a ter essa margem positiva e parece que até agrava isso todos os dias, não é? Porque este ministro, que é o ministro da Defesa, ou não sei, quer dizer, que é de lá daqueles partidos religiosos.
0: Ben Kvir.
1: É, exatamente, essa criatura vai, quer dizer,
0: fez esta parece, coisa agora de, parece, daquele
1: parece
0: vídeo
1: que fundamentalmente quer irritar, quer dizer, quer piorar, portanto não parece também que ele seja de grande inteligência isso tudo, mas enfim, voltando ao que estávamos a falar, portanto o Trump de certo modo precisa ou parece ser útil objetivamente uma certa pressão de Xi sobre os iranianos para ajudar, enfim, a que haja uma saída airosa para o Irão e para Trump, não é? Mas, por sua vez, parece que ele foi bastante sério e objetivo, sério no sentido...
0: Ele, Trump?
1: Ele Xi falou muito a sério e duro com a questão de Taiwan. Ora, Taiwan é das poucas coisas, eu digo sempre isso, mas é dos poucos pontos de política externa em que os democratas e os republicanos
0: concordam.
1: E vê-se que o Biden continuou e já estava na administração Trump, também continuava, quer dizer, a venda de armas, tudo isso. Quer dizer, e a defesa de Taiwan também foi ressalvada naquele documento estratégico americano que causou aqui muita provocação, muito desgosto nos europeus. Mas não há dúvida que, portanto, Trump também lhe será muito difícil ceder em Taiwan. Eu acho que Xi, que é um, enfim, é um realista e tem que falar assim, não pode deixar de pôr essa questão de Taiwan, mas não creio que ele também vá fazer em 2027 uma invasão de Taiwan, até porque Taiwan tem uma certa capacidade de defesa, vamos lá ver, também não é assim, não, e parece estar decidida a isso. Portanto, um conflito ali e mesmo... Portanto, voltando ao início e para acabar, já falei muito, eu acho que este jogo, e Putin chega depois, de facto há ali uma disputa a ver um bocadinho qual foi o
0: mais bem recebido,
1: o hóspede mais bem recebido. Eu acho que o Xi gera isso muitíssimo bem também, faz ali umas, agora parece que pronto, há uma identidade maior também é curioso no meio disto tudo, as duas antigas potências socialistas, que hoje em dia de socialista não tem absolutamente nada, não é? Não tem absolutamente nada,
0: não sei, o Pedro dirá.
2: Posso responder assim, olha que não, olha que não.
1: Olha que não, olha que não. Não, mas não têm nada, quer dizer, são países que são extremamente nacionalistas, extremamente... o Putin, aliás, é um reacionário em toda a linha, quer dizer... As suas referências, eu estive, aliás, outro dia a ler com atenção várias... São aqueles autores russos contra-revolucionários,
2: é
1: religiosos, o Berdyaev, o Ivan Ilin, tudo isso são... O Ivan Ilin até tinha umas grandes simpatias pelo Mussolini. Portanto, é todo... O Putin pôs o nome de Deus na Constituição, pôs na Constituição também que o casamento era para um homem e uma mulher biológicos. Portanto, é o cúmulo da reação. E o Xi...
0: Vamos isolar esta sua frase. Não. Para fazer um spot.
1: Mas faça à vontade. Eu não tenho dúvidas. Não sei. É curioso a popularidade que ele ainda tem na alguma esquerda. Não sei se deram por isso.
0: Não sei se tem. Vamos ver. Tem?
1: Bom,
0: Pedro, vamos passar ao Pedro.
2: A minha não tem nenhuma, não é? Independentemente das questões relacionadas com a guerra da Ucrânia, que me levam a criticar a atuação da União Europeia. É evidente, não tenho simpatia nenhuma por Putin e por simpatia política, claro. Sim. Não o conheço pessoalmente, não faço a mínima ideia se é tragável ou não. Mas eu acho que estas duas reuniões, e creio que a gestão que a China fez disto é desse ponto de vista inteligente, criam ali uma centralidade geopolítica na China que até supera o verdadeiro valor da China. Quer dizer, parece que vai todo o mundo à China para pedir batatinhas, para essa expressão, e a tentar negociar os problemas mundiais com Xi Jinping. E isso que dá um protagonismo à China muito grande. Por outro lado, também faz com que a China apareça como a face moderadora destas grandes potências. Ela está sempre a falar em paz, em diplomacia, contra as guerras, pelo direito internacional, a favor do fortalecimento da ONU, o mundo multipolar, enfim, todas aquelas coisas que a China faz não têm nada a ver com as retóricas agressivas, quer dos Estados Unidos, quer do próprio Putin, nomeadamente em relação à União Europeia e à Ucrânia. Isto para o Ocidental é um bocadinho, aqui para o Ocidente é um bocadinho desconcertante, porque nós, por outro lado, andamos sempre a dizer que nós é que somos os defensores da paz do mundo com regras, e tudo isto desmonta-se do nosso lado. Ou seja, quem está a provocar a desmontagem da ordem internacional é o Ocidente, não é a Ásia e muito menos a China. E isto é, de facto, um tempo novo desse ponto de vista. Depois, parece-me que há coisas concretas que quer Trump, quer Putin conseguiram nesta visita, mas que são secundárias, que noutra altura até seriam de extrema relevância, mas nesta altura são muito secundárias por causa da questão do Irão, da questão do Médio Oriente no seu todo, na questão da Palestina também, digamos, desta constante ameaça de que os Estados Unidos a qualquer altura poderão invadir outro país, que agora pode dar ameaça sobre Cuba, etc. E, portanto, a venda de não sei quantos Boeings...
0: Uma ameaça um bocadinho real, não é?
2: Sim, completamente real. A venda de 200 Boeings, a assinatura de tratados de acho que são 17 mil milhões de euros por ano em compra de produtos agrícolas aos Estados Unidos.
1: Sim.
2: A promessa de abrir portas para mais investimentos norte-americanos na área da tecnologia, ou até a abertura para que as terras raras, que a China tem quase um monopólio mundial, ou uma grande porcentagem mundial, possam vir a ser fornecidas em condições favoráveis aos Estados Unidos. Enfim, todos, digamos, os compromissos comerciais que ali foram arranjados poderiam, noutra altura, ser de enorme relevância, mas, na prática... Há também a questão das tarifas, claro, que ainda ficou ali meio pendurada, sem se perceber qual é a evolução que vai haver, mas ficou secundarizada por causa da questão da guerra, no fundo, o medo da guerra e das guerras que estão em curso. E isso é um aspecto. Por outro lado, também no lado de Putin, há uma diferença substancial em relação àquilo que se passou com Trump, que é... Há dois comunicados, aliás, finais conjuntos, ou dois protocolos conjuntos e um comunicado final conjunto, assinado pelos dois, enquanto nos Estados Unidos, os Estados Unidos comunicaram sozinhos o resultado da reunião e a China também comunicou sozinha, e com aspectos divergentes. Enquanto os Estados Unidos listaram os seus sucessos comerciais, a China fala mais em acordos de princípio que depois, mais tarde, poderão vir a ser realmente concretizados. Mas com Putin, tem, além de um tratado, digamos, de âmbito económico muito alargado, do reforço da parceria geoestratégica que os dois começaram em 2023, quando o Xi Jinping esteve no Kremlin, há depois também uma tentativa de salvar os BRICS, que com estas questões estavam a enfraquecer, e de reforçar a ideia do mundo multipolar e alternativo à hegemonia norte-americana. O comunicado, aliás, é bastante crítico em relação aos Estados Unidos, nomeadamente na questão da ofensa à soberania dos outros países e do abuso militar sobre os outros países. Mas, ao mesmo tempo, Putin não conseguiu coisas económicas que lhe interessavam. Por exemplo, garantir um contrato de fornecimento de gás, a construção do gasoduto para a China, porque os preços que estão a pedir não são aceitos pela China, e, portanto, há... no meio da retórica muito mais amigável entre Putin e isso aí não há dúvida nenhuma, há, apesar de tudo, dificuldades que concretas, nomeadamente nas questões económicas. Eu acho que para a Rússia seria importantíssimo nesta altura conseguir fornecer gás em petróleo em grandes quantidades à China. A China também poderia estar interessada por causa das dificuldades que tem de fornecimento via Médio Oriente. Não chegaram a acordo, e não terem chegado a acordo é tão significativo quanto a retórica comum na construção do mundo multipolar que ambos têm. Mas há aqui uma conclusão que eu tiro, é que estão neste momento, não, eu creio que a ideia de que há duas potências é de facto errada. Há uma potência que é os Estados Unidos, e a China e a Rússia podem criar uma aliança que seja realmente alternativa à hegemonia norte-americana, muito forte, se essa aliança se concretizar, mas é uma aliança de dois países, não é, digamos, uma coisa bipolar como
1: ideológica e tudo isso.
2: Nem sequer ideológica.
1: Mas, nada.
2: Em relação à questão que o Jean levantou, se a China é realmente comunista ou não, e isto tem a ver com esta... De facto, o Putin nada tem a ver com o comunismo. Mesmo as suas atitudes mais íntimas, nota-se perfeitamente que não tem nenhuma relação com isso.
1: Oh Pedro, desculpe, só lembrar uma coisa. Tudo o que ele fez com o Solzhenitsyn, que era, por definição, digamos, o russo anticomunista mais popular no Ocidente, quer dizer...
2: Sim. Mas ele não aguenta a popularidade dos rivais, não é?
1: O Solzhenitsyn, quando voltou, aliás, fez também aquela crítica enorme ao materialismo do Ocidente, da América e tudo isso.
2: Sim, sim, sim.
1: E quando ele morreu, em 2008, o Putin fez um discurso impressionante sobre como deu...
2: Sim.
1: Ora bem, portanto, ele aí... Quer dizer,
2: mas ele também, por exemplo, valoriza o papel da União Soviética na guerra.
1: Mas é como pátria soviética, não é? Que, aliás, o próprio Stalin, nesse aspecto, faça-se justiça, que também foi nesse aspecto, puxou pelo lado patriótico, não é? Quando se teve que se defender dos alemães, fez um grande apelo ao patriotismo dos russos, não é? Portanto, era profundamente nesse aspecto, usando uma palavra que eu detesto, porque acho que é usada, era profundamente pragmático, como se diz, que é uma palavra que é usada normalmente, porque as pessoas que não sabem dizer mais nada dizem assim, não, ele é muito pragmático, não é? Portanto, mas nesse
2: aspecto... Xi Jinping também é muito pragmático, mas eu acho que ele é comunista, não é? Não tenho muitas dúvidas nisso, quer pelos textos que ele faz. O que eu acho que ele está... Vamos lá ver, o sistema jurídico, eu já expliquei isto aqui uma vez, mas o sistema jurídico...
0: Não quer demais.
2: Faz depender o mercado e a pressão dos meios de produção do poder político.
1: Está bem, mas pode.
2: Mas de uma forma em que, digamos, os meios de produção, na realidade, podem estar nas mãos de privados, mas nunca são verdadeiramente privados. É tão simples como isto.
1: Não, isso manda, mas isso também o Hitler. O Hitler também deixava haver grandes fortunas, e houve, aqueles grandes grupos alemães continuaram todos, mas só faziam o que a política. Quer dizer,
2: mas
1: na
2: não
1: política mandava
2: do...
1: ele.
2: Mas não, me lembro do Hitler, tirar propriedade...
1: Não tirava.
2: Na China isso já aconteceu, até várias vezes, não é?
1: Sim, está bem. Acho que saíram da linha, pá. Mas isso o Hitler também tirava, quer dizer...
2: E, portanto, por outro lado, também a própria forma como é organizada a produção nas empresas, a participação do mundo de trabalho na gestão, etc., tem características... próximas do comunismo, não tem? Não, não, eu, ou seja, eu acho que há uma confusão.
1: É um comunismo cheio de milionários.
2: Eu acho que há uma confusão. Sim, isso é verdade. Não estou a negar isso. E até multimilionários em excesso. Eu também estou de acordo com isso.
1: Em excesso?
2: Mas a base ideológica e a formatação, até há uma mistura de comunismo e nacionalismo também. Eu senti isso quando lá estive, que há ali uma componente nacionalista,
1: claro, fortíssima.
2: E aqui a fronteira, e digo a palavra nacionalista a propósito, ou seja, não acho que haja ali só patriotismo no sentido que eu lhe dou à palavra.
1: Nacionalismo,
2: de facto uma ideia de que a China tem uma ascendência sobre os outros povos.
1: E foi que não me agradou, sinceramente.
2: E a
1: ideia da humilhação da China, durante o século XIX, e a humilhação
2: posso dos ingleses, culpa. Isso aí eu ponho do lado patriótico, digamos assim. Isso aí eu ponho do lado patriótico. Mas a ideia de que a China tem, digamos, uma cultura milenar mais aprofundada que os outros, que tem uma tradição e uma filosofia que é superior ao Ocidente, tudo isso tem características nacionalistas que me incomodam.
1: Mas há um nacionalismo defensivo também, não é o caso do chinês. Mas, por exemplo, o nacionalismo português é defensivo.
2: Bem, a China não é agressiva para o exterior, não, nunca foi, mesmo historicamente,
1: não, mas isso
2: foi ser virada para dentro, não é?
1: Puxar pela cultura, pelas glórias do passado, pela identidade, tudo isso, eu acho que isso também não...
2: Sim, não tem mão nenhuma, mas a forma, ou seja, há uma mensagem subjacente naquilo que eu vi lá.
1: De que eu gosto. Que ultrapassa
2: a minha sim, eu também me considero um patriota, mas que ultrapassa um bocadinho ali uma componente que me desagrada bastante. Mas digamos, o facto de existir um mercado livre em grande parte da China e de haver grandes corporações e grandes fortunas, não elimina por si só a ideia de que o regime é comunista, na minha opinião, e é essa a tese. É ver o funcionamento das instituições, a forma como as decisões são tomadas. Vamos lá ver, quando... O Lenin morreu muito cedo, não é? Mas o Lenin instituiu a ANEP e o mercado na União Soviética muito jovem, não é?
0: A ANEP é a nova política económica, não é?
1: Nova política económica.
2: O mercado pode existir, será numa fase transitória, porque agora as teorias aí depois podem variar.
1: É o mercado para acabar com ele.
2: Mas eu acho que a China ainda se mantém dentro de uma linha de construção do socialismo. E, portanto, parece que isso é correto dizer-se isso assim.
1: Esta também é para resistir, pronto.
0: Também vamos juntar.
1: Um elogio ao Putin.
2: Mas também é verdade que o processo depois enfrenta, por ser complicadíssimo, não é? Enfrenta contradições que o podem corromper. Isso aí também...
1: A burguesia está sempre a espreitar.
2: Aliás, a opção do Xi, já muito antiga, com a questão da corrupção, tem precisamente a ver com isso, não é?
1: Ele fez ali uma purga agora nos militares, impressionante.
2: Aliás, eu receio que o próximo líder que vier para a China, eu não sei se o Xi vai renovar o mandato ou não, é natural que sim, mas...
1: Só renova, parece que já renovou, aliás.
2: Não, ele agora teria, supostamente, terminava em 2029, agora não tem...
1: Mas ele já acabou, Pedro, ele já acabou...
2: Tem que pedir nova autorização, ou seja, em cada novo mandato, tem que ir pedir ao partido uma autorização.
0: Tem que pedir assim uma nova autorização.
1: Eles tinham, como vocês sabem, eles a seguir ao Deng Xiaoping criaram aquela fórmula, digamos, coletiva, que eram nove ou sete, os membros do Bureau Político, não é?
2: Politburo,
1: que eram, e até agora, até ao Xi, eles tinham cumprido religiosamente, saltavam. Ora, o Xi já lá está desde 2012.
2: Sim, ele tem um mandato a mais, ou seja, está agora a cumprir um terceiro mandato, só tinham dois. E quando terminar este terceiro mandato, tem que voltar a pôr a questão à discussão pública.
1: Acho que estão
2: enganados, porque a própria imprensa chinesa diz que há discussão sobre esse assunto. O Global Times, por exemplo, fala sobre isso, não é?
1: A
2: discussão é sobre quem é que, se ele vai indicar sucessor, se vai ter, ou seja, quais são as possíveis, mas também é possível que ele queira renovar, por isso simplesmente.
1: Só me lembra de uma vez que o Salazar, num discurso na Assembleia Nacional, deixou a dúvida que se não era a altura de se retirar, veio uma coisa assim, nunca, não,
2: então está bem.
1: Ele tinha aquela frase magnífica que era, e como é que era? Que ele dizia aquela coisa, e se me chamais chefe, sigo-vos. Não é extraordinário. Ah, se me chamais chefe, sigo-vos. Olha, o Putin não sabe destas, não. E o Xi também.
0: E o Xi não estudou bem o Salazar.
1: O Xi não estudou bem, estudou o Império Português, mas não deve ter estudado esta frase.
2: Uma coisa curiosa nisto, que eu vou dizer isto antes que me esqueça, porque lembrei-me agora mesmo. O Trump, que também é uma pessoa um pouco egocêntrica e gosta de mandar sozinho, mas...
1: Um pouco é simpatia.
2: Há aqui uma coisa que eu acho que é relevante. Nenhum presidente americano, o último presidente americano que tinha visitado a China tinha sido o próprio Trump no primeiro mandato. O Biden nunca lá foi, sim, nunca se relacionou diretamente com o Xi Jinping. E isto, apesar de tudo, apesar de digamos, as conclusões desta cimeira, talvez depois desse tempo, quando o Xi for aos Estados Unidos, haja uma evolução mais substancial nas relações entre estes dois países. Mas e isso com influência em todo o mundo. Mas, digamos, o próprio facto, apesar de tudo, o Trump ir à China, quer dizer, e os democratas não vão, revela também uma...
1: Sim.
2: Há uma empatia,
1: mas, Pedro, eu acho que há uma empatia entre estes quatro...
2: Está a falar do Modi, não é?
1: Os quatro líderes, exatamente, estou a falar, estes quatro, eles têm uma certa empatia, porque eles são todos... Enfim, dentro do que os seus regimes lhes permitem, portanto, apesar de tudo, o Modi e o Trump limitados, porque apesar de tudo estão em sociedades, enfim, que são demoliberais e, portanto, têm congressos e tribunais.
2: O Modi não sei bem se é assim, mas enfim.
1: Não, mas apesar de tudo tem oposição e tem isso tudo.
0: É a maior democracia do mundo, não é? Como se costuma dizer.
1: Ainda se costuma dizer. Agora, depois, o Putin menos, não é? Menos limites e o Xi também menos limites, não é? Quer dizer, mas eles, lá está, todos, cada um tem um temperamento autoritário. São realistas também, não se vê ali nenhuma coisa daquelas...
2: Bem, o ataque ao Irão não é muito realista, não é?
1: Não, não foi nada. Mas esse é o buraco em que o Trump se meteu ou foi arrastado para, como a gente já estava aqui a comentar. Isso não é nada realista, não é nada realista. Mas nada, e nada, ele também já percebeu que não é, mas agora anda a ver como é que sai, não é? Também não é fácil sair. Mas há ali uma certa simpatia ou empatia destes líderes, não é? Eles têm... E depois se a gente for mesmo para líderes de outras potências, enfim, que já não são das grandes, mas que são médias e importantes, a gente vê, por exemplo, o Erdogan, vê o príncipe regente da Arábia Saudita, vê
2: MBS.
1: Vê o próprio Netanyahu, que esse radicaliza mais as coisas, mas agora também arranjou este ministro da Defesa que de certo modo lhe dá jeito, porque
2: parece ele o moderado,
1: não é? Que é uma técnica, aliás, que é uma técnica, a gente há umas pessoas sempre nas nossas áreas que a gente põe a falar, porque depois a seguir a gente fala e é profundamente moderado, não é? É uma técnica aconselhável, não é? Arranjar sempre uma extrema
2: direita. O problema é quando o excitado começa a ter muito poder, isso é que é o problema.
1: Claro, não, mas quando o excitado começa a ter mesmo poder é muito complicado.
2: Muito complicado.
1: Mas, não, mas eu acho que esse aspecto vê-se neste, porque esses homens têm mesmo muito poder hoje em dia, quer dizer, não há dúvida que todos eles têm poder e conseguiram dentro de cada um dos seus sistemas, e mesmo alguns mantendo modelos democráticos, e conseguem ganhar, não é? Porque também isso, como também se sabe, também se ajeita, não é? Os arranjam lá umas legislações eleitorais e umas coisas que, pronto, vão sempre ganhando, não é? Lá, como dizia aquele político lá, como é que era? La democracia, há eleições todos os quatro anos, las ganha sempre mi hermano. Era um embaixador de uma daquelas republiquetas centro-americanas que dizia, para provar que havia, mandava ler a Constituição e depois dizia lá, eleições todos os quatro anos, las ganha sempre mi hermano. E depois perguntaram-lhe como é que era a liberdade de prensa. Ah, claro que há liberdade de prensa, e mandava ler lá o artigo da Constituição. Depois houve um jornalista que lhe perguntou, mas então, isso, vamos a uma coisa concreta, se um jornalista escreve contra o seu irmão, o que é que acontece? Hombre, el periodista va a la cárcel, pero la democracia continúa. E eu acho que isto, há uma grande parte destas democracias, por exemplo, africanas e mesmo algumas médio-orientais ou asiáticas, que é assim, quer dizer, o periodista vai à la cárcel, pero la democracia continua, não é?
0: Ora bem, Pedro, tu escolheste para esta sessão dos radicais um professor norte-americano que... pensa que esta visita de Trump à China pode ajudar a sair do buraco, para citar Jaime Nogueira Pinto, do buraco que é a guerra no Irão?
2: Eu tive interesse em ver como é que os chineses estavam a fazer a cobertura disto, e portanto fui ouvir a televisão chinesa em inglês, que é a CGNT, e encontrei este depoimento. Ele é professor do Centro de Estudos Chineses do John King Fairbanks, da Universidade de Harvard, e de facto analisa aqui as consequências, nesta parte que eu escolhi, as consequências do encontro do Xi com Trump para uma eventual resolução da guerra no Irão. Mas como ouviremos, ele não está muito, muito otimista.
3: Clearly, Donald Trump would like Chinese assistance to put pressure on Iran. On the other hand, the Chinese would like American assistance in putting pressure on Taiwan.
2: É evidente que Donald Trump gostaria de contar com a ajuda da China para pressionar o Irão. Por outro lado, os chineses gostariam de contar com a ajuda dos Estados Unidos para pressionar Taiwan. Por isso, é pedir muito à China que dê contributos unilaterais para resolver os problemas dos Estados Unidos com o Irão, quando não vê qualquer contrapartida nem reciprocidade. E claro, há uma expressão chinesa. Os americanos pegaram na pedra e deixaram-na cair sobre os próprios pés. Foram eles que deram um nó. Podem desatá-lo. Os chineses não vão ajudar os americanos a sair deste aperto. Há tão pouco interesse por parte dos Estados Unidos em atender aos interesses chineses no que diz respeito a Taiwan, à tecnologia, às tarifas relacionadas com o fentanil e assim por diante. Por isso, mais uma vez, estas questões continuam bloqueadas. Mas no que toca ao Irão, Donald Trump terá de encontrar a sua própria maneira de sair desta situação e, naturalmente, se for chinês, e se estiver a observar a inflação americana e o esgotamento das munições militares dos Estados Unidos, fica-se mais do que satisfeito por deixar os americanos a continuarem a travar a guerra no Médio Oriente. Eu não vi Donald Trump preparado para pôr fim à guerra. Vejo este bloqueio do Estreito de Hormuz como uma estratégia de longo prazo para minar a economia iraniana e obrigar o Irão a fazer concessões de guerra. Portanto, enquanto ele não decidir que o status quo é aceitável, não há margem para compromisso, nem há margem para cooperação. Ora, o Irão já afirmou muitas vezes que não tem qualquer intenção de construir armas nucleares e, naturalmente, o acordo alcançado com a administração Obama foi bastante bem sucedido em atrasar e adiar o programa de desenvolvimento nuclear do Irão. Portanto, penso que o Irão ficaria satisfeito por voltar a esse quadro se os Estados Unidos pusessem fim às suas sanções, se abrisse o trânsito em Hormuz e talvez se prestasse alguma ajuda à economia iraniana. Mas Donald Trump não está preparado para isso e por isso parece ter um objetivo ilimitado de minar a economia iraniana, derrubar a sua liderança e enfraquecer o seu programa nuclear, ao mesmo tempo que procura mostrar que foi bem sucedido. Penso que da parte dele, quaisquer concessões pareceriam uma demonstração de fraqueza, algo que ele sente que poderia prejudicar o seu prestígio interno e internacional.
3: Seem to be a show of weakness that he feels might undermine his international domestic prestige.
0: Pois, há esta questão da enorme dificuldade dos Estados Unidos saírem do Irão e este ditado chinês é bem apropriado. Deixaram cair uma pedra sobre os próprios pés.
1: É ótimo, é corrige pelo menos aquela coisa do tiro no pé.
0: Já ninguém pode ouvir, toda a gente está a tiro no pé.
1: Já ninguém pode ouvir.
0: Pronto,
1: o tiro
0: agora
1: no
0: é
1: pé.
0: Pedra no pé.
1: A pedra no pé é muito melhor. A pedra no pé é ótima.
2: E aqui ele aponta para uma coisa que é talvez a estratégia dos Estados Unidos de tentarem cercar economicamente ad eterno o Irão, não é? Ou seja, fazer o cerco aos portos, mas isso tem custos para os Estados Unidos muito grandes.
1: Tem custos maiores. Não, e eu acho que aí não se percebe, quer dizer, já temos falado nisso, estes povos, tipo, enfim, que vivem sobre estes tipos de regimes, como a clerocracia iraniana, e pela sua história, estão muito mais habituados a pobreza, a dificuldades, a sanções, a tudo isso.
2: A resistência é maior, a capacidade de resistência é maior.
1: Do que os povos ricos, não é? Onde as pessoas, de facto, querem viver bem. E portanto, quando a gasolina começa a subir, quando os preços sobem, porque lá está, porque os fertilizantes ficam mais caros e a agricultura... Quer dizer, as pessoas resistem muito menos do que estes povos. E isso é uma coisa que... Olha, aliás... O Salazar tinha muita essa
2: Mas
1: ideia.
2: Mas atenção que no, o, Irão, ideia. O Irão não era propriamente um país com uma economia...
1: Não, é
2: um país com força, não é? Com
1: força, exatamente, mas tem as duas coisas, porque por um lado tem força, e quer dizer, independentemente de regimes tem, é um povo antigo, é um povo muito...
2: Tem cidades grandes, tem desenvolvidas, não é? Portanto, não é propriamente não anda na Idade da Pedra, não é?
1: Agora, não, o Trump dizia que os queria pôr na Idade da Pedra. Sim. Mas não estão na Idade da Pedra, mas têm, apesar de tudo, mais capacidade, eu acho que têm mais capacidade de resistir exatamente a um bloqueio económico.
2: Por acaso é curioso que nós vimos antes da invasão, naqueles movimentos e aquelas manifestações aparecer declarações contra o regime do Irão, vindas do próprio dentro, sim, do Irão, não é? Com vídeos e de repente, depois da guerra, isso desapareceu.
1: Não, e a guerra? Porque a guerra também tem um
2: efeito. Pelo menos que por isso desapareceu.
1: Eu dou sempre um exemplo, que é um exemplo que eu conheci muito bem. Na Guerra Civil Angolana, uma daquelas províncias ali ligadas, que eram 500% UNITA, elegeram nas eleições de 92, elegeram todos os 5 deputados da UNITA. Quando foram atacados, foi o Cuito, foi a cidade do Cuito, quando a cidade do Cuito foi atacada pela UNITA, eles defenderam-se e a UNITA não conseguiu tomar a cidade. Ou seja, o povo atacado depois defende-se, quer dizer, e portanto, a partir do momento que há guerra, acaba por haver um certo incómodo, porque mesmo as pessoas que são críticas do regime, aliás, já falamos também aqui nisso, em 61, como o Pedro se lembrará, e lembrará, não se lembra porque não tinha ainda era nascido, mas sabe, não. Isso com certeza, em 61, a maior parte da oposição democrática na altura, os comerciais, aquela gente, os republicanos todos, sim, chamado reviralho, com a questão de Angola, disseram que eram contra o governo, Salazar e não sei o quê, mas sim, que neste caso solidarizavam-se com...
2: Como já tinha acontecido na Índia. Na
1: exatamente, na portanto. Portanto, Angola até foi primeiro, foi em março, e a Índia foi em... Sim, mas já tinha acontecido em 54.
2: Em 54, começaram,
1: né? Quando começaram as coisas da Adra e Nagarabuli e tudo isso. Portanto, esses sentimentos eu acho que acontecem e as pessoas ficam um bocadinho inibidas, digamos, de se aliar ao tipo, por exemplo, que está a bombardear as cidades e que naturalmente algumas pessoas, ou já side casualties de pessoas amigas deles e não sei o quê. Portanto, isso é uma... Eu acho que lá está... É
2: e
1: um
2: puxa
1: erro.
2: Pelo lado patriótico também, de facto.
1: Sim, claro, que é muito importante. É muito importante.
2: Nessas situações vem ao de cima.
1: Muito importante, exatamente. E, portanto, e ao passo que e a gente tem visto isso nos Estados Unidos, ao passo que, por um lado, por razões políticas, porque, no fundo, uma das promessas de Trump tinha sido não meter os Estados Unidos nestas guerras de mudar regimes e não sei o quê, cada terra com seu uso, não é? Portanto, não se metia nisso, exatamente. E depois, porque de facto agora começam a sofrer na economia, quer dizer, começam a ter os produtos mais caros, começam a pagar, exato, nomeadamente, lá está, o combustível, os alimentos e tudo isso, e não gostam, quer dizer, não gostam os americanos, não gostam os europeus, portanto isto cria um certo incómodo. E portanto, ele já percebeu isso e, portanto, quer sair. Agora, depois
2: mas ele ficou encantado com aquela recepção das criancinhas e ele deixa-se seduzir por essas coisas.
1: Não, ele tem esse lado, esse lado que não resiste, não é? Não resiste. Agora, quando o Xi lá for, ele tem que arranjar também uma coisa.
2: Vai arranjar ali uma coisa em grande.
1: Vai arranjar. No mar a largo, vai arranjar uma coisa qualquer, ou no Washington, no salão, aquele salão de baile. Aquele controverso salão de baile.
2: Não vai resistir.
1: Nesse não vai
2: resistir, pois não. Ele parece um bocadinho aquele... Eu não quero diminuir a pessoa em si, porque não está no meu feitio, mas parece aquele novo rico que
1: não, há um lado. Há um lado ali, aliás, mesmo, digamos, do ponto de vista mesmo naquela, digamos, naquele establishment americano tradicional, os velhos ricos... Não
2: ele,
1: é?
2: Vem de fora, ele vem de fora.
1: Eu tenho uns amigos meus muito conservadores, dizem, it's just a... real estate New York guy, quer dizer, portanto...
0: Cá seria Pato Bravo.
2: É, mais ou menos.
1: Sim,
2: isso, sim.
1: Era. Não, mas a gente aqui tem uma coisa na sociedade, que é as pessoas da sociedade, mas sem dinheiro, que normalmente também, também são muito críticas do, desses, dos, dos, sim, dos novos sim, ricos, não é?
2: Lembram-se do passado da família.
1: É, exatamente.
2: Estão sempre a puxar
1: pelo futuro. Já foi importante,
2: já foi muito importante. Estão sempre a falar do passado, bem.
1: Não sei o quê, pois é.
2: Há uma coisa curiosa que também, antes que isto acabe, que é, que é engraçado, a questão nuclear, do nuclear no Irão, não é? O protocolo entre o... Na declaração conjunta entre o Putin e o Xi Jinping, há uma referência a dizer que, de facto, é contra a proliferação das armas nucleares e pela desnuclearização da Coreia do Norte. E esta. É uma. Isto passou um bocadinho ao lado da comunicação social, porque é uma questão secundária hoje em dia.
1: Mas
2: eu imagino que na Coreia do Norte não devem ter gostado muito desta parte. Não é? Porque, de facto, a verdade é que, sendo um dos países mais criticados do mundo, ninguém os ataca.
1: Não, exatamente.
2: Essa é a verdade.
1: Eu acho que, aliás, para acabarmos, até, eu acho que nesse aspecto. Não sei até que ponto essa insistência na desnuclearização
2: não se vira ao contrário.
1: Não tem efeitos perversos, não é? Porque as pessoas dizem, está bem, mas olha, tendo o nuclear também ninguém os chateia, não é? Isso também acaba por ser ter esse efeito perverso, não é?
0: Não vão eles chatear alguém.
1: Pois é.
0: Bom, chegou a altura de irmos à música e vamos à ópera de Pequim.
2: Sim, é uma música tradicional da China, que eu achei interessante trazer aqui assim, e se me der um bocadinho eu explico o que é isto.
0: Portanto,
2: é uma interpretação, isto é um estilo de música que é considerado património material da humanidade pela Unesco. Quem vamos ouvir é a Orquestra Tradicional da Radiodifusão da China, portanto é mesmo uma
0: A Rádio
2: Oficial.
0: Pública Chinesa tem uma orquestra sinfónica.
2: Sim, esta é a orquestra tradicional.
0: Mas nós já tivemos, mas já não tivemos.
2: Já foi há muito tempo. Mas por acaso agora, na altura em que era a Orquestra da Emissão Nacional e depois da Rádio Difusão Portuguesa, era praticamente a única, tirando a da Gulbenkian, e hoje em dia há muitas orquestras e boas.
0: É verdade,
2: boas.
0: É verdade. Sim, mas a rádio...
2: Via ter.
0: Sim.
2: Mas então, a ópera de Pequim é uma forma de arte dramática que combina música, instrumental, canto, mímica, artes marciais com armas, dança e acrobacias. É uma ópera verdadeiramente completa, né? com todos os géneros de arte. Isto foi criado durante a dinastia Qing e consolidou-se nos meados do século XIX com os formatos que hoje em dia são reproduzidos modernamente. Tem, do ponto de vista musical, tem dois estilos, o Shipi, que é mais alegre e mais agudo, e o Ero Wang, que é mais... um tom mais baixo e é mais usado para histórias líricas ou para tragédias, para coisas tristes.
0: E agora só por graça, esse Xipi não tem nada a ver com o Xi Jinping.
2: Não tem nada.
0: É outro Xi.
2: Que eu saiba, não tem nada a ver, é outro
0: claro.
2: Xi. O que vamos ouvir é esta narrativa, esta melodia mais alegre, a Xipi, que da tristeza já basta o que nós andamos aqui a falar. E este tem muitas coisas curiosas. Por exemplo, a voz pode aparecer nestes espetáculos com acompanhamento instrumental, a recitar versos, a fazer diálogos em prosa, ou até a fazer vocalizações não verbais, portanto,
0: ruídos,
2: não é?
0: Uhum.
2: O instrumento fundamental nesta música é o violino de duas cordas, o xingum, e também depois de uma série de tambores e gongos e que dão aquele ambiente oriental que nós muitas vezes até caricaturamos nos filmes ocidentais. O cenário é sempre minimalista e é muito simbólico. Por exemplo, uma mesa e uma cadeira podem representar uma montanha ou uma muralha, um chicote pode simbolizar um cavalo. Um rem pode indicar um barco. Mesmo os movimentos dos atores têm todos são sobretudo simbólicos. Por exemplo, andar num círculo simboliza uma viagem de longa distância, por exemplo, através do mar. E isto depois é compensado com os figurinos muito sofisticados e com cores que são codificadas. Por exemplo, uma túnica amarela significa que aquele personagem pertence à família imperial. Alguém vestido de vermelho representa alguém que é muito leal. Enfim, há todo um código que depois só tendo aquela cultura muito, muito, muito chinesa, muito de Pequim, se consegue entender completamente este teatro. De qualquer maneira, o ambiente é extraordinário e a estética é interessantíssima.
0: Pronto, e é assim que nós fechamos esta sessão dos radicais sobre a ida de Trump e de Putin à China, ter com Xi. A produção é de Ana Fernandes, os cuidados de emissão de Diogo Axel e os radicais livres, Jaime Nogueira Pinto e Pedro Tadeu com Maria Flor Pedroso, voltam para a semana. Então até lá.

0: 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Quatro horas no continente e na Madeira. 3 horas nos Açores. 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
1: Os Estados Unidos voltam a atacar o Irão. Fonte das Forças Armadas norte-americanas citada pela agência Reuters revela que esta noite foram lançados ataques contra uma instalação militar iraniana. Segundo Washington, a ofensiva representa uma ameaça para as tropas dos Estados Unidos e para o tráfego marítimo do Estreito de Hormuz. A mesma fonte adianta que foram ainda abatidos vários drones. Houve ainda 3 explosões a leste de Bandar Abbas, uma cidade estratégica.

0: Na zona do Estreito de Hormuz. É o segundo ataque dos Estados Unidos contra o Irão esta semana. Teherão já acusou os norte-americanos de violarem o cessar-fogo. Por cá, no dia em que se assinala 4 meses da passagem da tempestade Christine, Alcácer do Sal continua a recuperar dos prejuízos devido às cheias do Rio Sado. A autarquia pede ao governo que faça chegar os apoios ao terreno, porque ainda há comércio e serviços que não têm como reabrir. Camila Vidal.
1: Em Alcácer do Sal não foi uma madrugada de aflição, foram várias. A chuva não parava.
2: Completamente inundada, mas não é só.
1: Há 4 meses, a repórter da Antena 1, Cláudia Godinho, contava em antena.
2: As lojas desta avenida, desta zona ribeirinha, estão em parte submersas. Há cafés, há restaurantes.
1: Estiveram debaixo de água e muitos locais continuam hoje fechados.
3: Nós temos algum comércio ainda fechado e temos alguns restaurantes, não muitos, mas temos um grande restaurante na margem sul que ficou muito afetado e que ainda não reabriu. Temos conhecimento de alguns estabelecimentos comerciais também que ainda não reabriram. Temos, por exemplo, a Casa Havanesa.
1: A Presidente da Câmara de Alcácer do Sal, Clarice Campos, diz que a situação está a ficar cada vez mais difícil em vários setores.
3: Nós tivemos pescadores a receber 100 euros de indemnização. Isto é um absurdo.
1: A Câmara tem estado a pagar do próprio bolso aquilo que pode, mas avisa que é insustentável, com 80 milhões de euros em prejuízos. Clarice Campos diz o que já chegou.
3: Do Ministério do Ambiente, 2.186.000 euros para reabilitar cursos de água, 2 ou 3 estradas que ficaram muito danificadas e que precisavam de intervenção imediata, uma ponte que teve submersa e que também está agora em obras. Nós recebemos esse dinheiro e depois recebemos também, por parte do governo, cerca de 600 mil euros de adiantamento.
1: E para o Ministro da Economia e Coesão, Castro Almeida, um apelo.
3: Temos tudo tratado. Portanto, se o Sr. Ministro nos telefonasse, se o Sr. Ministro da Coesão, ou se nos pedisse, nós responder-lhe-íamos. Da nossa parte, estamos a aguardar o vosso apoio, porque temos tudo em dia, tudo tratado.
0: A Presidente da Câmara de Alcácer do Sal, em entrevista à jornalista Camila Vidal, há negócios locais que continuam sem apoios 4 meses depois da passagem da tempestade Christine. Dias depois de ter sido divulgado o relatório de Belém sobre a resposta à tempestade Christine, o Presidente da República alerta para a cultura do improviso em Portugal. António José Seguro diz que o país tem uma cultura de desorganização e desarticulação que não compensa.
4: Mas o imprevisto tem um limite preciso. Só reduz o caos e atenua a perda. Não constrói futuros. Os futuros constroem-se com método, com planeamento, com instituições que funcionam de forma consistente, independentemente de quem está na sua liderança. Com uma cultura em que a organização não é vista como burocracia, mas como respeito pelo trabalho dos outros, pelo tempo de todos, pelo resultado que queremos alcançar juntos. Temos uma cultura de desorganização e desarticulação que nenhum improviso compensa. E isso tem um custo que raramente contabilizamos. Projetos que não acontecem, investimentos que não chegam, talentos que partem porque não encontram aqui a previsibilidade do que precisam para construir.
0: O Presidente da República considera ainda que o futuro económico e social não se consegue com leis, mas sim com lideranças que cumprem o que prometem e instituições que funcionam. São declarações de António José Seguro numa iniciativa do Jornal Eco que decorreu no Centro Cultural de Belém, em Lisboa. O Sindicato Nacional do Ensino Superior junta-se à greve geral da próxima semana. O Presidente José Moreira explica as razões pelas quais estão contra a proposta de pacote laboral do Governo.
5: Dirão os ouvintes que estamos, a Maria...

0: que se tem vindo a perder, mas não vamos esquecer isto. E depois temos também o nosso caderno de reivindicações próprias, por exemplo, a perda de poder de compra dos investigadores e dos docentes, e a precariedade absoluta em que vivem os investigadores, e a grande precariedade também existe no setor do ensino superior.
1: A greve geral de 3 de junho coincide com a época de exames em várias universidades e politécnicos, que podem agora ficar comprometidos, diz José Moreira.
0: O que pode estar em causa são todas as atividades que um docente ou um investigador tem. Portanto, se tiver aulas para dar, quem aderir à greve não dará, obviamente, aulas. Se houver exames para dar, pois lamentamos, mas uma greve é isto mesmo. Esperamos que as pessoas que aderiram à greve não tenham nenhum tipo de atividade, a não ser, se possível, juntarem-se no seu local de trabalho para discutir este problema.
1: O Sindicato Nacional do Ensino Superior não é afeto a nenhuma central sindical, mas ainda assim vai juntar-se à greve geral convocada pela CGTP, que acontece na próxima quarta-feira. O risco do aumento da corrupção é real se o Governo insistir em retirar o visto prévio do Tribunal de Contas para contratos públicos inferiores a 10 milhões de euros. O alerta é do Presidente do Mecanismo Nacional Anticorrupção, José Moraes Lopes.
2: A partir do momento em que se diminui o âmbito de fiscalização preventiva, e diminui-se drasticamente, isso é óbvio e é assumido, e a partir do momento em que a responsabilidade financeira assume um grau muito superior àquele que é hoje consagrado na lei através da consagração da negligência, obviamente que se está a diminuir a intensidade dos mecanismos de prevenção.
1: Na Universidade do Porto, durante uma conferência sobre o tema, José Moraes Lopes explicou ainda que a Europa está a reforçar as medidas de combate à corrupção, mas Portugal ainda não acompanha totalmente a tendência europeia. O governo vai ter de alterar, diz José Moraes Lopes, a legislação nacional para cumprir as novas regras aprovadas por Bruxelas.
3: Edição da jornalista Ana Fernandes Silva. 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
4: Eu sou Miguel Freitas e continuo consigo até às 5 da manhã na RTP Antena 1, já a seguir a música dos Descendentes, Madrugada Louca.
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Madrugada Louca é a música dos Descendentes para ouvir na madrugada da rádio nesta quinta-feira, 28 de maio. Além da música, até às 5 ainda vamos contar com panfletos trazidos por Pedro Tadeu, mais daqui a pouco. Mais à frente há a palavra do dia com Mafalda Lopes da Costa. Temos também o Portugalex e, claro, os habituais 90 segundos de ciência. Por agora é mesmo com a música que seguimos, Júlio Pereira e Sara Tavares. Diz que diz.

A música é de Manuel Paulo, o poema de João Mons para um fado trazido pela voz de Hélder Moutinho. Matas-me. Na madrugada da RTP Antena 1, daqui a pouco Pedro Tadeu apresenta-nos um novo episódio de Panfletos. Para já, seguimos com Maria Mendonça e o tema Estrada.

0: Maria Mendonça com Estrada na RTP Antena 1. A propósito, se vai na estrada, boa viagem e obrigado também pela boleia. Há panfletos com Pedro Tadeu para ouvir já a seguir.
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4: Portem-se luz e pé descalço. A canção Pé Descalço, estreada em 1928 na revista Arramboia, no Teatro Maria Vitória, constitui um documento sobre a adaptação do teatro de revista ao contexto político e social da ditadura militar em Portugal, instaurada a partir de 28 de maio de 1926. Está a fazer 100 anos. Com letra de Luísa Silva, pseudónimo coletivo de autores como Luís e José Galhardo e Alberto Barbosa e Xavier de Magalhães, e ainda com música de Hugo Vidal e Elda Quino, a obra foi celebrizada pela interpretação da atriz Hortense Luz. A composição surgiu num período de transição entre a instabilidade governativa que seguiu ao golpe de 28 de maio de 1926 e a consolidação financeira iniciada com a nomeação de António de Oliveira Salazar para o cargo de Ministro das Finanças em abril de 1928. O texto da canção incide sobre uma campanha contra o hábito de andar descalço, iniciada pela Liga Portuguesa de Profilaxia Social entre 1927 e 1928. Esta iniciativa fundamentava-se em argumentos de saúde pública, como a prevenção do tétano e de infecções, mas apresentava também uma componente moral e estética que classificava a ausência de calçado como um sinal de atraso civilizacional e indecoro. A letra de Pé Descalço apropria-se desta temática através de um registro coloquial e do uso de trocadilhos, descrevendo a personagem que canta que, para frequentar a Baixa Lisboeta, utiliza palhetas de luxo, para não ser confundida com as pilhas ou os mais pobres. Num dos trechos, a letra menciona a existência de editais que determinavam o fim do pé descalço, ao que as personagens respondem com a ironia de que, não havendo dinheiro para comprar botas, a solução passaria por andar com os pés no ar, ou, então, nus, à paiadão. Esta abordagem permitia ao teatro de revista comentar a pressão moralista do regime sobre as classes favorecidas, sem recorrer a um ataque político direto, que seria alvo de censura prévia. O ambiente político desse período era marcado pelo desmantelamento das instituições da Primeira República e pela instituição da censura através do Decreto-Lei 13.564, de 6 de maio de 1927, o ano anterior a esta revista. Perante a fiscalização da inspeção dos espetáculos, os autores da revista substituíram a sátira frontal e a crítica direta a políticos por um sistema de códigos e metáforas. A produção teatral passou a investir em elementos visuais, como o luxo dos cenários, plumas, lantejoulas, e em temáticas que exaltavam o lirismo rural e o tradicionalismo de forma a contornar o lápis azul. A revista Arramboia, ao integrar o número Pé Descalço, exemplificou a capacidade do género de captar os factos do quotidiano e transformá-los em entretenimento, que, embora aparentemente inofensivo, refletia as tensões sociais de um país onde a pobreza era tratada como uma questão de ordem pública. A canção transformou o estigma da miséria numa marcha cómica que obteve elevado sucesso popular, evidenciando a função da revista como espelho das angústias e modas da sociedade portuguesa. Ah, e grande parte da população continuou a andar de pé descalço durante muitos e muitos anos.

0: Esta emissão de panfletos teve produção de Carlos Mateus. 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

0: Foragido é o título da canção trazida pelo João Couto até nós nesta madrugada. Poderia ser perfeitamente a palavra do dia, foragido, mas não é. É uma outra palavra que começa pela letra A. Vamos conhecê-la agora com Mafalda Lopes da Costa.
1: A palavra do dia é adversário. A palavra adversário tem origem no latim em adversarius, que significava oponente, rival ou aquele que está contra. O termo deriva do vocábulo latino adversus, que significa virado contra ou enfrentado. Adversus surge da junção do prefixo ad, que remete para direção, para, com o verbo vertere, que significa virar ou voltar-se. Na origem, a palavra descreve o ato físico de se virar contra algo ou alguém. Com o passar do tempo, a palavra transitou de uma ação física, ou seja, ficar de frente para algo ou alguém, para um sentido figurado e competitivo. Passou a designar qualquer pessoa que se posicione no lado oposto, num debate, num processo judicial, numa batalha ou ainda numa competição desportiva. E desta mesma raiz latina, ou seja, do verbo vertere, nasceram outras palavras da língua portuguesa, como adversidade, perverter ou ainda converter.
0: Mafalda Lopes da Costa explicou-nos hoje a origem e o significado da palavra adversário. Foi a palavra do dia para hoje. Pode ouvir qualquer um dos episódios da rubrica que estão disponíveis em RTP Play no Spotify e também em Apple Podcasts. Daqui a pouco a versão dos sitiados para o clássico dos Chutos e Pontapés Maria. Para já ficamos com a música do João Só, chama-se Vou Ficar. Fechar.

0: Este foi o contributo dos Sitiados para a compilação 20 anos, 20 bandas, lançada em 1999 pelos 20 anos de carreira dos Chutos e Pontapés, que entretanto já estão mais perto dos 50. A seguir temos Portugalex.
1: Entrada no diário 39.
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0: O Mundial de Futebol está cada vez mais próximo e é precisamente por aí que começa o episódio de hoje do Portugalex com António Machado e Manuel Marques.
6: Falta pouco tempo para começar o Mundial de Futebol e ainda não conhecemos nenhum animal daqueles que adivinham os resultados dos jogos, cumprindo a tradição do saudoso Polvo Pol.
7: Vai ser este o tema do nosso fórum de hoje. Queremos saber se os nossos ouvintes conhecem algum animal adivinho do Mundial e já agora a do Euromilhões.
6: E já temos em linha o Sr. Marcelo Marcelino, que é dono do bezerro que colheu o Paulo Núncio e nos fala de Vila Franca de Xira. Façam favor de dizer.
8: Olha, é precisamente esse bezerro que consegue adivinhar os resultados dos jogos. Sempre foi muito inteligente. Quero ouvir o Carlos Miguel. Quem é que vai ganhar o México-África do Sul? Está a dizer que é a África do Sul. E Portugal-Congo? Quem ganha, Carlos Miguel? É Portugal. Vamos!
6: É extraordinário, muito obrigado. Ficamos à espera de ver se o Carlos Miguel acertou ou não.
8: Colher outra vez o Paulo Núncio. Alguém tem o número dele?
6: Vamos ver se o convencemos a fazer mais uma pega. Muito obrigado. Vamos agora ouvir o líder do Chega, André Ventura. Bom dia.
9: Olá a todos. Eu também tenho um animal adivinho. É um sapo de louça que tenho à porta e que adivinha quem vai ganhar os jogos e quem não vai entrar na minha casa. Os ciganos. E também tenho um galo do tempo que adivinha quando vem lá a chuva.
6: Pois claro, muito obrigado. Tempo ainda para uma última chamada, desta vez da líder do PAN, Inês de Sousa Real. Ora viva.
10: Olá, o PAN este ano tem um adivinho para os vegetarianos. É um alho francês a quem chamamos polvo em homenagem ao mítico polvo.
6: Ah, que interessante. E como é que o alho francês adivinha?
10: Nós pomos as bandeiras dos países que vão jogar no chão e o alho francês em pé no meio. Quando o largamos, ele cai para o lado vencedor. É certinho. Ele já adivinhou que o Mourinho ia sair do Benfica e que o Sporting ia perder a Taça de Portugal.
6: Pois, claro que adivinhou. Obrigado. E assim fechamos mais uma consulta aos nossos ouvintes. Para a próxima vamos perguntar se gosta do hino da Shakira para o Mundial ou se preferia que fosse da Carolina Deslandes.
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0: Muitas referências ao Mundial de Futebol que ainda nem começou, portanto prometem os próximos tempos no Portugalex com António Machado e Manuel Marques, antes das notícias das 8 da manhã em estreia, depois repete por volta do meio-dia e 20, também na madrugada seguinte, e quando quiser pode ouvir o Portugalex, que está disponível em RTP Play, no Spotify e também em Apple Podcasts. Marisa Monte, agora com a Língua dos Animais.

0: muitas memórias e referências numa só canção, Cascais 79 com o ZUHF aqui na RTP Antena 1. A seguir vamos até ao Parque Natural Marinho do Recife do Algarve, Pedra do Valado, com a investigadora Bárbara Horta e Costa em 90 segundos de ciência.
1: Olá, eu sou a Bárbara Horta e Costa, sou investigadora do CCMAR da Universidade do Algarve. O Parque Natural Marinho do Recife do Algarve, Pedra do Valado, foi uma área que teve, é uma zona rochosa bastante ampla na zona do Algarve, onde não há uma zona equivalente e tem uma biodiversidade muito grande por causa disso. É também uma das áreas mais utilizadas a nível de usos humanos, portanto, do turismo e da pesca. E, portanto, era uma área com muito, muito valor e um tesouro para proteger, mas que tinha e tem muitas pressões. Portanto, nós até à data desta expedição tínhamos 1059 espécies reportadas, portanto é muita espécie, 45 novas espécies para Portugal e 12 novas espécies para a ciência. É brutal. É uma área de um recife rochoso bastante grande e que tem bastante, há zonas na crista do recife, tem uma complexidade muito grande, portanto tem espécies, tem muitos refúgios e as espécies, é uma zona onde as espécies reproduzem, onde se agregam, onde se refugiam, tem espécies formadoras de habitat muito importantes. E também é uma zona de reprodução e maternidade, também é uma zona de concentração de larvas de sardinha, por exemplo. Portanto, é uma zona com alta produtividade. E dentro deste recife grande, existem zonas, a tal crista do recife, que tem mais complexidade, mais biodiversidade, e essa é exatamente a zona que será uma zona sem atividades extrativas.
2: 90 Segundos de Ciência é uma produção conjunta Antena 1, ITQB e FCSH da Universidade Nova de Lisboa, com o apoio da Fundação para a Ciência e a Tecnologia.
0: São 90 Segundos da Ciência para ouvir na RTP Antena 1, mas também em RTP Play, no Spotify e em Apple Podcasts. O José Candeias está a chegar para ficar consigo até às 7 da manhã. Eu sou Miguel Freitas, estou de saída por hoje. Tenha uma excelente quinta-feira com a RTP.

0: 5:04 nos Açores.
1: Quatro meses depois da tempestade Kristin, o impacto ainda é visível. Em Alcácer do Sal, há comércio e serviços continuam de portas fechadas. É dia de decisões no futebol. Casa Pia e Torriense lutam hoje por um lugar na Primeira Liga.
0: Esta hora com 17 graus em Braga e em Faro, Lisboa e Porto com 19 graus. Nas Ilhas, Ponta Delgada 16, estão 18 graus no Funchal. As notícias, Ana Fernandes Silva.
1: No dia em que se assinala 4 meses da passagem da tempestade Kristin, Alcácer do Sal continua a recuperar dos prejuízos devido às cheias do Rio Sado. A autarquia pede ao governo que faça chegar os apoios ao terreno, porque ainda há comércio e serviços que não têm como reabrir. Camila Vidal.
2: Em Alcácer do Sal não foi uma madrugada de aflição, foram várias. A chuva não parava.
3: Completamente inundada, mas não é só...
2: Há 4 meses, a repórter da Antena 1, Cláudia Godinho, contava em antena.
3: As lojas desta avenida, desta zona ribeirinha, estão em parte submersas. Há cafés, há restaurantes.
2: Estiveram debaixo de água e muitos locais continuam hoje fechados.
4: Nós temos algum comércio ainda fechado e temos alguns restaurantes, não muitos, mas temos um grande restaurante na margem sul que ficou muito afetado e que ainda não reabriu. Temos conhecimento de alguns estabelecimentos comerciais também que ainda não reabriram. Temos, por exemplo, a Casa Havanesa.
2: A Presidente da Câmara de Alcácer do Sal, Clarice Campos, diz que a situação está a ficar cada vez mais difícil em vários setores.
4: Nós tivemos pescadores a receber 100 euros de indemnização. Isto é um absurdo.
2: A Câmara tem estado a pagar do próprio bolso aquilo que pode, mas avisa que é insustentável, com 80 milhões de euros em prejuízos. Clarice Campos diz o que já chegou.
4: Do Ministério do Ambiente, 2.186.000 euros para reabilitar cursos de água, 2 ou 3 estradas que ficaram muito danificadas e que precisavam de intervenção imediata, uma ponte que teve submersa e que também está agora em obras. Nós recebemos esse dinheiro e depois recebemos também, por parte do governo, cerca de 600 mil euros de adiantamento.
2: E para o Ministro da Economia e Coesão, Castro Almeida, um apelo.
4: Temos tudo tratado. Portanto, se o Sr. Ministro nos telefonasse, se o Sr. Ministro da Coesão, ou se nos pedisse, nós responder-lhe-íamos. Da nossa parte, estamos a aguardar o vosso apoio, porque temos tudo em dia, tudo tratado.
1: A Presidente da Câmara de Alcácer do Sal, em entrevista à jornalista Camila Vidal, há negócios locais que continuam sem apoios 4 meses depois da tempestade Kristin. O Presidente da República alerta para a cultura do improviso em Portugal. Dias depois de ter sido divulgado o relatório de Belém sobre a resposta à tempestade Kristin, António José Seguro diz que o país tem uma cultura de desorganização e desarticulação que não compensa.
5: Mas o imprevisto é um limite preciso. Só reduz o caos e atenua a perda. Não constrói futuros. Os futuros constroem-se com método, com planeamento, com instituições que funcionam de forma consistente, independentemente de quem está na sua liderança. Com uma cultura em que a organização não é vista como burocracia, mas como respeito pelo trabalho dos outros, pelo tempo de todos, pelo resultado que queremos alcançar juntos. Temos uma cultura de desorganização e desarticulação que nenhum improviso compensa. E isso tem um custo que raramente contabilizamos. Projetos que não acontecem, investimentos que não chegam, talentos que partem porque não encontram aqui a previsibilidade do que precisam para construir.
1: O Presidente da República considera ainda que o futuro económico e social não se consegue com leis, mas sim com lideranças que cumprem o que prometem e instituições que funcionam. São declarações de António José Seguro numa iniciativa do jornal Eco, que decorreu na última noite no Centro Cultural de Belém, em Lisboa. O Sindicato Nacional do Ensino Superior junta-se à greve geral da próxima semana. O Presidente José Moreira explica as razões pelas quais estão contra a proposta do pacote laboral do governo.
6: Dirão os ouvintes que estamos, a maioria dos centros universitários e investigadores trabalham com contrato em funções públicas. Onde é que isto os afeta? Bem, de momento, afeta muito marginalmente. De todos os modos, temos também muitos associados e muitos docentes que trabalham nas universidades de fundação, muitos investigadores que trabalham em instituições de direito privado sem fins lucrativos, são contratados à luz do direito privado, e eles também estão em risco. E de todos os modos, não podemos podemos deixar de ser solidários com o resto dos trabalhadores. Isso é uma dimensão importante que se tem vindo a perder, mas não vamos esquecer isto. E depois temos também o nosso caderno de reivindicações próprias, por exemplo, a perda de poder de compra dos investigadores e dos

0: À greve geral convocada pela CGTP, que ocorre na próxima quarta-feira. A entidade reguladora de saúde recebeu mais de 2 mil queixas relacionadas com a linha SNS 24 desde 2025. Segundo dados da IRS, citados hoje pelo Diário de Notícias, as principais reclamações dizem respeito às dificuldades na orientação dos utentes para os cuidados de saúde primários, nomeadamente centros de saúde e unidades de saúde familiar. Logo a seguir surgem as queixas associadas ao não atendimento das chamadas por parte da linha SNS 24 ou aos longos tempos de espera. O programa Ligantes Salve Vidas tornou-se a porta de entrada do Serviço Nacional de Saúde desde que Luís Montenegro está na liderança do governo. A medida surgiu para regular o acesso dos utentes às urgências para não sobrecarregar os serviços com casos que não são verdadeiramente urgentes. Casa Pia e o Torriense lutam hoje pela última vaga na Primeira Liga de Futebol para a próxima temporada. O encontro da segunda mão do play-off de acesso ao primeiro escalão acontece poucos dias depois da histórica conquista da Taça de Portugal pelo Torriense. O Casa Pia está em 16º, é antepenúltimo da Primeira Liga, tenta, portanto, manter-se no escalão principal. Já o Torriense procura regressar à Primeira Liga 34 anos depois. O jogo está marcado para às 8 da noite no Estádio Municipal do Rio Maior e vai ter relato aqui na Antena 1.
1: Ana Fernandes Silva editou às 5 no simultâneo RTP Antena 1, Continente, Madeira e Açores, RTP Mundo e RTP África. E toda a informação no portal noticias.rtp.pt. São 5 e 8, muito bom dia, uma boa quinta-feira para si. Sou José Candeias, com Nuno Isidro e Carlos Mateus.
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Fábia Rebordão, a primeira a cantar. Vamos lá, Portugal. Lusofonia, o mundo inteiro ligado à RTP Antena 1 desde Lisboa. E eu convido agora ao auditório 213820033, 213820034. De onde vem você? Para onde vai? O que é que já está aí no ativo logo pela manhã? Primeiro inscrevendo-se, ligamos-lhe com toda a certeza. 213820033 ou 0034.

0: Ai, Carlos do Carmo, tão bonito. O madrugar de um sonho. 5:17, muito bom dia. Obrigado por estar com a Rádio de Portugal. Os primeiros ouvintes vão surgir e aqui ficam de novo as linhas diretas 213820033 213820034.
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0: Primeiro ouvinte vem de Lyon. Bom dia, Vítor Merca.
5: Bom dia, Zé, que andeias? Tudo bem consigo?
0: Está muito bem. E por aí, meu amigo, em movimento, isso já está de dia aí no leste de França ou não?
5: Já está de dia. Está ali o Solinho ali a despontar. Ele tem andado aqui também um bocado agreste, como aí para as nossas bandas. Mas já vamos a descer, vamos falar de Barcelona para descarregar ainda hoje em Barcelona.
0: Portanto, amanhã vem consigo. À medida que você se desloca para o oeste, traz amanhã e não tarda muito, está aqui a chegar ao pé de mim.
5: Ah, sim, se Deus quiser lá para o sábado, quero estar por aí.
0: E vem de onde, Lyon? Ai, de Lyon. Ai, vem de onde, Vítor? Também podia ser, vem de onde, ao Lyon? Vem aqui da Alemanha ou é mesmo de França, Vítor?
5: Vim aqui a França, vim aqui a Valence, descarreguei umas bobinas de ferro. Umas bobinas de ferro aqui em Valença e depois subi aqui perto de Lyon, carreguei uma carga de bobinas de cartão aqui numa fábrica de cartão.
0: Isso são só bobinas, portanto, ou seja, isso a carregar sendo bobinas, não sei como é que é a configuração, mas vou deduzo. Isso basta empurrar que a rodela, por assim dizer, vai-se movimentando ou não?
5: Elas são colocadas ao alto. Estas são colocadas ao alto porque têm cerca de 1,40 metros de diâmetro. Trago aqui algumas com 1,5 metros de altura e outras quase com 2,80 metros, quase reto ao teto do caminhão.
0: Isso, portanto, vem enrolado na bobina, não é, Vítor?
5: Exato.
0: Ok, muito bem. E então, se tudo correr bem, lá para sábado já está, portanto, na sua casa, é, Vítor?
5: Espero bem que sim. Quero ir assistir ao evento que às 20 de semana esta mora correia.
0: Ora bem! Sim, senhora, o Ribatejo em pleno. E que evento vamos ter em Samora Correia, meu caro?
5: Vamos ter este fim de semana o Samora Equestre. É o 7º Lusitano Summit.
0: Opa, isto agora dão-lhe estes nomes, Summits. Isto agora fica tudo mais fino. Tem que ser Summit. Então, e o que é que se espera por lá? O que é que você sabe do assunto?
5: Olha, eu estou aqui a ver o programa. Amanhã, sexta-feira, 29 de maio.
0: Sim.
5: Às 10 horas há o Batismo Equestre.
0: Batismo Equestre.
5: Depois às 21, aprendendo a estar lá para assistir, que eu estava a dizer, é o desfile da Charanga da GNR.
0: O desfile da Charanga. Da Charanga.
5: Da Charanga da GNR.
0: Ih, pai, sempre é giro. E mais?
5: E a atuação no Picadeiro. Pois é, a inauguração oficial. Pois tem um espetáculo equestre. Samora, tradição que se vive. Pois temos às 23 horas, as noites de Samora Equestre. Pai, é o bairro Tito Verano. Não sei o que é isto, que é de Tito trazer algum DJ, talvez.
0: Ah, deve ser, deve ser. Esses nomes também exóticos, só pode ser. Olhe, Vítor, isto, ao fim e ao cabo, quando estamos a falar daquela zona, Samora Correia, estamos a falar das Lesírias, estamos a falar de um grande movimento equestre, seja ele relacionado com a criação de cavalos, ou até mesmo na utilização para, no caso, os campinos e nos trabalhos, existem ainda ali algumas codelarias, ainda há ali uma boa representação cavalar, por assim dizer, na zona de Samora, não é, Vítor?
5: Sim, temos o mais importante é a Companhia das Lesírias.
0: Exato.
5: Vai fazer 190 anos, estou aqui a ver aqui no cartaz, temos o, acho que ainda há os Oliveiras Irmãos, há ali vários, codelarias.
0: E o meu amigo gosta de cavalos, gosta de montar, como é que é? Ou se já montou?
5: Já montei uma vez um cavalo no Alentejo, tenho familiares no Alentejo, e é uma coisa que me assusta um pouco, porque eu gosto de ter controle sobre a máquina, neste caso sobre o animal, e é difícil. Eu acho que quando o mando parar é quando o animal acelera, aquilo nós já temos o comando das mãos, não é? O animal é que trabalha por ele próprio.
0: A diferença é que, se calhar, você, ao comandar a máquina, ela está tão matematizada e só responde ao seu impulso, enquanto que o cavalo é um ser vivo. Também, se calhar, poderá ter vontade própria, ou não?
5: Exatamente, claro.
0: Vontade própria na máquina é, se nós não tivermos cuidado, daqui a amanhã com a inteligência artificial. Isso é que vai ser. Ó, meu amigo, mas olha lá, quando um cavaleiro se monta um cavalo e percorre e está ali, portanto, com o animal, só mesmo uma ligação, uma simbiose perfeita entre o homem e o cavalo é que pode resultar um todo. Portanto, isto há que saber lidar com eles também, meu caro Vítor, não é?
5: Claro. Eu também só montei uma vez e tive que sair na altura. Se calhar com a continuação e depois com a simbiose entre a montada e a pessoa, eu creio que depois a coisa seria melhor, não é?
0: Claro, isto já sabe, você aí, você controla o acelerador com as mudanças. Lá é com a esporazinha, mas também não é preciso picar muito.
5: Exatamente, é isso.
0: Olha lá, mas aqui cá para nós, você montou um cavalo ou uma pileca?
5: Uma mistura.
0: Ah, meu amigo, muito bom, muito bom. Vitor, diga, Vitor, não quero interrompê-lo, diga.
5: Não, era um cavalinho que me cometeu lá, tinha. Era um cavalinho, não seria um lusitano, digo eu, mas era um cavalinho que ele lá tinha, que eu tinha de estimação com o animal.
0: Ok, muito bem, sim senhor. O Vitor é mesmo ali daquela zona, é amigo?
5: Eu sou de Lisboa, nasci em Lisboa, ao Alfredo da Costa.
0: Ah, ok.
5: E fui para uma vila que ficou na... Eu quando falo naquela vila, quando eu fui morar, até os 8 anos de idade, eu adoro aquela vila. Foi para Canessas.
0: Senhor, portanto, olha, você situa-se bem, sim senhor, cada uma à sua maneira, mas cada uma contradição, sim senhor.
5: Exatamente, estou ali no Porto Alto, portanto, Porto Alto, Samora Correia.
0: Depois.
5: Depois, continuando aqui no sábado, temos concurso de traje à portuguesa, e há um prédio ao melhor traje, depois há o poldro mamão.
0: O poldro mamão? Epá, o poldro mamão deve ser muito giro.
5: Deve ser, não sei que vai ser de mim. Eu quanto mais conheço as pessoas, mais gosto dos animais. Eu gosto muito dos animais.
0: Ora bem. Mais algum pormenor?
5: Depois temos aqui campeão dos campeões, espetáculo equestre, homenagem à Companhia das Lesírias.
0: É que, Vítor, o mais interessante é que isto vai pela noite dentro, não é? Portanto, ou seja, é mesmo um ambiente ribatejano da noite e ainda por cima as temperaturas não devem estar assim tão mazinhas. Isto promete, então, até domingo, não é, meu amigo?
5: Sim, sim, depois temos domingo, temos a prova internacional, a pura internacional, a companhia das dias. Prova de ensino, depois temos a prova de maneabilidade e prova de velocidade.
0: Bem.
5: Portanto, tem tudo a ver com o animal, tem tudo a ver com o dia-a-dia de quem trabalha o animal. Portanto, vai ser um espetáculo de se assistir. Espero que esteja a ouvir a Antena 1 e que não tenha nada que fazer assim durante a noite, porque ele não solta essa morte, não é?
0: Durante o dia. Exatamente. Portanto, ouvintes, oitava Samora Equestre, sétimo Lusitano Summit. É que já houve aqui um ouvinte, já mandou o programa ao caro Vítor. Isto a gente ouvindo em todo lado. obrigado António. António quê? António Jota. E pronto, eu também estava aqui a ler. E ouça, Noite Samora Equestre vai, você não estava a saber e não percebia, Tinto Verano?
5: Sim.
0: Não sabe o que é o Tinto Verano?
5: Aqui em Espanha há o Tinto Verano que é...
0: É esse? Pode ser esse para mim e para si. O outro olha quem for lá à noite.
5: Ah, mas com o Tinto Verano é que ele vem com uma mistura de gasosa, ok? Não.
0: É uma vida típica da Andaluzia. Oh, meu caro Vítor, um abraço. Ouvintes, Samora Correia, portanto,
5: obrigado.
0: Ali em plena planície, em plena Lesíria e Ribatejana, que é muito bonito. O pessoal é porreiro, come-se por lá bem, tem uns restaurantezinhos agradáveis e quando chegar a estas alturas, aquilo também soa bem. Um abraço, meu caro amigo, venha bem, boa viagem e um grande fim de semana lá no meio dos relinchos. Está bem, Vítor?
5: A cadeiras e um abraço para si, para todo o pessoal que trabalha aí na Antena 1 e para quem está a ouvir também.
0: Foi um gosto, boa viagem, uma boa manhã desde França. E é isso, vê, arranje a oportunidade. Vou falar disto que vai acontecer. 213820033 ou 0034.
6: Conta-me.

0: Olha, pode-me dar-me Imperial. O senhor é de Lisboa, não é? Então porquê? Porque aqui no Porto a gente diz peino. E diz cimbaleino. Bom dia, Porto. Bom dia, Norte. E por aí, vamos lá.
1: Ah, por falar em Norte, não tardará muito. Vamos ao Norte. Vamos ao Norte e bem suado. Saber do tempo para hoje, o Instituto Português do Mar e da Atmosfera a garantir a continuação de tempo quente, com céu pouco nublado, mas há nuvens que até podem trazer alguns aguaceiros e trovoadas ao extremo norte do país. E também alguma predominância de nebulosidade no litoral oeste a partir da tarde. E a temperatura, já disse, até desce ligeiramente, em especial até no litoral. Atenção ao vento, por vezes forte, na faixa costeira durante a tarde e até nas serras algarvias. Dia de muitas nuvens na Madeira, podem surgir aguaceiros fracos a partir da manhã, isto nas terras altas, onde também desce a temperatura. Vai ser um dia nublado, embora algumas abertas, mas nos Açores, para além do vento fresco e com rajadas, há aguaceiros em geral fracos. Quanto a máximas, Évora e Beja 36, Castelo Branco 35, Bragança 34, Vila Real, Porto Alegre e Santarém 33, Lisboa e Setúbal 32, Braga e Viseu 31, Guarda, Coimbra e Sines 29, Leiria 28, Sagres e Faro 27, Porto e Penhas Douradas 26, Viana do Castelo 25, Aveiro 23, Funchal e Porto Santo 22, 20, Santa Cruz das Flores e Horta e 19, Angra do Heroísmo e Ponta Delgada. 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
0: Bom dia, António José, conhecido pelo Tozé, conhecido pelo amigo e por muito mais outras coisas. E pelo padeiro. Olá, António.
3: Olá, Bimba, bom dia, amigos da Candeias, e bom dia para toda a Vitória, bom dia.
0: Sim, isto é o que se queira agora, que é de manga curta.
3: Ui, aqui mesmo, em t-shirt, aqui mesmo, se eu pudesse tirar, já tirava.
0: Oh, homem, não faça isso porque é esta hora da noite e ainda vão julgar mal.
3: Ainda podem interpretar outra coisa. É melhor não.
0: Pois, exatamente. Ai, ai, coitadinho, o padeiro enlouqueceu. Ó, senhor António, então onde é que andamos aí na zona de Faf, não é, meu amigo?
3: Sim, mesmo no centro da cidade de Faf mesmo.
0: Então, mas também há, porta a porta no centro da cidade.
3: Ah, é? O meu aqui, junto aqui ao Parque Aquático, ao Sete Fácil, aqui a Igreja Federal de Coração de Jesus, aqui mesmo no altinho, mesmo no centro da cidade mesmo.
0: Mas você, deixa aí no centro da cidade, deixa o pão, pronto, em algumas vivendas, apartamentos, onde é que você deixa o pão?
3: Deixa em vivendas, em apartamentos, onde calhar, é?
0: Então, mas espera aí, nos apartamentos...
3: Isso é estabelecimento também?
0: Isso é outra questão. Ou você abre a porta ou bate nela. Então, mas ouça lá, nos apartamentos, como é que você faz, se isso é num prédio...
3: Eu tenho a chave do condomínio, a chave da entrada principal do prédio, sabe?
0: Vamos imaginar, num prédio, você tem a chave do condomínio, portanto deram-lhe a chave, permitiram isso. Num prédio, quantos apartamentos você fornece?
3: Tenho um prédio que fornece aqui 5 apartamentos.
0: E você deixa o pão pendurado na porta de cada um?
3: Não, eles têm cá em baixo a caixa do correio... E ele pendurou a sua quantidade no seu número.
0: Então, mas a caixa do correio cabe lá o pão?
3: Não, tem lá uma coisa, pendurou lá, tem lá já uma coisa própria, pendurou lá, cada um vai lá ficar sua vaguinha depois, quando tiver a pé.
0: Ai, meu Deus. Porquê é que não arranjam o mesmo aqui em Lisboa? Exatamente.
3: É um luxo.
0: E eu repito, o preço do pão é o mesmo... Se não houvesse distribuição de porta a porta, António?
3: É igual. E eu já tinha mais barato.
0: Agora, é comer é um luxo. Epá!
3: Nós aqui já vendemos o pão ao público, os pães das carcaças, não é? A 20 cêntimos. E a padaria já vende a 22, não é?
0: Ainda por cima. Oh, António, como é que essas pessoas vivendo em apartamentos vão ter consigo, sabendo que a grande parte da distribuição de porta a porta é mais pelas aldeolas, assim por essas zonas de campo?
3: Mas, olha, Até ali que cada vez aparecem mais pessoas nos apartamentos a pedir pão.
0: Oh, pois claro, até eu fazia. Porque é que havia, porque é que havia de ter trabalho?
3: Mas também tem o de contra. Eles também só querem o pão para almoçar de manhã cedo, sabe?
0: Opa, não interessa. Interessa é que, ouça, interessa é que o lá têm. Você nem chega a ver quem lhe pede o pão, pois não?
3: Não, então repare, um cliente, por exemplo, 4 ou 5 pessoas numa casa, que liga só pelo menos 10 ou 12 pães, não é? E só gasta 3 ou 4 só, porque depois, vamos à tarde, vem e já passa da padaria atrás das cinzas.
0: Ah, quer dizer, só consomem esse de manhã, à tarde vão à padaria para ter novamente fresco para ser à tarde.
3: Eles comem um bocadinho mal, que eles deviam
0: parar
3: um bocadinho melhor na situação.
0: Ah, ou seja, de manhã comem no bom, à tarde como que vier.
3: Sim, às vezes é pior.
0: Mas, agora, comer é um luxo de antes, era o ponto do dia anterior e está. Ô, António, pagamentos é quê? Aí já há um contacto direto, final da semana ou final do mês, meu amigo, não?
3: É ao final do mês.
0: Pronto, ok. Sim, senhor.
3: Outros 15 dias, ao final da semana.
0: Desde que o paguem, meu amigo, isto não há cá pão para malucos, não acha?
3: Isto vai ser a nova lei que vai sair no fim do ano. A nova lei que o nosso governo vai pôr, vai ser proibido vender pão a malucos.
0: Ai, oh, mãezinha do céu. Então, Zé, o que é que me diz mais por estes dias? Isto agora há rebuliço aí pelo norte do país. Começa a festa, não, António?
3: É, começa agora as festas todas, romarias, já está tudo a trabalhar com os outros.
0: E você já lá vai estar em muitas, não, António?
3: É, então agora até não tenho nem um domingo livre, até ao meio de outubro, fim de outubro, está tudo cheio.
0: Você cuide-se, António. Olha que a máquina às vezes precisa também de um certo descansozinho, não acha, António?
3: Amigo Zé Candeiro, eu tenho um pouco de carros. Eu gosto muito desses carros antigos. Carros não é carros antigos, carros da minha geração, sabe? Da década de 70. Gosto muito desses carros.
0: Quais eram os carros da sua geração dos anos 70 que o marcaram?
3: Os 18, os 5, os Fiat 27, as 4Ls.
0: E a 4L, a 4L ainda continua. Eu quando há três tipos de carros que eu paro para olhar.
3: Ainda ontem levei a minha vestoria.
0: De cor é a sua? É leitosa?
3: Branquinha.
0: Tinha que ser, pois claro, exatamente. Padeiro, leiteiro, vai tudo dar ao mesmo. Assim era em França. Mas há três modelos que eu adoro. É 4. 3. O outro já é top. É o 2 cavalos, é 4L e é o Volkswagen.
3: Também tem.
0: Tem algum? Tem um Volkswagen?
3: Tem Volkswagen, Volkswagen
0: 3. E ainda anda?
3: Anda todos aqui, todos andam, todos sem metroia e todos sem seguro.
0: E ouça, que gasolina é que você lhe mete?
3: Eu meto lá 95 é biológico, é aquela melhor.
0: Ah, ainda por cima, comem do melhor. Lá está, vai do pão ao carro. Agora comer é um luxo. Ouça, o que é que você faz aos carros? De vez em quando passeia, tira-lhes o ferrugem, como é que é?
3: Não tem que encontrar. Tem que fazer os cortes, com 4L, pela aventura e com Fiat 127.
0: E ao Fiat 127 ao Forge Corte e esse senhor.
3: E
0: o
3: Fiat 127 é. Comprei em guerra solteira.
0: Você devia ser. Ouça lá, o pessoal aí do norte e do sul, ora não, quando se punham com um carrinho naquela altura, ai pá, o gajo tem um Ford Capri, tem um Opel Manta. Até fazia sucesso junto às meninas, ou não? Ó, só tão dizer.
3: E também tenho um Mini.
0: E um Mini. Foi o meu primeiro carro.
3: E tenho adiante dos cavalos.
0: Tem dois cavalos?
3: Tenho adiante dois cavalos e terão adiante dois cavalos também.
0: Ia, sim senhor.
3: Foi a minha desgraça, foi caçado com ela sem carta.
0: Pois, e olhe, e os dois cavalos, por causa da resistência e das molas, também foi aí uma complicação para muita gente.
3: Enfim,
0: fui
3: com ela autorizado
0: para ir primeiro a caçar. É, Ferlamur, anda o cavalo, ô lololô,
3: tinha 18 anos, andava com ela, era do meu irmão, e eu andava com ela, andava com
0: ela, andava com ela. Ah, meu amigo, naquela altura era um bocado fantástico, já.
3: Era meu tempo, amigo, mas pronto.
0: Você, ui, sei lá, você lembra-se do Opel Ascona?
3: Pronto.
0: Ok. Sim. Muito bem.
3: O Opel, só tenho uma...
0: Meu pai adorava o Opel.
3: O Opel só tenho uma...
0: Mas que é isto? Ninguém nos paga para estar aqui a falar de marcas. Oh, meu amigo, vamos é falar de pão. Oh, espera aí. É melhor a gente falar andar por andar. Até o que é que vai haver aí de carrinhos de rolamentos?
3: Ora bem, como eu sou meio maluco também, sou meio apaixonado pelos carroços de rolamentos, eu faço... eu faço parte da direção do Futebol do Pica e a Associação Cultural Esquecida da Pica, por meu intermédio, não é?
0: Sim.
3: Por eu ser diretor, e eu é que sou o monitor daquilo tudo, vamos fazer a 14ª corrida de carrinhos de rolamentos.
0: No domingo?
3: E trikes.
0: No domingo?
3: No domingo, aqui faz.
0: E onde é que é a rampa?
3: A rampa começa mesmo junto ao campo de Futebol do Pica e termina com 1.800 metros, que é cá embaixo na rua do campo.
0: Você vai assistir ou vai também ter um carrinho seu?
3: Eu costumo dar uma voltinha, mas digo uma coisa, eu de certa forma nem vou ir, porque eu ando para aí 8 dias com o ramo a tremer ainda depois, sabe?
0: Eu cá, por mim, nós temos aí um ouvinte que é perito e ele e a família que só ganha medalhas, que é o Mário Maia, cá por mim ainda vem aqui trazer um aconchego no WhatsApp ou então vai lá estar presente, vai ver como ele leva tudo.
3: Eu acho que, porque nós vamos fazer é contar para o campeonato nacional, sabe?
0: Ah, então é, então de certeza que vai lá estar.
3: Já tenho visto o...
0: Ele vai ganhar tudo. Ele, a mulher, os filhos ganham tudo.
3: De Braga, e os amigos estão ligados ao Clube Aventura, que é de Vila Nova de Gaia.
0: Ok. Então vamos lá ver, que eu tenho que avançar, que tenho aqui também um ouvinte que quer falar de um convívio. Mas acontece então no próximo domingo, a partir de que horas?
3: Das 2:30 da tarde.
0: 2:30 da tarde. E onde é que é propriamente o sítio do arranque?
3: É, em FAF. São Gens FAF.
0: Ouça.
3: É 14ª. Nós estivemos parados 3 anos, sabe? 2 anos com a pandemia.
0: Agora o regulamentozinho já está ali pronto, que é regulamento e trike. Ouça. Quantos fardos de palha estão à volta da estrada?
3: Não, este ano não farinhos.
0: Então como é que é?
3: Porque vai ser pneus e grados.
0: Ah, pronto, ok, também é borracha.
3: Porque os fardos têm desaparecido todos, sabe, depois.
0: E é perigoso, não, e é perigoso.
3: Tem algum pessoal lá com apetite, assim, não sei.
0: Ah, é por aí, a gente estava a dizer é perigoso, é só pelo apetite, não pela ponta de cigarro.
3: Lá tem as boas
0: festas, as boas
3: sombrinhas.
0: Vamos em frente. Vai lá dar pão aí ao pessoal. Quem me dera que passasse lá por casa.
3: Dar, meu amigo, um grande abraço.
0: Tudo bom.
3: Dar pão não.
0: Oh, meu caro.
3: Estou a trocar pão por moeda. Dar não.
0: Pois, exatamente. Eu só queria era saber se o meu amigo estava atento. Portanto, é troca por troca. Nossa, essa é a minha toda.
3: Olha,
0: Zé, um abraço,
3: pessoal.
0: Amigo.
3: Todo o pessoal que aparece a pão aqui na Pica e Fasca.
0: Na Pica.
3: É única, não há hipótese.
0: Ouvintes, tudo isto acontece na Pica. Está certo?
3: É. Um abraço a todos os amigos que querem dar um toquezinho.
0: Um abraço, amigo. Adeus, um abraço, bom fim de semana. Portanto, temos acontecimento. E vamos ter mais.

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1: Lenço João Sol e Tiago Nogueira, bom dia, 13 para as 6 e está a amanhecer.
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1: 213820033, 213820034. Qual é o assunto? Não há. Os ouvintes é que o trazem. Bom dia, Luís Barbosa.
5: Bom dia, Sr. Candeia.
1: Oh, meu amigo, aí nessa zona também deve estar um calor, devem estar aí umas tardes. Como é que tem sido por aí, Luís?
5: Não, Sr. Candeia, aqui junto ao Rio Douro.
1: Ai, está bem, mas no Vale faz calor.
5: Faz calor, mas como eu vivo, por exemplo, vivemos aqui mesmo pertinho do Rio Douro, não é muito. Aguenta-se bem o calor, hein?
1: Ai, só se é você, porque eu passei uns dias de calor quando estive na Régua, no verão.
5: Ah, sim, mas o senhor também já teve em Rezende, por exemplo, Rezende. Nós, eu, sim,
1: mas Rezende é mais arejado, fica lá no alto e Sinfãs do Douro também é por aí, não é?
5: Sim, sim, sim, pois é arejado.
1: Então como é que vai o meu amigo? Está bom?
5: Olha, graças a Deus, não estou assim já muito bom porque já tenho 82 anos.
1: Tomara eu chegar à sua idade com o discurso que você tem, meu amigo.
5: Não, problemas agora é mais as pernas. De resto, a máquina vai andando.
1: Pronto, então, mas isso já sabe. Vamos mais devagar. Ouça, e por falar em pernas, ou pernas para o primeiro convívio de ex-militares, é ou para um convívio, é?
5: Não é o primeiro.
1: Não é o primeiro, eu tinha aqui um que quer dizer um convívio e não o primeiro.
5: Um convívio, já fazemos isto há muitos anos. E como eu ouço todos os dias o vosso programa, por acaso ontem ouvi um senhor de Lamego anunciar, e eu também quero anunciar, porque nós já fazemos há muitos anos. Antes era por quartas, mas nós agora já somos só militares, no almoço já somos uns 15 a 20, todos os anos falham alguns.
1: E que grupo é este? E que grupo é esse que se junta, Luís?
5: É um grupo que estivemos na Guerra do Ultramar, na Guiné.
1: Opa! Em que ano?
5: De 1966 a 68.
1: Epa, vocês estiveram lá num período, vai lá, vai.
5: Ui, nem me quero lembrar do que nós lá passamos.
1: Em que zona da Guiné que você andou?
5: Eu estive. Portanto, fomos aqui no navio Nuiz, depois matamos num outro barco até Bambadinca.
1: Pois que aquilo é tudo um arquipélago, aquilo.
5: Íamos no Rio Xeba, e essa embarcação levou-nos. Quando fomos daqui para lá, nem fomos a Viçal. Diretamente do Ixe, passamos para essa embarcação e fomos até Bambadinca.
1: Ouça, você quando foi para a tropa e para a Guiné, saiu aí de Sinfãs do Douro, foi?
5: Sim, sim, eu vivia aqui.
1: E como é que um jovem que sai aí das berças, aí dessa zona do Douro, chega a um território completamente diferente, calor, umidade, gente para o propósito em que iam. Qual foi a sensação, o meu amigo lembra-se, quando chega, sai do barco e anda por aqueles rios e por aquele arquipélago?
5: A gente era jovem, né? Já mas a gente era jovem, além disso nós tomávamos muitos comprimidos, umas injeções antes de embarcar, em que a gente ia descontrolado. Íamos, porque senão logo aí no Cais Alcântara, quando o navio saía, aquilo, se eu não quero imaginar, os gritos, nós íamos lá, depois de passar a ponte, e ouvíamos os gritos das pessoas.
1: A despedirem-se.
5: Sim, a família ia lá despedir-se.
1: Você chorou?
5: Eu acho que até nós nem chorávamos, nós íamos todos assim, uns juntos uns com os outros, porque aquilo num barco, num...
1: Pois, imagino, ia para o desconhecido. Luís, e é todo este momento, desde o início até ao fim, que vos une, E por isso a importância destes convívios. Nós iremos falar na segunda hora de um ou outro, também cheio de envolvência. Então vamos lá ver uma coisa. Como, diga lá tudo, que eu não percebo nada. Caçadores, companhias, artilharias, grupos, diga a designação toda. Como é que era o vosso grupo então? Era os...
5: Era, nós, portanto, era um batalhão.
1: Batalhão.
5: Era o batalhão 1888.
1: 1888, sim.
5: Sim. E depois eram várias companhias, era 1549, 1550 e 1551, que era a minha companhia, que era a 1550. E depois havia mais, a CCS, que era o comando, e eu pertencia a 1551.
1: E o meu amigo, tivemos, então, portanto, que estiveram na Guiné entre 60 e...
5: 6 a 60, desde 20 de abril de 66... 22 de fevereiro de 68.
1: Muito bem. E onde é que vai ser então este encontro, Luís?
5: Esse encontro será... nós já fizemos aí... aqui na Zona Norte, desde Braga, Vila Verde, Vila Real, por todo lado. Mas como nós agora, já, nós antes mandávamos quartas, agora já somos um grupo, é através do telefone, e então arranjámos uma quinta, que já fizemos lá várias vezes, no Marco Canaves, que é uma quintazinha, que é a quinta... Já não me recordo o nome de quinta agora.
1: Ó, Luís, mas fazemos
5: Quintinha
1: assim.
5: Quintinha dos Queiroz.
1: Ah, que bem. Quintinha dos Feiroz.
5: Dos Queiroz.
1: Ah, dos Queiroz. Está bem, ok.
5: Sim.
1: Olha, Luís.
5: E então, nós agora já, todos os anos vamos lá sempre à mesma quinta, porque assim fica ali perto da portagem da autoestrada, do Marco Caravês.
1: Pronto, assim, assim, um bom acesso. Ouça.
5: Um bom acesso, e o pessoal ainda vem um senhor que era alferes, daí da Charneca da Capariga.
1: Muito
5: da Capariga, ainda bem cá acima.
1: E faz ele muito bem. Ó, Luís, é que sabe o que é? Eu estou apertadinho. Ouça, então
5: sim,
1: é
5: sim.
1: Assim. Isto acontece então sábado, já sábado.
5: No próximo sábado.
1: Próximo sábado. Portanto, aí na Quintinha dos Queirozes, portanto, em Marco de Canaveses.
5: Em Vila Valdequiza, já próprio, portanto, a freguesia de Vila Valdequiza.
1: Isto é assim, se alguém quiser, numa atitude rápida, nós damos até o seu contacto e você ajuda
5: sim,
1: a tratar.
5: Sim, sim.
1: Oh, isso aí eu. Ô, Luís, na tropa você era quem? Era o Barbosa?
5: Sim, era conhecido Barbosa. Fui barbeiro, era o Cabo Corneteiro.
1: Ah, você fazia tudo?
5: Sim, eu era cabo corneteiro.
1: Então você, sei lá, cabo corneteiro era você que dava a alvorada?
5: Infelizmente não, nós tivemos lá numa zona que era Chitol, que não podíamos tocar a corneta nem nada. Era o cozinheiro tinha lá um bidão de pendurado, dava lá com ferro no bidão e a gente ia comer.
1: Mas ouça lá, mas o meu amigo...
5: lá naquela zona não se podia ouvir corneta nem nada.
1: Mas
5: senão...
1: você sabe tocar a alvorada, não sabe?
5: Já não me recordo bem, mas eu aprendi 112 toques.
1: O de formatura, o de não sei quê, lá,
5: tudo,
1: por aí fora.
5: Tudo, o toque de ordem que era formatura.
1: Como é que era o toque de ordem? Como é que era o toque de ordem?
5: Toque de ordem...
1: Ah, era só assim?
5: Isso era toque de formar. Depois tinha
1: de formar.
5: Apresente-me, saiba a arma. Que era apresentar armas.
1: Ah, muito bem.
5: Nós íamos aprendendo.
1: Então eu sei um desde miúdo. Que era... Que é este?
5: É formar companhia.
1: Eu bem queria parecer que eu gosto é de companhia. Oh, meu caro Manel. Um abraço, amiga. Então que seja um grande convívio. Ouvintes, se por acaso isto vos tocar... Com todo o gosto, é uma questão de contactarem-nos e nós damos o contacto também aqui do Luís Barbosa. Ó, meu amigo, aceito um abraço meu e vai um para cada um de vós, está bem, meu caro Luís?
5: Está, obrigadíssimo por tudo.
1: Tudo bom, um grande abraço, tudo bom.
5: Eu sou ouvinte da Rádio Nascença, desde que o senhor era da Rádio Nascença e tinha um cão chamado Chico.
1: Exatamente. Muito bom.

0: Aqui a nossa vizinhança. Ora, o minuto das 6 da manhã desta sexta-feira. Desta sexta-feira, será amanhã. Desta quinta-feira, ó, está a amanhecer, tempo quente, céu pouco nublado, mais nuvens no litoral, também vento no litoral oeste a partir da tarde, nas Serras Algarvias, desta temperatura máxima. A Madeira é um dia nublado, podem surgir aguaceiros fracos nas vertentes norte e nos Açores, embora com algumas abertas, vento com rajadas e também aguaceiros fracos. Évora e Beja, 36 graus, Castelo Branco máxima é 35, Bragança 34, Vila Real, Porto Alegre e Santarém 33, Lisboa e Setúbal 32, Braga e Viseu 31, Guarda, Coimbra e Sines 29, Leiria máxima é de 28 graus, Chagres e Faro 27, Porto e Penhas Douradas 26, Viana do Castelo 25, Aveiro 23, Funchal e Porto Santo 22, Santa Cruz das Flores, Aveiro 23, Funchal e Porto Santo 22, Santa Cruz das Flores e Horta 20, Angra do Heroísmo e Ponta Delgada 19. São 6 horas, 5 nos Açores.
1: Quatro meses depois da tempestade Christine, o impacto ainda é visível a comércio e serviços de portas fechadas em Alcácer do Sal. Em resposta aos Estados Unidos, a Guarda Revolucionária do Irão ataca a base aérea norte-americana. O preço do petróleo volta a subir.
0: Esta hora com 17 graus em Braga, Lisboa e Porto com 19, 18 graus em Faro e também no Funchal e Ponta Delgada agora com 17. Edição das 6, Ana Fernandes Silva.
1: No dia em que se assinala 4 meses da passagem da tempestade Christine,

0: Alcácer do Sal continua a recuperar dos prejuízos devido às cheias do Rio Sado. A autarquia pede ao governo que faça chegar os apoios ao terreno, porque ainda há comércio e serviços que não têm como reabrir. Camila Vidal.
1: Em Alcácer do Sal não foi uma madrugada de aflição, foram várias. A chuva não parava.
2: Completamente inundada, mas não é só...
1: Há quatro meses, a repórter da Antena 1, Cláudia Godinho, contava em antena.
2: As lojas desta avenida, desta zona ribeirinha, estão em parte submersas, há cafés, há restaurantes.
1: Estiveram debaixo de água e muitos locais continuam hoje fechados.
3: Nós temos algum comércio ainda fechado e temos alguns restaurantes, não muitos, mas temos um grande restaurante na margem sul que ficou muito afetado e que ainda não reabriu. Temos conhecimento de alguns estabelecimentos comerciais também que ainda não reabriram. Temos, por exemplo, a Casa Havanesa.
1: A Presidente da Câmara de Alcácer do Sal, Clarice Campos, diz que a situação está a ficar cada vez mais difícil em vários setores.
3: Nós tivemos pescadores a receber 100 euros de indemnização. Isto é um absurdo.
1: A Câmara tem estado a pagar do próprio bolso aquilo que pode, mas avisa que é insustentável, com 80 milhões de euros em prejuízos. Clarice Campos diz o que já chegou.
3: Do Ministério do Ambiente, 2.186.000 euros para reabilitar cursos de água, duas ou três estradas que ficaram muito danificadas e que precisavam de intervenção imediata, uma ponte que teve submersa e que também está agora em obras. Nós recebemos esse dinheiro e depois recebemos também, por parte do governo, cerca de 600 mil euros de adiantamento.
1: E para o Ministro da Economia e Coesão, Castro Almeida, um apelo.
3: Temos tudo tratado. Portanto, se o Sr. Ministro nos telefonasse, o Sr. Ministro da Coesão, ou se nos pedisse, nós responder-lhe-íamos da nossa parte, estamos a aguardar o vosso apoio, porque temos tudo em dia, tudo tratado.
0: A Presidente da Câmara de Alcácer do Sal, em entrevista à jornalista Camila Vidal, há negócios locais que continuam sem apoios quatro meses depois da tempestade Christine. O Presidente da República alerta para a cultura do improviso em Portugal. Dias depois de ter sido divulgado o relatório de Belém sobre a resposta à tempestade Christine, António José Seguro diz que o país tem uma cultura de desorganização e desarticulação que não compensa.
4: Mas o imprevisto é um limite preciso. Só reduz o caos e atenua a perda. Não constrói futuros. Os futuros constroem-se com método, com planeamento, com instituições que funcionam de forma consistente, independentemente de quem está na sua liderança. Com uma cultura em que a organização não é vista como burocracia, mas como respeito pelo trabalho dos outros, pelo tempo de todos, pelo resultado que queremos alcançar juntos. Temos uma cultura de desorganização e desarticulação que nenhum improviso compensa. E isso tem um custo que raramente contabilizamos. Projetos que não acontecem, investimentos que não chegam, talentos que partem porque não encontram aqui a previsibilidade do que precisam para construir.
0: O Presidente da República considera ainda que o futuro económico e social não se consegue com leis, mas sim com lideranças que cumprem o que prometem e instituições que funcionam. O PCP quer confrontar o Governo com as opções políticas dos últimos dois anos, por considerar que está em curso um ataque aos direitos dos trabalhadores e uma degradação das condições de vida. Por isso, o Partido Comunista marcou para esta quinta-feira à tarde, no Parlamento, um debate sobre o pacote laboral, os salários e os direitos dos trabalhadores e pediu a presença da Ministra do Trabalho. A líder parlamentar do PCP, Paula Santos, acusou o Governo de querer andar para trás.
5: Aquilo que o Governo pretende constitui, de facto, um ataque aos direitos dos trabalhadores, tem conduzido à degradação das suas condições de vida, como já referi, e não podemos deixar de colocar em cima da mesa, porque é extremamente grave esta declaração de guerra por parte do Governo com o pacote laboral que agora deu entrada na Assembleia da República. E não podemos aceitar que aquilo que o Governo pretenda exatamente para os trabalhadores é ainda dificultar mais a sua vida, seja atacar os seus direitos. Atacar e retirar direitos, isto não tem nada de avanço nem de progresso, muito pelo contrário.
0: O debate acontece mais de uma semana depois de a proposta de lei do Governo para a revisão da legislação laboral ter dado entrada no Parlamento. Os comunistas esperam agora uma clarificação dos partidos.
5: Creio que o debate será um momento também para a clarificação de posições das demais forças políticas. Mas daquilo que temos vindo a acompanhar e daquilo que temos visto para cá, há de

0: volta a aumentar. O petróleo de referência na Europa, o Brent, está agora a ser negociado a 95 dólares por barril, uma subida de quase 3 cêntimos. A fechar, no futebol, é dia de decisões. Casa Pia e Torriense lutam hoje pela última vaga na Primeira Liga para a próxima temporada. O encontro da segunda mão do play-off de acesso ao primeiro escalão acontece poucos dias depois da histórica conquista da Taça de Portugal pelo Torriense. O caso Casa Pia, antepenúltimo da Primeira Liga, tenta manter-se no escalão principal. Já o Torriense procura regressar à Primeira Liga 34 anos depois. O jogo está marcado para as 8 da noite no Estádio Municipal de Rio Maior e vai ter relato aqui na Antena 1.
1: 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Muito bom dia, são 6h08, manhã da quinta-feira, 28 de maio. Sou José Candeias, com Nuno Isidro e Carlos Mateus.
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1: Ora bem, como deu para entender, eu estava aqui a promover o Festival Koala, estava aqui também a querer dar a ouvir um dos grandes nomes que vai estar presente este fim de semana, e o grande nome é este, Caetano Veloso.

0: Caetano Veloso com este Samba de Verão, portanto vai estar presente no Festival Coal este fim de semana. Com ele também, muitos outros artistas, um grande festival aqui em Cascais. Ora, são 6:12 e entretanto, antes do próximo contacto, cumprimentar, olha, os pescadores, é pena. Isto calha no domingo, 31 de maio, portanto o dia do pescador, mas fica aqui antecedendo a informação, a homenagem. Neste caso, o José Manuel diz assim, tem família de pescadores, eu já fui pescador, portanto, e dia 31 de maio é o Dia Nacional do Pescador, com uma homenagem ao pescador da Lota Praia da Arguda, Arcozelo, Vila Nova de Gaia. Portanto, há sardinhas assadas, caldo verde, música ao vivo, venha festejar o Dia do Pescador, faça parte desta homenagem. Átrio da Lota do Peixe, Praia da Arguda. Mas também há, penso eu, que em Lolé. Eu tenho isso em agenda. Mas neste caso eu estou a ler aqui uma mensagem, aqui um WhatsApp que chegou. Por falar então em WhatsApp, vamos lá escutar aqui uma mensagem.
1: Bom dia, sou Zé Candeias, por cá Ricardo Matos, Tondela. Bom dia aí a toda a sua equipa e todo o auditório. Então vamos lá à segunda da semana, ali até Saragoça. E amanhã vamos se carregar ali para a Vila do Conde, a ver como é que vai correr. Eu passei só para deixar a moto na quinta-feira a si e à sua equipa e quem esteja à escuta. Então é assim.
0: Ok.
1: Uma boa quinta-feira para todos, seu Zé.
0: Muito obrigado. Um grande abraço, amigo. Tudo bom? Bom dia para Maputo, Anísio Sevene. Olá, Anísio. Vamos, obviamente, aí fazer uma ligação. Zé Candeias, Paulo e Patrícia, caminho de Madrid desde Tours. Abraço. Vimos da Alemanha com uma carga de sacos de terra para jardins. Isto agora é... manteria a jardinagem toda. Sim, senhora. Boa viagem, amigos. Tudo bom. Mas para ouvir mais uma mensagem, vamos lá escutar, então. Mais uma. Vamos lá.
2: Ora, bom dia, Zé Candeias. Bom dia, Antena 1. A todos quando trabalham de noite. Desejo bom dia a todos. Todos que andam aí na estrada. E não só, em especial aqueles do Alves Barroco, aquele que vai para o Algarve, para o Olhão, aquele que vai para Alcácer, neste caso sou eu. E bom dia a todos. Portem-se bem, cuidado com o calor.
0: Pois. Há que beber bastante aguinha, né, amigo? Vá, boa viagem, tudo bom. Esta também acabou de chegar.
3: Bom dia, amigos da Candeias. Aqui fala Ricardo Mendes, da Fogosa do Douro. Aqui das posições de Angoulême, França. Já vamos a começar a descer.
0: Militar.
3: Não direcionados a Portugal, mas já vamos no caminho certo, já vamos a descer.
0: Isso é que é bom, e todos os ajudam.
3: Aqui um grande beijinho para o meu pai, para o meu padrinho. E para todos os meus amigos que me sejam a ouvir, todos os amigos, não dizendo a ninguém em especial, senão depois eles ficam chateados e com ciúmes.
0: Você tem tantos.
3: Assim mando para todos, que toda a gente fica contente.
0: Exato.
3: O resto de uma boa semana para si, para toda a sua equipa. Estamos juntos.
0: Juntos sim, sempre.
3: Um grande abraço.
0: Tudo bom, meu caro amigo. Muito obrigado. Uma boa viagem. Obrigado pelo WhatsApp aqui no 912-120-501.

0: capacetes azuis são os militares, polícias ou civis que integram as forças de paz da ONU. São chamados assim porque usam capacetes ou boinas azuis, que é a cor da ONU. Atuam em zonas de conflito com missões como manter o cessar-fogo, proteger civis, apoiar processos de paz, ajudar em tarefas humanitárias, de transmissões, e isto nas Forças Armadas refere-se, portanto, a uma especialidade de comunicações militares, rádios, redes de comunicação, sistemas de dados, apoio às ligações entre unidades. Bom dia, Carlos Moraes.
1: Muito bom dia, Zé Candeias.
0: O que eu disse é isto?
1: É isto tudo. Pelo menos foi aquilo que nós fomos fazer nesta missão. Queria agradecer-lhe a oportunidade que me está a dar de poder divulgar este nosso encontro. E vamos falar aqui da 1ª e da 2ª Unidade das Forças Destacadas Portuguesas na ONU.
0: Então vamos lá com calma. Vamos lá com calma, porque o meu caro faz história.
1: Sei que terei a pessoa mais indicada para poder falar disto, mas dentro daquilo que eu sei, irei esclarecer, sim.
0: Mas não esteve em Moçambique ou eventualmente em Angola?
1: Estive em Moçambique.
0: Em Moçambique. Então, esteve no terreno, sabe do que fala. Oh, meu caro amigo, gosta de protagonistas. Então, eu quando digo faço história, porque esta vossa missão em Moçambique em 1993, não foi?
1: Foi em 93, exatamente.
0: Ora bem, ela integrou das primeiras missões depois da Guerra Fria e Portugal destacou-se nesta missão internacional, certo, Carlos?
1: Exatamente. Esta missão foi, nós tínhamos essa responsabilidade porque sabíamos que íamos fazer história, por aquilo que nós fizéssemos, assim seria a continuidade das Forças Armadas Portuguesas, depois no contexto da ONU, e abrimos as portas, e veja-se as missões que Portugal teve até agora, não é? Que foram imensas, não é?
0: Carlos, eu tenho falado com muitos de uma forma muito, muito orgulhosa da minha parte como português e como também transmitindo ou ajudando a transmitir todas estas missões e o valor de Portugal. Olhe, Carlos, e quando estamos a falar naquela altura, em 93, ainda com processos de muito distúrbio e obviamente, portanto, também muitas guerrilhas, isto quando estamos a falar em transmissões, porque geralmente a gente vê são aqueles que estão no terreno e portanto é essa a visibilidade, mas se formos ver vocês são o cérebro, porque a transmissão tem que lá estar. Como é que era andar no terreno em Moçambique naquela altura, sem eletricidade e sem muitas outras infraestruturas, meu amigo?
1: Olha, não me querendo alongar muito, eu gostava aqui de fazer uma pequena referência. Há alguns episódios até engraçados que estão na nossa página, que é a história das transmissões militares, onde temos alguns episódios de algumas ocorrências, mas do terreno. A nossa missão era fazer as comunicações entre os quartéis-generais. Havia 3 quartéis-generais em Moçambique e nós fazíamos essa comunicação. E com as unidades que estavam, no terreno, que estavam mais longe dos quartéis-generais. Nós trabalhávamos com várias nações, não é?
0: Exatamente.
1: Nós tivemos equipas no comando, por exemplo, de um batalhão do Bangladesh, do Botswana, da Zâmbia, Uruguai, pronto, eu agora não, são estes que me recordo agora, no momento.
0: Carlos, e lá está, e as transmissões podiam não ser visíveis, mas a importância delas, e num território como Moçambique, que provavelmente teriam de partir do zero, eram grandes distâncias, estradas até difíceis, e eram as transmissões que podiam jogar com todo o movimento de helicópteros, ajudas humanitárias, por aí, não?
1: Era. Nós
0: patrulhas.
1: Sim, nós fazíamos, digamos, nós só estávamos a apoiar, ou seja, o chamado comando e controlo da componente militar. Não, é, não, tinha, não, não, não fazíamos a parte dos observadores, nem da parte da componente militar, porque isso a ONU tem um sistema próprio. Mas, e fazíamos também para as patrulhas do terreno, exatamente, que faziam as várias patrulhas. Outra característica que era importante é que todos os equipamentos eram de fabrico português.
2: Ora, exatamente. Conte.
1: Os nossos equipamentos eram de fabrico português. É evidente que nós não temos tecnologia, não é? A tecnologia vinha de fora, mas toda a concepção e produção era feita, não sei, a parte da engenharia toda, tudo concepção portuguesa. E isso aí também nos dava alguma importância. E perante as outras nações que estavam no terreno, pronto, também tínhamos pronto, alguma importância relativamente a isso, não é? Dava-nos valor.
2: Ou sei lá, é caso para dizer, vocês levavam literalmente as comunicações numa mochila, não era?
1: era quase isso, era isso. E depois também tivemos uma facilidade em termos do terreno, porque para já falamos a mesma língua.
2: Isso foi uma vantagem em Moçambique e em Angola, portanto as nossas forças. Para além disso, havia o conceito linguístico e os fatores culturais que também ajudavam na comunicação e na integração, não era?
1: Não, e muitas das vezes eram equipas nossas que resolviam os problemas de onde havia dificuldades. Quando chegavam os portugueses, os problemas eram resolvidos. Porque, pronto, havia para já a questão da língua, logo, não é? Logo ali uma união. E depois é simpatias, os moçambicanos e tanto os angolanos também simpáticos, e também as nossas características como portugueses, não é? Que somos um bocado do derrasca e de tentar servir e ajudar.
2: Mas ouça, também esse poder de desenrasque nessas alturas foi muito viável e desenrascou, lá está, muita situação, não foi, Carlos?
1: Não, e pois eu por acaso, eu tenho, a minha experiência tem a ver com isto, nomeadamente em Moçambique. Eu estive em Moçambique, eu fui para lá fui no primeiro escalão, ou seja, eu saí daqui de Portugal no dia 21 de abril de 93 e regressei no dia 9 de dezembro de 94, ou seja, fui o primeiro a entrar e o último a sair. Mas sei de experiências de outros camaradas que em outros locais, inclusive até no início, quando rebentou a guerra da Bósnia, tiveram que ir camaradas em representação da União Europeia.
2: Sim, senhor.
1: Que muitas vezes mediaram conflitos, porque ali era um caso de mediação, não era?
2: Exatamente.
1: E onde estavam os portugueses, aquilo resolvia-se de outra forma.
2: Somos muito especiais, não é?
1: É verdade.
2: Quando
1: é
2: queremos,
1: verdade.
2: É isso aí é que
1: verdade,
2: está.
1: Isso é verdade.
2: Aí
1: isso
2: é que verdade. Está. Ouça, meu caro, e depois estas missões especiais da ONU, polivalentes, multiétnicas, ao fim e ao cabo, para vós militares, isto são missões que são vistas como experiências internacionais únicas ou mesmo grandes escolas de liderança, não é?
1: São. E depois também agregemos o respeito das forças que estão connosco.
2: Não é? Mais, exatamente.
1: Por exemplo, nós em Moçambique estivemos sempre, estiveram connosco e estavam junto ao nosso acampamento. Nós estivemos sempre acampados, não estivemos em hotéis, estivemos em acampamentos, e que foram os japoneses. Os japoneses estiveram connosco, os japoneses têm, como o senhor sabe, têm um jeito peculiar em termos que são, pronto, são diferentes, não é?
2: São diferentes.
1: São diferentes. Mas juntaram-se a nós e pronto, e tiveram ali um reconhecimento connosco e viam as capacidades que nós tínhamos em termos profissionais, humanas. Isso foram todos traços que depois nos vieram, pronto, que nos vieram dar alguma força relativamente a quem nós partilhávamos. Mas nós fazíamos, nós de vez em quando, por exemplo, praticamente quando havia alguma festa, nós fazíamos no nosso acampamento várias festas em que convidávamos pronto, os outros contingentes, não é?
2: Sim.
1: E toda a gente gostava de ir ao nosso acampamento. Toda a gente.
2: Portugal marca. Portugal marca. Olha, meu caro Carlos Moraes, tudo isto para falar do vosso encontro anual dos Capacetes Azuis, para vos reconhecer nas missões que ainda hoje existem, e muitas já aqui foram referenciadas. Exatamente. Por camaradas seus, dizer que Portugal tem um protagonismo que só no exterior é que muitas vezes se reconhece mais. Mas então vamos lá ao encontro anual que vai acontecer. Onde, quando tudo, Carlos?
1: Pronto, este encontro é um encontro que é o 33º, que comemora o 33º aniversário do BTM4 e o 31º da CTM5, que foi a companhia que depois, uma companhia independente, que foi para a missão da UNAVAM, para Angola. Este encontro, este ano, realiza-se no Porto.
2: Okay.
1: No quartel do Regimento de Transmissões, ali na rua 14 de Agosto, junto à Circunvalação.
2: Certo.
1: O quartel antigamente era do Regimento de Infantaria do Porto. E vai ser agora no próximo dia 30 de Maio, no próximo sábado. Pronto, vamos juntar como dos anos anteriores, onde vamos ter um almoço convívio. Mas antes disso vamos ter sempre uma cerimónia de homenagem aos camaradas mortos, porque para nós, para os militares, os nossos camaradas que morreram estão sempre presentes.
2: Demais.
1: Sempre em qualquer circunstância. Demais. Estão sempre presentes. Invocamos sempre a memória desses camaradas. Se alguém ainda se quiser inscrever, posso deixar aqui o mail, ou só se quiserem ligam para a vossa produção e dão o meu contacto.
2: Exatamente, é isso mesmo que a gente faz. É exatamente. Portanto, pode se alguém ser. Quiser, que tenha sido e que quer ir ao Porto no próximo sábado, portanto, para este convívio, é uma questão de nos contactar, daremos tudo e faremos com gosto. Portanto, muito meu caro bem, Carlos, ouça, espera-se muitos camaradas, isto o número é razoávelzinho, como é que é, Carlos?
1: Não, sim, vamos nas duas unidades. Aliás, porque depois houve uns que de Moçambique transitaram para Angola, não é?
2: Angola, exato, para outra força.
1: O êxito foi tão grande que quiseram que a gente também fosse novamente para Angola. Foi também uma companhia, foi mais reduzido, não é? Porque em Moçambique tínhamos à volta de 300 homens, o batalhão tinha 300 homens, e depois para Angola só foram 100. De toda a gente que passou para essas duas unidades, anda à volta dos 500 e qualquer coisa, nós vamos tendo um número razoável, para aí uns 80, 60, 80, que vão a este encontro. Umas vezes vão uns, outras vezes vão outros, nem toda a gente pode ir ao mesmo tempo, mas ainda não conseguimos atingir todos os camaradas que por lá passaram.
2: Pronto, isto há de haver uma altura em que se proporciona uma maior grandeza, mas interessa é isto não ficar despercebido. Ao fim e ao cabo, por um convívio, falamos de nós e da nossa presença no mundo, tão atualizada que está esta presença da ONU agora em certas zonas mais radicalizadas. Meu caro Carlos Moraes, foi um gosto. Oi. Um abraço a todos vós.
1: Deixe-me só dar aqui, uma pequena nota, porque queria dar aqui nota de que amanhã, dia 29 de maio, junto ao Monumento do Combatente ali em Belém, próximo da Torre de Belém,
2: certo.
1: Vai ser comemorado o Dia Internacional dos Capacetes Azuis da ONU.
2: Ok, portanto amanhã aqui em Lisboa, junto à Torre de Belém.
1: Exatamente.
2: E depois então o vosso convívio no Porto.
1: Sim,
2: no próximo sábado. Muito bem, muito bem. Bem lembrado. Bem lembrado, Carlos Moraes. Muito obrigado.
1: Obrigado, eu é que agradeço por me ter dado esta oportunidade de poder divulgar este encontro e até sempre.
2: E até sempre. Ouvintes, os Capacetes Azuis portugueses das transmissões foram muitas vezes o lado invisível das missões de paz. Montavam redes onde não havia nada, ligavam países inteiros e garantiam que, no meio do conflito, a comunicação nunca falhava, porque sem comunicação não há paz possível.

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1: 29 minutos para as 7 da manhã. Está para aí uma manhã, manhã plena, com o sol já a brilhar pelo país. O tempo vai ser quente, com céu pouco nublado, embora deixe ligeiramente a temperatura mais no litoral. Vamos ter, lá está, também no litoral algumas nuvens. O vento também vai estar mais forte no litoral oeste a partir da tarde. E atenção que no extremo norte até pode haver aguaceiros e trovoadas. O vento esse intenso que já disse no litoral e também nas Serras Algarvias. A Madeira, também temos descida de temperatura das serras altas, onde poderão surgir aguaceiros fracos. E nos Açores, o vento também vai estar com alguma intensidade, há boas abertas, mas também se esperam aguaceiros, chuva fraca. Évora e Beja, 36 graus, Castelo Branco, 35, Bragança, 34, 33, Vila Real, Porto Alegre e Santarém, Lisboa e Setúbal, 32, Braga e Viseu, 31, 29 graus, Guarda, Coimbra e Sines, Leiria 28, Sagres e Faro 27, Porto e Penhas Douradas 26, Viana do Castelo com 25 graus, Aveiro 23, máxima de 22 para o Funchal e Porto Santo, 20 Santa Cruz das Flores e Horta e 19 para Angra do Heroísmo e também para Ponta Delgada. Agora a informação, vamos com o Diogo Miguel Pereira destacar a manhã informativa. Bom dia, Diogo.
2: Olá, José, bom dia.
1: O mundo está a ficar com temperaturas cada vez mais altas, não é, Diogo?
2: Sim, e dentro de 5 anos o cenário vai piorar, sendo que vamos assistir, inclusive, ao ano mais quente de sempre. É isso que diz a Organização Meteorológica Mundial esta manhã no relatório que já foi lido pela jornalista Cláudia Martins, que nos vai falar dele já às 7 da manhã. As altas temperaturas que estamos a assistir em maio têm acontecido durante vários dias. Vamos também entrar em contacto com o Instituto Português do Mar e da Atmosfera. Por cá, no Ponto Central, vamos perguntar a Manuel Gameiro da Silva, que é professor catedrático do Departamento de Engenharia Mecânica da Faculdade de Ciências e Tecnologias da Universidade de Coimbra, de que forma é que os edifícios em Portugal devem adaptar-se para responder aos efeitos das alterações climáticas e às vagas de calor, isto tendo em conta que às vezes também as nossas casas não estão preparadas para o calor, para as temperaturas muito altas. De resto, tendo em conta também essas temperaturas para o mês de maio que temos tido, vamos ao encontro dos nossos repórteres perceber como estão os espaços de saúde em Évora e Bragança a lidar com estas temperaturas que não têm andado longe dos 40 graus.
1: Diogo, e a guerra no Irão? Já lá vão 3 meses, não é?
2: Sim, com avanços e recuos que também temos dado conta aqui ao longo desse tempo. Certo é que 3 meses depois a paz ainda não chegou e analisamos às 8 da manhã o conflito, fazemos o ponto de situação desta guerra. Vamos ter a análise do Major-General João Vieira Borges, especialista em defesa e segurança. Vamos com ele olhar para este conflito. De resto, recuperamos as declarações do Presidente da República ontem à noite na Feira do Livro de Lisboa. António José Seguro pede mudanças na mentalidade, no método e também no planeamento. Pede que se acabe com a cultura da desorganização, que tem também demasiado improviso e um jogo de culpas que se vive dentro da política em Portugal. A peça da jornalista Sandy Gageiro e Ana Laura traz-nos o arranque da Arco Lisboa, a Feira Internacional de Madrid e da Câmara Municipal de Lisboa, que de hoje a domingo vai reunir 84 galerias de 18 países com o núcleo centrado na Cordoaria Nacional.
1: Os destaques, a informação, Diogo Miguel Pereira.
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1: josecandeias.programa@rtp.pt, se quiser contactar-nos.
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1: Hildo Rocha, estamos a tentar contactá-lo. O que é feito de si?

0: minutos para as 7, sai, 20 minutos para as 7 da manhã, muito bom dia, obrigado, e vamos lá a escutar quem utiliza a mensagem.
1: Bom dia, Zé Gondias.
0: Viva!
1: Aqui fala José Manuel da Praia da Aguda. Este fim de semana, com o nosso invento, manejam um pescador na lota da Praia da Aguda, com sardinhada, galo verde e salgadinhos e bifanas. Um bem-aja a todos que apareçam, compareçam, vai valer a pena. Uma boa viagem para todos, um bom regresso ao Continho da Saudade, um bem-aja, bom fim de semana, tchau.
0: Muito bem, portanto, tudo de bom lá para a Praia da Aguda. Por falar nisso, ouça o compacto do próximo sábado, que vamos falar da Praia da Aguda. Bom dia, Zé Candeias, aqui do Ponte Lima. E que vista bonita, a caminhar, você faz isso todos os dias, não é, amigo? Pois, se tivesse esse espaço aí para caminhar junto ao rio, olhe, passei aí uma boa, assim, depois almocei, digo assim, ai, agora vou aqui refrescar, estava com a minha mãe, aqui refrescar, estava uma paisagem linda, aí nesse arvoreto. Mais, Zé Candeias, todo o auditório, tudo bom, pessoal da Roda, aqui desde a reta do Bordeus, é o Ambrósio. Obrigado, Ambrósio, sempre a considerar-te. Zé Candeias, forte abraço. Deixa, portanto, aqui também o Eduardo Caetano. Chegou mais uma, Perlim. 28 de maio, o que é que diz aqui? Que hoje o dia comece com as mãos de Deus, nós abençoamos. Ai, amigos, por amor de Deus, estas coisas de andarem sempre a enviar-me, se vais ali já venho, e se não rezares isto, não dá comigo. Bom dia a todos os homens de eletricidade. Ah, isto é giro. É Redes e CME. Vocês lá sabem. Carlos Grilo, olhão. Obrigado pelas vossas mensagens. É o WhatsApp 912-120-501.
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0: Hilda Rocha, a rádio, como o meu caro amigo e colega até percebe, isto, quando se marca, nós ficamos à espera. Como é que é? Pronto, acredito que alguma coisa pudesse ter acontecido. Mas com a intenção falar do que nos propusemos é que interessa, e neste caso é um abraço à lusofonia e principalmente a Cabo Verde. Sei que tenho um auditório cabo-verdiano, não só lá, mas também bem cá e pelo mundo inteiro, e eu gosto imenso de Cabo Verde, que não fosse por isso, mas então falando de um romance, Humberto Santos, que apresenta o último Comício da Loba em Lisboa. Escritor, jornalista, vai estar, portanto, aqui em Lisboa amanhã para a apresentação pública, mas o próprio Humberto Santos fez chegar esta mensagem aqui ao programa.
6: Ora, viva, muito bom dia e, antes de mais, muito obrigado por esta oportunidade ao jornalista José Candeias para participar neste programa de grande audiência. Sim, estou completamente emocionado com esta apresentação do meu livro, O Último Comício da Loba, aqui em Lisboa, na cidade das Sete Colinas, uma cidade que nunca pensei a poder apresentar um livro e agora estou cá, graças também ao patrocínio da Central, do nosso amigo Hildo Fortes, ele que é um jornalista e um grande investigador social e, portanto, que fez-me este convite e que está, portanto, a patrocinar esta apresentação, a quem agradeço. Portanto, convido todos que nos estejam a escutar para estarem presentes na Associação Cabo Verdeana de Lisboa, que também aproveito para agradecer na pessoa da sua presidente, Dulcineia Souza, por me ter aberto as portas também desta, que é também uma casa muito importante para a comunidade cabo-verdiana de Lisboa. Portanto, para estarem presentes, para assistirem a esta apresentação, que acredito que será um bom momento cultural. Isto porque o apresentador dispensa grandes apresentações, não é nada mais nada menos que o Dr. Joaquim Sayal, ele que é também um grande escritor, um historiador da arte de renome e também um amigo de Cabo Verde, ele que conhece Cabo Verde como ninguém, com uma rara sensibilidade intelectual e humana, portanto acredito que será um bom momento cultural e convido todas as pessoas a estarem presentes para assistirem a esta apresentação às 18 horas na Associação Cabo Verdeana de Lisboa. O livro O Último Comício da Loba é um romance que, acima de tudo, retrata, portanto, a condição humana em vários setores sociais, também política, e, portanto, é um livro que tem sido muito bem acolhido pelas pessoas que já tiveram a oportunidade de lê-lo. Portanto, esta também é uma oportunidade para os cabo-verdianos e não só, que vivem aqui em Lisboa e que se interessem pela literatura, para também poderem testemunhar este meu novo trabalho. Muito obrigado mais uma vez pela oportunidade.
0: Muito bem, aqui ficou, portanto, este registro que Humberto Santos me fez chegar. Portanto, apresenta então amanhã o livro O Último Comício da Loba, às 18 horas, na Associação Cabo Verdiana de Lisboa, com a apresentação de Joaquim Sayal, e a entrada é livre. Portanto, Cabo Verde bem presente. Pense, irmão.

0: bom dia auditório. Daqui é Leonel Alves, Torres Vedras. Passo por aqui para dar feedback da Nacional 8. Malveira, Torres Vedras, cada vez está pior. Há de haver uma altura aqui no espaço. É, e também dizer a vergonha que o Casa Pia está a fazer a não abrir a venda total de bilhetes hoje para o jogo Casa Pia Torriense. É vergonha mesmo, não tem outro nome, é uma vergonha total. Um clube deixar de ter pessoas a assistir ao jogo só por capricho, para voice. Um abraço a todos e aqui para o pessoal da malta cega do Oeste e não só. Estamos nessa.
1: Estão nessa e estão na vitória. Um abraço, Torres Vedras. Bom dia, Zé Candeias. Desejar um bom dia a toda a gente. Eu já aqui venho de Albufeira a caminho de casa, Quinta do Conde, porque já está mais uma noite feita, agarrada à roda, diz o Paulo. Paulo quê? Paulo Cagi? Deve ser Paulo Cagi. Zé Candeias, um abraço, um beijo. Dizer, vamos a caminho de Lisboa para conseguir mais verbas para os tratamentos da nossa Carolina. Beijos dos pais da Carolina. Ah, então vá. Sei do vosso propósito e da vossa tenacidade, um beijo, um grande abraço ao meu Fernando Silva, de Ponte Lima, que todos os dias a esta hora faz a caminhada e lhe manda mensagem, Rafael de Fátima. Ah, ok, sim senhor, qual é que eu sou, bem mandado, e digo tudo aquilo que vocês querem. Salve seja. Há mais para dizer de todo o auditório. Ah, já tinha dito esta. Acho que hoje cumpriu-se praticamente tudo. Amanhã há mais. E já sabem que está para o fim de semana. E portanto, se quiserem às vezes dar um anúncio disto ou daquilo, sejam rápidos, até numa mensagem. Ah, não, eu bem me queria parecer que havia outra. Zé Candeias enviou aqui 14ª Mostra de Sabores e Lavores em Vila Cova do Alva, Arganil, da responsabilidade da União de Freguesias de Vila Cova de Vila Cova d'Alva e Ançariz, da qual sou presidente, João Gonçalves, casal de Arganil. Então o que é que isto vai ter? Mostra de sabores e lavores tradicionais. Isto, portanto, é sábado e domingo, sábado entre linhas e agulhas, uma exposição, olha, deve ser giro. Depois, grupo de concertinas Folgosa da Madalena, as flores da Tuna da Enfermagem de Coimbra e depois dose dupla. No domingo, sabores e lavores com o Pedra e Racha, os gorgulhos, os primos. Então, mas vamos lá ver uma coisa. Que sabor é que eu vou ter e que lavor é que eu vou ter? Aqui isto é só música. Pois imagino, deve ser mesmo para primeiro entretente e depois convém-te. Tá bom. Então foste embora. Eu não quero acreditar. Tinha aqui entrado, mas alguma coisa aconteceu que teve que sair. Acho que foi recuperar a voz. Foi recuperar a voz, o menino foi. Foi recuperar a voz.
2: Sim, foi dar um jeitinho, foi, estava com um parafuso aqui mal apertado.
1: Pronto, ok. A gente tem que fazer assim pelo menos uma descrição, não vá, às vezes o ouvinte pensar. Bom dia, Zé, bem-vindo, bem-vindo. Ah, tudo bom. O sol a bater-te na cara, para também dizeres como brilhas na manhã. Está bonito, está isto.
2: Pronto, é tudo. Um abraço, até amanhã.
1: É Cabo Verde, Sangue Beiró, é Moçambique, estas coisas. Tu já sabes que a África dá-me conta do canastro.
2: Olha, Pai Nosso, Os Últimos Dias de Salazar.
1: Estás no céu. Ah, okay.
2: É o filme de que vamos falar hoje. É um filme Antena 1. Okay. Vamos falar dele depois das 9h30 da manhã. Tem uma história de Salazar depois de ele ter caído da cadeira e como foi mantido num microclima em que pensava que era ainda o presidente do Conselho e já não era. Uma história muito interessante que vamos falar depois das 9h30 da manhã. Boa, só boa. Mais uma referência. Hoje o Paul McCartney regressa aos discos. Já não editava um disco há 6 anos e vamos ouvir uma das canções.
1: Eu pensava que ele até já entoava. Atuou, portanto, no último espetáculo daquele do comediante.
2: Do Say Hello.
1: Exatamente.
2: Do Say Hello.
1: É ele e muitos outros, portanto, okay. Por causa daquela do coisa.
2: Sabes que idade é que tem o McCartney?
1: McCartney é 84.
2: 84. 84 anos. Está aí para as curvas.
1: Pois está, exatamente.
2: Eu com 84 não vou cantar assim.
1: Se também, se também pudesse tratar-me como ele me trata, então não, exatamente.
2: Sim,
1: sim,
2: claro.
1: E mais, e mais.
2: Também tens menos pó, não é?
1: Pois também é verdade, exatamente, também. Convenhamos, não é?
2: E mais é ouvir o resto da manhã com o Eduardo Amaio a trazer as notícias. E vamos falar muito de calor hoje também.
1: Muito bem, exatamente, exatamente. Há bocadinho o Diogo Miguel Pereira falou nisso. Vão destacar o calor e aquilo que vem aí pelo futuro. Não é nada que as pessoas já não saibam, mas pronto. Ouvintes, com ou sem calor, amanhã às 5 estou cá. Obrigado por estar com a RTP Antena 1. Um ótimo dia. Fique connosco. Até amanhã.

0: Banho de espuma com Rita Lee e o marido Roberto de Carvalho. Deixarem-nos às 1 minuto das 7 da manhã.
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0: Calor, mas um pouco menos do que ontem. À tarde, nuvens no interior norte e centro. No extremo norte podem cair aguaceiros e trovejar. Nos Açores, chuva no grupo ocidental. Aguaceiros fracos no resto do arquipélago. Deve contar também com o céu parcialmente nublado na Madeira. Pode até chuviscar. Máxima de 36 graus hoje em Évora e Beja. Menos 2 graus do que ontem. Castelo Branco 35, Bragança 34, 33, Vila Real, Porto Alegre e Santarém. Lisboa e Setúbal devem chegar aos 32, 31 para Braga e Viseu, Guarda e Coimbra 29, 28 em Leiria, Faro 27, Porto e Penhas Douradas 26, Viana do Castelo 25, Aveiro 23, Funchal 22, 19, Ponta Delgada.
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0: Sete horas em Portugal continental e na Madeira, 6 nos Açores. 28 de maio, parabéns, Antena 1 Açores faz hoje 85 anos. Vamos até às 10 no programa da manhã. Eduarda, bom dia.
2: Bom dia, que data linda.
0: É verdade. Maio, a bater recordes de temperatura.
2: Precisamente 40 graus ontem em Mora e em Alvega. O mundo caminha sobre brasas nos próximos 5 anos, às vezes mais de 1,5 graus, vão estar acima dos níveis pré-industriais. É o relatório das Nações Unidas que vamos conhecer neste jornal. E é preciso planear o futuro. O presidente aponta o caminho.
3: Isto não se constrói com uma lei. Constrói-se com exemplos, com lideranças que cumprem o que prometem, com instituições que funcionam de forma consistente e que por isso merecem a confiança que pedem. É lento, é difícil, mas é a primeira mudança que nós precisamos.
2: Menos improviso, mais planeamento. É disso que depende o futuro.
0: Vamos aos números. A esta hora, 20 graus em Faro, 18 no Funchal, depois 17, Porto, Coimbra, Lisboa, todos com 20 graus. Com 17 graus, aliás. 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
2: Maio nunca foi tão quente em Portugal. Ontem bateram-se recordes de temperatura. A informação é confirmada esta manhã à Antena 1 pela meteorologista Maria João Frada. Mais de 40 graus em Mora, no Alentejo, e em Alvega, Santarém. São exemplos deixados por Maria João Frada.
4: Houve vários sítios do território do continente, nomeadamente o interior do Alentejo e também Santarém, onde foram batidos recordes de temperaturas máximas e, passo a citar, Mora atingiu-se 40,3 de temperatura máxima, Alvega 40,1, Reguengos 39,1, Évora 38,3, Santarém 38,3.
2: Para hoje há, no entanto, algum alívio. O tempo quente continua, mas as temperaturas máximas descem ligeiramente. Em alguns sítios, bastante até, entre os 4 e os 8 graus. Foi o que expôs há pouco à Rádio Pública, à meteorologista.
4: Hoje vamos ter uma descida da temperatura máxima no litoral oeste, descidas entre 4 e 8 graus, sensivelmente. Lisboa não descerá assim tanto, será dos poucos locais, está um pouco mais resguardado, e vamos ter uma intensificação do vento no litoral oeste. Eventualmente, temos também possibilidade de ocorrência de aguaceiros e trovoadas dispersos do extremo norte apenas em zonas montanhosas, e nubosidade baixa, neblinas e nevoeiros, junto à faixa costeira a norte do Cabo Raso, a qualquer hora do dia. Eventualmente também atingir a costa sul do Algarve a partir do meio da tarde.
2: Outra boa notícia, o vento hoje não deve aumentar o risco de incêndio, ele vai superar mais forte apenas no litoral.
4: É mais no litoral, portanto, e junto à faixa costeira, portanto, não é provável que aumente de forma significativa o risco de incêndio, não é por aí. Porque não é um vento que entra muito forte para o interior da Península Ibérica, será mais restrito à faixa costeira. De qualquer forma, no litoral, onde o vento entrar um pouco mais intenso, obviamente que se houver incêndios em curso, neste litoral será mais difícil o combate.
2: Informações recolhidas há pouco pela redação da Antena 1, junto do Instituto do Mar e da Atmosfera, em relação àquilo que vai ser o dia previsto para hoje, em termos de temperaturas, de vento também, mas o futuro não é risonho. Nos próximos 5 anos, as temperaturas globais vão continuar em níveis máximos, com a média, nestes 5 anos, a ultrapassar mais de 1,5 graus, os níveis pré-industriais. As previsões são da Organização Meteorológica Mundial, divulgadas hoje, e há uma grande probabilidade de, num destes 5 próximos anos, vivermos o ano mais quente de sempre. Cláudia Martins.
5: Entre o ano que estamos a viver e 2030, as temperaturas médias globais devem manter-se em níveis recorde ou quase recorde, com variações entre 1,3 e 1,9 graus acima da média da era pré-industrial, ou seja, entre os anos de 1850 e 1900. Este relatório diz ainda que há 86% de probabilidade de, nos próximos 5 anos, ser registado o ano mais quente de sempre. Esse recorde foi atingido em 2024. Além disso, está previsto para o final deste ano um episódio de El Niño. É o que estima um dos autores deste boletim, que congrega as previsões de 13 institutos diferentes. Esse episódio de El Niño aumenta as probabilidades de o próximo ano ser o tal ano recorde de temperaturas. Segundo a Agência das Nações Unidas, estes dados não significam que os objetivos de temperatura a longo prazo do Acordo de Paris estejam fora de alcance, mas há cada vez mais ultrapassagens temporárias das temperaturas médias, o que provoca uma aproximação aos limites. As previsões mostram também que o aquecimento no Ártico vai continuar e, por isso, nos próximos 5 invernos a concentração de gelo vai diminuir e as chuvas vão ser superiores à média em algumas zonas, também no Hemisfério Norte.
2: As previsões para os próximos 5 anos da Organização Meteorológica Mundial, das Nações Unidas, a levantar também muitas preocupações em relação àquilo que vai ser o impacto do calor até 2030. O pico da vaga de calor em Portugal estará a passar, deixou apenas como preocupação ontem o incêndio em Arouca, no distrito de Aveiro, mas este incêndio já está em rescaldo desde a meia-noite. Aconteceu numa zona florestal em Vila Chã, na freguesia de Escariz. Chegaram a estar ontem no terreno, no final da tarde, mais de 130 bombeiros, com o apoio de 5 aeronaves. O comandante dos bombeiros de Arouca disse em declarações à Lusa que estranhou este fogo, afirmando que houve muitos focos de incêndio que surgiram na mesma altura e que cabe agora à polícia investigar.

0: imagem do país e o eventual impacto no turismo que se teme, mas que não se sabe ainda ao certo qual vai ser. Hoje, 570 novos polícias terminam a formação na Escola Prática de Polícia em Torres Novas e mais de metade destes polícias, 360, são esperados já este verão nos aeroportos portugueses, vão para a Unidade Nacional de Estrangeiros e Fronteiras, começam agora a formação como guarda de fronteira, vai demorar ainda um mês esta formação e depois no início de julho estão a reforçar o plano de contingência da PSP para o verão nos aeroportos. Demasiado improviso, chamou a atenção ontem o Presidente da República, demasiadas soluções em cima do joelho. António José Seguro quer que o país faça uma mudança radical que não passa por mais leis, deixar de agir por instinto, por impulso e preparar o futuro.
1: Os países que crescem de forma sustentada, que têm mais empresas, mais associações, mais projetos coletivos bem-sucedidos, têm algo em comum. Os seus cidadãos confiam uns nos outros, confiam nas instituições. Arriscam juntos porque acreditam que os outros vão cumprir a sua parte. Com confiança, nós temos parcerias. Com parcerias, nós temos escala. E com escala, nós ganhamos competitividade. E com competitividade, há um futuro económico e entre ajuda social. Isto não se constrói com uma lei. Constrói-se com exemplos, com lideranças que cumprem o que prometem, com instituições que funcionam de forma consistente e que por isso merecem a confiança que pedem. É lento, é difícil, mas é a primeira mudança que nós precisamos.
0: Depois deste recado importante ao país, António José Seguro foi à Feira do Livro de Lisboa, acabadinha de abrir as portas no Parque Eduardo VII, para o momento oficial de arranque da feira, porque os livros, Sandy Gageiro, são importantes.
2: Terminada a cerimónia de abertura oficial da Feira do Livro, o Presidente da República quis doar simbolicamente um conjunto de livros junto da Banca das Doações. Entrega simbólica ao Presidente da APEL, Miguel Pauzeiro.
3: Tenho aqui vários livros. Tenho aqui um de Camões, exatamente, uma antologia, né, do Frederico Lourenço, uns poemas do António Alexandre, tenho os memoráveis da Lídia Jorge, e, finalmente, à Cristina, as adivinhas de Pedro Inês. Está bem? É o meu contributo.
4: Muito obrigado.
3: Está bem?
4: Serão entregues a quem
3: muito
4: precisa
3: bem.
4: Deles muito.
3: Exatamente.
4: Muito
3: para estimular a leitura. Exatamente. É um contributo simples, mas muito sentido.
2: Não foi hoje que visitou a feira, mas vai voltar, explicou António José Seguro.
3: Quero fazer, enfim, com tempo, esse percurso. Estava, aliás, até a pensar fazê-lo no dia 12.
4: Ah, muito bem. Muito
3: é uma
4: bem,
3: questão
4: muito
3: de,
4: bem.
3: De acertarmos, ou seja, antes das marchas.
2: E recebeu um convite do Presidente da Câmara de Lisboa, Carlos Moedas.
5: Temos ali todos os casamentos de Santo António no copo d'água, na estufa fria. Estão aqui mesmo perto.
6: Ainda faz um 2 em 1.
5: Ainda faz um 2 em 1.
3: Vai ser difícil.
5: Não, mas vê a ver que estão todos juntos à noite.
3: Venho à feira. Sim, senhora.
5: Vai ser fantástico ter o Sr. Presidente pela primeira vez nas marchas.
2: O Presidente da República vai voltar à Feira do Livro no dia 12 e, quem sabe, aos casamentos de Santo António.
0: Reportagem de Sandy Gageiro na Feira do Livro, acompanhando a visita à feira de António José Seguro. Houve mais uma troca de ataques entre o Irão e os Estados Unidos. Pela segunda vez nesta semana, os Estados Unidos bombardearam uma cidade estratégica junto ao Estreito de Hormuz. Ouviram-se explosões e foram abatidos vários drones. Na resposta, Guilherme de Sousa, Teherão disparou também contra o Kuwait.
7: As forças norte-americanas voltaram, como disseste, a bombardear as posições militares iranianas em Bandar Abbas, uma cidade junto ao Estreito de Hormuz. O Comando Central dos Estados Unidos afirma também ter abatido pelo menos 4 drones que representavam ameaças à navegação. A imprensa estatal iraniana reportou durante a madrugada que foram ouvidas várias explosões em retaliação. As forças iranianas afirmam ter já disparado mísseis contra bases americanas no Golfo, precisamente no Kuwait. A Al Jazeera relata que foram mesmo lançados drones e mísseis. É a segunda vez em 3 dias que Washington realiza ataques preventivos, ao mesmo tempo que decorrem as negociações de paz. Teherão exige que todos os ativos iranianos sejam devolvidos por parte dos Estados Unidos sem qualquer contrapartida. É mais uma fase de uma guerra que já dura há 3 meses e com consequências não só para o Médio Oriente, mas para todo o mundo.
0: E com a paz ainda bastante longe, às 8 vamos ter aqui análise sobre a situação no Médio Oriente.
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3: Sete horas, 13 minutos, manhã da RTP Antena 1 de quinta-feira, 28 de maio. Eu sou o Luís Reis, tenha bom dia.
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0: Ninguém é de ninguém. Mafalda Veiga e João Pedro Paes na manhã da RTP Antena 1. 7h23. Lá mais à frente, às 7h30, as notícias com o Diário Regional. Tenha bom dia.
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música 12 e Azul na manhã da RTP Antena 1. Para esta quinta-feira, períodos de céu muito nublado, aguaceiros fracos, vento fraco a moderado do quadrante norte. A temperatura máxima prevista para o Funchal e Porto Santo, 22 graus. O estado do mar, na costa norte, ondas de noroeste com 1 a 1,5 metro. Na costa sul, ondas de sudoeste com 1 metro. A temperatura da água do mar, 21 graus.

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1: Bom dia, são 7:30.
2: Novos agentes da PSP que terminam hoje a formação vão ser colocados no aeroporto da Madeira. Diamantino Alturas admite que o atraso na obra do novo hospital pode causar desemprego na construção civil. Aos 85 anos, o dirigente sindical foi reeleito para mais um mandato no Sindicato da Construção Civil. Miguel Albuquerque admite que o Governo Regional pode apoiar o projeto do Nacional para a ampliação do Estádio da Madeira.
1: Diário Regional com assistência técnica de Paulo Fernandes, a edição é de Celina Faria.
2: 20 polícias dos 570 que hoje terminam a formação de agentes vão ser colocados no aeroporto da Madeira. Ao todo, 150 agentes vão ser colocados nos aeroportos de Lisboa, Porto, Faro, Açores e Madeira. 360 novos agentes vão para a Unidade Nacional de Estrangeiros e Fronteiras e 210 para o Comando Metropolitano de Lisboa da PSP. Informações confirmadas à Agência Lusa. O mais antigo dirigente sindical da Madeira voltou a ser reeleito para a presidência do Sindicato da Construção Civil. Agora, para preparar a transição para uma nova direção, Diamantino Alturas está preocupado com o facto de poder haver desemprego depois de não terem sido apresentadas propostas para a última fase do novo hospital, Pedro Filipe Costa.
3: Diamantino Alturas não poupa nos adjetivos para definir a obra do novo Hospital Central e Universitário da Madeira.
4: Continuo a dizer que aquilo desde o princípio até ao fim, para mim foi sempre um cambalacho de passa culpas para cá e para lá. Ninguém é culpado, a culpa é do Governo Central, depois a culpa não é daqui, o outro é daqui. E percentagens e mais percentagens, e concursos e mais concursos, e a primeira fase, a segunda fase, e depois a terceira fase. Isso é tudo arte e manhas de depois começar a aumentar os preços das obras.
3: A mão de obra ocupa mais de 500 de trabalhadores, mas o facto do concurso para a terceira fase da obra do hospital ter ficado deserto levanta preocupações ao sindicalista.
4: E agora chegamos a uma altura que era a obra mais emblemática da região autónoma da Madeira, era a obra que mais empregou nestes dois últimos anos. E a verdade é agora, se calhar, corremos o risco de uma grande quantidade de trabalhadores irem para o desemprego, porque há empresas que são concessionárias, que têm outras obras, mas que meteram ali muito pessoal que não era da própria empresa, sobre empreiteiros que foram feitos a casa à pressa e foram para lá trabalhar, e que ficam... Há muito trabalho, há muitas obras, e as obras estão tudo atrasadas.
3: A Madeira atravessa um período de grandes obras públicas e os privados rivalizam pela mão de obra cada vez mais escassa. Diamantino Alturas assume por isso que o sindicalismo é, nestes dias, pouco atrativo para os jovens, embora constitua, como diz, a arma secreta dos trabalhadores.
4: Os sindicatos são a arma secreta para que os trabalhadores possam usufruir das lutas dos sindicatos. Os trabalhadores podem se orgulhar de terem um contrato como um dos melhores clausulados, se não o melhor do país. Não é da região, do país. E, portanto, eu tenho pena que esta juventude não veja o sindicalismo como a sua arma para se refugiar nela e tentar fazer lutas.
3: Atualmente, há cerca de 15 mil trabalhadores na construção civil e cerca de 13 mil inscritos no Sindicato da Construção Civil. As cotas dos associados não ultrapassam os 3 mil euros.
2: O dirigente, que é presidente do Sindicato de Construção Civil desde 1974, aos 85 anos, foi candidato numa lista única e reeleito então para o Sindicato da Construção Civil da Madeira. Hoje há debate mensal com a presença do Governo Regional no Parlamento Regional. Os deputados e o Executivo vão analisar a agricultura na Madeira. É uma transmissão que vamos ter a partir das 9 da manhã, com reportagem do jornalista João Carramanho. Ontem, na Assembleia da República, o Primeiro-Ministro garantiu que o Governo da República vai agora estudar a regulamentação do diploma sobre o subsídio social da mobilidade, depois de ter sido promulgado com alertas por parte do Presidente da República. Luís Montenegro assumiu que o Governo Central vai fazer tudo para que os residentes nas regiões não sejam prejudicados.
5: O Governo vai analisar a substância, o conteúdo da decisão do Parlamento, com a qual, em vários domínios não concorda. Tenho que o dizer de forma muito frontal. Vamos analisar também a mensagem de Sua Excelência ao Sr. Presidente da República e vamos naturalmente interagir com a Assembleia da República, com as Assembleias Legislativas. Há ainda dois processos que estão aqui em curso do ponto de vista legislativo e que, cujo desfecho aguardaremos também, para podermos naturalmente respeitar as decisões dos órgãos legítimos e para podermos criar soluções no terreno que efetivamente evitem malefícios e prejuízos para a vida das pessoas e dos cidadãos e da economia das regiões autónomas da Madeira e dos Açores.
2: Uma garantia do Primeiro-Ministro Luís Montenegro durante o debate mensal na Assembleia da República, numa resposta ao deputado do JPP, Felipe Sousa. O Governo Regional está disponível para apoiar as obras no Estádio da Madeira. Miguel Albuquerque diz, no entanto, que primeiro tem de conhecer o plano concreto.
0: Nós apoiamos sempre as instituições desportivas regionais. Eu não sei qual é o projeto, mas nós, dentro daquilo que é o quadro orçamental, daquilo que é possível, nós apoiamos agora. É preciso levar em linha de conta que o orçamento do Governo é sempre limitado, mas não conheço o projeto, não é?
2: Uma garantia de Miguel Albuquerque, depois deste projeto ter sido anunciado pelo presidente Rui Alves no aniversário do clube e mais recentemente na entrevista que concedeu à RTP Madeira, o presidente do Nacional falou que há previsão para a concretização de um projeto de alargamento, de construção de um novo campo relevado, também de alojamentos e mais estacionamentos no Estádio da Madeira, na Choupana. Em julho abre a nova unidade para idosos no Funchal, é o Complexo de Santa Clara, um investimento da Santa Casa da Misericórdia, que assim vai disponibilizar mais camas para o internamento, também para o centro de dia. Marco António Sousa.
6: A partir do início de agosto deve começar a admissão de utentes no Complexo Social de Santa Clara, um espaço que vai ser muito mais do que uma estrutura residencial ou centro de dia, explica o provedor da Santa Casa da Misericórdia do Funchal, Jorge Spínola.
7: Nós vamos tentar fazer algo inovador na região que não existe. Fundamentalmente, conseguir a recuperação do estado de saúde psicomotor do idoso. Isso é uma coisa que não é feita. Muitas vezes os lares têm uma conotação negativa, mas nós queremos demonstrar que é possível melhorar o estado de saúde do idoso quando aqui entra. Já se sabe que a doença é inevitável, há coisas que é impossível. Nós vamos fazer avaliações periódicas do estado de saúde e concretizar metas para a evolução desse estado de saúde.
6: O complexo vai também contar com uma clínica de reabilitação aberta ao público em geral.
7: A componente principal será da fisioterapia e da terapia ocupacional. Pronto, e alguma talvez terapia da fala, portanto, e fisiatras, pronto, vai ser nessa área, até na área da reabilitação. É na área médica, mas tudo o que tem a ver com reabilitação.
6: Palavras registadas durante a tomada de posse dos órgãos sociais da Santa Casa da Misericórdia do Funchal, válido para os próximos 4 anos. O evento, que contou com a presença da Secretária de Inclusão, Juventude e Trabalho, Paula Margarido, admite que há lista de espera para lares, mas que o foco é melhorar o cuidado ao domicílio.
8: Temos uma lista de espera de cerca de 1.200, mas um apoio domiciliário que chega a 3.200 idosos. E muitos destes 3.200 idosos estão na lista de espera, efetivamente, para lar. Mas, com estas equipas que nós queremos que chegue a toda a região, multidisciplinares, os nossos idosos, então, com certeza que sairão da lista de espera para lar.
6: O Complexo Social de Santa Clara representou um investimento superior a 14,5 milhões de euros, valor financiado a 90% pelo PRR.
2: Uma nova unidade da Santa Casa da Misericórdia que disponibiliza assim acolhimento para as pessoas menos jovens no Funchal. As novas cabines de chão de vidro do teleférico do Funchal estão a ter muita procura, pelo que a empresa, tal como adianta Ricardo Pinto, o administrador, pondera adquirir mais equipamentos semelhantes.
9: Já estamos inclusivamente a equacionar a compra de outras mais cabines de chão de vidro, porque de facto está a exceder as nossas expectativas.
10: Para quando seria?
9: Lá está em estudo neste momento. Nós, como disse, abrimos em abril, quer dizer, estamos no mês 5. Vamos ver, as coisas para já estão a correr bem, mas isto é uma questão de ver como é que as coisas correm, porque um investimento nas cabines, as pessoas não têm noção, mas cada cabine de destas são devido, custa à volta de 60 mil euros, portanto, tem que ser coisas bem ponderadas e bem estruturadas, que é para depois não entrarmos aqui em loucuras.
2: Assim, um projeto da empresa Teleféricos do Funchal já a prolongar esta ligação até ao Terreiro da Luta, por agora não está a ser ponderada, como explica Ricardo Pinto.
9: Neste momento não passa pelas nossas cogitações fazer um prolongamento deste teleférico, para já. Mas lá está, tudo vai do que for proposto, das parcerias que possa haver, das concessões que possa haver. Estamos abertos a qualquer proposta que haja ou concurso que seja lançado. Vamos a ver, o tempo dirá. O Terreiro da Luta, o que é que tem para visitar? Não tem grande coisa, não é? De facto, tem que haver um polo de atração lá em cima que justifique um investimento grande, que é um investimento grande.
2: A empresa Teleféricos do Funchal, com a mais recente modernização, investiu 4 milhões e meio de euros. Ontem, Miguel Albuquerque, o presidente do governo, fez o trajeto do Funchal até ao monte, precisamente numa cabine de vidro. Em Machico foram suspensas novas licenças para duas freguesias do concelho durante 6 meses. O presidente da Câmara, Hugo Marques, justifica esta decisão.
10: Logo a disponibilidade de habitação, não é? Para arrendamentos de longa duração causados por os pedidos crescentes de alojamento local, mas depois também pressão sobre os serviços da Câmara na análise das propostas que têm sido submetidas para alojamento local, sendo que, muito em particular no Canicial, há um problema que geralmente as propostas não cumprem com o regulamento de alojamento local. Em relação a Machico, tem sido mesmo pelo número muito exponencial de pedidos de alojamento local que têm acontecido, sobretudo no último ano.
2: O novo regulamento deve estar concluído em setembro, como adianta o presidente da Câmara de Machico, Hugo Marques.
10: Pois isto estará em discussão e todos poderão depois dar o seu contributo. Mas o objetivo é realmente minimizar os impactos negativos que têm havido alguns do alojamento local. Também tentar que o alojamento local seja esclarecido e que fique definitivo a questão do alojamento local, não prejudicar a falta de habitação, mas outra também que seja na mesma incentivo é que continue a haver a reabilitação urbana, que Machico ainda precisa.
2: Explicações do presidente da Câmara de Machico. Ficam assim suspensas novas licenças para as freguesias de Água de Pena e também do Caniçal, no concelho de Machico, licenças de alojamento local, até ficar concluído o novo regulamento no final do verão. Agora espreitamos os jornais com o jornalista Pedro Filipe Costa.
3: O caso chocou a população do Campanário quando, em 2024, um homem foi morto no final do Arraial. O autor, entretanto, passou por várias decisões judiciais, mas, como explica o Diário de Notícias na manchete, o arguido foi agora libertado por ter ultrapassado o limite de prisão preventiva, embora outro julgamento possa ocorrer no Funchal. A fotografia apresenta a central dos autocarros no edifício 2000 para dizer que a Câmara Municipal do Funchal vai investir 251 mil euros para transformar o espaço numa zona pedonal. No JTM, a manchete diz que o PSD ensaia protesto a Montenegro. Nos bastidores ganha força um voto nulo nas diretas, como sinal de descontentamento pelo tratamento dado às regiões. No cabeçalho, escreve sobre um resgate de... cinco pescadores à deriva no mar e refere que já são conhecidas as datas para as matrículas e renovações nas escolas.
2: Um olhar aos jornais publicados nesta quinta-feira, dia em que está prevista uma pequena descida da temperatura máxima, sobretudo nas terras altas. A temperatura máxima, tanto para a Madeira como para o Funchal, como para o Porto Santo, pode chegar aos 22 graus.

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5: Já daqui a pouco temos informação desportiva na manhã da RTP Antena 1, nesta quinta-feira, 28 de maio. Tenha bom dia, faltam 15 minutos para as 8.
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0: É Pedro Marques e Matias Damásio na manhã da RTP Antena 1. Mário Silva da Costa, vamos à informação desportiva.
1: O Crystal Palace conquistou a Liga Conferência, venceu o Rayo Vallecano na final por 1-0. Foi a primeira conquista europeia da história do clube inglês. No fim do jogo, o treinador do Crystal Palace, Oliver Glasner, atribuiu todo o mérito aos jogadores pelo trabalho dentro do campo.
2: Tenho de destacar os jogadores e a equipa, porque o jogo decorreu como nós esperávamos. Mas acho que jogámos de forma incrível. Depois do gol, defendemos muito bem. Foi uma noite fantástica e penso que este grupo de jogadores, este clube e estes adeptos merecem ganhar a Liga Conferência. E é por isso que eu estou mesmo muito contente.
1: O Crystal Palace vence a Liga Conferência, o Aston Villa tinha ganho a Liga Europa e no sábado o Arsenal pode fazer o pleno inglês nas competições europeias. A equipa de Londres vai defrontar o Paris Saint-Germain na final da Champions. Issa Dumbiá já está em Lisboa para reforçar o Sporting. O médio de 21 anos chegou ontem à noite ao aeroporto Humberto Delgado. Dumbiá vai realizar os habituais exames médicos para depois assinar pela equipa verde e branca. O Sporting vai pagar 20 milhões de euros ao Veneza num negócio que envolve ainda mais 6 milhões mediante o cumprimento de objetivos. Casa Pia e Torriense lutam hoje pela última vaga na Primeira Liga. É a segunda mão do play-off. No primeiro jogo houve empate a zero. Do lado do Casa Pia, o treinador Álvaro Pacheco exige uma equipa com identidade perante um Torriense que acaba de conquistar uma histórica Taça de Portugal.
3: Vai ser um Torriense que vem moralizado, que vem também com uma esperança muito grande em subir à Primeira Liga e nós temos que contrariar isso e só há uma forma, é sermos nós. Ter a coragem, ter a determinação e demonstrar o caráter desta equipa e demonstrar também a vontade desta equipa querer ficar na primeira liga.
1: Do lado do Torriense não houve antevisão do jogo desta noite. No entanto, após a vitória no Jamor, no último domingo, o treinador Luís Tralhão olhou para este encontro frente ao Casa Pia.
4: Eu acho que eles estão cientes da responsabilidade que nós temos. Isto ainda não acabou, temos que recuperar fisicamente, como é óbvio, isso não há qualquer tipo de dúvida, mas esperar que também que o fator motivacional e emocional que tivemos hoje, que nos catapulte também para outro patamar.
1: É a segunda mão do play-off que define a última vaga na Primeira Liga. Casa Pia Torriense, jogo em Rio Maior às 8 da noite. Nuno Borges está na terceira ronda do torneio Roland Garros. O tenista português venceu ontem o sérvio Miomir Kecmanovic e seguiu em frente na prova. Nuno Borges mostra-se feliz pela prestação.
5: Que grande vitória mais uma vez, muito, muito, muito contente pela minha exibição. Não comecei da melhor maneira, mas realmente depois consegui subir muito o nível, tanto a servir como a responder e muito contente pelo desfecho. Acho que tive depois muito sólido nos outros sets e, claro, muito orgulhoso por poder estar aqui na terceira ronda mais uma vez.
1: Onde o adversário vai ser amanhã o russo Andrei Rublev. No entanto, Nuno Borges volta a subir ao corte já hoje para a primeira ronda da vertente de pares. Ao lado do chinês Zizhen Zhang, o tenista português vai medir forças com a dupla do britânico Henry Patton e do finlandês Ari Eliovara. Também Francisco Cabral joga hoje a primeira ronda de pares em Roland Garros, juntamente com Joe Salisbury. A dupla vai defrontar os franceses Lucas Sanchez e Arthur Raymond. Para terminar as informações sobre Roland Garros, e voltando ao quadro de singulares, Jaime Faria joga hoje a segunda ronda do torneio. O português joga esta manhã frente ao alemão Jan-Lennard Struff, número 80 do ranking ATP.
0: Informação desportiva com Mário Silva da Costa na manhã de quinta-feira, 28 de maio. Seis minutos e meio para as oito. Tenha bom dia.

0: com os Duran Duran a caminho das 8 da manhã. E para esta quinta-feira, períodos de céu muito nublado, aguaceiros fracos, vento fraco a moderado do quadrante norte. Temperatura máxima prevista para o Funchal e Porto Santo, 22 graus. Estado do mar, na costa norte, ondas de noroeste com 1,5 metro a 2 metros. Na costa sul, ondas de sudoeste com 1 metro. Temperatura da água do mar, 21 graus. Muito bom dia, tenha atenção às notícias.
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2: Oito horas em Portugal continental e na Madeira, 7 nos Açores. Quinta-feira, 28, Eduarda, o maio mais quente de sempre.
3: Maio bateu recordes de temperatura em Portugal, com 40 graus registados ontem no Pico de Calor, no Alentejo e também na região de Santarém. O planeta vai continuar com temperaturas globais em níveis máximos nos próximos 5 anos. É a previsão da Organização Meteorológica Mundial, atualizada hoje. 3 meses de conflito no Médio Oriente. A Rússia quer negociar também a paz na Ucrânia com o envolvimento da Europa. Neste jornal, a análise de João Vira Borges, especialista em defesa.
2: No dia em que a Antena 1 Açores faz 85 anos, Ponta Delgada 17 graus, Funchal também 17, Coimbra a mesma temperatura, no Porto 18, Lisboa 19, 22 em Faro. As notícias com Eduardo Maio.
3: Maio bateu recordes de temperatura ontem em Portugal, no Alentejo e na região de Setúbal. As estações meteorológicas do Instituto Português do Mar e da Atmosfera registaram picos de temperatura mais elevados, os mais elevados de sempre nesta época do ano, confirmou à Antena 1 a meteorologista Maria João Frada.
4: Houve vários sítios do território do continente, nomeadamente o interior do Alentejo e também Santarém, onde foram batidos recordes de temperaturas máximas e, passo a citar, Mora atingiu-se 40,3 de temperatura máxima, Alverca 40,1, Reguengos 39,1, Évora 38,3, Santarém 38,3.
3: Os dados divulgados esta manhã e confirmados pela meteorologista Maria João Frada, picos de temperatura no Alentejo e na região de Santarém e não de Setúbal, como disse há pouco. Mas hoje o tempo vai começar a arrefecer. As temperaturas máximas devem descer entre 4 a 8 graus. Foi isto que explicou também, já hoje de manhã, a meteorologista Maria João Frada, à Antena 1.
4: Hoje vamos ter uma descida da temperatura máxima no litoral oeste, descidas entre 4 e 8 graus, sensivelmente. Lisboa não descerá assim tanto, será dos poucos locais, está um pouco mais resguardado, e vamos ter uma intensificação do vento no litoral oeste. Eventualmente, temos também possibilidade de ocorrência de aguaceiros e trovoadas dispersos do extremo norte apenas em zonas montanhosas, e nubosidade baixa, neblinas e nevoeiros, junto à faixa costeira a norte do Cabo Raso, a qualquer hora do dia. Eventualmente também atingir a costa sul do Algarve a partir do meio da tarde.
3: Temperatura mais baixa, o vento um pouco mais forte no litoral, mas mesmo assim não deve aumentar o risco de incêndio. Foi o que explicou também esta manhã à Antena 1, a meteorologista do Instituto Português do Mar e da Atmosfera, Maria João Frada. Esta vaga de calor durante a semana está a atravessar quase toda a Europa. A França é um dos países mais atingidos, com impacto na saúde dos franceses, já a notar-se, comboios também parados hoje para evitar cortes de energia provocados pelo calor, como aconteceu na segunda-feira, e o governo a tentar dar uma resposta mais eficaz de última hora numa reunião que vai fazer hoje para tentar planear daqui em diante melhor a resposta a estas vagas de calor. Prevê-se hoje o dia mais quente da semana, Rosário Salgueiro.
5: O alerta laranja vai estender-se a 17 departamentos, entre eles a região da Grande Paris. Os termómetros deverão atingir aqui uns sufocantes 35 graus. As paredes e o interior das casas já não arrefecem. Ontem aumentaram em 25% os apelos de socorro junto dos bombeiros. Há mais entradas nas urgências hospitalares. A poluição atmosférica também não está a ajudar. Está mesmo a agravar muitos quadros clínicos. A partir do meio-dia, só os veículos mais recentes ou elétricos poderão, por exemplo, circular na autoestrada que circunda a região da Grande Paris. Nas horas de maior calor, os comboios intercidades não vão circular, vão ficar nas gares. Em comunicado, a empresa de transportes ferroviários de França diz que estas medidas visam prevenir potenciais avarias de ar-condicionado, dificultando a vida dos passageiros. Estas avarias estão associadas a altas temperaturas e à idade também dos comboios, uma vez que, admite a própria empresa, estes intercidades não têm a mesma robustez dos mais recentes.
3: O relato do que se está a passar em França por causa da vaga de calor, com a correspondente em Paris, Rosário Salgueiro, apesar das temperaturas muito altas, o governo francês decidiu que as escolas vão continuar abertas durante esta quinta-feira. Tem havido várias queixas sobre a forma como o governo está a gerir esta onda de calor e os seus impactos. Há queixas, por exemplo, por parte dos tenistas que estão a participar no torneio Roland Garros, que consideram que deveria ter sido prevista uma suspensão da competição durante estes dias mais quentes que estão a atravessar a França. Nos próximos 5 anos, as temperaturas globais vão continuar em níveis máximos, com a média destes 5 anos a ultrapassar mais de 1,5 graus os níveis registados de temperatura pré-industrial. As previsões são da Organização Meteorológica Mundial, são divulgadas hoje, e há uma forte probabilidade de um destes próximos 5 anos ser o mais quente alguma vez registado. Cláudia Martins.
6: Entre o ano que estamos a viver e 2030, as temperaturas médias globais devem manter-se em níveis recorde ou quase recorde, com variações entre 1,3 e 1,9 graus acima da média da era pré-industrial, ou seja, entre os anos de 1850 e 1900. Este relatório diz ainda que há 86% de probabilidade de nos próximos 5 anos ser registado o ano mais quente de sempre. Esse recorde foi atingido em 2024. Além disso, está previsto para o final deste ano um episódio de El Niño. É o que estima um dos autores deste boletim, que congrega as previsões de 13 institutos diferentes. Esse episódio de El Niño aumenta as probabilidades de o próximo ano ser o tal ano recorde de temperaturas. Segundo a Agência das Nações Unidas, estes dados não significam que os objetivos de temperatura a longo prazo do Acordo de Paris estejam fora de alcance, mas há cada vez mais ultrapassagens temporárias das temperaturas médias, o que provoca uma aproximação aos limites. As previsões mostram

0: em relação àquilo que eram os valores médios pré-industriais. Os Estados Unidos e o Irão garantem que estão a negociar a paz, mas houve nova troca de ataques nas últimas horas, centrados sobretudo na cidade de Bandar Abbas, é uma cidade portuária estratégica no sul do Irão. Guilherme de Sousa.
1: Foram ouvidas várias explosões na cidade portuária de Bandar Abbas, junto ao estreito de Hormuz. As forças norte-americanas afirmam ter abatido pelo menos 4 drones que se preparavam para atacar embarcações. Em retaliação, o Irão disparou mísseis e drones contra bases norte-americanas, uma informação que até agora não foi confirmada por Washington. Sabe-se apenas que foram detectados projéteis no espaço aéreo do Kuwait. Os ataques ocorrem na mesma altura em que decorrem esforços para terminar com a guerra. Teherão exige aos Estados Unidos que descongelem todos os ativos bloqueados e sem qualquer contrapartida.
0: Bom dia, Major-General João Vieira Borges, especialista em defesa e segurança. Estamos a caminho de uma escalada da guerra. Parece haver nos últimos dias grande desorientação em relação ao rumo que devem levar as negociações para a paz. Há agora estes ataques trocados entre Estados Unidos e Irão. Haverá uma escalada?
2: Muito bom dia, penso que não. Penso que há interesse de ambas as partes para uma solução diplomática. A solução militar, já perceberam perfeitamente que não é, ambos os lados, que não é a solução, até pelas consequências, não só a nível regional, mas sobretudo a nível global. Há estas escaramuças, é a terceira vez que é interrompido o cessar-fogo, mas de imediato, digamos, a situação é restabelecida. Portanto, faz parte do processo negocial. Faz também parte, neste caso, de dissuasão por parte dos Estados Unidos, porque este tipo de ataques são ataques que identificam as posições da antiaérea, que é imediatamente ativada, que é isso que interessa também num posterior ataque de grande dimensão. Portanto, há aqui situações diferentes, mas por outro lado, as respostas do Irão, designadamente hoje sobre o Kuwait, indiciam também que um ataque dos Estados Unidos de imediato terá reação sobre todos aqueles países na região, o que certamente os Estados Unidos não pretendem, e por outro lado são pressionados por todos aqueles países no sentido de não haver o ataque.
0: Mas já, João Vieira Borges, vamos olhar também para o conflito na Ucrânia. Há declarações recentes da chefe da diplomacia europeia em relação a uma hipótese que tem sido muito noticiada nos últimos dias, Putin a declarar-se pronto para negociar com a Europa paz para a Ucrânia. A chefe da diplomacia europeia entende que a Europa não deve discutir com a Rússia quem é que vai representar os europeus em eventuais negociações de paz. Na última semana a Rússia falou com o ex-chanceler Gerhard Schröder, falou no nome dele como possível para ser o mediador das negociações, mas Kaya Kallas acha que isso é uma armadilha. Vamos ouvir as declarações dela.
3: Claro que todos os tópicos que dizem respeito à Ucrânia e apenas à Ucrânia, só a Rússia pode negociar e concordar com eles. Mas há muitas coisas que dizem respeito à Europa. Acho que a Rússia quer que caminhemos para a armadilha de discutirmos sobre quem fala com eles. Eles já estão a escolher quem é que é adequado e quem não é. Vamos evitar essa armadilha. As negociações são sempre um esforço de equipa, com polícias bons e polícias maus, com uma estratégia. É por isso que o conteúdo é muito mais importante do que a pessoa.
0: Major-General João Vieira Borges, esta tentativa nos últimos dias de Putin de envolver, por um lado, pelo menos retoricamente, a Europa nas negociações, dizendo que está pronto para negociar com a Europa o futuro da Ucrânia, mas ao mesmo tempo dando indicações sobre como é que essa mediação europeia deve ser feita, isto tem pernas para andar? É uma armadilha, como diz Kaya Kallas?
2: É claramente uma armadilha. Portanto, estas negociações, por outro lado, Kallas e entende que, e acho muito bem, que não havendo progresso nas negociações com os Estados Unidos que estão empenhados no Irão, por outro lado, a Rússia não estar em vantagem nas últimas semanas no teatro de operações, torna este momento ideal de aproximação, mas por outro lado, também percebemos perfeitamente que a questão de qual a entidade que vai negociar pode ser a entidade institucional, ou seja, a própria Kallas é que seria, digamos, a figura institucional para negociar. É evidente que a Rússia não gostará muito de ter Kallas, por razões que já todos entendemos, mas deve ser uma mão de ferro da parte da Europa, digamos, a escolha da personalidade não há de ser certamente da parte da Rússia, tem que ser negociada.

0: Ou é Callas ou uma outra personalidade que venha a ser encontrada por parte dos europeus, que tenha, digamos, prestígio e tenha capacidade de negociar a bem daquilo que são os interesses da Europa, que haja uma paz longa, sustentável, uma paz duradoura.
1: Agradeço-lhe, Major-General João Vieira Borges, pelos esclarecimentos que aqui deixou, os olhares sobre estes dois conflitos que preocupam o mundo do Médio Oriente, também a guerra na Ucrânia. Analisámos aqui também as declarações mais recentes de Kaya Kallas. Ela está hoje no Chipre para um encontro informal dos ministros dos negócios estrangeiros, onde se vai falar da segurança da Europa e também do futuro da Ucrânia e das negociações de paz para a Ucrânia.
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2: São 8:15 de manhã da RTP Antena 1 de quinta-feira, 28 de maio. Já de seguida, João Canada, na manhã da rádio.
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3: 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Hoje, voltamos à música portuguesa e à ambiência criativa dos anos 80, em Portugal. A canção que escolhemos representa isso mesmo, toda uma ambiência festiva em torno da música nacional, envolvendo músicos, bandas, produtores e lojas de música. Amanhã é sempre longe demais, é um clássico intemporal do rock português e dos últimos 50 anos em Portugal. Pertence a dos Rádio Macau, com letra de Pedro Malaquias, e música da banda

0: tema evoca uma sensação de esgotamento e a busca por refúgio, descrevendo poeticamente uma noite sem sono e a entrada da luz do dia pela janela. Os Rádio Macau surgiram em 1983, no Algueirão Mem Martins, e são uma banda icónica do rock português, muito marcante pela voz de Xana, Alexandra Moreira, e da guitarra de Flack, João Paulo Feliciano, e de letras profundas. Factos históricos. Em 1989, ano de lançamento de Amanhã é Sempre Longe Demais, dos Rádio Macau, Portugal tornou-se campeão do mundo em futebol sub-20, a chamada Geração de Ouro de Carlos Queiroz, com jogadores como João Pinto, entre outros, vencendo o Mundial em Riad.
1: Portugal! Portugal! Portugal! Campeão do mundo!
0: Foi a loucura em Portugal. O país parou para ver os jogos e receber os campeões do mundo no aeroporto de Lisboa. Em 1989, ocorreu o maior acidente aéreo em solo português. Foi nos Açores, em Santa Maria, com a queda de um Boeing 707, resultando na morte de 144 passageiros. 1989 foi também um ano muito importante para a liberalização das rádios. Foram atribuídos os primeiros alvarás a rádios locais, encerrando assim o período das chamadas rádios piratas. No cinema, a maior bilheteira mundial do ano vai para Indiana Jones e a Última Cruzada, estreada mundialmente a 24 de maio no Canadá e Estados Unidos e no Reino Unido a 30 de junho. Em Portugal, a estreia foi a 15 de setembro. Foi também em 1989 que o fenómeno de Tim Burton redefiniu os filmes de super-heróis com Batman. Estreia mundial nos Estados Unidos a 23 de junho e no Reino Unido a 11 de agosto. Música. Voltando aos Rádio Macau e ao tema Amanhã é Sempre Longe Demais, dizer que a letra retrata um homem que se sente impotente face ao futuro, sugerindo a autoopunição e o receio do amanhã. A frase que dá título à música, Amanhã é Sempre Longe Demais, sugere a dificuldade em esperar, ou a urgência do presente, com a letra focada em suor, desejo e esgotamento. É considerada uma das mais bonitas e marcantes músicas, cantada por várias gerações em concertos, demonstrando a sua relevância contínua na música nacional. Trata-se, sem dúvida, um dos grandes êxitos do repertório dos Rádio Macau, muitas vezes associada à intensidade emocional vivida na juventude daquela época.

0: uma das músicas mais notáveis do som nacional. Amanhã é sempre longe demais. Faz parte do álbum O Rapaz do Trapézio Voador dos Rádio Macau e foi lançado em 1989 pela Parlophone Emmy Valentim de Carvalho. Atualmente, esta música continua a ser uma das mais importantes dos Rádio Macau, acumulando mais de 1,1 milhões de reproduções no Spotify. A popularidade do tema foi reforçada por várias versões de outros artistas, nomeadamente dos Resistência, levando esta música a novos públicos nos anos 90. E por hoje, por aqui ficamos, com este hino geracional, um verdadeiro clássico da rádio dos últimos 50 anos. Voltamos na próxima semana, na RTP Antena 1 Madeira. 50 anos de músicas.
1: João Canada na manhã da RTP Antena 1. São 8h23, vamos à lição de português.
2: Vamos tirar aqui mais uma dúvida. Oh, Sandra, o nosso ouvinte, Tiago Costa, pergunta-nos qual é a forma correta. É gelataria ou geladaria?
3: Muito boa questão. Boa questão.
2: Nós
3: boa
2: ouvimos questão. Das duas maneiras.
3: Exatamente. E as duas maneiras estão corretas, Filomena. As duas. Com D e com T, geladaria.
2: Então é não verdade. É gelado? Porque é gelataria?
3: Exatamente. Porque o T... Ora bem, vou explicar. Então, as duas, nota inicial. As duas formas... corretas em português. Vamos começar com o geladaria com D. Geladaria forma-se a partir de gelado mais aria. Segue, Filomena, a regra de formação, palavras derivadas por sufixação, junto o elemento aria à palavra base. Pastel, pastelaria, o pão padaria, acrescentámos ali um D. Bom, agora, portanto, geladaria... com D.
2: Aí não há segue, dúvidas, não há dúvida. Então, a questão gelato... é, porquê gelataria?
3: Ora bem, porquê gelataria?
2: Gelato.
3: Gelato, exatamente. Allora, possiamo parlare italiano adesso. Gelataria entrou por influência do italiano.
2: Pronto.
3: Gelateria, muito associado às gelatarias artesanais italianas. E, portanto, recapitulando. Português tradicional, normativo, gelataria com D. Em contexto comercial, de inspiração italiana, temos gelataria com T. Portanto, as duas formas corretas. Uma segue a regra geral de formação de palavras em português. É a gelataria. E gelataria com T resulta da influência do italiano e popularizou-se. Portanto, as duas
2: pronto,
3: corretas.
2: Muito
3: e
2: bem.
3: A língua é viva.
2: Claro, com certeza. E nós podemos escolher aquela que nos der mais jeito. Obrigada, Sandra Duarte Tavares, na Ponta da Língua. 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

Música de Chris de Berg na manhã da RTP Antena 1. E para esta quinta-feira, períodos de céu muito nublado, aguaceiros fracos, vento fraco a moderado do quadrante norte. A temperatura máxima prevista para o Funchal e Porto Santo, 22 graus. E o estado do mar, na costa norte, ondas de noroeste com 1 a 1,5 metros. Na costa sul, ondas de sudoeste com 1 metro. A temperatura da água do mar, 21 graus.

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1: Bom dia, são 8:30.
2: Os lesados do Banif pretendem que o líder do governo acompanhe a reunião com as entidades europeias e aguardam também um encontro com o primeiro-ministro, uma informação avançada à rádio pelo mandatário da Albua. No Parlamento Regional, hoje é dia de debate mensal com o governo regional, começa daqui a pouco, tem como tema a agricultura. 20 novos agentes da PSP que terminam hoje a formação vão ser colocados no aeroporto da Madeira.
1: Diário Regional com assistência técnica de Paulo Fernandes, a edição é de Celina na Faria.
2: Os lesados do Banif solicitaram ao Presidente do Governo Regional que acompanhe os encontros que vão decorrer no Parlamento Europeu. Aguardam também uma reunião com o Primeiro-Ministro, uma informação revelada à rádio pelo mandatário da Albua, Nuno Vieira, e registada pela jornalista Cláudia Ornelas.
3: O pedido de reunião urgente acaba de ser enviado ao Presidente do Governo Regional. Nuno Vieira, mandatário da Alboa, explica à Antena 1 o objetivo.
4: Acreditamos que nesta fase em que nós acabamos por concretizar o início da nossa luta internacional, naquilo que consideramos ser uma necessidade de resolução do problema dos lesados do Banif, nós acreditamos que o Governo deva ser observador em tudo aquilo que as pessoas vão fazer no Parlamento Europeu. E queremos também convidar o Governo Regional da Madeira para ser assistente em todo este dossiê. Queremos que nos ajude ao nível da intermediação com outras entidades, porque a maior parte dos lesados do Banif são residentes nas ilhas da Madeira e dos Açores. Não escondo que um dos grandes objetivos seria o Governo Regional da Madeira poder acompanhar-nos às reuniões que vamos pedir a Bruxelas.
3: Pendente está também uma reunião com o Primeiro-Ministro.
4: Nos últimos dias tivemos conversas com representantes do Governo muito positivas, que nos animaram e nos permitiram sentir uma vontade de voltar ao tema, mas nós não podemos esperar, as pessoas não podem esperar, há prazos, há procedimentos. E, portanto, acreditando mesmo assim na boa-fé do atual Governo, nós não vamos deixar de exercer os nossos direitos e concretizar todos os procedimentos necessários para que este tema não possa cair em saco roto.
3: Os lesados do Banif entregaram recentemente uma petição no Parlamento Europeu subscrita por cerca de 1.650 pessoas.
4: Foi atribuído um interlocutor e nós estamos já a pedir uma reunião a esse interlocutor. Queremos entender de que forma podemos entregar provas, entregar documentos, criar uma espécie de comissão no Parlamento Europeu para estudar e acabar por aprovar uma resolução que, de alguma forma, insta o governo português a agir.
3: Na Madeira, reclamam cerca de 2 mil lesados do Banif.
2: E é uma luta que já dura há anos. Agora, os lesados do Banif pedem também a colaboração direta do Presidente do Governo Regional nos encontros que vão acontecer com as entidades europeias. 20 polícias dos 570, que hoje terminam a formação de agentes, vão ser colocados no aeroporto da Madeira. Ao todo, 150 vão exercer funções nos aeroportos de Lisboa, Porto, Faro, Açores e também na região. 360 novos agentes vão para a Unidade Nacional de Estrangeiros e Fronteiras e 210 para o Comando Metropolitano de Lisboa, da PSP. Informações confirmadas à Agência Lusa. O mais antigo dirigente sindical da Madeira voltou a ser reeleito para a coordenação do Sindicato da Construção Civil, agora para preparar a transição para uma nova direção. Diamantino Altura está preocupado com o facto de poder haver desemprego depois de não terem sido apresentadas propostas para a última fase do novo hospital, Pedro Filipe Costa.
5: Diamantino Alturas não poupa nos adjetivos para definir a obra do novo Hospital Central e Universitário da Madeira.
6: Continuo a dizer que aquilo desde o princípio até ao fim, para mim foi sempre um cambalacho de passa culpas para cá e para lá. Ninguém é culpado, a culpa é do Governo Central, depois a culpa não é daqui, o outro é daqui. E percentagens e mais percentagens, e concursos e mais concursos, e a primeira fase, a segunda fase, e depois a terceira fase. Isso é tudo arte e manhas de depois começar a aumentar os preços das obras.
5: A mão de obra ocupa mais de meio milhar de trabalhadores, mas o facto do concurso para a terceira fase da obra do hospital ter ficado deserto levanta preocupações ao sindicalista.
6: E agora chegamos a uma altura que era a obra mais emblemática da região autónoma da Madeira, era a obra que mais empregou nestes dois últimos anos. E a verdade é agora, se calhar, corremos o risco de uma grande quantidade de trabalhadores irem para o desemprego, porque há empresas que são concessionárias, que têm outras obras, mas que meteram ali muito pessoal que não era da própria empresa, subempreiteiros foram feitos a casa à pressa e foram para lá trabalhar, e que ficam... Há muito trabalho, há muitas obras, e as obras estão tudo atrasado.
5: A Madeira atravessa um período de grandes obras públicas e os privados rivalizam pela mão de obra cada vez mais escassa. Diamantina Alturas assume por isso que o sindicalismo é, nestes dias, pouco atrativo para os jovens, embora constitua, como diz, a arma secreta dos trabalhadores.
6: Os sindicatos são a arma secreta para que os trabalhadores possam usufruir das lutas dos sindicatos. Os trabalhadores podem se orgulhar de terem um contrato como um dos melhores clausulados, se não o melhor do país. Não é da região, do país. E, portanto, eu tenho pena que esta juventude não veja o sindicalismo como a sua arma para se refugiar nela e tentar fazer lutas.
5: Atualmente, há cerca de 15 mil trabalhadores na construção civil e cerca de 13 mil inscritos no Sindicato da Construção Civil. As cotas dos associados não ultrapassam os 3 mil euros.
2: Diamantina Alturas é, assim, o coordenador do Sindicato da Construção Civil desde 1974. Aos 85 anos, foi de novo reeleito numa lista única. Hoje, na Assembleia Legislativa da Madeira, há debate mensal com a presença do Governo Regional. Os deputados e o Executivo vão analisar a agricultura na região. É uma sessão que a Rádio Pública transmite em direto a partir das 9 da manhã. O Primeiro-Ministro não se compromete com um prazo para implementar as novas regras do subsídio social de mobilidade. Luís Montenegro promete encontrar uma solução que não prejudique os residentes das duas regiões.
0: O Governo vai analisar a substância, o conteúdo da decisão do Parlamento, com a qual em vários domínios não concorda. Tenho que o dizer de forma muito frontal. Vamos analisar também a mensagem de Sua Excelência ao Sr. Presidente da República e vamos naturalmente interagir com a Assembleia da República, com as Assembleias Legislativas. Há ainda dois processos que estão aqui em curso do ponto de vista legislativo e cujo desfecho aguardaremos também, para podermos naturalmente respeitar as decisões dos órgãos legítimos e para podermos criar soluções no terreno que efetivamente evitem malefícios e prejuízos para a vida das pessoas e dos cidadãos e da economia das regiões autónomas da Madeira e dos Açores.
2: Luís Montenegro respondeu a uma pergunta do deputado do JPP na Assembleia da República, Filipe Sousa, no debate quinzenal, depois do Presidente da República ter considerado que a eliminação do limite máximo no custo elegível das passagens aéreas merece uma cuidada regulamentação. Miguel Albuquerque admite que o Governo Regional pode apoiar o projeto do Nacional para a ampliação do Estádio da Madeira, na Choupana, que prevê a construção de um novo campo relevado, estacionamentos e também alojamentos. O Presidente do Governo adianta, no entanto, que qualquer decisão só vai ser tomada depois de haver um plano concreto.
7: Nós apoiamos sempre as instituições desportivas regionais. Eu não sei qual é o projeto, mas nós, dentro daquilo que é o quadro orçamental, daquilo que é possível, nós apoiamos agora. É preciso levar em linha de conta que o orçamento do Governo é sempre limitado, mas não conheço o projeto, não é?
2: O novo projeto foi anunciado pelo Presidente do Nacional no último aniversário do clube e reforçado na entrevista recente de Rui Alves à RTP Madeira. O Complexo Social de Santa Clara vai ser inaugurado no fim de julho. O espaço da Santa Casa da Misericórdia do Funchal vai ter 85 camas em regime de estrutura residencial e 45 vagas para utentes no centro de dia. Na nova unidade vai haver cuidados inovadores no acompanhamento dos idosos. Marco António Sousa.
8: A partir do início de agosto deve começar a admissão de utentes no Complexo Social de Santa Clara, um espaço que vai ser muito mais do que uma estrutura residencial ou centro de dia, explica o provedor da Santa Casa da Misericórdia do Funchal, Jorge Spínola.
9: Nós vamos tentar fazer algo inovador na região que não existe. fundamentalmente conseguir a recuperação do estado de saúde psicomotor do idoso. Isso é uma coisa que não é feita. Muitas vezes os lares têm uma conotação negativa, mas nós queremos demonstrar que é possível melhorar o estado de saúde do idoso quando aqui entra. Já se sabe que a doença é inevitável, há coisas que é impossível. Nós vamos fazer avaliações periódicas do estado de saúde e concretizar metas para a evolução desse estado de saúde.
8: O complexo vai também contar com uma clínica de reabilitação aberta ao público em geral.
9: A componente principal será da fisioterapia e da terapia ocupacional. Pronto, e alguma talvez terapia da fala, portanto, e fisiatras, pronto, vai ser nessa área, até na área da reabilitação. É na área médica, mas tudo o que tem a ver com reabilitação.
8: Palavras registadas durante a tomada de posse dos órgãos sociais da Santa Casa da Misericórdia do Funchal, válido para os próximos 4 anos. O evento, que contou com a presença da Secretária de Inclusão, Juventude e Trabalho, Paula Margarido, admite que há lista de espera para lares, mas que o foco é melhorar o cuidado ao domicílio.
10: Temos uma lista de espera de cerca de 1.200, mas um apoio domiciliário que chega a 3.200 idosos. E muitos destes 3.200 idosos estão na lista de espera, efetivamente, para lar. Mas, com estas equipas que nós queremos que chegue a toda a região, multidisciplinares, os nossos idosos, então, com certeza que sairão da lista de espera para lar.
8: O Complexo Social de Santa Clara representou um investimento superior a 14,5 milhões de euros, valor financiado a 90% pelo PRR.
2: Assim, um novo espaço para as pessoas idosas no Funchal. A empresa Teleféricos da Madeira pondera adquirir mais cabines com um chão de vidro. Desde abril estão em funcionamento 5 e o presidente do Conselho de Administração, Ricardo Pinto Correia, está agradado com a procura.
11: Já estamos inclusivamente a equacionar a compra de outras mais cabines de chão de vidro, porque de facto está a ceder as nossas expectativas.
2: Para quando seria?
11: Lá está em estudo neste momento. Nós, como disse, abrimos em abril, quer dizer, estamos no mês 5. Vamos ver, as coisas para já estão a correr bem, mas isto é uma questão de ver como é que as coisas correm, porque um investimento nas cabines, as pessoas não têm noção, mas cada cabine destas de chão de vidro custa à volta de 60 mil euros. Portanto, tem que ser coisas bem ponderadas e bem estruturadas, que é para depois não entrarmos aqui em loucuras.
2: Recentemente houve uma modernização do teleférico, com um investimento de 4 milhões e meio de euros. A empresa, por agora, não pondera prolongar o teleférico até ao Terreiro da Luta, como estava previsto inicialmente no caderno de encargos. O administrador, Ricardo Pinto Correia, considera o custo excessivo. Ontem, o presidente do Governo Regional subiu do centro do Funchal até ao monte, precisamente numa cabine com chão de vidro. Foi suspenso por 6 meses o registro de novos alojamentos locais nas freguesias de Machico e do Caniçal. Nos próximos 6 meses, Hugo Marques, o presidente da Câmara de Machico, justifica a decisão.
12: Logo a disponibilidade de habitação, não é? Para arrendamentos de longa duração causados por os pedidos crescentes de alojamento local, mas depois também pressão sobre os serviços da Câmara na análise das propostas que têm sido submetidas para alojamento local, sendo que, muito em particular no Caniçal, há um problema que geralmente as propostas não cumprem com o regulamento de alojamento local. Em relação a Machico, tem sido mesmo pelo número muito exponencial de pedidos de alojamento local que têm acontecido, sobretudo no último ano.
2: A suspensão foi determinada para que seja elaborado um novo regulamento que o Presidente da Câmara espera que fique concluído em setembro. Agora, folheamos os jornais com o jornalista Pedro Filipe Costa.
5: O caso chocou a população do Campanário quando, em 2024, um homem foi morto no final do Arraial. O autor, entretanto, passou por várias decisões judiciais, mas, como explica o Diário de Notícias na manchete, o arguido foi agora libertado por ter ultrapassado o limite de prisão preventiva, embora outro julgamento possa ocorrer no Funchal. A fotografia apresenta a central dos autocarros no edifício 2000 para dizer que a Câmara Municipal do Funchal vai investir 251 mil euros para transformar o espaço numa zona pedonal. No JTM, a manchete diz que o PSD ensaia protesto a Montenegro. Nos bastidores ganha força um voto nulo nas diretas, como sinal de descontentamento pelo tratamento dado às regiões. No cabeçalho, escreve sobre um resgate de 5 pescadores à deriva no mar. e refere que já são conhecidas as datas para as matrículas e renovações nas escolas.
2: Um olhar à imprensa regional neste dia em que está prevista uma pequena descida da temperatura máxima nas zonas montanhosas. A máxima da temperatura no Funchal pode ser de 22 graus também para o Porto Santo.

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3: Muito bom dia, faltam 14 minutos para as 9.
4: O presidente da Agência Portuguesa do Ambiente esclareceu que, ao contrário do que muitos pensavam, é permitido colocar chapéus de sol na praia em frente às áreas concessionadas e até usar sungas de padrão tigresse.
5: O Portugalex falou com o dono de um restaurante, Lounge Sunset Vibes, que está revoltado.
6: Até pois estou revoltado, claro que estou revoltado, até os meus clientes pagam 150 euros, que inclui vista mar.
7: 150 euros para ir à praia?
6: Não, já não se usa. Agora o conceito é ter uma beachfront experience, que inclui cama balinesa, flute de champanhe, um DJ a passar música chill-out coisa e o empregado a alisar a areia cada vez que o cliente se desloca. Pronto. Agora, com banhistas à frente, como é que vai ser? Em vez de vista para o mar, ficam com vista para a mala térmica, cheia de ovos cozidos e tupperwares com fruta. Têm de passar pelo meio dos pobres para irem à água, arriscando salvar com uma bola ou com uma fatia de melancia na cabeça.
7: Talvez possa arranjar funcionários para os levarem em ombros nas camas balinesas.
6: Olha, é uma ideia. Ah, pronto, mas em vez de vista mar, vão ter vista para a solito da Dona Ivone. Quer ver quem é que me paga o prejuízo, isso é quem quer ver.
4: Isaltino Moraes foi à Ucrânia participar num encontro de cidades europeias e pedir dicas a Zelensky para usar na guerra com a Amadora.
5: O autarca publicou um vídeo ao lado de um centro comercial recentemente bombardeado.
8: Ora, vinha eu preparado para comer um franguinho a Kiev, aqui no shopping, quando com isto. Os russos ainda são piores que os amadorenses, sinceramente. Já decidi que, tal como fiz com a Amadora, vou fazer um muro a separar a Rússia do Oeiras. Fica aqui prometido. E mais, vou proibir a vodka e os pudins Molotov nos restaurantes oeirenses, como forma de protesto. Oh, coisinho, olha, filma aqui o shopping. Olha para isto, tens aqui alguma coisa que se coma? Olha, estou quase a desfalecer, pá. Devia ter trazido uma cabidela num tupperware ou comando.
4: Portugalex pergunta: acha que devia haver um alerta de calamidade a cada vez que o Carlos Moedas publica um novo vídeo no TikTok?
9: Mas o que é que foi? Não acharam o meu vídeo de boas-vindas ao Bad Bunny? Boeda Jovem e Barile? Um mano encheu duas vezes o Estádio da Luz. Ele é que devia vir treinar o Benfica. Abraços para o Bad Bunny, fa-fa-fa. Que tem mucha novia, mucha novia. Bia-pi, bia-pi, bia-pi.
3: Portugalex na manhã da RTP Antena 1, ficamos a 11 minutos das 9. Na próxima hora, vamos acompanhar o debate mensal com a presença do Governo.

Seu a caminho das 9 da manhã. Para esta quinta-feira, períodos de céu muito nublado, aguaceiros fracos, vento fraco a moderado de norte. Temperatura máxima prevista para o Funchal e Porto Santo, 22 graus. O estado do mar, na costa norte, ondas de noroeste com 1,5 metro, e na costa sul, ondas de sudoeste com 1 metro. Temperatura da água do mar, 21 graus.

0: 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Bom dia, são 9 horas. 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

0: som de Simply Red na manhã da RTP Antena 1. São 9 horas, 2 minutos. Vamos agora acompanhar o debate mensal com a presença do Governo. João Carramanho, muito bom dia.
1: Muito bom dia, sejam bem-vindos à Assembleia Legislativa da Região Autónoma da Madeira para aquilo que é o debate mensal com a presença

0: do Governo, dedicado ao tema da agricultura. Miguel Albuquerque, que já está sentado no lugar que lhe compete, é ladeado por Nuno Maciel, o Secretário Regional da Agricultura, porque este realmente é o tema que vai estar hoje aqui em debate. E do lado direito tem Eduardo Jesus, ele que é o Secretário Regional do Turismo, mas que tem a tutela dos assuntos parlamentares. Este é um debate que acontece, portanto, mensalmente, e que tem então a presença do Governo. E isso vai acontecer, o tema vai ser agricultura, vamos ver. Não há discurso escrito desta vez ou nesta sessão em especial, costuma haver. A indicação que existe é que Miguel Albuquerque tem apenas algumas notas e que deverá fazer, porque há um regimento próprio para estes dias, para estas sessões, portanto, especiais, de que o Governo vai ter agora tempo para poder intervir, que vai ser ficar a cargo de Miguel Albuquerque, o Presidente do Governo, mas não há discurso. Não há discurso escrito, há algumas notas, portanto... Rubina Leal estava a perguntar a Miguel Albuquerque se quer ter algumas palavras no início. Tem 20 minutos para o fazer e é isso mesmo e justamente isso que vai acontecer. A intervenção inicial do debate na Assembleia Legislativa Regional dedicada ao tema da agricultura com as palavras iniciais de Miguel Albuquerque.
1: Senhores deputados, membros do Governo, o produto agrícola regional em 2024, o último ano referência estatística que temos disponível, atingiu os 157,7 milhões de euros, enquanto o valor acrescentado bruto se fixou nos 78 milhões de euros, representando só na última década um crescimento de 82% e 68% respectivamente. Este extraordinário desenvolvimento resulta dos sucessivos investimentos públicos realizados no sector primário, no sentido de acrescentar valor à economia, cientes da sua importância para o futuro deste território. Nesse sentido, continuaremos nesta trajetória de investimento, perspectivando um sector agrícola moderno, competitivo, eficiente e ambientalmente responsável, que aproveite a ciência e a tecnologia para diminuir o esforço do trabalho e acrescentar rendimento a quem trabalha. Para tal, não descuraremos a inovação, a formação e as especificidades insulares, aliados à rigorosa e criteriosa aplicação dos fundos comunitários, absolutamente relevantes para o sucesso de uma agricultura moderna e atrativa. É reconhecendo a importância destes instrumentos financeiros que temos procurado ser uma voz assertiva nas instâncias europeias, em articulação com as restantes regiões ultraperiféricas, para que se recue de forma definitiva, na intenção de fundir a política agrícola comum num único instrumento, deixando de fora rubricas orçamentais específicas para as RUP, nomeadamente o POSEI. O POSEI tem de ser mantido autonomamente, tem de ser aumentado o seu valor e alargado o POSEI às pescas e aos transportes. A recente aprovação expressiva em sede do Parlamento Europeu de um relatório preliminar que prevê financiamentos específicos para as RUP no próximo quadro financeiro plurianual é importante e destaca a criação de uma dotação distinta e reforçada para o programa POSEI. E esse é um bom sinal, embora sem força vinculativa, uma vez que será em sede de negociação do Conselho Europeu, tudo se clarificará. Pelo que até lá, temos que manter a pressão e reforçar a nossa capacidade de influência, contando, para o efeito, com o compromisso dos Estados-membros em que se inserem as regiões periféricas, ultraperiféricas, designadamente Espanha, França e Portugal. Chama a atenção para a intervenção ainda esta semana do Ministro da Agricultura, José Manuel Fernandes, em Bruxelas, invocando a necessidade imperativa de se manter os apoios às ultraperiféricas. E reitero que no dia 21 de maio foi endereçado ao Presidente da Comissão uma carta subscrita pelos Ministros da Agricultura de França, de Espanha e de Portugal, nesse mesmo sentido. Senhor Presidente, Senhoras e Senhores Deputados, como sabeis, o Plano Estratégico da Política Agrícola Comum, o PEPAC Madeira, sucessor do PRODAM, dispõe de uma dotação de 141 milhões de euros de verbas públicas, das quais 21,2 milhões são do orçamento regional. É que se junta uma comparticipação dos privados, que representa um investimento

quadro comunitário de apoio, o programa, a nossa execução foi verdadeiramente notável, na ordem dos 99,5%, com um investimento global de 282 milhões de euros derramados diretamente no setor primário da Madeira e do Porto Santo. Senhora Presidente, senhoras e senhores deputados, temos a perfeita noção que a nossa escala é limitada, mas também sabemos que a qualidade continua a ser a característica que distingue os nossos produtos. Por isso, temos mantido as medidas extraordinárias de apoio aos setores da agricultura e do agroalimentar e criaremos condições para que a região tenha mais produtos de indicação geográfica protegida e denominação de origem protegida. Certificações que protegem os nossos produtos, aumentam o rendimento dos agricultores e asseguram qualidade ao consumidor final. As produções de indicação geográfica protegida e de nação de origem protegida terão apoios majorados, como fizemos recentemente com a cebola da Madeira, que subimos o apoio em 44%. Para esse efeito, só para este ano, 2026, estão previstos 6 milhões de euros do Orçamento Nacional destinados ao reforço destes sectores e assim poderemos compensar as insuficiências do POSEI para com as produções locais. Ao nível das infraestruturas de apoio à atividade, destaco três projetos estruturalmente importantes que são realizados neste mandato. A revitalização do Centro de Floricultura da Madeira no Lugar de Baixo, do Centro de Experimentação Hortícola-Frutícola da Madeira em São Martinho e do Polo de Ovinicultura da Madeira em Santana. Senhora Presidente, senhoras e senhores deputados, continuamos a olhar para a pecuária como uma área de desenvolvimento económico. Na última década, o valor de produção animal cresceu de 120%, passando dos 14 milhões de euros em 2015 para os 30 milhões de euros em 2024, sendo o subsector da avicultura, nas suas fileiras do ovo e do frango, o principal contribuinte para este bom desempenho. Pela nossa parte, continuamos focados em assegurar mais produção própria para o sector. O apoio à vaca leitante foi majorado em 25%, passando para os 250 euros ano, assim como foi criado um apoio de 300 euros à tonelada de requeijão da Madeira, produzido com leite regional, para ostentarem o Estatuto de Identificação Geográfica Protegida. Aprofundaremos este desenho noutras fileiras produtivas regionais, apoiaremos projetos pecuários através de fundos comunitários e disponibilizaremos terrenos públicos, olhando-se com agrado o apoio para a pastentação regrada nas nossas serras, como já acontece com sucesso na faixa Corta-Fogo, no Conselho do Funchal. Pelo trabalho que diariamente realizam, continuamos a reforçar os apoios às associações da causa animal e dos criadores de gado. Acreditamos que este é um auxílio que permitirá manter a capacidade de intervenção destas associações, garantindo a qualidade dos serviços que prestam e o bem-estar animal. Em 2026, o apoio previsto de 80 mil euros a conceder às cooperativas associações de criadores de gado representa um aumento de 100% em relação a 2025, enquanto as associações de proteção animal receberão mais 22% com os montantes atingindo os 284 mil euros. No que respeita ao vinho Madeira e ao rum, estamos a investir 500 mil euros por ano em ações de promoção, tanto nos mercados tradicionais como naqueles que apresentam maior potencial de crescimento. No sector do rum e das bebidas espirituosas, em 2025 atingimos os 5,7 milhões de euros em comercialização, correspondendo aproximadamente a 552 mil litros. Um crescimento que muito se deve ao trabalho dos agricultores, operadores económicos, e o apoio dado a esta filheira, onde já pagamos 620 euros à tonelada pela cana-de-açúcar, valor que pode ascender a 672 euros se for de origem biológica, revelando um aumento de 121% face a 2022. Esses valores representam 5,2 milhões de euros pagos diretamente aos agricultores, atendendo a que no ano passado foram entregues 8.400 toneladas de cana nos engenhos da Madeira. Ao nível da viticultura, recordo que o Governo Regional aumentará este ano a ajuda para as castas Tinta Negra e Boal dos 200

0: 55 euros a tonelada. Já para a malvasia fina, haverá igualmente um reforço significativo, passando de 81 euros para 255 euros a tonelada. Com esta medida, queremos incentivar a plantação destas castas, importantes para o vinho Madeira, com identificação geográfica protegida, cuja produção e comercialização se tem mantido estável nos últimos 5 anos, apesar da tendência mundial de acentuado decréscimo do consumo de vinho generoso. No domínio do Bordado de Madeira e do Arsenato Regional, importa destacar que estes sectores têm vindo a ganhar uma nova dinâmica, resultado direto do trabalho desenvolvido pelo IVBAM e da implementação de uma política integrada de valorização. Em relação ao Bordado da Madeira, o nosso desígnio continuar a defender este produto, que representa um dos mais importantes símbolos culturais e identitários da região. Além do prémio de valorização da Bordadeira de Casa, manteremos a ajuda a estas profissionais, contribuindo com 400 euros para os fatores de produção, e esperamos que até ao fim do mandato este valor se situe nos 500 euros. Registro com agrado que o Bordado de Madeira atingiu um desempenho positivo até o passado mês de abril, tendo acumulado cerca de 173 mil euros ao nível da certificação, o que representa um crescimento de 26% face a 2025. Senhora Presidente, senhoras e senhores deputados, no plano das empresas públicas de apoio ao sector agrícola, é desmentível que a GESB é hoje uma empresa sólida e eficiente, orientada para servir os bananicultores, tendo fechado 2025 com contas positivas. Este é um exemplo concreto de rigor e de responsabilidade. E os resultados para o produto, para o produtor, são evidentes. 47% da banana extra, o que representa 83% da produção processada, é paga a 1,20 € ao quilo ou mais. Fechamos 2025 com preço médio geral pago de 1,05 € ao quilo, incluindo todas as categorias. Distribuímos 1.050.000 euros do resultado positivo de 2025 a todos os 2.800 produtores, fruto de uma gestão rigorosa e eficiente. Atribuímos uma compensação financeira a todos os produtores que tiveram as suas perdas registadas em resultado das últimas intempéries, onde a GESBA reservou cerca de 250 mil euros que já chegaram às contas de todos os produtores afetados. Isto sem esquecer que toda a produção tem sido escoada, incluindo nos meses de verão, quando a oferta quase duplica. Mantemos o apoio técnico e a certificação global GAP, gratuita e sem encargo para os produtores. Continuaremos a defender a banana da Madeira nas instituições europeias e a garantir estabilidade no pagamento a tempo e horas, apoio técnico especializado e salvaguarda do património da empresa. Sobre a ARM, destaca um investimento que é feito pelo Executivo na subsidiação da água de rega para regadio agrícola. Apesar de muitas vezes não se falar deste assunto, reafirmo que o Governo Regional continua a subsidiar a água de rega para fins agrícolas em cerca de 6 milhões de euros por ano, numa inequívoca ajuda aos fatores de produção. Isto é tão claro como a água que bebemos. O Governo Regional subsidia a água de rega em 86%, ficando apenas 14% de encargo para o agricultor. E não se confunda água de rega para fins agrícolas e água de rega para fins não agrícolas. Ambas são tarifadas de forma diferente, porque certamente concordarão que ambas têm um propósito distinto. Encerro esta intervenção sublinhando o compromisso político institucional do meu Governo com a dignificação do sector primário, com a modernização e sustentabilidade da atividade dos nossos agricultores e operadores económicos. A estes devemos respeito, reconhecimento e futuro. Esse futuro que continuaremos a construir com visão, confiança e ambição para a Madeira e para o Porto Santo. Muito obrigado.
1: Intervenção inicial do Presidente do Governo, Miguel Albuquerque, relativamente a esta questão da agricultura. Há aqui muitos números também a fazer, no fundo, aquilo que tem sido o ano de 2025 relativamente a algumas áreas. Aqui no final, a falar de duas empresas públicas, a questão da GESBA, que tanto furor, digamos assim, político tem gerado nos últimos anos, e também a ARM, Águas e Resíduos da Madeira, com aquilo que é a subsidiação de água para o regadio agrícola, que dá 6 milhões de euros ao ano, um valor que não é totalmente pago, porque há então esta ajuda do Governo. Também dizer aqui que tem havido, no início do discurso, uma trajetória de investimento na área da agricultura que tem sido ambientalmente responsável. Também se falou aqui do POSEI, portanto também tem sido um assunto que o Governo Regional, portanto em Bruxelas, tem feito alguma força no sentido que o POSEI não acabe, e isto tem de ser mantido, aumentado e largado às pescas e transportes, disse Miguel Albuquerque. Quem faz a primeira pergunta é a posição, maior partido, JPP, Rafael Nunes.
2: Mas a verdade é que, apesar da euforia do Governo, não chega para disfarçar os números reais do recenseamento agrícola. E disso ninguém fala. Ninguém fala da redução das explorações agrícolas, ninguém fala da perda de superfície agrícola utilizada 13% em pouco mais de 10 anos. Ninguém fala do aumento dos custos de produção. Ninguém fala do preço dos combustíveis que dispararam. Ninguém fala dos preços dos remédios agrícolas. Ninguém fala do aumento brutal, brutal do adubo agrícola. Ninguém fala da falta de mão de obra. Ninguém fala da burocracia para conseguir apoios na agricultura. Ninguém fala das 6 mil pessoas, aliás, eu corrijo, mais de 6 mil pessoas em pouco mais de 10 anos que abandonaram a agricultura. A população agrícola familiar caiu quase 16%, e isso ninguém fala. E da parte do Governo está tudo bem. Simplesmente não querem saber, não querem falar sobre estes assuntos. Não falam da quebra da uva. 21% em apenas um ano. A uva, a base do vinho Madeira. Não falam do número de viticultores que têm vindo a cair ano após ano após ano. Não falam da quebra no setor da banana, onde os produtores deveriam estar neste momento a receber mais de 1 euro por quilo para além das ajudas europeias, mas o Sr. Presidente mete tudo no mesmo saco para tentar disfarçar as coisas. Não falam do setor da cana, onde o Governo veio anunciar um aumento de 2 míseros cêntimos, num setor onde só a venda da aguardente tem ultrapassado os 5 milhões ao ano. E o agricultor chega a 2 míseros cêntimos. O Governo, como regulador, podia e devia definir um valor justo, como temos vindo a defender, mas decidiu ser forte com os fracos e atiraram esta esmola de 2 cêntimos que hoje vem anunciar com pompa e circunstância. 2 cêntimos de esmola para a cana de açúcar. Isto, de facto, 2 cêntimos é gozar com quem trabalha a terra. E a verdade, Sr. Presidente, a verdade é que por muito que lhe custe ouvir, os agricultores estão cada vez mais a abandonar os campos agrícolas. Estão fartos de serem escravizados, estão fartos de serem abusados por este Governo Regional, estão fartos de trabalhar para aquecer, para essa expressão. E estão fartos, Sr. Presidente, estão fartos. O Sr. Presidente não está a ligar patavina ao que é que isso está a passar. Não quer saber desta questão, vem cá anunciar alguns factos e agora decide simplesmente estar ali a brincar entre os cortados, que realmente é o respeito que tem pela agricultura. Mas termino, Sra. Presidente, termino a olhar para o plenário a dizer que os agricultores estão fartos de ficar a contar tostões para depois ouvirem falar de esquemas para desvios de milhões. Muito obrigado.
1: Foi a questão colocada por Rafael Nunes, do JPP, o maior partido da oposição, é esse que tem a prerrogativa. Miguel Albuquerque vai responder.
0: Eu nem percebi qual foi a pergunta, Sr. Presidente, senhores deputados. Mas também a gente já sabe que sempre que Vossa Excelência faz uma intervenção, parece aquele tema Twilight Zone. É uma zona paralela. Vossa Excelência, para além de ter um problema que chama-se mitomania política, Vossa Excelência acredita nas mentiras que prefere aqui todos os dias. Que isso é um problema que não tem solução. Porque os dados que nós temos são os dados efetivos e os dados reais. Mas Vossa Excelência não quer lidar com a realidade. Vem aqui dizer que o grande drama da Madeira é a redução da superfície agrícola. Isso não é nenhum drama. Isso é bom, e é bom porquê? Porque as explorações agrícolas que nós temos são explorações que têm que garantir, através da formação, da tecnologia e da
3: se a infraestrutura bem adequada à produção tem que garantir maior rendimento e tem que garantir maior rendimento e maior eficácia na produção. E o que Vossa Excelência tem, e nem quer falar, é um dado objetivo, que eu falei aqui, mas com certeza talvez seja preciso ter uma explicação para si de economia, que é o valor acrescentado bruto. O valor acrescentado bruto em 2024 foi o maior de sempre, 78 milhões de euros. E o que é o valor acrescentado bruto na agricultura? É uma coisa simples. É o valor gerado pelo sector ou pela empresa deduzido. Aqui que são os encargos com energia, com encargos bancários e com todos aquilo e com os serviços de prestação autónoma ou de terceiros relativamente à exploração. Portanto, se o valor acrescentado bruto da economia regional no sector agrícola atingir 78 milhões de euros, o maior valor de sempre, significa que a agricultura está a crescer economicamente com o rendimento dos agricultores é maior e que tem havido um preço efetivo adequado àquilo que é o trabalho dos produtores.
1: Resposta de Miguel Albuquerque à questão colocada por Rafael Nunes, que vai ter a possibilidade de reformular, é isso que diz este regimento, portanto, os agricultores estão fartos, e Rafael Nunes, o valor acrescentado bruto foi maior desde 2024, em 2024, disse o Presidente do Governo.
2: Os dados não são meus, os dados são seus, mas pronto, é esta a questão. Começa a falar, começa na brincadeira e depois não ouve as questões. Senhor Presidente do Governo Regional, ou se calhar preferivelmente o Parlamento Regional, uma vez que o Presidente do Governo não está atento a esta intervenção, eu quando referi que os agricultores eram desvalorizados e mal pagos, posso dar exemplo. O setor da banana é o exemplo mais flagrante. Como é que é possível que a banana da Madeira esteja a ser vendida no continente, hoje, e podem consultar, 3,39€ ao quilo. O bananicultor chega 64 cêntimos. 64, e é isto que é boa gestão. É isto que é boa gestão da GESMA. Mas eu pergunto mais, como é que é possível que a GESMA pague com a banana extra praticamente o mesmo que as cooperativas pagavam em 2007? Em 2007, há quase 20 anos, como é que isto é possível? Isto não são dados meus, isto são faturas. Isto são faturas, mais 4 cêntimos para a banana extra do que há 20 anos atrás. E estamos a falar em valores nominais, porque se falarmos, se avaliarmos a inflação e o custo de vida, estes agricultores estão a ser roubados à descarada. Roubados à descarada. Mas olhemos para as restantes categorias pagas pela GESMA. Isto está no site da GESMA, podem consultar. Vemos na primeira e na segunda categoria o valor é metade do que pagavam há 20 anos. Como é que isto é possível? Primeira categoria, 51 cêntimos. Estão a pagar, pagavam há 20 anos 51 cêntimos. Hoje pagam 26 cêntimos. Está no site da GESMA. Segunda categoria, há 20 anos pagavam 30 cêntimos. Hoje pagam 15. Está no site da GESMA. Como é que isto é possível? Como é que é possível que continuemos a pagar banana da Madeira a menos de 5 cêntimos por quilo? Está aqui, consultem o site da GESMA. Menos de 5 cêntimos por quilo, isto é uma vergonha. E não me venham com a história dos fundos europeus, porque os fundos europeus têm sido usados para esconder esta pouca vergonha. A ajuda europeia é um direito dos agricultores, mas tem sido usado para mascarar o valor que realmente é pago ao produtor. A GESMA usa os fundos europeus para pagar menos ao produtor e para encher os seus cofres do Governo Regional. Isto é ir descaradamente ao bolso do agricultor. Mas falando em fundos, e como ainda tenho tempo, tenho que perguntar diretamente. Quando há uns anos a produção subiu, a GESMA reduziu o valor da ajuda por quilo com o argumento de ter de dividir um bolo europeu, foi calculado apenas para 18 mil toneladas. Isto foi dito até aqui numa audição parlamentar. Mas nos últimos anos, quando a produção caiu, as ajudas não aumentaram. E eu pergunto, o que é que foi feito com este dinheiro? Quando é que vão pagar as ajudas devidas em relação à quebra de produção? Porque isto é da maior justiça, senhor secretário. Tudo, segunda questão, tudo aponta para que em 2026 a produção fica abaixo dos 18 mil toneladas, aliás, as estatísticas do primeiro trimestre já são bastante desfavoráveis. Pergunto, pode-nos dar o seu compromisso de que se cumprirem essas estimativas irão pagar os 44 cêntimos por quilo ou irá à GESMA reter este dinheiro que é legitimamente e legalmente devido aos agricultores. Muito obrigado.
4: Muito obrigada, Sr. Deputado. Tem a palavra o Sr. Presidente do Governo Regional.
3: Senhora Presidente, senhoras e senhores deputados, ainda bem que Vossa Excelência veio com o habitual relambório, o relambório pastoso e ficcional sobre a banana. Que não há tema que encante tanto a JPP e Vossa Excelência como a banana. Porquê? Porque possivelmente a sua aspiração é voltar aos tempos em que a banana não era pesada, não era paga aos agricultores e havia meia dúzia de fazendeiras que se aposto tinham apropriado do escolho. Queria apenas dizer o seguinte, o que é importante dizer é o seguinte, a evolução dos valores pagos aos produtores tem subido sistematicamente e sempre. Vou-lhe dar um exemplo. Em 2015, eram pagos, quando eu cheguei ao governo, 12 milhões de euros pagos aos produtores. Em 2023, vai sempre a subir, foi 20 milhões, 2024, 24 milhões e 2025, 21 milhões. Portanto, Vossa Excelência está aqui a dizer que anteriormente é que era bom quando eles recebiam muito menos. Segunda questão, evolução do preço médio da banana em todas as categorias, vou-lhe ler, Vossa Excelência tem uma aversão aos números. Vossa Excelência gosta de invocar as suas teses emocionais como fossem evidências estatísticas, mas não são. O seu desejo não é a realidade. O seu desejo nunca corresponde àquilo que é a evidência e à realidade. Vou-lhe dizer, 2009, preço médio da banana, 66 cêntimos. 2010 a 2012, 68 cêntimos. 2013, 69 cêntimos. 2014 a 22, 71. 2023, 76 cêntimos. 2024, 1,05€. 2025, 1,09€. Portanto, está a ver como o preço médio da banana tem crescido. Tem crescido, mas nas estatísticas e na arquitetura mental de Vossa Excelência, crescer é decrescer. É o contrário.
1: A resposta dada a Miguel Albuquerque, perdão, a Rafael Nunes, relativamente a esta questão do preço da banana. Rafael Nunes tinha dito logo no início que os agricultores estão um pouco fartos de não receberem pelo aquilo que é uma justa na produção. Miguel Albuquerque, portanto, argumenta que isso não é bem assim. Quem vai falar agora e quem vai ter uma intervenção é Rafaela Fernandes, do PSD.
5: Deputados, o início da sua intervenção é claro quanto àquilo que é a realidade da agricultura em Portugal. Ou nós afirmamos a posição da região autónoma da Madeira enquanto RUP na Europa para assegurarmos um envelope financeiro adequado ao nosso estatuto de ultraperiferia, ou então morremos na praia. E o que é grave, e a propósito das questões que lhe foram colocadas, é que não se consegue ter nesta Assembleia pessoas a pensarem para além da Ponta de São Lourenço. E a pensarem que se tem que trabalhar em conjunto com aquilo que é a importância dos fundos europeus para o setor da agricultura e a afirmação do artigo 349 e a importância do envelope POSEI e a importância dos fundos comunitários. E eu gostaria, Sr. Presidente, porque alertou muito bem ali para aquilo que é a importância do reforço do envelope POSEI, mas também da importância de ser alargada a outras áreas, nomeadamente os transportes, e há aqui uma questão que é particularmente relevante a título de exemplo no contexto da banana. É que o apoio que foi concedido foi para uma determinada volume de produção, hoje a produção é muito superior e o que acontece é que o Governo Regional não deixou os produtores na mão. E é isto que tentam branquear na atuação que o Governo Regional tem tido durante todos estes anos para garantir que haja o rendimento certo a estes produtores para um setor que é fundamental, não só na perspectiva de rendimento dessas dezenas de centenas de famílias, mas também como contributo sério para a característica da nossa paisagem. E por isso, Sr. Presidente, uma das questões que urge deixar aqui claro é que se os produtores não tiverem o apoio do Governo Regional e desde que hajam associações fortes, verdadeiramente defensoras do setor, e não apêndices de partidos políticos para fazer guerrilha partidária em vésperas de eleições, com certeza os mecanismos públicos de intervenção vão ser muito mais adequados perante a narrativa que a oposição aqui vem trazendo. Mas há também aqui uma outra questão, Sr. Presidente, que eu também gostaria de trazer aqui à Alícia neste debate sobre o tema da agricultura. É que a agricultura não é um exclusivo de atuação da governança do Governo Regional. As câmaras também podem fazer apoio aos agricultores que têm no seu território municipal. Ora, há um determinado partido que, semana sim, anuncia um regulamento de apoio aos agricultores. Tem sido assim nos últimos anos. E agora sabemos que o líder parlamentar do maior partido da oposição passou a ser o porta-voz da Câmara Municipal, que governa, para dizer que vai fazer um regulamento de apoio aos agricultores. Mas já lá estão há 13 anos, mas ainda não se viu nada até agora. E por isso, o Sr. Presidente, gostaria também de deixar aqui claro e saber da sua parte que é a posição de não haver uma participação ativa por parte de partidos com responsabilidade de governo, mas que na prática não aparecem a fazer essa mesma intervenção de apoio aos produtores, seja de banana, seja de cana-de-açúcar ou seja das outras produções. E por último, Sr. Presidente, permita-me que deixe aqui um outro apontamento relativamente à importância do setor primário. Nós temos mecanismos públicos de intervenção, seja com apoios quando o mau tempo estraga as produções, e o Governo Regional tem sido exímio relativamente a isso, porque independentemente das falhas do seguro de colheitas, que nós sabemos que é um contexto europeu e que o Ministro tem tentado
4: resolver
5: essa situação. E termino já, Sra. Presidente, gostaria de deixar aqui uma pergunta final quanto àquilo que é a organização do setor e, de verdade, aquilo que é a clara centralidade do agricultor nas políticas da política agrícola.
4: Muito obrigada, Sra. Deputada Rafael Fernandes. Para responder, tem a palavra o Sr. Presidente do Governo Regional.
0: Sra. Presidente, Sra. Deputada, tem toda a razão. Uma das questões fulcrais que se coloca agora é a situação de a Comissão e o Conselho Europeu, no próximo quadro comunitário de apoio, levarem em linha de conta aquilo que são as especificidades próprias das regiões ultraperiféricas e garantirem um pacote autónomo de apoio à agricultura e aos transportes e às pescas, independentemente daquilo que se possa passar no próximo quadro. Como nós sabemos, a tendência da Comissão e a tendência do próprio União Europeia é acentuar a reindustrialização, a defesa e a segurança e baixar aquilo que são as verbas necessárias ao Fundo de Coesão, designadamente ou apoio à agricultura e às pescas. Nós temos uma pressão já substancial de dois grandes Estados europeus, que é a Espanha e a França, que, se aliada a Portugal, pode fazer com que a concretização das nossas aspirações sejam alcançadas. Esta semana, 21 de maio, recebi aqui uma carta, cuja cópia tenho aqui, endereçada ao Comissário Europeu, é subscrita pelo Ministro da Agricultura da França, de Portugal e da Espanha, no sentido de alertar para a necessidade imperativa de se assegurar no próximo quadro um pacote autónomo, denominado do POSEI, reforçado para a agricultura, para as pescas e para os transportes. Gostaria também de dizer, relativamente à questão da banana, o seguinte. É importante levarmos em linha de conta que a GESBA apoia os produtores, incluindo, substituindo em quase todos os anos, o valor do POSEI. E porquê? Porque o POSEI só apoia até à produção limite de 18 toneladas. E quem tem assumido o apoio através de uma operação de financiamento todos os anos feitos pela empresa tem sido o Governo Regional e esta empresa. Ou seja, esta empresa vem comatar, inclusive, uma carência que, à circunstância do POSEI, apenas cobrir 18%, que é manifestamente insuficiente, daquilo que a banana produzida na Madeira. E esta operação de financiamento já chegou a atingir um ano, que eu lembro que 4 milhões de euros para com participação no apoio aos produtores. Relativamente à Câmara de Santa Cruz, obviamente que seria importante que a Câmara de Santa Cruz pegasse no valor que cobra ilegalmente 180 mil euros por ano da taxa de proteção civil, que é ilegal, e aplicasse esse valor no apoio à agricultura.
1: Respostas de Miguel Albuquerque, questões colocadas por Rafaela Fernandes do Partido Social Democrata, que levantou aqui outra vez a questão do POSEI e os fundos europeus, que já tinha sido dito no discurso inicial de Miguel Albuquerque que havia a necessidade de ser reforçado até para outras áreas. O PSD tem a capacidade de reformular e é isso que está a acontecer. Com Rafaela Fernandes.
5: Também numa componente de proteção do território, com exemplos, por exemplo, como o Conselho de Santa Cruz, em que se vê o que se vê do ponto de vista de paisagem e de quão importante seria que houvesse uma envolvência para que o contexto dos terrenos com potencial agrícola pudesse ser potenciado a bem da proteção do território. E por isso, Sr. Presidente, eu também deixo-lhe aqui uma última questão, relacionado com toda a articulação importante a fazer entre o Governo e as Câmaras, por exemplo, para o plano de investimentos com os caminhos agrícolas, por exemplo, que são importantes do ponto de vista da atividade agrícola e com a importância das Câmaras se comprometerem e se envolverem não com questões partidárias, mas sim com aquilo que é o plano geral coletivo de proteção do território. Hoje estamos no debate da agricultura e é importante salientar outro aspecto relativamente ao plano de investimentos. É um investimento diário que é feito no apoio concelhio por homens e mulheres, engenheiros do setor, que estão diariamente a trabalhar nos diferentes concelhos, e tal como foi o compromisso assumido por parte do Sr. Secretário quando a discussão do programa de governo, um reforço deste apoio concelhio no sentido da modernização deste setor. E que, infelizmente, todos os dias vemos aqui críticas em cima de críticas por parte dos partidos da oposição, até de pessoas com conhecimento na área, que no fundo até põem em causa o prestígio e o profissionalismo de todas estas equipas que estão diariamente no terreno a trabalharem junto dos agricultores.
4: Muito obrigada, Sra. Deputada. Tem a palavra o Sr. Presidente do Governo Regional.
0: O novo programa, Sr. Presidente, Sras. E Srs. Deputados, o novo programa, o PEPAC, exige e tem um conjunto substancial de verbas de apoio diretamente às explorações e à modernização das explorações agrícolas. E, nesse sentido, o que o Secretário tem feito e acompanhando por uma equipa de técnicos de reconhecida credibilidade e competência, tem feito um périplo de todos os conselhos, no sentido de reunir com os agricultores, com os produtores locais, garantindo depois, através dos avisos, que os produtores podem, nas diversas modalidades, concorrer ao PEPAC. Queria lembrar, e à modernização agrícola, quero lembrar também que nós temos uma boa tradição aqui de execução, de boa execução dos fundos comunitários. Nós, no Prodrama, fizemos uma execução de quase 100%, foi 99 ponto qualquer coisa, o que não deixa de ser a verba, ou aliás o programa, com maior taxa de execução do país, foi o nosso, e isso significa que há uma boa articulação entre a Secretaria, os produtores, em todos os concelhos. Todos os concelhos são beneficiados, nas diversas modalidades, consoante o tipo de produção, nós temos feito o alerta e aquilo que é a informação necessária para os agricultores e os produtores locais procederem às respectivas candidaturas. Temos alertado para aquilo que muitas vezes é necessário fazer no sentido de minimizar as explorações e garantir maior rentabilidade com menos trabalho e menos esforço, que isso é que é importante também para manter uma agricultura moderna e eficiente e não de trabalho escravo como antigamente. E é isso que tem que ser feito e isso vai continuar a ser feito.
4: Muito obrigada, Sr. Presidente do Governo Regional. Vamos passar à próxima força política, ao Partido Socialista. Tem a palavra o Sr. Deputado Silva Silva.
6: Obrigada, Sra. Presidente, Srs. E Srs. Deputados, Srs. Membros do Governo, excelentíssimo Sr. Presidente do Governo Regional. Não existem bons indicadores da agricultura regional para mostrar. Dizer o contrário, ou são dados relativos ou é pura propaganda. Ainda assim, o PS considera esta uma boa oportunidade para falarmos da importância da produção regional e denunciar que o Governo da Madeira é incapaz de aproveitar o potencial da agricultura para responder aos desafios que a região enfrenta. O Governo Regional defende menos agricultores e explorações maiores, mas esta crise energética e o aumento do preço dos fertilizantes mostra que uma agricultura tecnológica e moderna e mais intensiva, como Vossa Excelência defende, não é a solução para o aumento do preço dos alimentos, nem para a nossa dependência exterior em energia e em fatores de produção. A solução passa pela sustentabilidade da pequena agricultura. No entanto, o Governo desvaloriza a agricultura familiar e a maioria, nesta Assembleia, chumbou uma proposta do PS de de regime fiscal e de segurança social que teria impacto direto no rendimento de milhares de famílias madeirenses e na mitigação da pobreza regional. Mas, por outro lado, o Sr. Presidente falou em certificações. A verdade é que desde que o Presidente do Governo disse que a agricultura biológica é um retrocesso à Idade Média e retirou o apoio ao mercadinho, já desistiram na Madeira mais de 40 agricultores biológicos, pondo, ameaçando a agricultura saudável e sustentável na Madeira. Esta pouca importância que o Governo da Madeira dá à agricultura, à alimentação e ao seu papel na promoção da saúde tem contribuído para que a Madeira apresente a maior prevalência de doenças crónicas de Portugal, com uma carga oncológica superior e uma esperança de vida inferior à média nacional. O Governo recusa a aquisição de produtos regionais pelas cantinas públicas, desvalorizando a produção regional, e as refeições escolares só continuam a ser definidas pelo preço mais baixo, com impacto na saúde das crianças madeirenses, que apresentam atualmente a taxa de obesidade infantil mais elevada do país. Em resumo, as políticas agrícolas erradas do Governo da Madeira agravam a pobreza, a dependência alimentar e a saúde na Madeira. O PSD criou esta narrativa do inimigo externo para justificar todas as suas falhas, mas perante estes factos, a pergunta que eu coloco é se não é mais correto afirmar que a maior ameaça à qualidade de vida dos madeirenses não é o governo de Miguel Albuquerque.
4: Obrigada,
1: questão colocada por Silvia Silva, do Partido Socialista, que diz que não existem bons indicadores para mostrar e, em resumo, diz que as políticas de agricultura do governo estão a agravar até questões de saúde.
3: Quero dizer à senhora deputada o seguinte: de 23 para 24, o VAB regional de um dos que mais subiu, valor acrescentado bruto, foi o da agricultura regional. Aquele que a Vossa Excelência diz que está em via de extinção, ou seja, subiu de 23 para 24, valor acrescentado bruto na agricultura e dos produtos agrícolas no mercado, 8%. Eu acho que foi o sector da nossa economia que mais cresceu, possivelmente mais do que o turismo, não tenho a certeza, mas 8% é um número extraordinário. Fico com este número.
1: Está respondido pelo Presidente do Governo à questão colocada, mais do que uma. Não foram propriamente questões, mas são sempre, acabam por ser sempre alguns comentários. Vai insistir, Silvia Silva.
6: A verdade é que o rendimento no bolso dos agricultores não subiu, antes pelo contrário. As más políticas agrícolas deste Governo não têm prejudicado apenas a Madeira de uma forma geral, têm prejudicado o ambiente e a vulnerabilidade do território em particular. Por interesses do Governo, a Madeira continua a ser a única região do país sem uma reserva agrícola, apesar de todos reconhecerem que seria essencial para travar o declínio da agricultura, preservar a paisagem tradicional e prevenir incêndios e aluviões. Mas o Sr. Presidente continua a dizer que o declínio da agricultura, afinal, é uma coisa boa. Em relação à segurança do território, enquanto a República incentiva o pastoreio com pagamentos aos pastores por área limpa, a Madeira continua sem saber o que fazer e sem perceber a importância da pecuária extensiva para transformar mato em alimento, para reduzir a biomassa combustível e produzir fertilizante local para a agricultura. E é o próprio Presidente do Governo que promove o descrédito do setor pecuário e dos seus serviços com falsas promessas e falsas declarações, e não é só no pastoreio. Ouça, Sr. Presidente. O Sr. Presidente anunciou a raça limusine como salvação da pecuária regional para depois prometer o registro da raça da terra, cuja carne seria vendida ao preço do ouro. O resultado é zero. O Governo engana os produtores, falta a verdade à população e desvaloriza a produção e a segurança alimentar. Agora ficamos também a saber que o Centro de Ovinicultura, em vez de ser para apoiar a produção, vai ser mais uma quinta para inglês ver. A agricultura está a ficar sem terra, os serviços da agricultura estão órfãos e sem rumo, e não existe uma estratégia para nenhuma das áreas da tutela, incluindo os resíduos. A estação da Meia-Serra está a trabalhar acima da sua capacidade e a Europa já disse que não financia a incineração. O secretário diz que a opção passa agora pelo biogás. Apesar de não haver estudos, tal como não havia para a biomassa, que deu errado e que o PS alertou. E eu pergunto, sem pecuária, existe disponibilidade de resíduos orgânicos que viabilize a produção de biogás na Madeira? Ou serão usadas as lamas, os resíduos dos esgotos também em sobrecarga e a poluir toda a região? Por último, Sr. Presidente, eu gostava de saber se a estação de resíduos da Meia-Serra tem, neste momento atual, licença ambiental válida ou está, mais uma vez, a Madeira a violar as leis ambientais. Muito obrigada.
1: Questão agora levantada por Sílvia Silva, do Partido Socialista, relativamente à estação da Meia-Serra sobre a licença ambiental.
3: Senhora Presidente, Senhora Deputada, eu acho que é importante Vossa Excelência olhar para os nomes e para a realidade. Porque se falar, por exemplo, com os produtores de batata doce, que Vossa Excelência diz, estão todos muito amargurados, esses produtores venderam em 2025, a 1,32€ o quilo, venderam 14.312.000 euros. Sabia disso? Milheiros, não sabia, claro. A tal diminuição da superfície agrícola, cujos constrangimentos têm causado tantos problemas, essa diminuição tem sido feita no sentido de diminuir aquilo que era a agricultura escrava e de subsistência do passado. E temos feito a conversão em infraestruturas modernas, designadamente de estufas com hidroponia, como deve ser feito, e com tecnologia, e a tal desgraça que Vossa Excelência anuncia aqui com tanto fulgor, gerou em 2025 a venda de hortícolas, vendeu 44.759.000 euros. Apresenta um número igual a este, 44 milhões. Até os tais foram todos à falência, os agricultores. Mas vamos a mais coisas. A tal cebola que teve dificuldades, vendeu em 2025 4.343.000 euros. Portanto, esta é a realidade. Aquela realidade do paleolítico que Vossa Excelência quer que a gente volte, com certeza nunca vai acontecer.
1: Resposta de Miguel Albuquerque a Sílvia Silva, mas sem a resposta direta à questão da estação da Meia-Serra, que a deputada tinha perguntado no final se neste momento está a operar com uma licença ambiental válida ou não. Vai haver mais um partido político a fazer a questão e essa questão vai caber ao Chega e Miguel Castro.
7: Senhora Presidente, senhoras e senhores deputados, senhores membros do Governo, senhor Presidente do Governo Regional da Madeira. Se ontem à tarde se falava na Assembleia da República que Luís Montenegro vivia na terra do nunca, eu digo que hoje, aqui na Madeira, o Sr. Presidente vive num reino muito longínquo, far, far away, deve conhecer a história. Porque esta realidade que o Sr. Presidente traz aqui não é exatamente a realidade que os agricultores sentem, Sr. Presidente. Não é, efetivamente não é. Era bom que fosse, mas não é. De qualquer forma, Sr. Presidente, o que eu quero lhe questionar, que é importante questionar, é que no PIDAR 2026 está prevista a reabilitação da lagoa do Palheiro Ferreiro, a construção de uma nova lagoa na Ponta do Pargo e, obviamente, a reabilitação de toda a estrutura de rega para a agricultura que sirva todos os madeirenses. E, Sr. Presidente, é importante que quando se vem aqui a esta casa se traga números concretos. E o que eu gostava de saber, e que o Sr. Presidente dissesse a esta casa e aos madeirenses e aos agricultores em especial que nos ouvem lá em casa, é se estes projetos vão efetivamente avançar, se vão servir realmente os agricultores, se a lagoa da Ponta do Pargo irá servir à agricultura daquela zona da ilha, ou se será uma garantia para a rega de golfe, para a rega do campo de golfe que será construído naquela zona, porque é isto que os agricultores me questionam, é esta preocupação que existe por parte dos agricultores, porque, como sabe o Sr. Presidente, Não há agricultura sem água. E, independentemente de deixarmos que a água é um endemismo da Madeira e que nunca irá se esgotar, todos nós temos a consciência de que a água é um recurso inesgotável e que é preciso ser reaproveitado. Nós não podemos continuar a correr os riscos do passado relativamente às perdas de água potável que vão para o oceano e, obviamente, que o Governo Regional tem de implementar medidas que salvaguardem a perda dessa água que se perde todos os dias para o oceano. Precisamente por isto, Sr. Presidente, o que eu gostava que conhecesse nesta primeira abordagem é qual a capacidade destas lagoas, como será reabilitada a rede de rega e a quantos agricultores irá servir e para quando é que ficará concluída. Muito obrigado.
1: Questão colocada por Miguel Castro do Chega, relativamente àquilo que é os investimentos do PIDAR para 2026. Resposta de Miguel Albuquerque.
3: Senhor Presidente, senhoras e senhores deputados, senhor deputado, todas as infraestruturas que o Governo tem concretizado no quadro da água de rega, de armazenamento e distribuição de água, tem como fim primeiro o abastecimento aos agricultores. E, obviamente, mesmo a lagoa que foi feita no Santo da Serra, um bom investimento, serve os agricultores do Santo. A do Palheiro é e foi sempre uma, tradicionalmente, uma infraestrutura que estava ao serviço da agricultura. Todos os canais agregados a essa infraestrutura vão ter as explorações agrícolas, as que subsistem, e será utilizada também para esse fim. E a da Ponta do Parque e de Edigasco. Quero sublinhar o seguinte, e é importante termos em atenção isto. O Governo, no que diz respeito à água de rega para fins agrícolas, subsidia em 6 milhões de euros anos. São cerca de 86% com participação. E há uma diferença substancial nas tarifas, e é importante dizer isto, entre as tarifas para a utilização de água de rega para fins agrícolas e água de rega para não fins agrícolas. Vou-lhe dar aqui um exemplo. Por exemplo, o clube de golfe do Santa Serra paga 12 mil, está aqui a fatura, quase 13 mil euros por ano de água de rega, mas como não é para fins agrícolas, tem um valor acrescentado muito superior àquele que é utilizado para fins agrícolas.
4: Muito obrigada, Sr. Presidente do Governo Regional. Para reformular o seu pedido de esclarecimento, tem a palavra o Sr. Deputado Miguel Castro, do Partido Chega.
7: Muito obrigado, Sra. Presidente. Sra. Presidente, Srs. E Srs. Deputados, Srs. Membros do Governo, Sr. Presidente do Governo Regional. Relativamente à agricultura, este tema é um tema efetivamente muito sensível, o Sr. Presidente sabe disso, e ainda bem que o Governo trouxe esta casa, porque é importante falarmos hoje, não para os números, não para os apoios, não para a burocracia que teima em estar intrometida em todo o processo até chegar a algum apoio ao bolso do agricultor, mas temos que falar efetivamente naquilo que os agricultores sentem todos os dias. E sentem todos os dias que, efetivamente, a terra que os viu crescer lhes foge das mãos. E lhes foge das mãos porque cada vez é mais difícil, cada vez é mais árduo trabalhar a terra e ver que o fruto do seu trabalho se perde em cadeias de distribuição, em cadeias burocráticas e que os agricultores acabam por ver esses rendimentos muito pouco atrativos e acabam por abandonar a agricultura. A nossa agricultura é uma agricultura de minifúndio, uma agricultura de paisagem, uma agricultura de socalcos que também dá à Madeira, oferece à Madeira uma paisagem protegida, uma paisagem que vende a nossa imagem de região insular, de região turística lá fora. E é preciso que se garante, Sr. Presidente, que se garante e que não está garantido aqui na região autónoma da Madeira, como já existe garantido no país continental ou no território continental, uma área de reserva agrícola. Uma área em que todos os agricultores tenham a consciência e a certeza que a própria agricultura sabe que não poderá nunca ser ultrapassada pelo betão que tem sido plantado nas nossas terras. E é isto que é preciso salvaguardar uma área de reserva agrícola na região que garanta atratividade à agricultura. Uma área de reserva agrícola que garanta produção mínima, mas de qualidade, e que garanta sustentabilidade numa região que é ultraperiférica, numa ilha que está, obviamente, rodeada por um oceano e que, em caso de uma pandemia, em casos graves de extrema necessidade, seja, consiga garantir a subsistência para aqueles que cá estão, pelo menos numa primeira fase, numa fase interventiva. É isto que é preciso pensar no futuro, é preciso oferecer uma agricultura que atraia os jovens, que lhes dê oportunidades de crescerem e de darem qualidade aos produtos da nossa região. Muito obrigado.
1: Questão levantada por Miguel Castro do Chega, aliás já o tinha feito também há bocado Silvia Silva do PS, a questão de ser necessário garantir uma área de reserva agrícola que não existe na região.
3: Senhora Presidente, senhoras e senhores deputados, Vossa Excelência só vai atrair ou só vai haver atratividade para a agricultura para os jovens se tivermos uma agricultura moderna, tecnologicamente avançada, que não implique um esforço físico desumano como antigamente acontecia. Ninguém vai acarretar barris de 25 litros às costas, como eu vi ainda em tempo de vida, nem ninguém vai levar às costas cachos de banana com 80 quilos. 25 litros, sem lembro-me eu. Ou seja, nós tínhamos uma agricultura que é muito bonita para ver na paisagem, mas chama-se trágica do ponto de vista humano. E esta agricultura de subsistência, eu acho que foi a melhor coisa que aconteceu, das melhores coisas que aconteceu foi esta mudança, de acabar com esta subsistência agrícola miserável, onde as famílias tinham que emigrar, que não tinham valor acrescentado nem rendimento para poder viver com dignamente. Portanto, não venham falar da agricultura romântica, que não há hipótese na Madeira, enquanto estiver à frente do Governo, de voltarmos a esse tempo. Nós queremos uma agricultura que seja rentável, de estufas, tecnologicamente avançado, onde um jovem pode controlar uma estufa de 3 ou 4 mm quadrados com o seu telemóvel. E não vai ser escravo. Ele tem que viajar, tem que ter rendimento e, obviamente, só a tecnologia é que consegue assegurar esse nível de vida. O agricultor na Madeira vai ser um produtor e um empresário agrícola, não vai ser o escravo que era antigamente. E, nesse sentido, quero lhe dizer, com muito gosto, que uma das melhores coisas que aconteceu, também vale a pena falar nisto, foi a vinda das grandes superfícies para cá. E porquê? Foi a primeira vez que nós tivemos uma ajuda dos distribuidores na modernização e conversão do sector agrícola da Madeira. E isso fez com que hoje os grandes produtores que estão na linha da frente, na área de abastecimento a estas grandes cadeias, sejam produtores com grande eficácia e grande capacidade tecnológica. Quer lembrar, ainda no outro dia tive em duas estufas na Cadeta, é tudo gerido por IA e por computação e tecnologia. Um indivíduo só consegue manter uma estufa com produção contínua, porque só a hidroponia consegue fazê-lo. A hidroponia, que toda a gente andou a dizer mal da hidroponia, a hidroponia é fundamental para termos uma produção contínua e assegurar um rendimento contínuo a estes empresários. Acabou, e temos que acabar com essa ideia, de que vai haver um conjunto de jovens que vão se submeter às condições físicas ultra exigentes e desumanas, e até do ponto de vista físico, inaceitáveis que a agricultura antiga impõe. Isso acabou na Madeira. Nós não queremos essa agricultura. Queremos uma agricultura moderna, que traga valor acrescentado e rendimento para as famílias e para os agricultores. Ninguém vai para um sector para perder dinheiro ou para ser escravo das circunstâncias. Acabou.
1: Resposta de Miguel Albuquerque, mas que não responde à questão que tinha sido colocada de forma mais direta relativamente à criação ou a garantir a existência de uma área de reserva agrícola. Não respondeu Miguel Albuquerque, já é a segunda vez que o faz. Sara Madalena, CDS.
8: Senhores secretários, um cumprimento especial ao Sr. Secretário da Agricultura, que foi meu colega de carteira no meu primeiro mandato. O Sr. Presidente acabou de referir a existência de estufas, mas nós bem sabemos que alguns PDMs não permitem a construção de estufas. E dou um exemplo, Porto Santo, em que o nosso Aníbal Granito teve um projeto para lá implantar uma plantação de papaias e não consegui. Nós gostávamos de saber qual a coordenação entre o Governo Regional e as câmaras, generalisticamente falando, que não permitem essa construção, como é que está essa situação. Gostaríamos também, já agora, de aproveitar o ensejo para perguntar, neste mandato, e já só neste mandato, quanto é que os produtores de cana e quanto é que os produtores de banana, que são as culturas que mais se produzem na minha terra, têm recebido a mais. Muito obrigada.
1: Questões concretas de Sara Madalena, do CDS, o parceiro também de coligação e de governo neste caso, e também da maioria parlamentar. Respostas de Miguel Alquerque.
3: Senhora Presidente, senhoras e senhores deputados, essa questão está muito bem colocada, mas não é só a questão de os PDMs terem que consignar ou devem consignar uma maneira fácil e célere de licenciar estas infraestruturas, porque o que se tem constatado é que os PDMs têm quase exigências a nível de edificação urbana para autorizar uma estufa, que é algo que pode ser provisório e até de simples edificação. Ou seja, a burocracia bizantina que está onde a administração pública nacional e, por reflexo, a nossa regional também está elevada, e municipal, leva que um indivíduo queira fazer uma estufa tem quase o mesmo número de exigências do que estar a fazer uma casa. Isto é de um ridículo total. Por outro lado, os PDMs têm de ser atualizados. E porquê que têm de ser atualizados? Consignando a possibilidade de ter áreas para a edificação de estufas. O que é que nós fizemos? Nós aproveitamos os parques industriais, e tem sido nos parques industriais que temos avançado com o maior número de estufas. E porquê? Exatamente para evitar e para contornar este problema que nós temos relativamente aos planos diretores. Mas a questão é uma questão que vai exigir agora, na revisão dos planos, que sejam consignadas áreas e que haja uma simplificação do regulamento de edificações urbanas para não se confundir uma estufa com uma habitação unifamiliar. Isto é tudo um atraso de vídeo, uma chatice que nunca se consegue resolver. Por outro lado, queria dizer à senhora deputada, tem aqui um número interessante relativamente aos produtores de cana, que o preço mínimo da cana em 2022 era 280 euros e agora é 620 euros, ou seja, houve um aumento quase o dobro, de 23 para 26, mais do dobro, mais do dobro. E estamos a falar da cana. A banana é 0,71 em 22, 1,9 em 25, a banana, toda a categoria de banana, toda a categoria de banana. Toda a categoria.
4: Muito obrigada, Sr. Presidente Regional, Sra. Deputada Sara Madalena.
1: Sara Madalena, e qualquer deputado ou grupo parlamentar tem a possibilidade de reformular, é isso que vai acontecer. Estamos em direto desde a Assembleia Legislativa da Madeira a acompanhar o debate mensal com a presença do Governo dedicado ao tema da agricultura.
8: Hídrica são ameaças reais, mas também sabemos que culturas exóticas como a da pitaia, do abacate e de outras frutas tropicais ou ditas tropicais apresentam rentabilidades por vezes muito superiores à vinha ou à cana-de-açúcar, exigindo, em alguns casos, menos água e linhas de financiamento. O que nós queremos saber é que linhas de financiamento específicas a fundo perdido e que programas de capacitação técnica estão previstos no PEPAC para que apoiar agricultores que pretendam reconverter terrenos menos férteis para utilização dessas novas culturas que podem trazer um valor acrescentado à nossa agricultura. Muito obrigada.
4: Muito obrigada, Sra. Deputada. Para responder, tem a palavra o Sr. Presidente do Governo Regional.
3: Nós, no novo quadro do PEPAC, temos uma verba substancial para apoio à modernização e às novas explorações agrícolas. Essa, com participação, vai dos 50% aos 70%. Mas o que é importante dizer é que houve, no preço de venda ao produtor, tem havido uma evolução significativa. Vou-lhe dar um exemplo à senhora deputada. Por exemplo, sabe que o ano passado o preço da uva no Porto Santo, Padinho, designadamente o Lustrão ou Caracol, estava a 4 euros, agora neste momento já está a 5 euros. Eu penso que deve ser a uva mais cara da Europa, com exceção daquelas que são produzidas pelo Rothschild, para fazer aquele vinho custa 5 mil euros a garrafa, mas penso que é neste momento o local onde se paga a uva mais cara para a produção de vinho. E continua, pelos vistos, a ter um grande sucesso, porque o vinho do Porto Santo está a ter uma venda nacional e internacional muito grande, está escutado. Temos um caso curioso, que é, por exemplo, a pera abacate é esse. Estamos a vender, muitos agricultores estão a vender na árvore, que aliás aquela é uma espécie que se quer apanhada sempre na árvore, que é verde, foi inventada para apanhar as flutuações de mercado desenvolvida pelos israelitas e depois comercializada pelos americanos. É uma espécie muito resistente, que é vendida a quase 12 euros, pensando no preço, 12 euros, na árvore. Portanto, houve uma subida, portanto, as frutícolas, há uma subida à nona também, como sabe, à nona nós tivemos que fazer um esforço devido à praga que afetou a produção, estamos a recuperar agora a produção, mas à nona continua, sobretudo, aquela que é vendida

0: extraordinário e, aliás, hoje em dia, na produção de ovos, na produção de frangos e na produção de hortícolas, o consumo regional é extraordinário e temos, de facto, a garantir um abastecimento muito, muito importante à região.
1: Obrigada.
2: Respostas dadas pelo Presidente do Governo, a Sara Madalena do CDS, vai ficar a faltar o, portanto, único, o último e o deputado único, Gonçalo Maia Camelo, da Iniciativa Liberal.
3: Muito obrigado, Sra. Presidente, Sras. E Srs. Deputados, Sr. Presidente do Governo Regional, Srs. Secretários Regionais. Sr. Presidente do Governo Regional, falar de agricultura, e acabamos por ver isso aqui, é quase sempre falar de subsídios e apoios, e pouco mais que isso. A atividade agrícola ou o setor agrícola é provavelmente ou inquestionavelmente o setor mais subsidiado e subsídio-dependente que temos na economia. Foi este o caminho e a encruzilhada em que a União Europeia e Portugal por arrasto se meteram e será difícil sair daqui. Vossa Excelência diz e bem que os jovens não querem acartar sacas de batatas, mas também duvido que queiram acartar o peso da subsídio-dependência e da burocracia. Penso que não é isso que os jovens pretendem quando se dedicam a uma atividade económica. Vossa Excelência falou do PEPAC. A instituição do PEPAC na região autónoma da Madeira apresenta atualmente uma taxa de execução de 21%. Até ao momento foram aplicados cerca de 29 milhões de euros dos fundos previstos. O plano que abrange o período de 2023 a 2027, ou seja, está quase a acabar, tem uma dotação total reforçada de 141 milhões para o investimento agrícola na região. E o PEPAC, no contexto que referi, era efetivamente estratégico e importante e devia constituir um instrumento de estabilidade, previsibilidade e confiança para os agricultores e produtores regionais. Contudo, o que se verifica, ou o que se verificou, foi precisamente o contrário. Atrasos sucessivos na respectiva operacionalização e um atraso também na respectiva execução, quando estamos neste momento, e salvo prorrogações, que também costumam ser habituais nesta área, estamos a um ano e meio de conclusão do PEPAC. E, portanto, as minhas perguntas neste contexto são as seguintes. Quais foram as causas dos sucessivos atrasos na operacionalização do PEPAC na região? Estas causas estão definitivamente superadas? O que está a ser e pode ainda ser feito para recuperar estes atrasos e como é que vamos executar 80% deste envelope em pouco mais de um ano e meio. Muito obrigado.
2: Questão de Gonçalo Maia Camelo, da Iniciativa Liberal. Resposta de Miguel Albuquerque.
0: Senhora Presidente, senhoras e senhores deputados, o PEPAC vai ter ou está previsto a sua execução, aliás, como acontece a nível nacional, vai ser executado até fins de 2029. Já está acordado, essa será a execução. Houve um atraso inicial na aprovação deste fundo por causa do Covid, como sabe, e depois a situação agravou-se porque inventaram uma geringonça. Não, a geringonça não é a nefasta, é outra nefasta, que levou uma geringonça informática que não funcionava.
4: Modernices.
0: E nós tivemos depois, modernices, tivemos de desenvolver aqui... Calma.
2: Ruído feito pela bancada do Partido Socialista.
0: E então, tivemos de desenvolver aqui um sistema informático autónomo, neste momento já está a funcionar e já o temos, está tudo a andar. Obrigado.
1: Muito obrigada.
2: Está respondido. A execução do PEPAC vai ser feita até finais de 2029 e não até 2027, como tinha sido inicialmente questionado.
3: Senhores secretários regionais, senhoras e senhores deputados. Vossa Excelência falou também do PRODRAM e na taxa de execução elevada do PRODRAM. No entanto, se formos olhar para outros indicadores, nomeadamente indicadores de resultado, percebemos que o impacto estrutural do PRODRAM ficou muito aquém do esperado e do desejado. Por exemplo, se formos ao indicador relativo à melhor organização da cadeia de abastecimento, vemos que apresentamos um incumprimento superior a 81%, face à meta definida em 2024, o que demonstra fragilidades evidentes na capacidade do setor para se organizar, comercializar e criar valor de mercado. Na prática, muitos produtores continuam isolados, com reduzido poder negocial perante os canais de distribuição e sujeitos ao aumento constante dos custos de produção, sem conseguirem refletir esses custos no preço que é pago à produção. E o resultado é conhecido, o consumidor paga mais, mas esse aumento raramente se traduz numa melhoria proporcional do rendimento do produtor. o valor perde.

0: passa ao longo da cadeia, em estruturas intermédias, e o agricultor continua dependente de apoios públicos para garantir a viabilidade mínima da sua atividade. Se olharmos para o setor da banana, é um exemplo perfeito disto. O produtor recebe, como aqui se referiu, em média, ou no máximo, 1 euro por quilo. O quilo é vendido nos supermercados a mais de 3 euros. Ou seja, há aqui uma diferença de mais de 300 euros que anda alguns na cadeia e acho que nós sabemos aonde. E por isto pergunto, se considera que este modelo é justo e equilibrado, quem é que está a ser efetivamente apoiado e a lucrar com este modelo? São os produtores e os consumidores, ou os intermediários e os vendedores, e no que diz respeito, especificamente respeito ao setor da banana. Se o monopólio artificial e ilegal da GESBA é para manter, ou a decisão da autoridade da concorrência vai ser finalmente acatada e cumprida pelo Governo Regional. Obrigado.
1: Muito obrigada, Sr. Deputado Gonçalo Meia Camelo. Para responder, tem a palavra o Sr. Presidente do Governo.
2: Eu acho que o PRODRAM teve uma aplicação excelente na modernização das infraestruturas, na formação, na tecnologia e em muito dos valores que estão aqui. Crescimento agrícola e da produção deve-se efetivamente à modernização que foi efetuada, sobretudo a nível tecnológico e a nível da formação dos produtores, deve-se à boa aplicação dos fundos do PRODRAM. Queria, por outro lado, dizer o seguinte: se o sofrimento é tão profundo e a flagelação dos produtores da banana na Madeira é tão grande, como é que mantemos um número estável há não sei quantos anos de produtores e como é que temos aumentado a produção? Se nós duplicamos a produção, duplicamos o valor, porquê que há um drama tão grande relativamente ao sector? Ou seja, não há drama nenhum. A ideia era utilizarem os produtores da banana para fazer política barata. E queriam destruir o sector no sentido de angariar apoiantes e votos. Porque há partidos também aqui nesta casa cuja função é polarizar a sociedade, criar o caos, a partir do caos, através do sentimento, do ressentimento, conseguirem mobilizar votos e eleitores. Não conseguem numa democracia normal. A tática ancestral é arranjar confusões, arranjar polarização, arranjar mais ressentidos para juntar às fileiras, porque a partir do caos nasce aqui o poder revolucionário dos inaptos.
3: A resposta de Miguel Albuquerque relativamente a esta questão e com uma crítica direta, obviamente, ao JPP, que tem sido, portanto, o partido que tem falado muito relativamente a este tema da banana. Não há drama no setor, porque disse agora Miguel Albuquerque, Presidente do Governo, que até se mantém o número de produtores de há muitos anos a esta parte e até se tem aumentado também o valor. Está feita esta primeira ronda de questões que, por norma, e aí está a acontecer, Miguel Albuquerque está a deixar, portanto, o plenário e vai ficar Nuno Maciel a fazer o segundo conjunto de respostas e segundo agora questões que são colocadas pelos deputados depois desta primeira ronda. Quem a vai fazer neste momento e a primeira vai ser Gonçalo Leite Velho, do Partido Socialista.
4: E, Sr. Secretário Regional, sei que se preocupa com o setor e tem aqui dados que são de facto preocupantes e que não refletem o kibbutz, o modelo kibbutz que o Presidente do Governo Regional veio aqui falar. O Governo Regional veio falar da Madeira como se Madeira fosse Israel. É uma coisa completamente desgarrada da realidade e, sobretudo, desgarrada dos agricultores madeirenses que nos estão a ouvir. E os agricultores madeirenses sabem que houve problemas do ponto de vista deste ano agrícola e a banana teve uma quebra de produção de 25%. Isto é uma situação grave. Qualquer produtor de banana está preocupado com aquilo que é o essencial, que é a quebra de produção da banana, que se alia a um cenário de possível quebra de apoios do POSEI. E note, esta quebra de apoio de banana, que é de um quarto da produção, pode ser mais significativa, porque o comboio de tempestades que passou, infelizmente, na região de Leiria, foi felizmente para nós que não veio um pouco a sul. Mas nós não sabemos, mais ano, menos ano, quando é que esse comboio de tempestade passa mais a sul. E todo este modelo que o Presidente do Governo Regional, que vê a agricultura, não percebe, como vimos, nada, este comboio de tempestades passa um pouco mais a sul, lá se vão as estufas e lá se vai o kibbutz madeirense. Lá, adeus, produção agrícola. Seria o desastre para a produção madeirense. Sr. Secretário Regional, o Tribunal de Contas Europeu alertou que a maior parte da margem dos resultados da comercialização da banana não vão para o produtor. não chegam ao produtor, ficam naquilo que é comercialização, seja nos distribuidores, a maior parte deles a nível nacional, seja na GESMA. A GESMA, que serviu para aliviar os agricultores madeirenses de dois custos de transação, que é a mão de obra e a comercialização, custa hoje mais de metade daquilo que são as vendas de banana. Custa mais de metade daquilo que são as verbas do POSEI. Custa cerca de 15 milhões de euros aos agricultores madeirenses. Isto não é pouco. E aquilo que eu lhe quero perguntar, Sr. Secretário Regional, é, perante este modelo, que tem efetivamente estas falhas e que deixa qualquer agricultor madeirense, e eu bem sei, apreensivo no mínimo, que resposta é que tem a dar? E porquê que não deixa os agricultores madeirenses fazer uso da sua autonomia? A sua autonomia de criar associações, a sua autonomia de poder receber o POSEI, a sua autonomia de poder efetivamente se organizar livremente. Porque há uma questão que também ainda não houve uma resposta do Governo Regional, que é a blindagem da GESBA em relação à concorrência. Nós sabemos que a GESBA afeta a concorrência, nós temos um partido que se diz que é amigo da concorrência, mas foi blindar por lei um comercializador, que é a GESBA, e fazê-lo tornar o principal ou único beneficiário dos apoios europeus. Como nós vemos, nós temos aqui vários problemas. E a questão é, quando é que vai dar resposta, que não é só pagar a multa, é quando é que vai dar resposta à autoridade da concorrência, vou concluir, Sr. Presidente, e vai liberalizar efetivamente o setor da banana. Quando é que os agricultores madeirenses podem efetivamente contar de poder recorrer diretamente aos apoios europeus? E última pergunta, o que é que vai fazer em relação à situação dos apoios das tempestades e do seguro? Porque hoje em dia os agricultores madeirenses nem seguro, nem apoio às tempestades. Muito obrigado, Sr. Presidente.
1: Muito obrigada, Sr. Deputado Gonçalo Leite Velho. Vamos passar ao próximo pedido de esclarecimento. Sr. Deputado Vítor Freitas, do Partido Socialista.
5: Senhora Presidente, senhoras e senhores deputados, Vossa Excelência, Sr. Secretário, através dos seus serviços, expediu o seguinte e-mail. Passo a citar. Na sequência do aviso prévio de greve geral para o dia 3 de junho, anexamos, solicitando que nos informem o número de trabalhadores que farão greve nesse dia. No período da manhã até às 12 horas e no período da tarde até às 16, para podermos responder atempadamente à Secretaria Regional das Finanças. Senhor Secretário, este é o novo Código Laboral que o Sr. Presidente do Governo apoia a nível nacional. Neste momento, muitos funcionários da sua Secretaria receberam este e-mail passado através dos chefes para antecipadamente, já existe o pré-aviso greve, antecipadamente comunicarem aos seus chefes se vão fazer greve ou não. Sr. Secretário, eu gostaria que esclarecesse esta Câmara, de facto, se este é o novo Código Laboral do PSD que o Sr. Presidente do Governo recentemente veio a público dizer que concordava. Primeira questão. Segunda questão. Vossa Excelência está em curso uma alteração, uma portaria que tem a ver com a estratégia de desenvolvimento local do programa LEDA, e retirou dos elegíveis dessa portaria, que antes estava no artigo 13º, 17º e 21º, a possibilidade dos municípios e as juntas de freguesia acederem a este programa diretamente, estavam lá, eram elegíveis e desapareceu. A questão que eu coloco é o porquê desta alteração em que a ADRAMA e a COPORAMA normalmente gerem estes fundos, acompanham a sua execução, e eu gostaria de saber por que razão retirou estes, os municípios e as juntas de freguesia deste diploma e que, em audiência de interessados, já lhe foi remetido também esta questão por parte de municípios e juntas de freguesia. E a terceira questão que gostaria de fazer tem a ver com o que acabou de dizer o Sr. Presidente do Governo, que é um problema informático. Quer dizer, nós temos um atraso brutal que não ocorre nos Açores nem no continente. Acontece aqui na Madeira. Neste momento estamos atrasados. Vossa Excelência deve ter a noção de uma coisa, que o que se conseguia com determinados fundos adquirir e fazer há 13 e há 4 anos, com os mesmos fundos hoje já não se consegue fazer nem adquirir. A questão que eu coloco, Sr. Secretário, é quem é o responsável por esta situação? Diga claramente a esta Câmara quem é o responsável por esta situação.
1: Muito obrigada, Sr. Deputado Vítor Freitas.
3: Questões levantadas por Vítor Freitas, do Partido Socialista, e antes por Gonçalo, também Leite Velho, do Partido Socialista. Vão ser 3 a 3, portanto, ainda vamos ouvir uma questão que neste momento vai ser colocada por Miguel Castro, do Partido Chega.
6: Senhoras e senhores deputados, Sr. Secretário Regional de Agricultura, há tempos, aqui nesta casa, falamos de saneamento básico e falamos de hectares, falamos de emissários submarinos e falamos, obviamente, do tratamento que as águas dessas hectares merecem e recebem, nomeadamente nos diferentes concelhos. E no Concelho da Calheta chegamos à conclusão de que as águas da hectare da Calheta recebem um tratamento primário e depois secundário, seja secundário, Sr. Secretário, na mesma oportunidade não vão nem para o mar, porque não há emissário submarino, e ficam dentro do leito da ribeira. Falamos também que no tratamento terciário essas águas podem ser utilizadas ou reutilizadas para a rega, tanto da agricultura como dos campos de golfe, por exemplo. Sabemos que está a nascer um campo de golfe na Calheta e o desafio que deixei aqui, porque gosto de fazer crítica, mas gosto de deixar desafios, foi que efetivamente, a água das hectares da Calheta, tanto a do Polo do Mar como a que está na Calheta, junto ao Hotel Sacarum, poderiam efetivamente, recebendo o tratamento terciário, serem águas aproveitadas para a rega. E é este desafio que eu deixo ao Governo hoje, um Governo que diz que gosta de modernizar. Se vamos aplicar o tratamento terciário nas hectares daquele concelho e vamos aproveitar essa água para rega, ou se vamos a continuar a deixá-las cair para a ribeira com tratamento apenas secundário. Muito obrigado.
3: Após as três questões que foram levantadas por três deputados, vai competir neste momento a Nuno Maciel, o Secretário Regional da Agricultura, e com a tutela deste tema de hoje, em ter respostas aos três deputados. Recordo, Gonçalo Leite Velho, Vítor Freitas e Miguel Castro. Vamos ouvir Nuno Maciel.
7: Senhoras e senhores deputados, senhor deputado Gonçalo Velho, o que posso dizer é que o nosso compromisso é mantermos a estabilidade na gestão da banana na região autónoma da Madeira, continuarmos a garantir que toda a produção é escoada, garantirmos que nos mercados nacionais existem canais de escoamento que fazem com que essa mesma produção chegue ao consumidor final, mas acima de tudo, o nosso compromisso é com os produtores de banana da região. E com esses agricultores não falhamos. Temos neste momento o preço médio de pagamento à banana mais elevado de sempre. Fechamos 2025 com 1,09 a cada produtor de banana como preço médio, considerando todas as categorias, porque 80% da nossa produção foi de qualidade extra, o que significa dizer que receberam a 1,20 ou 1,24 caso ela seja certificada. É assim que vamos continuar a trabalhar, é assim que mantemos em linha o mesmo número de produtores de banana nos últimos anos, e esta é a melhor forma de demonstrar que um sector está estável, está organizado. Tudo o que acontece à volta disto é folclore político para dividir e para querer reinar. Não vamos entrar nesse percurso. Quem quiser ficar no folclore político, que fique. Da nossa parte, estabilidade para o agricultor. Neste momento, quem entrega a sua produção no início do mês, no máximo até o final do mês, tem o seu dinheiro na conta. Não tem que esperar 15 nem 18 meses para receber as ajudas europeias do POSAI, porque nós fazemos o adiantamento. E fazemos o adiantamento a partir das 18 mil toneladas, que é quando o POSAI também esgota. Esta é a nossa reforma de estar, é assim que vamos continuar a trabalhar, e quem quiser destruir isto vai ter, certamente, a oposição do Governo Regional. Quanto às questões das greves, só dizer ao Sr. Deputado Vítor Freitas que há compromissos de serviço público que o Governo Regional, no seu todo, eu ouvi com atenção, se me deixar falar, eu também gostava que tivesse a mesma atenção, que o Governo Regional, no seu todo, vai continuar a garantir. E nesses momentos é preciso fazer previsões, preciso saber se vamos continuar a ter recolha de lixo, se vamos continuar a ter água nas torneiras dos madeirenses. E é essa forma de trabalhar, no direito escrupuloso de todos os cidadãos, de fazerem greve quando ela está previamente convocada. Em relação ao eixo líder, o que eu quero dizer-lhe rapidinho e de forma muito rápida, e de forma muito objetiva, as autarquias continuarão a se poder candidatar às medidas da PEPAC e o eixo líder, ou o subprograma líder, continuará a ser gerido pela ADRAMA e pela CAPORAMA. Quanto ao Sr. Deputado Miguel Castro, olhe, o que lhe posso dizer sobre as hectares do município, como sabe, muito me diz do coração, é que, vamos falar de forma muito simples, elas estão lá, são geridas pelo município, que desde a primeira hora assumiu a sua responsabilidade, não deitou para cima de ninguém a responsabilidade das hectares que foram construídas pelo Governo Regional 100, como também foram construídas noutro sítio. E olhe, as duas praias que estão em frente a essas mesmas hectares, sabe qual é a qualidade da água? Sabe qual é a qualidade da água balnear? Iniciamos, ou iniciou o município em 2015, um processo de identificação da água balnear, grau zero, grau ouro pela Quercus. É grau ouro pela Quercus, essas mesmas águas balneares. Muito obrigado.
3: Respostas dadas por Nuno Maciel, a três deputados, Gonçalo Leite Velho do PS, Vítor Freitas também do PS e Miguel Castro do Chega. Relativamente a uma questão que tinha sido levantada de um e-mail enviado, que foi Vítor Freitas que trouxe aqui essa questão de até que ponto é que isto pode ser feito, basicamente aconteceu, Nuno Maciel diz que em termos de serviço público há compromissos relativos com a população que devem ser de alguma forma tentados, portanto há aqui uma justificação para aquilo que tinha sido um pedido interno feito pela Secretaria, pelo menos, portanto, gerida por Bruno Maciel. Vamos ouvir Rafael Nunes, do JPP.
8: Senhor Secretário Regional, outra questão que gostaria de colocar tem a ver com uma questão levantada pelas populações, não apenas agrícola, mas predominantemente agrícola, e que se prende com a praga de ratos que assola a região. Uma situação que se tem agravado nos campos, mas também nas cidades, e, aliás, é o próprio recenseamento agrícola, aquele conjunto de números que o senhor Presidente ou não conhecia ou não sabia interpretar, que indica que os ataques de ratos motivam queixas em duas de cada três explorações. Está lá no documento. Duas em cada três explorações. Nos últimos anos, o Governo Regional e as autarquias têm gasto milhões de euros em reticidas, que não estão a fazer efeito, que não estão a funcionar. A praga de ratos continua a arrasar a agricultura regional. E não podemos, por exemplo, a título de exemplo, não podemos estar a promover ações de desratização em Santa Cruz ou em Machique se o Funchal não faz o mesmo simultaneamente, porque existem depois repovoamentos após a limpeza dos municípios adjacentes. E podemos estar a falar de Santa Cruz, podemos falar de Machique, podemos falar da Calheta, podemos falar de Santana, podemos falar de qualquer concelho da região. Se não for simultâneo, não funciona. Tem de ser simultâneo e articulado. E não é apenas em atos eleitorais, não é apenas entregar saquinhos de raticida antes das eleições para ganhar votos. Esta tem de ser uma estratégia séria, articulada entre as diferentes secretarias regionais e as autarquias. E foi graças a essa questão, graças à gravidade desta situação, que o JPP tem trazido sistematicamente esta situação a este plenário. Em 2023, Vossa Excelência, enquanto deputado regional, aprovou esta situação em sede de orçamento. Em 2024, voltou a ser aprovado para esta casa, já sem o apoio do PSD, mas voltou a ser aprovada esta resolução. Nem em 2023, nem em 2024, nada foi feito até o momento. O Governo ignora deliberadamente as recomendações desta casa. E eu pergunto o porquê. Porque o seu próprio partido viabilizou uma destas recomendações. E eu pergunto o porquê de não cumprirem com esta casa. O porquê do desrespeito para esta casa. O porquê do desrespeito pela população. E o porquê do desrespeito pela agricultura e por quem está a sofrer com esta invasão dos ratos um pouco por toda a ilha. Isto é uma questão transversal. É uma questão que afeta culturas agrícolas, mas que afeta também a saúde pública da população. E nada está a ser feito. E eu pergunto-lhe de uma forma muito direta, existe a abertura deste Governo Regional, uma vez que nós já voltamos a dar entrada novamente para uma discussão, a sua Secretaria Regional já respondeu ao nosso pedido de parecer e aprova essa medida. E eu pergunto, existe abertura do Governo Regional para aceitar de uma vez por todas uma estratégia regional articulada, conjunta, que envolva secretarias regionais, autarquias, centros de investigação e que acabe de uma vez por todas com esta praga de ratos que assola toda a região, ou então, se não aceitar-se, continuaremos a assistir a esta invasão nos campos agrícolas e nas ruas das nossas cidades. Muito obrigado.
1: Muito obrigada, Sr. Deputado Rafael Nunes. Sr. Secretário Regional, tem a palavra para responder ao pedido de esclarecimento.
9: Sra. Presidente, Sras. E Srs. Deputados, Sr. Deputado Rafael Nunes, olha, a melhor resposta que lhe posso dar sobre isso, se consultar o BaseGov, vai ver que em concurso público foram adquiridos recentemente cerca de, com IVA incluído, nada mais nada menos do que 310.550 euros de reticida por esta Secretaria, numa contratação pública completamente aberta, em plurianual, para trabalharmos juntamente com os agricultores nessa matéria. O nosso compromisso com toda a gente que queira trabalhar connosco. Estamos abertos a trabalhar connosco nas 54 freguesias e nos 11 municípios da região. De uma forma articulada, acima de tudo, com os nossos técnicos. Nós temos a noção do que é que se passa no terreno, temos a noção que esta é mais uma forma de apoio aos nossos agricultores completamente gratuita, são mais 310.500 euros que vamos apoiar os nossos agricultores, mas queremos fazê-lo com organização e de forma técnica. Queremos que as pessoas, quando aplicarem, saibam o que estão a fazer. E queremos que se respeitem os intervalos, que haja segurança e que haja eficiência. Portanto, nessa matéria, posso lhe dizer, sim, o Governo Regional está comprometido com toda a região, tem aqui um bom exemplo, são centenas de milhares de toneladas de reticida que vamos ter nos próximos anos para aplicar tecnicamente e organizadamente nas 54 freguesias da Região Autónoma da Madeira.
3: Resposta de Nuno Maciel à questão obrigada, colocada por Rafael Nunes, do JPP, portanto, que tem tudo, ou tinha tudo a ver com a questão, portanto, dos ratos que têm invadido e que são uma praga, nomeadamente também para a questão da agricultura. Nuno Maciel a responder que está o Governo comprometido com isso. Volta a questionar Gonçalo Leite Velho, do Partido Socialista.
4: O secretário regional, que se vai pôr sempre ao lado quando as coisas correm bem, mas não está lá quando as coisas correm mal. O secretário regional, que simplesmente quer aparecer na fotografia. O que os agricultores madeirenses precisam é que os apoios do PEPAC vejam a luz do dia. Há quatro anos que não temos os apoios ao investimento agrícola. Há quatro anos que estamos à espera que seja implementado o PEPAC na Madeira. Deste ano, de 2026, até agora, só duas ações é que foram abertas em relação à comercialização. Não há apoio sequer para esta ideia luminária do kibbutz madeirense que aqui foi colocada. Não há apoios para nada. Os agricultores madeirenses estão à espera. E por isso, Sr. Secretário Regional, porque eu sei que muitos agricultores madeirenses estavam a aguardar que viesse aqui e que estivesse neste debate para anunciar dados concretos, eu quero lhe perguntar. Qual é que é a data efetiva de abertura de concurso do PEPAC, nomeadamente aos apoios de investimento? Quero uma data concreta. Eu não quero uma nuvem de fumo lançada aqui neste debate.
1: Obrigada, Sr. Deputado Gonçalo Leite Velho, para responder. Tem a palavra o Sr. Secretário Regional da Agricultura.
9: Muito obrigado, Sra. Presidente, Sras. E Srs. Deputados, Sr. Deputado Gonçalo Leite Velho. Olha, já aqui foi dito, e até nem foi só por nós, 21 milhões de euros da PEPAC já estão executados, significa 21% da execução do programa, significa que estamos neste momento em linha com o Programa Nacional e em linha com aquilo que acontece na Região Autónoma dos Açores, temos pelo menos 4 ações com avisos publicados e até o final do segundo semestre de 2026 teremos todos os avisos publicados, de forma a que, efetivamente, as coisas aconteçam com naturalidade, com tranquilidade, mas, acima de tudo, organizado e com autonomia. A região passará a ser completamente independente na gestão desses fundos e com uma plataforma para si, para fazer a gestão o mais correta possível e o mais ágil e célere, sem ter que recorrer a qualquer parceiro nacional. A partir daí, não sei mais o que é que lhe posso acrescentar, mas vou-lhe acrescentar. Vamos começar a apoiar os apoios às explorações agrícolas e aos jovens agricultores, dizer que todas as despesas serão elegíveis a 1 de janeiro de 2023 e o melhor exemplo é aquele que temos para dar. Fechamos o programa com 99,5% de execução e vamos fechar a PEPAC também, certamente, com uma execução muito semelhante. Muito obrigado.
3: A resposta de Nuno Maciel, que não é direta, o Gonçalo Leite Velho queria uma data que não foi dada.
1: No hábito deste...
3: Se não houver mais inscrições, acaba o debate.
1: Sousa da JPP tem a palavra, por favor.
3: Aliás, o PS esgotou o tempo, chega, tem 35 segundos, a Iniciativa Liberal 47, resta algum tempo ao JPP e claro ao PSD e também ao Governo, como é óbvio.
10: A nossa agricultura...
3: E é Elvio Sousa, do JPP, que fala.
10: Tem um plano de futuro, condições e, sobretudo, mais rendimentos. Porque os nossos agricultores são mal pagos. E aqui o sector público e privado tem que se chegar à frente. Inverter este ciclo implica um plano de futuro para a agricultura, valorização e difusão, melhor difusão dos produtos regionais, criação de bolsa de terras e, nomeadamente, da situação das reservas agrícolas para o vinho, tal como o sector tem solicitado, melhores seguros, maior eficiência e gestão também do regadinho. E aqui, Sr. Secretário, chama a atenção à REM para os frequentes atrasos de solicitação de água de rega para novos terrenos agrícolas, cujos prazos de deferimento estão, muitas vezes, a ser muito prolongados. Atenção, sem água não há agricultura. O nosso agricultor é meio pago, é mal pago. E todo o sector e a função de regulador do governo tem que ver ao de cima. É necessário refletir, analisar e estabelecer medidas para o futuro. E o exemplo, o recente exemplo de apenas 2 cêntimos para a escravatura, sim, do açúcar, da cana-de-açúcar, que o Presidente do Governo falou aqui em escravatura, existe sim escravatura da cana-de-açúcar, que pode pôr em causa futuramente a produção. Aqui o setor privado tem que pôr também a mão na consciência e chegar-se à frente e o próprio Governo liderar na função de regulador o pagamento deste agricultor. E o Governo também, Sr. Secretário, tem que passar a pagar a banana extra a 1 euro mais a ajuda, 1,36 euros. Porque a GESBA tem que ser eficiente. A GESBA tem de voltar a servir os agricultores e não alimentar estruturas pesadas e despesistas. E falemos de eficiência. Vejamos as contas que os senhores muitas vezes gostam de as mostrar. Em 2023, a GESBA vendeu 25 milhões. Pagou aos produtores 11 milhões. Mas gastou quase 14 milhões. Estas contas têm que ser invertidas para pagar melhor ao produtor da banana. O produtor da banana tem que ser pago com mais eficiência e gestão da empresa pública. E veja os gastos. Se quiser exemplos, eu tenho aqui uma dezena de gastos excessivos, de mordomias pagas com a GESBA. Estamos a falar de funções de responsabilidade e eficiência. Quando é que o seu governo vai pagar, sim, a 1,36 euros a banana extra aos nossos agricultores? Porque isso é mais rendimento, isso é garantir, sim, o futuro
1: termina
10: para a agricultura,
1: seu tempo,
10: nomeadamente a banana. Muito obrigado.
1: Muito obrigada, Sr. Deputado Elvio Sousa. Para o próximo pedido de esclarecimento, é a palavra do Sr. Deputado Walter Correia, do PSD.
11: Muito obrigado, Sra. Presidente, Sr. Presidente do Governo, senhores secretários, senhoras e senhores deputados. O que nós vimos aqui das intervenções iniciais da oposição, nomeadamente do JPP, do PS e do Chega, é um saudosismo do passado. É querer recuar ao passado. Da parte do Chega, percebemos perfeitamente esse saudosismo, quando já tomou posições públicas que para endireitar o país era preciso 3 Salazares. Agora, da parte do JPP e do PS, ficamos profundamente admirados. Quando o JPP vem para aqui alegar como uma catástrofe uma diminuição do número de agricultores, parece que quer voltar ao passado, em que na região 60 ou 70% da população madeirense se dedicava à agricultura. Se os senhores e as senhoras deputados tiverem presente
2: O que é que acontece na agricultura e nos países mais desenvolvidos, onde essa agricultura é mais evoluída, é exatamente o contrário. Cada vez temos uma agricultura cada vez menos intensiva em mão de obra. Se os senhores querem voltar ao passado, não contem connosco. Mas mais, referem aqui como um trauma a diminuição da superfície agrícola. Ora, a verdade é que hoje não se pode obrigar as pessoas a irem cultivar terrenos nos confins das suas freguesias, que sem acessos rodoviários, sem rentabilidade, como aconteceu no passado. Isso era a escravatura que nós tínhamos antes do 25 de Abril. E é isso que o Governo Regional da Madeira tem feito para melhorar exatamente a vida dos madeirenses e dos portosantenses. É o que nós queremos, é uma agricultura que seja rentável. Uma agricultura em que esses agricultores sejam devidamente recompensados pelo esforço que põem no seu trabalho. Mas mais, é aqui interessante, vossas excelências do JPP põem o foco na banana. A banana como sendo uma desgraça. Como aqui já foi desmontado, sem sido uma atividade que tem crescido em termos de rendimento económico. Mas mais, os senhores e os senhores deputados sabem perfeitamente, se tem havido uma transferência de agricultores de um determinado setor para o outro, tem sido transferência de agricultores para a banana. Isso é bem demonstrativo. É bem demonstrativo que os agricultores que se dedicam à banana sentem-se confortáveis, sentem-se recompensados por se dedicarem a essa agricultura. E chega-se este populismo todo da JPP ter a lata de anunciar um apoio à banana em Santa Cruz. A Câmara de Santa Cruz apoiou o apoio à banana. Como é que isso fosse bananeiras a perder de vista? O que eu acho, o que eu recomendava aos senhores deputados do JPP era que já amanhã propusessem o apoio de 5 euros para a produção de tâmaras, para os produtores de tâmaras. Vossas excelências faziam um show-off e nem gastavam um centavo. Mas sobre isso estamos esclarecidos. Ora, vossas excelências, nós chegamos aqui ao ridículo de numa primeira intervenção do Partido Socialista se vem defender um mercadinho. O problema da agricultura na região está no mercadinho. Sr. Presidente, o apelo que lhe faço é que dê toda a atenção ao mercadinho ali, fala com a senhora deputada Silva, dê toda a atenção, resolva este problema do mercadinho, porque nós passamos a não ter problemas da agricultura na região autónoma da Madeira. Muito obrigado.
1: Muito obrigada. Para o próximo pedido de esclarecimento, é a palavra da senhora deputada Sara Madalena, do CDS-PP.
12: Muito obrigada, senhora deputada, senhoras e senhores deputados, senhor presidente do Governo Regional, senhores secretários. Na sequência da intervenção do senhor deputado Walter Correia, que falou das tâmaras, lembrei-me também das amoras que crescem no Silvado, também um fruto potencial. Eu gostava de fazer uma questão ao Sr. Secretário da Agricultura. É óbvio que a nossa paisagem está em constante evolução. É verdade também, contra aquilo que a oposição alega, que existem jovens agricultores, e só na minha terra já referimos a Aníbal Garanito, que não é assim tão jovem, mas ainda é. Temos Luís Bonito, temos Francisco Bonito, temos Avelino de Pita, agricultores de sucesso. Mas, voltando à minha questão inicial, que é o que está previsto para que a nossa paisagem tradicional dos buios, das paredes de pedra seca aparelhada, está previsto fazer para manter esses nossos ex-libris. Muito obrigada.
1: Muito obrigada, Sra. Deputada Sara Madalena. Para responder a estes três pedidos de esclarecimento, tem a palavra o Sr. Secretário Regional da Agricultura e Pescas.
13: Muito obrigado, Sra. Presidente, Sras. e Srs. Deputados. Senhor Deputado Elvio Sousa, olha, sobre a questão da gestão e otimização dos recursos, Senhor Deputado Elvio Sousa, nós temos um plano de investimentos na ARM para os próximos anos no âmbito do setor da água e da água de regadio de cerca de 35 milhões de euros. 16 milhões de euros são espalhados por toda a região para efetivamente melhorarmos os canais de rega, melhorarmos a capacidade de armazenamento e tornarmos a rega mais eficiente. Se juntarmos a essa questão todos os investimentos que possam ser candidatados com fontes de financiamento a fundo perdido entre os 50% e os 70%, para que, efetivamente, nas explorações agrícolas,
7: a gestão da água seja cada vez mais eficiente, seja com tanques de rega, seja com sistemas de irrigação por gota a gota, por expressores, de forma que a água seja cada vez mais rentabilizada. Portanto, estamos muito à vontade nessa matéria. Sobre a questão do preço da banana, eu não sei já o que lhe dizer. O Sr. Deputado teme em usar números que não são verdadeiros. Estes são os números públicos. Em 2025, nós pagámos quase 25 milhões de euros aos agricultores de banana. 25 milhões de euros ficaram nos bolsos dos agricultores. Portanto, foram entregues diretamente. Não sei o que é que lhe posso dizer mais, não consigo falar mais sobre isso. Em relação aos produtores de cana, também já, o Presidente já disse, já dissemos tantas vezes, nós estamos a pagar a 620 euros à tonelada. É o preço mais bem pago de todas as partes do mundo. E ficam nada mais, nada menos do que 5.2, 5.3 milhões de euros no bolso dos agricultores. No bolso dos agricultores, sim, do setor da cana. Neste momento, à data de hoje, nós temos 8 mil toneladas de safra que já foi moída e temos quase 4 milhões de euros que já estão no bolso dos agricultores, que eles não vão esperar para julho para receber. Já receberam, neste momento já têm nas suas contas, já é dinheiro que está no seu bolso. E esta é a nossa forma de trabalhar, este é o nosso compromisso. Tem sido estas orientações que o Presidente tem dado, a aumentar o rendimento ao agricultor, aumentar, melhorar os prazos de pagamento e termos uma agricultura mais rentável. Nós assumimos completamente que não queremos uma agricultura de enxada na mão. Não temos problema com isso. Nós queremos criar empresários agrícolas na região autónoma da Madeira. Nós queremos aumentar o VAB na agricultura. Nós queremos que crescemos 8% num ano, que é uma das poucas áreas, tem estas áreas, tem estes níveis de crescimento, e eu não trago números martelados, eu procuro sempre a realidade, e não estou preocupado com a fotografia. Vou andar no terreno, quanto mais incomodar a oposição, mais eu vou andar no terreno, porque eu não estou preocupado com a oposição, eu estou preocupado com os agricultores, eu vou vê-los, eu vou falar com eles, eu vou descer os pois que forem precisos descer, e de manhã ponho botas, foi a primeira coisa que eu comprei para vir para o governo, e à tarde ponho fato, sem nenhum complexo, sem nenhum problema, e trato os agricultores pelo nome, mesmo no Conselho de Santa Cruz, por mais que isso custe. E essa vai ser sempre a forma de estar do Governo Regional. Senhor Deputado Walter, Senhora Deputada Madalena, não posso estar mais de acordo com Vossas Excelências. Eficiência na agricultura, não à escravatura, aumento da rentabilidade, agricultura 4.0, tecnologias, inovação, modernização, menos agricultores, mais eficiência, maior rentabilidade. É para isso que nós vamos trabalhar. Foi essas orientações que o Presidente me deu, é nisso que estou focado. Mas não é por causa do Governo. É por causa dos agricultores, é por causa do futuro da Madeira, porque eu tenho muito orgulho que hoje tenhamos hortícolas a dar quase 45 milhões de euros aos agricultores da Madeira. 45 milhões de euros ficam no bolso da primeira venda das hortícolas da Madeira. 14 milhões de euros ficam na primeira venda dos produtores de batata doce na Madeira. 5 milhões de euros, mesmo com dificuldades, ficam na mão dos produtores de cebola da Madeira. E isto é a melhor forma do Governo dizer, sim, estamos a trabalhar pelos agricultores e pelo futuro da agricultura da Madeira. Muito obrigado.
3: Resposta mais aguerrida, assim se pode dizer, no bom sentido, de Nuno Maciel às questões que foram levantadas por alguns deputados, nomeadamente Elvio Sousa, Walter Correia e Sara Madalena. Há ainda um pedido, portanto, de esclarecimento, por parte, mais uma vez, de Elvio Sousa, do JPP.
10: Poderá aqui referir-se aos números, mas falo com os agricultores e pergunto-lhes se existe ou não existe escravatura. A resposta vai surpreender. E o exemplo da cana-de-açúcar é escravatura. Apenas 20 euros por uma tonelada, nos dias de hoje, é uma vergonha. Quando nós sabemos que o sector produtivo, nomeadamente, está a ter lucros assinaláveis, e é uma questão de pensar em termos de futuro. E aquilo que o Sr. Walter, o Sr. Deputado Walter, disse aqui, relativamente ao JBP, é gozar com quem trabalha. Cuidado com a arrogância. Cuidado com a arrogância. E o próprio secretário falou que nós estamos incomodados. Nós não estamos incomodados, Sr. Secretário, porque nós queremos o bem de todos os agricultores, queremos mais rendimento, mais qualidade de vida. Aliás, as referências aqui ao sector, ao programa agrícola de Santa Cruz, o sector da agricultura. Eu penso que quem se incomoda mais está a ser o PSD com as medidas de Santa Cruz, do que ao contrário. Quer dizer, da sua boca e da boca dos deputados veio aqui o nome de Santa Cruz e o apoio não só à banana, à aquisição de maquinaria, à reparação de levadas, às paredes de pedra, ao cultivo da maçã, da tangerina, da cebola, da cana-sacarina, do vime, etc. Que vão ter e já têm apoio este sector. Portanto, a referência foi vossa, não foi nossa. Os senhores estão a ver os bons exemplos que o JPP está no governo e os agricultores sabem que se nós estivéssemos a governar a região, ria-se da vergonha de outros países, ria-se. Quem vai gastar meio milhão de euros numa viagem de 5 horas e num jantar nos Estados Unidos, isso aí é vergonha. Porque quando se trata de pagar melhor o agricultor que está a ser escravizado também pelo seu governo e o senhor usa meio milhão de euros para gastar numa prova de vinhos de meia hora, isso sim é não estar ligado à realidade, é estar absolutamente fora daquilo que são as necessidades da região. Portanto, senhor secretário, trabalhemos todos para o mesmo, mais rendimento. Quando é que os senhores vão pagar o preço justo ao produtor de banana, que é 1,36€, 1 euro, mais ajuda. E para isso, o senhor tem que dar orientações à gestão da GESBA, à empresa, para gastar menos em mordomias e menos em gorduras. E usar a racionalidade e a eficiência dessa empresa para melhor pagar aos agricultores. Muito obrigado.
3: Como indicação da Presidente da Assembleia, o Partido Socialista e o JPP já esgotaram o tempo e, curiosamente, esgotaram em 27 segundos certinhos cada um deles. Sara Madalena, CDS.
14: Só quem não conhece a história é que vai falar de escravatura. De qualquer forma, deitei mão do Google, o Dr. Google, o nosso tão amigo e adjuvante, que define a escravatura como a prática social em que um ser humano assume direitos de propriedade sobre outro, importando-lhe trabalho forçado através de violência física e moral. Eu pergunto, existe escravatura? Gostava também de deixar um exemplo que tem acontecido e que aconteceu já este ano na Ponta do Sol, que para fazer face aos custos elevados da mão de obra para socar as canas, tirar a palha, levá-las até o engenho do mel, o que fazem é trocar ajuda. Um produtor de cana ajuda o outro produtor de cana e vice-versa. Muitas vezes, mais que apoios, é preciso usar a inteligência, não a artificial, a orgânica. Muito obrigada.
1: Muito obrigada, Sra. Deputada Sara Madalena. Para responder a estes dois pedidos de esclarecimentos, tem a palavra o Sr. Secretário-Geral da Agricultura e Pescas.
7: Muito obrigado, Sra. Presidente, Sras. E Srs. Deputados, o Deputado Elvio Sousa. De facto, há aí um síndrome qualquer com Santa Cruz que eu não consigo perceber. A nossa política é uma política de verdade e é para todos, e não é uma política de oportunismos. Ouvi-lhe esta semana falar em nome da Câmara Municipal, dizer que vão pagar mais não sei quanto pela banana extra, produzida no ano passado, que já tinham prometido o ano passado, num concelho que só produz 2% de banana, quem é que está a tirar a areia para os olhos? Quem é que está a fazer propaganda na opinião pública? Quem é que gasta mais de 100 mil euros, por exemplo, para organizar uma festinha? Quem é que gasta mais de meio milhão de euros, 700, 800 mil euros, para organizar festinhas no Natal, no verão, no fim do ano? E que depois pega neste tipo de situações e diz que vai dar mais 36 cêntimos àqueles que produzirem banana extra num concelho que só produz 2% da produção de banana da região e que nem sequer é o município a dizer, é o presidente do partido que vem dizer e que vai dizê-lo a Santana e que depois, afinal, essa promessa tinha sido feita o ano passado, não pagaram 2025, 2026, vêm dizer que vão começar a fazer um regulamento, quiçá para 2027 estar em vigor, quiçá para 2028 pagarem qualquer coisa e dizer que cumpriram. É esse tipo de política que nós não fazemos. Nós pagamos adiantadamente, garantimos estabilidade, garantimos escoamento e, acima de tudo, tratamos todas as pessoas com dignidade. Não chamamos ninguém para vir à Câmara, para vir aos espaços do Conselho ou para vir à sede do partido receber um chequezinho em mão. Não entramos por aí. Trabalhamos com limpeza, com seriedade. Pagamos 1 milhão e 300 mil euros este ano.
1: Senhor deputado, não se consegue, senhor secretário regional.
7: as pessoas acordaram de manhã e estava nas suas contas. Dissemos numa semana, na outra semana, na terça-feira seguinte, as pessoas levantaram-se e foram às suas contas bancárias e estava nas suas contas. Há pessoas que receberam, e o senhor deputado não imagina, valores que ultrapassaram uma dezena de milhares de euros e que não tiveram que fazer nada. Levantaram-se de manhã e estava nas suas contas. E é assim que vamos continuar a trabalhar. Não é com essa demagogiazinha barata, disfarçada de sacristia, a fazer política barata e baixa, que nós vamos trabalhar. Não é assim. Não foi assim que fui chamado para aqui. Não são essas orientações que recebo do meu presidente. Não é isso que os madeirenses querem. Senhora deputada Sara Madalena, obviamente que nós não vamos voltar para trás. Por mais que os incomode, por mais que queiram, nós queremos, vamos dizer novamente, a modernização. E a modernização faz com novas formas de trabalhar, faz com novas formas de estar. Por exemplo, quando nós apoiamos uma fábrica do engenho para ter capacidade de descarregar a cana de açúcar por meios mecânicos, estamos a promover a modernização e estamos a melhorar o esforço. Quando nós apoiamos que se introduzam meios de transporte nas explorações, estamos a reduzir os custos com a mão de obra, estamos a tornar a agricultura mais atrativa e estamos, efetivamente, a torná-la mais eficiente. Vou dizer aquilo que já disse e que sei que concorda comigo há muito tempo. Vamos trabalhar para ter empresários agrícolas, quer custe, quer gostem, quer não gostem, o Governo está comprometido. Empresários agrícolas e uma agricultura moderna. Muito obrigado.
3: Resposta de Nuno Maciel, especialmente, portanto, ao líder do JPP, líder parlamentar Elvio Sousa, relativamente às questões que têm a ver, neste caso, com o preço da banana que é pago e que supostamente também foi anunciado por Elvio Sousa que iam pagar, através da Câmara de Santa Cruz, um apoio. Gonçalo Maia Camilo, da Iniciativa Liberal.
0: A investigação no âmbito da Operação Terra Queimada, relacionada com uma alegada fraude de 33,6 milhões de euros em apoios destinados à reflorestação, coloca em causa a eficácia dos mecanismos de controle interno de gestão dos fundos europeus. As suspeitas envolvem alegados atos ilícitos em procedimentos de contratação pública, conflitos de interesses e eventual conivência de funcionários públicos ligados a organismos de gestão destes apoios. Minhas perguntas são as seguintes, Sr. Secretário. O que está a ser feito para se perceber o que aconteceu e para evitar que volte a acontecer? E se situações como estas não constituem a matéria-prima e o alimento daqueles que defendem a centralização da gestão dos fundos comunitários, com a consequente redução dos poderes das regiões e, neste caso, da região autónoma? Obrigado.
1: Muito obrigada, Sr. Deputado Gonçalo Maia Camelo. Para responder, tem a palavra o Sr. Secretário-Geral.
7: Muito obrigado, Senhora Presidente, Senhoras e Senhores Deputados, Sr. Deputado Gonçalo Maia Camelo. Sobre processos de investigação, sobre processos de controlo, as ações de controlo são perfeitamente normais. Estamos à vontade. Cada vez que chegam aos nossos serviços e ao Governo Regional, seja quem for, a pedir a disponibilização de informação, de dados, de documentação para fazer ações de controlo in loco, sejam elas de que níveis for, nós entregamos tudo e damos livre acesso. Não temos qualquer problema com isso, somos completamente transparentes e estamos completamente à vontade. Paralelamente, também ficamos descansados, porque a Madeira nem sequer é entidade pagadora. Como sabe, nos fundos comunitários da área do sector primário, a entidade pagadora é uma entidade externa. É a entidade externa que acompanha o pedido de pagamento, que faz a análise e que diz e que se relaciona diretamente com o beneficiário, que pede os elementos em falta e que toma conta da decisão do pagamento. Portanto, estamos completamente à vontade, é completamente transparente, basta basta ir ao site do IFAP. Paralelamente, e porque efetivamente há pouco esqueci-me de dizer, é tão difícil falar da cana na Madeira, e olhem, é só isto que nós temos para apresentar. No Brasil, na Índia, na Tailândia, no Paquistão, na China, na Austrália, estes são os preços à tonelada. Na região autónoma da Madeira, este é o preço à tonelada. Esta é a diferença. É só multiplicar este valor por o número de toneladas e ver que os tais 5 milhões e 200, 5 milhões e 300 ficam no bolso dos nossos agricultores. Obrigado.
3: Resposta mais uma obrigada, vez de Nuno Maciel. É uma pergunta que tinha sido colocada que
1: ao Maia Camilo. Debate
3: o debate acaba assim com aquilo que foi a intervenção primária do Presidente do Governo relativamente a este tema da agricultura. Teve a presença do Secretário Regional do Turismo.
1: Eu lembro só, senhoras e senhores deputados, que eu vi um comentário anteriormente que os debates mensais na região acontecem desde 2015. Portanto, acho que é importante valorizar este momento da presença do Governo e não, como aqui foi referido, que parece que há algum desdém perante estes debates, mas só existem debates mensais a partir do ano 2015. Muito obrigado.
3: Rubina Leal estava a falar um pouco mais diretamente para a bancada do Partido da Socialista, por isso foi essa a ideia que me deu. Portanto, está encerrado este debate mensal com a presença do Governo, que se dedicou ao tema da agricultura. Miguel Albuquerque, reter aqui que o POSEI, que tem sido uma questão que tem sido levantada muitas vezes pelo próprio Governo, que o POSEI deve ser mantido, aumentado e alargado também à questão das pescas, dos transportes e de alguma forma também as respostas de Nuno Maciel, agora no final, relativamente a uma pergunta que tinha sido colocada pelo Gonçalo Maia Camilo, relativamente a uma operação que teve o nome de Terra Queimada, de, portanto, alguns problemas com fundos europeus. Fica também encerrada, então, esta emissão em direto da Antena 1 Madeira, da Rádio Pública, acerca do debate mensal com a presença do Governo, que foi dedicado à agricultura e que acabou. Tenham um bom dia.
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0: Assembleia Legislativa da Madeira. Os trabalhos foram acompanhados pelo jornalista João Carramanho. Bom dia.
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0: Prosseguimos com a música ainda por mais alguns minutos. Fique desse lado, fique bem. Bom dia.

Deixamos a música nos próximos minutos para dar lugar à palavra. Acompanhamos hoje também o programa Antena Aberta. É esta a sugestão que lhe faço. Continue desse lado a ouvir-nos. 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
3: Na Antena Aberta, vamos falar da mais recente polémica em torno do Siresp.
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3: Uma das questões que colocamos nesta edição da Antena Aberta é: confia no sistema de emergência em Portugal? Programa que nos leva até perto do meio-dia, agora com a edição de António Jorge.
4: Para todos, muito bom dia. A polémica com o sistema de comunicações de emergência voltou a marcar a atualidade e expõe, mais uma vez, fragilidades num dos sistemas mais críticos do Estado. Falamos, claro, do Siresp, rede que garante a ligação entre forças de segurança, bombeiros, proteção civil e INEM, essencial, como sabemos, quando há incêndios, cheias, acidentes ou outras situações de emergência. Mas este sistema, que já custou centenas de milhões de euros ao país, volta a estar no centro da controvérsia. Nas últimas semanas, a crise agravou-se com a demissão do secretário-geral adjunto do Ministério da Administração Interna, António Pombeiro, que denunciou graves irregularidades na gestão do Siresp e apontou suspeitas relacionadas com contratos, conflitos de interesse e práticas de gestão consideradas questionáveis. Esta saída não aconteceu de forma isolada, surge num clima de tensão em torno da liderança da empresa que gera o sistema, depois da decisão de reconduzir um responsável que já tinha estado à frente do Siresp, uma escolha que foi contestada e que acabou por agravar o conflito interno no Ministério. As denúncias levantam dúvidas sérias, falam em possíveis favorecimentos em contratos e em decisões que não terão seguido os procedimentos normais de contratação pública, levando mesmo à intervenção de identidades de fiscalização e ao pedido de explicações no Parlamento. Ao mesmo tempo, voltam ao debate problemas antigos do sistema, nomeadamente as falhas em momentos críticos, as vulnerabilidades técnicas e dificuldades de coordenação. Questões que, de resto, não são novas, já tinham sido identificadas em crises anteriores e em relatórios oficiais. Perante esta nova polémica, o Primeiro-Ministro reconheceu ontem no Parlamento, durante o debate quinzenal, que se trata de um processo antigo, cheio de contratempos, sublinhando que muitas destas falhas vêm de trás, mas garante que o Governo quer agora esclarecer tudo e avançar com soluções. A oposição pede responsabilidades políticas, o Governo promete transparência e investigação. E no meio deste conflito político fica uma questão essencial: será que podemos confiar plenamente num sistema que deve funcionar quando tudo o resto falha? Estamos na iminência de grandes incêndios com as altas temperaturas, um ano excepcional com material combustível a mais, provavelmente, nas matas, apesar do Governo ter alargado hoje o prazo para limpar os terrenos. Vamos, nesta emissão de hoje da Antena Aberta, querer ouvir a sua opinião. Será que o Estado está preparado para responder a uma emergência? Esta polémica vai trazer mudanças reais ou estamos perante mais um episódio de um problema que nunca chegou a ser resolvido? Ligue para participar, o número 822-0101, ou, se está fora do país, 2233-99956. O tema passou ontem, como lhe disse, pelo debate quinzenal e houve uma troca de acusações e de declarações, se quiserem, entre o Primeiro-Ministro Luís Montenegro e também o líder do Chega, André Ventura. Bom dia, Filipe Luís, comentador de Política Nacional da Antena 1. Estamos numa manhã com foco também naquilo que se está a passar por causa da ação da Polícia Judiciária área junto do poder autárquico em Lisboa, relacionado com o Partido Socialista. Estamos hoje aqui na Antena Aberta a olhar para o Ciresp, que tem sido um tema que nos últimos dias tem dado também alguma polémica. Do teu ponto de vista, estamos perante mais um caso de má gestão pública, um problema estrutural sem solução fácil e que está, de alguma maneira, a passar por uma espécie de sombra no debate político?
5: Tem um bocadinho de todos esses elementos. Acontece o seguinte, vão 800 milhões de euros gastos com o Ciresp. O Ciresp foi fundado para não falhar, ou seja, se fosse para falhar, temos as comunicações normais que todos utilizamos todos
4: os dias. Dos telemóveis, com as diferentes operadoras.
5: Sim, e que de vez em quando falham, pronto. É normal que isso possa acontecer, nomeadamente quando existe uma situação de emergência em que infraestruturas são afetadas, etc. E, portanto, o Ciresp é fundado exatamente para que tenhamos um sistema seguro que não falhe ou que falhe o menos possível. E, portanto, aqui há duas dimensões. A primeira, há duas dimensões ao mesmo três. Vamos ver quais são muito rapidamente. A dimensão da gestão, da gestão do Ciresp, onde apareceram agora, não foi só agora, mas apareceram algumas dúvidas sobre a transparência da administração do Ciresp, nomeadamente contratos celebrados, etc. Depois temos a outra dimensão, que é a dimensão que interessa mais às pessoas e às populações diretamente, que é o desempenho técnico. Uhum. E em qualquer destas duas dimensões tivemos uma semana muito atribulada que mais uma vez põe a nu as fragilidades respectivas, quer na forma como o sistema é administrado, ou foi administrado, quer no desempenho técnico, que tem episódios consecutivos de falhas em situações de emergência. E, portanto, o que interessa mesmo é que aquilo funcione. Mas interessa também que funcione com transparência e sem depauperar o erário público. Houve, relativamente ao Major-General, agora nomeado, Viegas Nunes, renomeado, que conduziu o Ciresp até há 2 anos, depois saiu, e o Ciresp esteve sem presidência, sem liderança formal todo este tempo, e depois vão buscar o mesmo, a mesma pessoa. Entretanto, havia dúvidas sobre o seu desempenho à frente do Ciresp. Houve uma auditoria, a auditoria não concluiu com nenhumas culpas, aliás, o Ministério da Administração Interna diz que não há nada a apontar ao Major-General, e, portanto, é renomeado, que é uma pessoa que percebe, que domina a situação das comunicações em Portugal, embora isso não tenha servido de grande coisa quando o Ciresp falhou, mas enfim. Na saída, na demissão do secretário-geral da Administração Interna, aparecem novamente denúncias sobre o desempenho administrativo do nomeado presidente do sistema. Aparece no quadro de uma guerra entre civis e militares, na verdade. E, portanto, isto é mais complicado do que parece, e esta é a terceira dimensão, que é saber quem domina este sistema de comunicações, quem tem a tutela, quem tem digamos, também o know-how, não é? Mas quem é que decide, em última análise, quem tem tutela sobre esse sistema de Ciresp. E houve, aparentemente, aqui um baço de ferro entre a parte civil, o Ministério da Administração, enfim, com uma parte das pessoas ligadas ao Ciresp no Ministério da Administração Interna, dos serviços, e o Major. O Major-General Viegas Nunes, que aparentemente estaria, eu não vou dizer a conspirar, mas a congeminar uma forma de ter uma predominância militar no controle do sistema. E isto é uma guerra que diz respeito a capelinhas internas do Estado e da administração pública, mas que nada diz às pessoas. O que as pessoas realmente querem é que o Ciresp funcione e que não tenha as falhas que tem tido. Isso é que é importante assegurar. E, portanto, para além de todos os outros considerantes que possamos colocar sobre a forma como o Ciresp é administrado, os contratos que faz, o dinheiro que gasta, o dinheiro que gasta devia ser e deve ser para que o sistema, tecnicamente, tenha um desempenho irrepreensível. E isso é que é a parte mais grave, que tem falhado, e talvez seja esta parte que menos tem sido discutida nos circuitos políticos, entre governo e oposição.
4: Nos circuitos da decisão, sobretudo.
5: E também nos circuitos da decisão, evidentemente, porque há aqui uma guerra de nomes, há aqui acusações do secretário-geral junto à administração interna que aparecem à 25ª hora, porque é quando se demite, e, portanto, ainda por cima tinha havido um episódio de um pedido de demissão anterior à escolha deste nome. Portanto, enfim, há aqui uma demissão a dois tempos, por motivos, uns dizem diferentes, outros dizem que é o mesmo motivo, mas o mesmo motivo é um bocado estranho, porque da primeira vez que o Dr. António Pombeiro tentou demitir-se, o nome de Viegas Nunes ainda não tinha sido escolhido, ainda não tinha sido decidido que seria a escolha. Portanto, há aqui uma história mal contada, há história mal contada entre os civis e os militares, mas na discussão política, o que é importante é saber se o CIRESP está a começar finalmente a funcionar e a fazer aquilo para criado ou não vai. Repara, só para terminar, há aqui, de facto, um grande empenho do Chega no André Ventura, na interpelação, digamos, no escrutínio, à decisão do Ministro da Administração Interna. E isso é legítimo, é papel de um partido da oposição. Acontece que talvez os motivos é que talvez não sejam os mais nobres, porque, na verdade, o Chega tomou este ministro de ponta desde que ele foi nomeado, porque a postura e as declarações do ministro relativamente a temas, por exemplo, de segurança e de criminalidade, não correspondem à narrativa do Chega.
4: Contrariam essa narrativa.
5: Contrariam diretamente a narrativa do Chega. Portanto, ao primeiro pretexto, evidentemente que o Chega se atira ao ministro como gato a bode. É verdade que neste processo o ministro da Administração Interna pôs-se a jeito. E, portanto, aguarda-se com expectativa as suas publicações na Assembleia da República. Aliás, ontem, no debate quinzenal, o Primeiro-Ministro remeteu para o Ministro da Administração Interna essas explicações.
4: Aliás, disse mesmo que não tinha conhecimento, perante a acusação de André Ventura, de nenhuma tentativa de ocultação ou condicionamento das conclusões do relatório do CIRESP, e André Ventura acusou Montenegro de mentir ao Parlamento.
5: Sim, quer dizer, há conclusões, mas não há divulgação pública do relatório na íntegra, tanto quanto eu sei. Portanto, sim. É alguma razão de André Ventura e, portanto, vamos ver. Mas o ministro vai à Assembleia da República, foi chamado à Assembleia da República e pode haver alguns desenvolvimentos também nesse aspecto.
4: Muito obrigado, Filipe Luís, comentador de Política Nacional da Antena 1. Saúdo também a presença neste programa e agradeço o facto de se ter disponibilizado para nos vir a tentar explicar, afinal, que sistema é este, o CIRESP, ao professor Rui Aguiar, que está em linha, professor catedrático da Universidade de Aveiro, investigador do Instituto de Telecomunicações. Muito bom dia. O CIRESP é um sistema que falha muito. Aliás, ouvimos mais falar do CIRESP porque ele falha do que propriamente porque é eficiente. Do seu ponto de vista, depois de tantos anos de investimento, seria melhor pensar num sistema novo de raiz ou continuar a investir neste modelo?
6: Bom dia, eu acho que era preciso começarmos a perceber o que é que estamos a falar.
4: Então.
6: E uma das coisas que eu gostei na sua introdução foi dizer, a gente fala do CIRESP de quando as coisas falham, não é?
4: Exato.
6: Infelizmente, o problema destes sistemas é que só se falam deles quando as coisas falham. Porque se o CIRESP funcionasse perfeitamente, penso que este programa não existiria. Não estaríamos
4: Sim,
6: aqui
4: nós estaríamos a debater o problema. Era um não assunto.
6: E, portanto, há aqui duas coisas que nós temos que perceber. Que uma questão é a percepção da realidade. Outra coisa, os números efetivos do desempenho e da qualidade dos sistemas. A discussão que se devia ter, que era qual é o verdadeiro desempenho do CIRESP, só vem para cima da mesa nas alturas de crise. E, portanto, nas alturas de crise em que há falhas detectadas, as pessoas todas dizem isto tem que ser mudado, etc., sem compreender ou sem ter os valores,
4: os dados,
6: performance, desempenho, de saber se realmente é preciso mudar. E só para dizer isto, eu não estou a dizer que o CIRESP não tem que evoluir, só para deixar bem claro. O que eu gostava é que a nossa comunidade, a nossa sociedade, fosse capaz de separar as discussões que são empoladas pela agenda mediática, versus as importantes discussões técnicas que têm que ser feitas se nós queremos ter um Ciresp que seja, que cumpra as necessidades do país. Com esta introdução, o Ciresp é um sistema que é necessário e que poderá ter outro nome, poderá ter outras tecnologias, mas que é inevitável em qualquer país, que é o que é que acontece em casos de emergência e como é que nós podemos garantir as comunicações nesse sentido. E um exemplo que todos nós ouvimos ainda recentemente, quer dizer, as comunicações não são mágicas, não aparecem se não houver uma infraestrutura por trás. Ainda recentemente ouvimos a questão das fibras que arderam, das linhas de alimentação que desapareceram nos fogos, das antenas que caíram com os vendavais. Portanto, cada vez que há um fenómeno deste género, é preciso garantir que, de alguma forma, as necessidades básicas dos serviços de emergência se podem realizar, porque, feliz ou infelizmente, neste momento já não conseguimos viver sem o suporte daquilo que nós chamamos de sociedade de informação. Todos nós temos todos os nossos serviços digitalizados. Os serviços de emergência precisam de comunicações, precisam de coordenação com os centros de controle. Tudo isso é necessário que toda essa infraestrutura reaja e se mantenha ativa perante acontecimentos extremos.
4: E esse é o objetivo do Ciresp, do sistema, que permite a ligação entre as diferentes forças de segurança e proteção civil, INEM e bombeiros. Mas a questão é, do ponto de vista infraestrutural, ele não responde ou tem falhas em momentos muito delicados?
6: Eu acho que seria desplicente da minha parte negar isso, porque é público e notório, não é?
4: Claro.
6: A questão não é se eles têm falhas, é... Nós neste momento estamos numa discussão muito importante na Europa quanto a estes sistemas de segurança e de fiabilidade, e há um conceito que tem estado a surgir que se chama... degradação graciosa. O que é que isto significa? Significa que quando falha alguma coisa no sistema, não falha tudo. Que há alguma... Que se o sistema...
4: Alguma resistência de uma parte do sistema.
6: Isso, alguma resiliência. Se não, se o sistema da primeira divisão não funciona, o da segunda vai fazer alguma coisa. Se a segunda não funcionar, o da terceira vai funcionar. Ora bem, isto é um conceito que, embora sempre estivesse presente nos desenhos destes sistemas, eu acho que só recentemente está a começar a ser levado muito a sério. E, portanto, que com certeza teremos que pensar, de uma forma geral, todas as nossas infraestruturas, desta forma, de permitir que haja sempre alguma garantia mínima de funcionamento. Claro que temos. Olha, eu posso dizer, a minha universidade, e um pouco até em consequência disso, nós criamos internamente um pequeno veículo cujo objetivo é, em caso de grandes catástrofes, algo que é um furgão, que nós levamos para um sítio e conseguimos, à volta desse sítio, garantir comunicações mínimas para necessidades prementes e urgentes. Claro que não vou aqui discutir as tecnologias que usamos para isso. Claro que há soluções comerciais que podem ser utilizadas ou exploradas de acordo com estas linhas. Claro que, se calhar, o nosso Ciresp tem que estar um bocadinho mais preparado para isso.
4: Ou seja, claro, professor, o que está a dizer é que, no fundo, não sei se a conclusão é um bocadinho simplista, mas, enfim, cabe-me também fazer a tentativa de transformar para uma linguagem acessível eventuais conceitos técnicos que o senhor esteja aqui a apresentar, mas estava eu a tentar colocar o ponto neste aspecto. O problema não está, então, na tecnologia.
6: Bom, não foi exatamente isso que eu disse. O que eu disse é que a tecnologia existia. Não estava a dizer que nós a tínhamos
4: disponível
6: neste momento, não é? Uhum. Portanto, há soluções tecnológicas que permitem que, no caso, e como eu digo, a Universidade de Aveiro...
4: Tem um exemplo desses.
6: Tem um exemplo desses que foi criado precisamente ao ver esta necessidade. Era assim, mas isto é mesmo um problema? E nós temos isto a considerar neste momento. Portanto, há soluções tecnológicas que permitem. Sabemos que há soluções técnicas de toda uma forma estruturada para um país. Também vemos que o país neste... essas características do Ciresp. E mais do que isso, deixe-me dizer que é, por várias razões de fiabilidade e de confiança nas tecnologias, as tecnologias associadas ao Ciresp são tecnologias tipicamente com alguma idade, não é? Ora, neste momento já há esforços na União Europeia para uma mudança de paradigma dos sistemas de Siresp. A União Europeia tem financiado projetos piloto que neste momento estão a passar para a fase de deployment em alguns dos países mais significativos da União Europeia e que começam a usar ou a implementar de uma forma absolutamente estruturada todas as noções que a gente fala de duplo uso, que agora fala-se muito no âmbito da defesa, não é? E, portanto, já há visões para a melhoria dos Sirestes do futuro para um sistema europeu de confiável que usa quer a tecnologia que nós usamos no nosso dia-a-dia, quer também tecnologia mais resiliente, capaz de se manter atualizada de acordo com, ou ativa de acordo com as falhas que vão aparecendo. Sim. Por diferentes razões.
4: Professor, portanto,
6: agora, eu não vejo esse tipo de... Portugal não é um dos países que eu vejo ativo nesse domínio. Uhum. Portanto, aí eu sou... Isso quer uma crítica ao país, ou à vontade que estamos a ter. Esse tipo de dinamismo e de preocupação com adaptarmos para os sistemas e de avançar em planos de implementação desses futuros sistemas já estão a decorrer e eu acompanho alguns desses planos e Portugal não está nessa lista. É tão simples como isso.
4: Portanto, apesar da polémica, nós continuamos, o governo, muito concretamente, ao que se sabe, não há, portanto, um investimento e a palavra foi utilizada pelo senhor, dinamismo, no sentido de projetar um sistema com uma tecnologia que está a ser defendida, por exemplo, a nível europeu da União Europeia.
6: É público, a tecnologia é pública, eu poderia aqui dizer dar mesmo títulos, mas acho que não vale a pena. Não é uma questão de haver, não é uma questão de haver dinamismo, porque eu não sei exatamente o que o governo está a fazer.
4: Uhum.
6: Eu posso comparar o que vejo com outros países em termos europeus e a percepção da pressão para uma maior atualização para tecnologias emergentes e para ver como mais rapidamente melhoramos a resiliência das nossas redes, explorando todo o manancial de tecnologias que existe hoje. Eu vejo essa preocupação muito lá fora, em círculos no qual há muitos países, e Portugal não é um dos países que eu vejo que está efetivamente nesse barco. Agora, essas coisas têm custos, e aquilo que me custa é que nós falamos do Siresp quando temos estas crises, que precisamos de uma resposta imediata. E uma resposta imediata não é o que eu estou a falar. O que eu estou a falar são planos de desenvolvimento consistentes a médio prazo, em que hoje começamos por um pequeno demonstrador, amanhã espalhamos para áreas críticas, depois de amanhã cobrimos todos os países. Portanto, é este tipo de planeamento estruturado, e desculpe por isso, assim, que não tem nada a ver com política, tem a ver com as políticas de desenvolvimento do país e não as políticas partidárias. Portanto, é isto que eu vejo, ou sinto, que falta em Portugal, porque nas alturas em que, quando é, ok, agora temos tempo, vamos pensar como é que queremos fazer, não o fazemos. E depois, quando estamos a discutir isto, é preciso uma solução para ontem. Essa solução para ontem vai ser mais um novo penso que estamos a colocar em cima do sistema. Esse novo penso vai funcionar um bocadinho até a ferida ser feita noutro sítio e voltamos a ter que pôr um penso. E este é o problema que eu identifico, digamos, em vários pontos desta discussão tecnológica que nós temos e da forma como nós seriamente não olhamos para os problemas como problemas estruturais, mas sim como problemas conjunturais, onde eles subitamente se tornam visíveis para a sociedade.
4: Portanto, o velho problema da falta de organização e planeamento.
6: É um pouco isso, sim. Simplificando um bocadinho a discussão, mas, digamos, é o país em que estamos habituados a viver, infelizmente.
4: Muito obrigado, professor Rui Aguiar, por ter estado connosco e nos deixar aqui algumas pistas para este debate com os ouvintes. Vamos ouvir já a seguir Júlio Freitas, que está connosco em Braga. Eu recordo que, para participar no programa, estamos a discutir a questão do Siresp, se é um sistema confiável, se estamos perante um caso de má gestão pública ou um problema estrutural sem solução fácil, queremos ouvir a sua perspectiva. Se houvesse hoje uma grande emergência nacional, será que o Estado estaria preparado ou estamos apenas a esperar que corra bem? Queremos ouvir a sua perspectiva através do número de telefone pelo qual se podem inscrever. E esse número é o habitual, o 822-0101. 822-0101. Júlio Freitas, bom dia. Bem-vindo ao programa.
7: Bom dia, Sr. António Jorge. É sobre o Ciresp, não é? Sobre o funcionamento do Ciresp, não é, Sr.
4: Doutor? Exatamente.
7: A minha opinião sobre o Ciresp é o seguinte. É um meio de comunicação de... que abrange o país todo, não é? E anda sempre a falar sobre o Ciresp, se funciona bem ou mal, funciona bem ou mal. As redes do Ciresp são redes, como tudo, são redes móveis que quando não funcionam é o normal. Todas as coisas que funcionam bem, há dias que não funcionam. O Ciresp, quando há muitos incêndios, está muito calor, acima de 40 graus, as coisas já sabe que não funcionam tão bem. Eu dou-lhe um exemplo. Eu, se puser o meu telemóvel exposto ao sol a 40 graus, não, ele não funciona.
4: Mas isso é aquilo que cada um de nós pode efetivamente experimentar. Mas é suposto que uma rede destas, que seja básica, não tenha o nível de falhas têm, por exemplo, os nossos objetos de comunicação pessoais, que são de uso doméstico, se quiser discutir-se nesses termos. Bom, mas já percebi, Júlio, que não tem então uma opinião muito formada sobre este assunto.
7: Sim, eu ouço muito falar sobre o assunto, não é? Que eu já ouço desde 2017 o que aconteceu, os problemas e o que não funcionou, não é? Mas sempre vão haver falhas nessa comunicação. Sempre vão haver falhas porque...
4: Portanto, por mais que se invista, não está confiante, é isso?
7: O mais provável é que se falhe sempre alguma coisa, porque se não falhasse mais alguma coisa, não era assunto, não é? O Ciresp é uma invenção, não é? É uma rede de comunicação, não é? Que ela funciona, somos nós que vamos a funcionar. Agora, há sempre uma queda numa comunicação, seja o que for, seja neste caso é o Ciresp. Todas as redes ou todas as transformações que funcionam, todas elas têm tendência a haver uma avaria. E há de reparar que as avarias acontecem sempre naquele momento que a gente mais precisa. É uma coisa que, se reparar ao longo do tempo, quando nós precisamos de uma coisa urgente, é naquele momento urgente que ela falha. Nós temos agora o caso daquela senhora da grávida, que teve que ir para Faro, e de Faro não sei para quê, não é? E que falhou. E foi naquele momento urgente que falhou, não devia de falhar, mas funciona assim, é triste.
4: Júlio, obrigado pela sua participação. Vamos ouvir Manuel Guerreiro em Castro Verde. Bom dia, Manuel.
8: Bom dia, Sr. António Jorge, para si e para todos os ouvintes do programa. Olha, as falhas do Ciresp, no fundo, parece que são crónicas, porque, na verdade, segundo o que se diz por aí, já injetaram para lá 800 milhões. Cada vez que falha, portanto, injetam mais uns tantos e, portanto, as falhas são rentáveis. Portanto, se cada vez que aquilo é preciso e não funciona, a seguir vão jogar para lá mais um monte de dinheiro, sem pedir responsabilidades a ninguém, naturalmente que isto é aliciador. Portanto, não me admira nada. Portanto, o nosso país está transformado num mundo de negócios manhosos, em que a única coisa que é permanente e que se faz é sacar dinheiro aos contribuintes para jogar para essas coisas todas, que depois, na altura própria, quando fazem falta, não existem, não funcionam, porque o nosso povo foi deixado no abandono pelos governantes que exercem o poder, estes e os outros. Portanto, nós, podias até dizer que desde o tempo dos avós Henriques, que somos um povo abandonado pela classe dirigente. A classe dirigente não existe. Não existe para servir o povo, existe para servir os grandes negócios. E, portanto, o Ciresp é mais um negócio desses que serve para sacar dinheiro, né? Portanto, tal e qual como outros, eu estava a falar da questão da grávida que ficou à porta do hospital e não foi atendida. Supostamente os hospitais é para atender as pessoas que precisam. Mas depois, quando chega a hora, falha, porque é assim. Se funcionasse bem, os privados não tinham tantos clientes, né? Portanto, favorece o negócio privado, com essas imagens que depois passam nas televisões durante horas de fio, né? As pessoas perdem a confiança dos sistemas públicos e vão para os privados, vão financiar os negócios. Portanto, é no fundo, tudo isto é uma estratégia, é o capitalismo na sua maior expressão. É o saque absoluto dos interesses do povo e portanto, não admira nada que o Sirex seja mais um... Lá, passem muito bem, muito obrigado e muito bom dia, Sr. Passem bem.
4: Obrigado. Foi Manuel Guerreiro e Júlio Freitas, dois ouvintes que trouxeram aqui duas perspectivas, mas quer uma, quer outra, têm várias formas de interpretação e deixam-nos aqui também eventuais pistas para reflexão. E uma delas pode ser, julgo eu, bom dia Ricardo Jorge Pinto, comentador de Política Nacional da RTP, tendo em conta esta amostra de dois ouvintes, que é obviamente muito reduzida e se calhar até excessivo da minha parte estar a trazer para aqui estes dois pontos de vista, para lançar esta questão, mas tendo em conta aquilo que fomos escutando, percebemos que eventualmente seria importante para os portugueses fazerem uma espécie de atualização de informação sobre o que é este sistema, qual é a importância que ele representa e qual é também a dignidade que o Ciresp tem tido ao longo destes anos em que já existe em Portugal, sendo certo que, no que diz respeito ao futuro, é preciso projetar bem este sistema. Estava eu a dizer, Ricardo, e estava aqui no fundo a fazer um compasso de espera porque a chamada entretanto caiu e portanto estava eu próprio aqui a acrescentar palavras que eventualmente ao nosso auditório podia não fazer muito sentido, mas recordando ponto de partida para chamar aqui a tua participação, Ricardo, tivemos aqui dois ouvintes que nos deixam um pouco a perspectiva de que há ainda pouca informação do público, sendo que esta interpretação pode ser exagerada, como já estava a dizer, sobre o que é o Ciresp e a importância que ele tem. Será que não era importante haver uma espécie de informação mais concreta para as pessoas perceberem a relevância desse sistema de comunicação?
9: Penso que sim. Sobretudo era importante explicar porque é que falhou tantas vezes, porque eu até entendo que um sistema, por muito aperfeiçoado que tenha sido, possa falhar num determinado momento. Agora parece-me que tem falhado em demasiados momentos. Falhou dos incêndios de 2017, falhou no apagão de 2025, falhou agora recentemente neste carrossel de tempestades em 2026, ou seja, há aqui uma sucessão de episódios que têm até similitudes no que diz respeito às falhas, que já é um pouco difícil entender como é que não foram corrigidas, porque certamente não é por falta de competência dos profissionais, certamente não é também por incapacidade financeira. Aquilo que nós sabemos é que tem sido feito um investimento ajustado, dinheiro para que este sistema, que é crucial, funcione, e no entanto ele continua a falhar. E por isso é que quando depois ouvimos notícias, como recentemente ouvimos, acerca de demissões ou de incompatibilidades ou de denúncias de algumas irregularidades, nós ficamos a desconfiar que se calhar o problema não é apenas a tal falta de competência ou de falta de investimento, é de alguma negligência política, e essa tem que ser, tem que ter uma responsabilidade, e sobretudo o governo em funções, neste caso o Luís Montenegro, tem que dar esclarecimentos muito mais cabais do que aqueles a que nós temos assistido ultimamente.
4: E temos ouvido falar em relatórios que foram eventualmente ocultados, ou que pelo menos houve essa tentativa. Portanto, há aqui vários aspectos que convém clarificar.
9: O problema principal das democracias é a falta de transparência. Quando não há transparência, quando não há clareza naquilo que se faz ou até naquilo que poderá falhar, então estamos num outro regime qualquer político que não o regime democrático. Isso é muito típico nos regimes autoritários, ditatoriais, em que naturalmente o poder político procura a todo custo ocultar da opinião pública aspectos que a podem danificar. E por isso é que este recente relatório pedido pelo Presidente da República acerca das tempestades falava exatamente da falta de clareza, isto é, da falta de alguma transparência e de maior abertura do sistema político em relação àquilo que está a ocorrer mal. Porque não é apenas o governo em funções que tem responsabilidades, são também os partidos da oposição, com o seu dever de escrutínio, que têm que atuar neste momento e servir-se de todas as armas que têm à sua disposição, nomeadamente os ganhos de popularidade que inevitavelmente obtém quando é capaz de denunciar estas situações, que me parece que também tem falhado. Cada vez que eu ouço uma discussão política acerca do Siresp, eu ouço apenas a repetição de clichês, ouço muitas vezes apenas aquilo que é o denunciar de situações que nós já sabíamos que existiam, mais do que verdadeiramente encontrar soluções e dar garantias de que se falhou, mas de que essas falhas não voltarão a acontecer. Este recente programa PTRR, que tem a ver exatamente também com a resiliência do sistema, espero que tenha aqui alguns efeitos e que possa permitir que, numa eventual e quase que inevitável situação catastrófica que venha a acontecer, nós já não tínhamos que apontar de novo um dedo ao Siresp, possamos até, pelo contrário, reconhecer que, na verdade, as falhas desta vez foram completamente, pelo menos, muito substancialmente atendidas.
4: Muito obrigado, Ricardo Jorge Pinto, pela colaboração. Estamos num período com altas temperaturas, com iminência de grandes incêndios, um receio que é transversal. Vamos continuar a trazer aqui opiniões de quem se inscreveu. Vamos agora até à Lourinhã. José Manuel, muito bom dia.
10: Muito bom dia, Sr. António Jorge. Sou ouvido assim do seu programa, da Antena 1. É o seguinte, eu vou ser muito rápido, o mais rápido possível, sobre o Siresp, telecomunicações Siresp. Isso é tudo muito fácil de resolver.
4: Então?
10: Era voltar eu antigamente, que a polícia tinha as suas comunicações, a GNR tinha as suas comunicações, os seus repetidores, assim como a polícia tinha os seus repetidores, VHF e UHF. Os bombeiros tinham os seus repetidores de VHF e UHF muito bem situados e montados em sítios e locais devidamente com propagação e para expansão de radiações de rádio e com montagem de geradores próprios nos seus repetidores que nunca faltava energia, estavam sempre em atividade. Isto era antigamente assim, cada corporação tinha as suas comunicações e tinha necessidade. Estavam todos em rede. A polícia, os bombeiros, a GNR, etc. E pronto.
4: Se fosse fácil, provavelmente essa solução seria adotada.
10: É fácil, Sr. António Jorge. Se falar com os radioamadores, os velhos radioamadores, os velhos, eles sabem melhor que eu, porque eu falo com eles. Eu às vezes estou no café e falo com velhinhos animadores e que falam sobre o Siresp. Quando era que é assim? É tudo, senhores António Jorge.
4: Obrigado. Vamos agora até Braga. Muito bom dia. Jorge Silva.
11: Sim, bom dia.
4: Bom dia, faça favor.
11: A questão do Siresp tem aqui algumas questões que, de facto, merecem aqui alguma reflexão. Desde logo, a questão que os governos muitas vezes falham, que é a questão da comunicação e da clareza nas decisões que tomam.
4: Uhum.
11: Depois, outro paradigma da gestão pública é a falta de organização e de coordenação de meios. E depois, na administração pública, há um problema que é transversal praticamente todas as instituições, que é a instalação de lobbies em vários organismos. E no Ciresp também não será exceção. Esta questão da admissão, do relatório, de haver, portanto, uns dizem uma coisa, outros dizem outra, depois dizem uma coisa e outra o contrário, isso demonstra, portanto, que há essa falta de transparência, mas que também há, de certa forma, interesses instalados que não é fácil de os resolver, no sentido em que cada vez mais quem governa para fazer seja qualquer tipo de reforma não consegue precisamente por causa desses lobbies. E olhamos para a saúde, para a educação e para outros panoramas de gestão pública, o quão difícil é fazer reforma. Por exemplo, esta questão da, eu sei que não é propriamente parte chamada lei de trabalho, são reformas estruturais que o país precisa, mas que não é fácil fazê-las precisamente por interesses instalados. Agora, o Ministro da Administração Interna já anunciou que vai ser reavaliado o sistema e vai ser preparado um novo sistema, que naturalmente as coisas não aparecem de um dia para o outro, é importante que as pessoas percebam isto. A reforma na saúde, a reforma na educação, a reforma da administração interna, as coisas não nascem de um dia para o outro, vai levar anos e anos até se darem as reformas. E para isso é preciso bom senso da parte da população, assim, da parte de quem governa, mas também da parte dos partidos da oposição. E muitas vezes falta essa falta de sentido de Estado aos partidos que estão na oposição e a quem governa. E depois também a questão da gestão do Presidente da República, porque me parece que está a começar o seu mandato também de forma errada, ao intermeter-se em matérias que são governativas e a condicionar também muitas vezes aquela que é a ação governativa e do Parlamento. Agora volto a frisar, a comunicação é tudo. E na política é essencial uma comunicação transparente e clara. E para a transformação do Ciresp e para que as coisas corram bem, é essencial que haja uma melhor gestão, uma melhor transparência na comunicação.
4: Obrigado, Jorge Silva, pelo contributo que aqui nos deixou. Avançamos com a opinião de Rui Santos, a falar de Setúbal. Bom dia, Rui.
12: Olá, muito bom dia.
4: Faça favor.
12: Está-me a ouvir, certo?
4: Estou sim.
12: Muito bem. Saudações para ti, para a equipa da Antena 1 e para os ouvintes. A minha opinião é, enfim, sei que é vulgar dizer isto, a questão está muito em voga hoje em dia falar das deficiências estruturais, mas essencialmente eu reduzo isto, nomeadamente o problema do Ciresp, e não só, uma questão de planeamento efetivo. O último grande planeador que Portugal teve foi Dom Dinis, e desde Dom Dinis nunca mais tivemos alguém ao nível da...
4: É um bocadinho exagerado, não, Rui?
12: Não, a decisão política tem sido zigzagueante, seja, enfim, nos diversos regimes políticos que tivemos, a monarquia e por aí adiante. Em termos de planeamento político, estou a falar de planeamento político, que passa pela definição dos objetivos e pela forma de obter os objetivos que se definem. As decisões políticas são tomadas em democracia, nomeadamente
4: Estamos a ouvi-lo com alguma dificuldade, Rui. Peço-lhe para abreviar a sua intervenção. A chamada não está muito boa.
12: Ok, muito bem. Portanto, dizendo que as decisões políticas são tomadas pelos políticos e...
4: Não está mesmo complicado acompanhá-lo. Peço-lhe desculpa. António Simeão, em Coimbra. Bom dia para si, António.
13: Bom dia. Relativamente a este assunto do Ciresp, efetivamente, mais uma vez, ficamos nas mãos, de alguma forma, daquilo que é a iniciativa privada. Mais uma vez, na minha opinião, há determinados assuntos e determinadas áreas que não deveriam estar tão dependentes de propriedade privada, nomeadamente antenas e infraestruturas tão críticas como é efetivamente a comunicação. E não me refiro apenas à comunicação, estamos a falar de algo que interfere com a segurança, na minha opinião, com a segurança do país.
4: Uhum.
13: A verdade é que no momento em que nós abdicámos de alguma forma de gerir e de ter, no fundo, a inovação em comunicação, no momento em que acabamos por privatizar ou dar, de alguma forma, espaço aos privados para gerir o APT, que era a principal inovadora ou rede inovadora de infraestrutura de comunicação, é óbvio que acabamos por abdicar, de alguma maneira, de alguma segurança a esse respeito. Porquê? Porque, na verdade, quando a gestão é pura e simplesmente privada, e nós sabemos que mesmo a EPT, no caso, só evoluiu, só inovou, porque tinha investimento e o risco era o risco público. O risco, se a tecnologia, inovavam na tecnologia, porque o dinheiro era público. Aliás, assim funciona com quase todas as grandes falas das incubadoras.
4: António, já percebemos o seu ponto. Obrigado por ter vindo trazê-lo aqui a este programa, mas infelizmente já estamos mesmo no limite da nossa capacidade de estar em antena, porque vai ser meio-dia em Portugal. Até amanhã.
3: Muito boa tarde, meio-dia no continente e na Madeira, 11 horas da manhã nos Açores. Títulos do Jornal do Meio-Dia.
14: 5 pessoas foram detidas na operação que a PJ está a realizar em Lisboa e noutros locais do país. O alvo da Polícia Judiciária são elementos ligados ao poder autárquico do Partido Socialista, alegadamente envolvidos em esquemas de corrupção. Era inevitável, o Presidente da Liga dos Bombeiros considera que o Governo não tinha outro remédio que não alargar o prazo para a limpeza de terrenos florestais. António Nunes lembra que a limpeza foi dificultada nos últimos meses por causa das tempestades. A Comissão Europeia aplicou uma multa de 200 milhões de euros à Temu em causa a venda de produtos classificados como ilegais nesta plataforma online chinesa.
3: Notícias com edição de Frederico Moreno.
14: Um dos 5 detidos na mega-operação da PJ ao poder autárquico do PS é Duarte Moral, assessor do líder do Partido Socialista José Luís Carneiro. A própria sede do PS no Largo do Rato foi alvo de buscas, que também tiveram como alvo diversas juntas de freguesia em Lisboa. A operação Emergente está relacionada com suspeitas de corrupção e alegados esquemas para favorecer militantes socialistas em contratações e adjudicações diretas. Até ao momento foram constituídos 37 arguidos e entre as pessoas detidas, Alexandra Sofia Costa, está um assessor de topo do PS.
15: Duarte Moral, antigo assessor de António Costa e também assessor do atual líder do PS, José Luís Carneiro, na gestão da comunicação do partido, é um dos detidos, o único dos 5, cuja identidade é conhecida até ao momento. Nesta mega operação foram feitas também buscas na sede do PS em Lisboa, no Rato. A Polícia Judiciária confirma em comunicado que até ao momento foram detidas 4 pessoas fora de flagrante delito, uma em flagrante delito por posse ilegal de arma e foram também constituídos 37 arguidos. O Departamento de Investigação e Ação Penal de Lisboa, também envolvido nesta operação, em comunicado, fala num valor global que ascende a quase 2 milhões de euros, bem como a emissão de faturas para recebimento indevido por 2 suspeitos de quantias de partido político. Em causa estão eventuais práticas de crime de prevaricação, participação económica em negócio, peculato, abuso de poderes, burla qualificada, falsificação de documentos e fraude fiscal qualificada. Foram feitas buscas nas zonas de Lisboa, Mafra, Oeiras e Coimbra. Mas este caso envolve sobretudo a Junta de Freguesia de Santa Maria Maior, quando era liderada pelo socialista Miguel Coelho. As investigações seguem o rastro da contratação de militantes entre 2016 e 2022.
14: A Antena 1 está a tentar obter uma reação da direção do PS a este caso de suspeitas de corrupção que visa o poder autárquico socialista no alegado esquema de favorecimento entre os anos de 2016 e 2022. Quem já falou esta manhã na Rádio Pública sobre esta investigação foi André Rijo, deputado socialista e antigo coordenador autárquico do partido. No programa Entre Políticos, André Rijo foi questionado pelo jornalista João Alexandre, referindo a coincidência que estas buscas estão a ter com o momento em que o PS está a subir nas sondagens.
16: A justiça portuguesa ainda não conseguiu resolver um caso tutti-frutti que afligiu mais outro espectro político na cidade de Lisboa aqui há uns anos, ainda não conseguiu resolver esse caso e aparentemente aparece agora com outro caso para resolver. As entidades terão que fazer o seu trabalho, os órgãos de polícia criminal farão o seu trabalho, o Ministério Público que coordena a investigação criminal em Portugal fará seguramente o seu trabalho e a nós compete-nos depois tirar consequências políticas, se as houver. No momento em que o Partido Socialista aparece novamente a reconquistar alguma confiança, demonstrada em várias e sucessivas sondagens de opinião, a verdade é que aparece este tipo de notícias. Não quero estar aqui a fazer nenhuma relação direta de causa e efeito.
14: Palavras do deputado socialista André Rijo, que foram criticadas por António Rodrigues do PSD. O deputado social-democrata diz que este caso, que hoje veio a público, deve ser investigado.
17: Julgo que não fica bem sacudir a água de capota tirando para cima de terceiros situações eventualmente semelhantes. Parece que estamos a tentar defender-nos. Eu acho que não há comparações

0: de situações, cada um tem os comportamentos que deve ter e deve pagar por isso se assim for considerado. Se terá havido uma denúncia ou se terá havido qualquer tipo de situação incorreta, que se busque isso até ao limite e até ao fim, independentemente de ser de um partido ou ser de outro, independentemente de quem é o protagonista. Isto não pode ficar camuflado com outro tipo de situações, dizendo que se quer atingir um partido político.
1: Os argumentos do PSD, já a deputada do Chega, Madalena Cordeiro, também no programa Entre Políticos, disse esta manhã que as suspeitas de corrupção que hoje foram divulgadas não surpreendem.
2: Quando ouvimos as palavras prevaricação, tráfico de influência, recebendo indivíduos de vantagem relacionados com contratação pública, são palavras que não são de estranhar ao Partido Socialista, principalmente quando depois vemos que os principais personagens relacionados com esta temática são amigos de António Costa e José Luís Carneiro, portanto, atual secretário-geral do Partido Socialista e antigo secretário-geral do Partido Socialista. São muitas as denúncias, são muitas os conhecimentos que temos deste tipo de influência e deste tipo de modus operandi por parte do Partido Socialista. Espero que desta vez tenha consequências.
1: Posição do Chega quanto ao LIVRE. O deputado Jorge Pinto espera que a PJ continue a desenvolver um trabalho de investigação.
3: A Polícia Judiciária continua a fazer o seu trabalho, independentemente de quem possa estar em causa. E hoje é Lisboa, e eu até brincava aqui com os colegas antes de entrarmos em direto, que como é Lisboa, está na ordem do dia. Se calhar se fosse outra localidade qualquer do país, não estaria. Mas se nós estivermos atentos, este trabalho de investigação é feito pela Polícia Judiciária em todo o território. E é isso que nós esperamos numa política investigativa. Nós esperamos, por um lado, que os políticos façam bem o seu trabalho, que sejam sérios, que sejam dignos daquilo que é a representação do povo português.
1: LIVRE, Chega, PS e PSD esta manhã no Entre Políticos. Quem também já reagiu às buscas da PJ que visam elementos do poder autárquico do PS foi a líder da Iniciativa Liberal, Mariana Leitão. Diz que não é a primeira vez que existem suspeitas de opacidade e ilegalidade no exercício do poder político por parte do PSD e do PS.
4: Espero que a Justiça faça o seu trabalho, que a investigação criminal faça o seu trabalho, mas há uma coisa que eu constato com esta nova operação, é que, infelizmente, não é novidade que os dois partidos que vão disputando o poder entre eles no nosso país estão sempre envolvidos num conjunto de situações de grande opacidade, até mesmo algumas de ilegalidades, no exercício do poder político.
1: Palavras de Mariana Leitão esta manhã aos jornalistas à margem de uma conferência organizada pela Rádio Renascença em Lisboa. Na análise do comentador de política da Antena 1, Filipe Luís, este caso prejudica a imagem do PS e deve levar o líder José Luís Carneiro a tomar uma posição o quanto antes.
5: Há aqui imediatamente consequências políticas arrasadoras para o Partido Socialista. Era do que menos o PS precisava, era deste tipo de processo que envolve aparentemente muitos autarcas e uma boa parte da máquina autárquica do Partido Socialista, e portanto as consequências políticas podem ser muito graves.
1: E José Luís Carneiro tem de vir a público falar sobre este caso.
5: Já devia ter, bem, eu julgo que ele estará a tentar inteirar-se o mais possível, a reunir o mais possível informação, mas é evidente que tem que não apenas vir a dar explicações sobre o caso, mas tomar medidas duras internamente.
1: Um dos detidos será Duarte Moral, que é assessor do líder do PS. Será um dos 5 detidos nesta operação.
5: Não quer dizer que isso comprometa diretamente a figura José Luís Carneiro, mas é bastante embaraçoso.
1: Leitura política do comentador Filipe Luís. Um dos detidos na operação da PJ é então Duarte Moral, assessor do secretário-geral socialista. Entretanto, a edição online do Semanário Expresso diz que outro dos detidos, para além de Duarte Moral, é também a mulher do atual assessor de José Luís Carneiro, é o que está a adiantar o Semanário Expresso. E há instantes, o Partido Socialista emitiu um comunicado que confirma que a Polícia Judiciária está na sede nacional do PS, no Largo do Rato, a realizar diligências relacionadas com atividades que são imputadas a um dos trabalhadores. O Partido Socialista não é, como tal, visado pela investigação da Polícia Judiciária, é o que refere este comunicado. Como é seu dever, o Partido Socialista está a colaborar com a Polícia Judiciária em tudo quanto lhe é por esta solicitado, no sentido de assegurar a boa condução das investigações e no respeito integral dos princípios e regras do Estado de Direito, é o que diz esta nota, este comunicado que acaba de ser

0: fazer a limpeza dos terrenos num curto espaço de tempo.
1: Com as chuvas que houve, muitos dos terrenos limpos vão agora ter que ser objeto de nova limpeza, eventualmente menos profunda, porque a secagem dos materiais finos pode determinar o sucesso ou insucesso de grandes parcelas de limpeza que foram feitas. Portanto, nós estamos perante circunstâncias excepcionais e temos que ter medidas excepcionais. Apesar de nós sabermos que a situação pode ser complicada, ficará muito mais complicada se pura e simplesmente nós não a verificarmos e não tomarmos medidas que ajudem a mitigar já uma situação que é difícil.
0: Presidente da Liga dos Bombeiros assume que os próximos dias não vão ser fáceis porque os terrenos são extensos e apresentam muitos ainda marcas de destruição, mas considera positivo o alargamento do prazo determinado pelo Governo. O Ministro da Agricultura anunciou que a data limite para a limpeza dos terrenos, que terminava daqui a 3 dias, no final de maio, vai ser estendida até ao final de junho. Algumas regiões do país, sobretudo a sul, estão a atravessar uma onda de calor desde na quarta-feira da semana passada. Essa onda de calor vai estender-se ao norte e não vai passar tão depressa. É o que diz à Antena 1 Ricardo Deus, o chefe da Divisão de Clima e Alterações Climáticas do Instituto Português do Mar e da Atmosfera.
2: Esta onda de calor está muito centrada na região do Alentejo, do Alto Alentejo, um bocadinho a beira interior e praticamente a região toda do Alentejo. Mas conto com o evoluir da previsão, ou evoluir da temperatura para os próximos dias, é expectável que a região norte do país, nomeadamente o norte interior e o centro, passem também a estar já debaixo desta onda de calor. Entramos num período de uma onda de calor que, segundo as nossas estimativas, pode estender por um período ainda longo de dias. Portanto, poderá passar os 15 dias sob o efeito da onda de calor.
0: O chefe da Divisão de Clima e Alterações Climáticas do IPMA diz também que este verão vai ser quente, com temperaturas acima do normal. A onda de calor que está neste momento a afetar o país pode demorar a passar. A Comissão Europeia aplicou uma multa de 200 milhões de euros à Temu. Bruxelas considera que a plataforma chinesa de venda de produtos online coloca em risco a saúde e os consumidores pelos artigos ilegais que têm comercializado. Alguns exemplos são carregadores que falharam nos testes básicos de segurança ou brinquedos para bebés que apresentam riscos de segurança de gravidade elevada ou média por conterem substâncias químicas que excedem os limites legais ou por terem peças removíveis que representam risco de asfixia. Por tudo isto, a Temu será obrigada a pagar 200 milhões de euros. Luís Montenegro defende que Portugal precisa ter uma mentalidade vencedora, à semelhança do que diz acontecer com o desporto português. Numa conferência esta manhã em Lisboa, organizada pela Rádio Renascença, o Primeiro-Ministro diz também que, às portas do Campeonato do Mundo de Futebol, ele quer fazer uma aposta em relação ao desempenho da seleção portuguesa.
3: Se nós estivermos, como estamos agora, a antecipar uma grande competição na qual as nossas bandeiras são defendidas pelos nossos atletas e estamos às portas de um Campeonato do Mundo de Futebol, onde assumimos, e eu digo mesmo com muita convicção, assumimos sem rodeios que somos candidatos a poder ganhar o Campeonato do Mundo, que mesmo é dizer, somos candidatos a poder ser os melhores do mundo. E essa é mais uma lição que nós também tiramos a propósito do desporto. Nós temos muitos desportistas que são os melhores do mundo. Os melhores, quer dizer, não há mais ninguém no mundo que consiga superá-los em desempenho.
0: Luís Montenegro esta manhã a perspectivar o Campeonato do Mundo de Futebol, no qual a seleção portuguesa vai participar. O Campeonato do Mundo realiza-se este ano nos Estados Unidos, no México e no Canadá. O Primeiro-Ministro diz também que ainda há muito trabalho a fazer para que a sociedade portuguesa tenha uma prática desportiva generalizada.
4: Foi o Jornal do Meio-Dia, edição Frederico Moreno, notícias em simultâneo com a RTP, Antena 1 Madeira, Açores e RTP Mundo. 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

Boa tarde, agora meio-dia, 21 minutos. Cá estamos para mais uma sessão das tardes da 1 nesta quinta-feira, 28 de maio. Na abertura, Amy Winehouse com Back to Black. Ainda nesta hora de emissão, contaremos com a síntese informativa regional, também o Jornal do Desporto e o Humor em Portugalex, quando faltarem 10 minutos para a 1.

0: Meio-dia e 22 minutos, agora sim vamos à síntese.
1: Os lesados do Banif solicitaram ao líder do Governo Regional que acompanhe os encontros que vão decorrer no Parlamento Europeu. Por isso pediram uma reunião urgente com o Miguel Albuquerque e aguardam também uma audiência com o Primeiro-Ministro, uma informação revelada à rádio pelo mandatário da Albua, Nuno Vieira.
2: Nós acreditamos que o Governo deva ser observador em tudo aquilo que as pessoas vão fazer no Parlamento Europeu e queremos também convidar o Governo Regional da Madeira para ser assistente em todo este dossiê. Queremos que nos ajude ao nível da intermediação com outras entidades.
1: Os lesados do Banif entregaram recentemente uma petição no Parlamento Europeu, subscrita por cerca de 1.650 pessoas. Só na Madeira estão contabilizados 2.000 clientes lesados. O líder do Executivo, Miguel Albuquerque, reforça uma vez mais a importância de ser mantido e até alargado a outras áreas. O POSEI, o Programa para Fazer Face ao Afastamento e Insularidade. Miguel Albuquerque esteve hoje no Parlamento Regional no debate mensal com o foco na agricultura.
3: O POSEI tem de ser mantido autonomamente, tem de ser aumentado o seu valor e alargado o POSEI às pescas e aos transportes. A recente aprovação expressiva em sede do Parlamento Europeu de um relatório preliminar que prevê financiamentos específicos para as RUP no próximo quadro financeiro plurianual é importante e destaca a criação de uma dotação distinta e reforçada para o programa POSEI. E esse é um bom sinal.
1: A oposição criticou as opções do Governo Regional na área da agricultura, nomeadamente a inexistência de uma reserva agrícola e a falta de incentivos para que fosse evitado o abandono das terras. Para além de Albuquerque, estiveram no Parlamento Regional os secretários da Agricultura e do Turismo. Todos os anos, cerca de 1.000 alunos terminam os cursos na Universidade da Madeira em diferentes áreas das ciências, engenharia, entre outras. São estes profissionais que os empregadores estão à procura e por isso decorre no campus universitário da Penteada o Fórum da Empregabilidade, um evento que termina amanhã. A patinadora artística Madalena Costa foi eleita atleta feminina do ano de 2025 e o técnico de patinagem de velocidade Lípio Silva foi distinguido como o treinador do ano. Os dois prémios foram entregues na Gala do Desporto, organizada pela Confederação do Desporto de Portugal. A cerimónia decorreu em Sintra. No próximo domingo, Madalena Costa vai competir na Taça do Mundo de Patinagem Artística, em Itália.
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4: 12 de maio de 1991, João Paulo II visita a Madeira na única visita de sempre de um Papa a estas ilhas.
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Tivemos então aqui a síntese informativa regional com Celina Faria, agora meio-dia, 28 minutos, na companhia de Hootie and the Blowfish. O tema chama-se Let Her Cry. Ao meio-dia e meia, há Jornal de Desporto.

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1: Jogadores do Sporting mereciam despedimento por justa causa. Pote nem no Torriense jogava e Varandas ainda vai a tempo de despedir Rui Borges. Arrasador Hélder Amaral para escutar já a seguir. Futuro de Martínez na seleção decide-se em 5 minutos após o Mundial, garantia de Pedro Proença. Mourinho em banho-maria para o Real. Marco Silva em estado de prontidão para o Benfica. Futebol Clube do Porto oficializa a saída de Mofi no dia em que Casa Pia e Torriense têm mata-mata para decidir última vaga na Primeira Liga. Sporting abre meia-final do Campeonato de Hockey com vitória no Dragão e em Roland Garros recorda à vista para Jaime Faria.
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1: Faltou incluir Rui Borges no julgamento público feito ontem e Frederico Varandas ainda vai a tempo de corrigir um eventual erro histórico de renovar o contrato do treinador, mas há quem pense que o presidente do Sporting poderia ter ido mais longe no arraso aos jogadores após a humilhante derrota na final da Taça de Portugal. Hélder Amaral, antigo deputado do CDS-PP e figura relevante no universo sportinguista, não deixa pedra sobre pedra aqui na rádio. O que se segue é para escutar com toda a atenção.
2: A final da Taça foi uma consequência lógica da falta de entrega dos jogadores, da falta de foco dos jogadores, direi mesmo da falta de profissionalismo dos jogadores. Sei que muita gente critica o presidente por ter dito, usado a expressão entidade patronal, eu vou mais longe. É quase motivo para despedimento com justa causa, por uma razão muito simples. Eu acho completamente inaceitável, inexplicável, e quero deixar aqui uma palavra de apreço à gente de Torres e ao próprio Torres, que fez bem o seu papel, fez aquilo que lhe competia e teve sucesso. O Sporting fez tudo ao contrário.
1: Por falar em Torriense, Pedro Gonçalves, na mira de Hélder Amaral, porventura nem num clube de segunda liga era titular. As lesões não desculpam tudo.
2: O pior jogo do Pote foi a final da Taça? Ou o Pote, há vários meses, não mostrava ter condições para ser titular nem no Torriense? Eu estou convencido que o Pote, nas últimas épocas, não era titular de caras no Torriense. Porque é que o Rui Borges insistia e tirava... E, portanto, o Rui Borges não tem acesso aos relatórios, não tem acesso a essa informação, não fala com os jogadores... Sim, não tem perfil de liderança. Qual a explicação? Uma lesão tão longa e alguma reincidência.
1: E como se percebe, Hélder Amaral não poupa igualmente Rui Borges, deixando um apelo a Varandas. Ponha a mão na consciência, porque ainda vai a tempo.
2: Eu acho que faltou a Frederico Varandas tirar a consequência lógica. Reconhecer, como já o fez no passado, que se calhar foi um erro ter renovado com Rui Borges, mas é um erro que pode corrigir. Eu acho que esse final da época levanta um conjunto de nuvens negras suspeitas para a próxima época.
1: Por isso mesmo, Varandas pode evitar, por exemplo, que Rui Borges entre numa espiral tal que tenha de ser demitido à quinta jornada do campeonato da próxima época. E o que o treinador mostrou até agora não é de dimensão Sporting.
2: Há muita culpa própria do Rui Borges, no lugar do Rui Borges, tendo a possibilidade e a oportunidade de treinar um clube como o Sporting. Para a sua carreira e para a sua paixão de treinador, foi o jackpot. Ainda por cima pega numa equipa com uma cultura e com uma dinâmica vencedora. Era tudo fácil. E o Rui Borges não demonstrou ter condições de liderança, de capacidade de comunicação, que hoje é fundamental, de perceber a cultura do clube, transmitir essa exigência, essa cultura do clube, mesmo que fizesse algumas encenações. Não pode estar calmo e sereno quando a casa toda vem abaixo.
1: No global, e este até pode ser o período de maior fulgor de títulos desde o tempo dos cinco violinos, mas o lado aleatório da estratégia de toda uma estrutura pode bem estar ao virar da esquina.
2: Confirma aquela dúvida. Se a melhoria do Sporting, que é evidente do ponto de vista dos títulos, o Frederico Varandas nos seus mandatos acaba por ser o presidente mais titulado, era mérito de uma estratégia, de uma mudança de cultura, de estratégia e de perfil de gestão do clube, ou era aquilo que se resume na expressão de Rubén Amorim, isso corre bem, que eu costumo chamar a doutrina do isso corre bem.
1: E aquilo que Hélder Amaral teme é que os tempos mais tenebrosos da história do Sporting possam estar de volta a curto prazo.
2: Nós estamos a falar de uma atividade altamente personalizada, uma atividade económica muito relevante, que emprega muita gente, mexe com muitas emoções. E o pior que podemos dar nos tempos de hoje é uma visão de gestão tipo associação cultural e recreativa. O Sporting já não é isso.
1: Hélder Amaral, arrasador, entrevistado pelo jornalista João Gomes Dias. Mercado de Sporting, depois de oficializado, Rodrigo Zalazar já está em Lisboa, aquele que se prepara para ser o segundo reforço para a nova temporada. Issa Dumbiá aterrou em Lisboa nas últimas horas e confirmou estar feliz.
3: Issa, are you happy?
4: Are you happy?
3: Yeah.
1: Dumbiá, apanhado pelo jornal A Bola no aeroporto. O italiano de 22 anos vai assinar por 5 épocas, transfere-se do Veneza e custa 20 milhões mais variáveis. Avizinham-se horas decisivas para o futuro imediato do Benfica. Termina amanhã o período de reflexão de José Mourinho quanto à continuidade na Luz, pelo que a partir de sábado a cláusula de rescisão do treinador passará de 7 para 15 milhões de euros. Florentino Pérez, presidente do Real, tem Mourinho em banho-maria até às eleições de 7 de junho contra Henrique Riquelme e em igual estado de prontidão, Rui Costa reserva Marco Silva para oficializar assim que haja fumo blanco, bem se pode dizer, da saída do Special One rumo ao Bernabéu. O que se sabe até agora da nova época encarnada é que devido à exigência de entrada em cena a 23 de julho na segunda pré-eliminatória da Liga Europa, a pré-época arranca no Seixal a 25 de junho, sendo que um dos adversários das Águias nesse período preparatório deverá ser o Flamengo de Leonardo Jardim. Do Brasil vem a indicação de que o duelo estará marcado para 11 de julho no estádio Algarve. No Futebol Clube do Porto, enquanto não há novidades quanto a um ponta de lança para concorrer com o Samu, abre-se vaga com a confirmação da saída de Terem Mofi. O avançado nigeriano regressa ao Nice depois de ter contribuído com 2 golos para o título de campeão dos Azuis e Brancos. Os Dragões despediram-se do dia inteiro com mensagem e vídeo através das redes sociais. Depois do Campeonato do Mundo, aconteça o que acontecer à Seleção Nacional, 2 dedos de conversa bastarão para definir o futuro de Roberto Martínez. O tema foi abordado hoje por Pedro Proença.
3: O Presidente da Federação e o Mr. Martínez estão absolutamente alinhados. Há um foco completo naquilo que é o Campeonato do Mundo que vai acontecer. Terceiro e último aspecto, disse o Mr. Martínez, e eu volto a reiterar. Em 5 minutos nós resolvemos este tema.
1: E se houver necessidade de sucessão, o Presidente da Federação, presente na conferência Bola Branca da Rádio Renascença, preferiu não se alongar em nomes, mesmo depois de Jorge Jesus ou Leonardo Jardim já se terem mostrado disponíveis.
3: O mérito daquilo que hoje representa o futebol português é a vontade que treinadores deste calibre, portugueses, também é algo muitíssimo importante, mostram na ambição de vir um dia treinar a Seleção Nacional. E isto a nós deixa-nos muitíssimo satisfeitos.
1: E já agora, como será o futuro da Seleção, mas também da Federação, no pós-CR7?
3: Tenho que ser honesto e sincero. Há uma apetência para propor contratos à Federação Portuguesa de Futebol com Cristiano e sem Cristiano, mas as receitas operacionais da Federação Portuguesa de Futebol estão mais do que asseguradas para aquilo que será a continuidade de um ciclo que acontecerá naturalmente e normalmente, que é a saída do Cristiano. E, portanto, a Federação manterá obviamente aquilo que é o fundamental, o seu plano de investimento que se manterá naquilo que é o futebol português nas suas diversas vertentes.
1: Proença desdramatiza o impacto económico neste assunto, bem como uma preocupação global chamada Ébola, com o epicentro na República Democrática do Congo, que será adversária da equipa das esquinas no Mundial.
3: A FIFA tem monitorizado aquilo que tem sido o desenvolvimento dessa pandemia. Até agora não tem sido dado nenhum sinal, a não ser um sinal de sinalização e de alerta para algo que possa eventualmente acontecer. Neste momento não há preocupação e, portanto, vamos acompanhando, direi, com alguma tranquilidade aquilo que vai acontecer.
1: Mas, acima de tudo, Pedro Proença reforça o objetivo primordial no Campeonato do Mundo.
3: Eu direi que nem os portugueses me permitiriam que não tivesse essa palavra de ambição. Assumo sem qualquer tipo de rodeios e eu costumo dizer até sem arrogância, mas quem tem este conjunto de jogadores, quem tem esta estrutura, quem tem esta capacitação, se não assumir hoje, que obviamente estamos muito perto de conseguir num Campeonato do Mundo sermos campeões do mundo, não sei quando é que teremos essa capacidade de o afirmar novamente.
1: Nesta mesma conferência e com igual sentimento, o Primeiro-Ministro, Luís Montenegro.
4: Estamos às portas de um Campeonato do Mundo de Futebol, onde assumimos, e eu digo mesmo com muita convicção, assumimos sem rodeios, que somos candidatos a poder ganhar o Campeonato do Mundo, que mesmo é dizer, somos candidatos a poder ser os melhores do mundo.
1: Para isso há que potenciar ao máximo a capacidade do desporto português.
4: Esta cultura de aproveitarmos o nosso talento, de espremer o nosso talento no bom sentido do termo, de exponenciar aquilo que nós temos como capacidade, mas que tem que ser trabalhada, que tem que ser desenvolvida, é de facto uma mentalidade que nós queremos espalhar por Portugal e, portanto, nós precisamos dessa mentalidade vencedora que muitas vezes o desporto apresenta, mostra, para podermos inspirar-nos para as várias tarefas que cada um de nós tem de desempenhar.
1: Considerações do chefe do Executivo, mas com um senão.
4: Não temos muita noção de que somos um país que ainda pratica pouco desporto. Apesar de cada vez mais vermos as ruas preenchidas com gente a praticar desporto, nomeadamente ao ar livre, nós ainda estamos na cauda da Europa. Nós ainda temos um caminho longo a percorrer para sermos um país com uma prática desportiva generalizada. E foi por isso que o Governo elaborou um Plano Nacional de Desenvolvimento Desportivo que começa por ter esse foco. Ele está destinado à criação de condições de formação, ele está destinado ao alargamento da prática desportiva, do alargamento do ponto de vista territorial, está destinado à inclusão de todos.
1: Montenegro e Proença, na manhã de hoje, no auditório da Rádio Renascença. É hoje, a época futebolística em Portugal conclui-se esta quinta-feira, com a decisão que resta. Quem vai trancar a última vaga na Primeira Liga da próxima temporada? Casa Pia para evitar a despromoção ou Torriense a tentar voltar ao convívio com os grandes 34 anos depois? Depois do nulo na primeira mão do play-off em Torres Vedras, do lado dos gansos, Álvaro Pacheco pede, acima de tudo, identidade.
5: Vai ser um Torriense que vem moralizado, que vem também com uma esperança muito grande em subir à Primeira Liga, e nós temos que contrariar isso, e só há uma forma, é sermos nós. Ter a coragem, ter a determinação e demonstrar o caráter desta equipa e demonstrar também a vontade desta equipa querer ficar na Primeira Liga.
1: O Torriense, como tem sido hábito, não promoveu antevisão, mas após conquistar de forma histórica a Taça de Portugal diante do Sporting no passado domingo, Luís Tralhão lançava as bases para o mata-mata de hoje.
6: Eu acho que eles estão cientes da responsabilidade que nós temos. Isto ainda não acabou, temos que recuperar fisicamente, como é óbvio, não há qualquer tipo de dúvida, mas esperar que também que o fator motivacional e emocional que tivemos hoje, que nos catapulte também para outro patamar.
1: Casa Pia Torriense, em Rio Maior, às 8 da noite, para seguir aqui na rádio com informações de João Santos Correia. Do outro lado do Atlântico, há um treinador português que acaba de guiar o Botafogo à melhor campanha de sempre numa fase de grupos da Sul-Americana. Franklin Carvalho viu o Fogão bater o Caracas na Venezuela por 3-1, mas o técnico ainda quer mais.
7: Para ampliar o caminho, temos que melhorar rápido e não dar ao adversário tanta chance e tanta possibilidade para nos criar dificuldades.
1: Cariocas vencem grupo com 5 vitórias em 6 jogos, 16 pontos amealhados. Avançam diretamente para os oitavos de final. Duas em três finais UEFA-eiras já caíram para o lado inglês, depois de o Aston Villa ter conquistado a Liga Europa. Agora a vez do Crystal Palace arrecadar a Liga Conferência com vitória 1-0 na final diante do Rayo Vallecano. Em Leipzig, primeiro troféu europeu para os londrinos e o segundo para o treinador austríaco Oliver Glasner, ele que já havia vencido a Liga Europa ao comando do Eintracht de Frankfurt.
8: Tenho de destacar os jogadores e a equipa, porque o jogo correu como nós esperávamos, mas acho que jogámos de forma incrível. Depois do gol defendemos muito bem. Foi uma noite fantástica e penso que este grupo de jogadores, este clube e estes adeptos merecem ganhar a Liga Conferência. E é por isso que eu estou mesmo muito contente.
1: E sábado às 5 da tarde, a cereja no topo do bolo da época UEFA, final da Liga dos Campeões em Budapeste, entre o campeão da Europa vigente, o Paris Saint-Germain, e o Arsenal, campeão inglês 22 anos depois. Agora o ténis. Roland Garros, porque Jaime Faria acaba de concretizar um feito absolutamente histórico. O tenista português apurou-se há instantes para a terceira ronda do quadro principal de singles masculinos. É o patamar mais elevado que alcançou na carreira em contexto de Grand Slams. Depois de ter afastado o número 39 do mundo, o canadiano Denis Shapovalov, Faria, número 115 do ranking ATP, acaba de vencer o alemão Jan Lennard Struff, número 80, triunfo em 3 sets, com os parciais de 7-5, 7-6 e 6-2, um grande feito para o ténis português da parte de Jaime Faria. Continuamos a acompanhar os portugueses em Roland Garros, em pares na primeira ronda. Atenção que nesta altura decorre o duelo entre Francisco Cabral e o britânico Joe Salisbury contra os franceses Lucas Sanchez e Arthur Raymond. Primeiro set, 3-2 para a dupla francesa, frente ao par que tem também Francisco Cabral como parte integrante. Começou também já outra partida a envolver um português, Nuno Borges, que ontem se apurou para a segunda ronda do quadro de singles. Está também a atuar em pares masculinos. Nuno Borges, juntamente com o chinês Zizhen Zhang, contra o britânico Henry Patton e o finlandês Ari Eliovara. Está nesta altura a dupla de Eliovara e Patton a vencer por 1-0 nessa partida que se iniciou há momentos. O Sporting entrou a vencer na meia-final do campeonato de hóquei em patins. Triunfo 7-3 na visita ao Futebol Clube do Porto, mas o treinador Edu Bosch não entra em euforias.
9: A equipa esteve muito bem durante os 50 minutos, muito focado, muito bem em defesa, muito inteligente em ataque, saber mexer bem a bola e, bueno, a verdade é que, bueno, é justa a vitória. Não significa absolutamente nada, é só o primeiro ponto. Cada jogo vai ter a sua história, os playoffs são assim.
1: Do lado portista, Paulo Freitas assume toda a responsabilidade pelo péssimo resultado.
10: Um jogo sempre muito repartido, um jogo sempre muito levado para duelos, muito físico, e depois ali um momento em que cometemos um erro. Mas nós, quando erramos todos, quando ganhamos também ganhamos todos. E estou aqui, obviamente, para assumir aquilo que nós hoje não conseguimos fazer.
1: Sábado, jogo 2 desta meia-final no pavilhão João Rocha, sendo que já hoje arranca a outra decisão rumo à final. Benfica, Hockey de Barcelos, 9 da noite no pavilhão da Luz. Águias que no basquetebol, entretanto, podem selar o acesso à final do play-off da Liga esta quinta-feira. Benfica em casa da Oliveirense a partir das 7 da tarde, depois de ter vencido as duas primeiras partidas da eliminatória. Em caso de triunfo, passam à final. De saída, o Giro de Itália, na estrada, a 18ª etapa, 171 quilómetros entre Faidella Paganella e Pieve di Soligo, tirada plana, prevê-se chegada ao sprint. O português Afonso Eulálio partiu do 5º lugar da geral, está a 5 minutos e 40 segundos do líder Jonas Vingarde. Nelson Oliveira no lugar 64 e fora do top 100, mantém-se António Morgado.
0: Jornal de Desporto, a edição foi de José Pedro Pinto. 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

0: Agora estamos a 8 minutos da 1 da tarde. É precisamente a hora certa que lhe apresentamos as notícias regionais. E esta foi a voz de Laura Pausini com o tema La Mia Storia Tra Le Dita. Agora, o humor em Portugalex.
1: O presidente da Agência Portuguesa do Ambiente esclareceu que, ao contrário do que muitos pensavam, é permitido colocar chapéus de sol na praia em frente às áreas concessionadas e até usar sungas de padrão tigresse.
2: O Portugalex falou com o dono de um restaurante, Lounge Sunset Vibes, que está revoltado.
3: Até pois estou revoltado, claro que estou revoltado, até os meus clientes pagam 150 euros, que inclui vista-mar.
4: 150 euros para ir à praia?
3: Não, já não se usa. Agora o conceito é ter uma beachfront experience, que inclui cama balinesa, flutes de champanhe, um DJ a passar música chill-out coisa e o empregado a alisar a areia cada vez que o cliente se desloca. Pronto. Agora, com banhistas à frente, como é que vai ser? Em vez de vista para o mar, ficam com vista para a mala terme, cheia de ovos cozidos e taparoeiros com fruta. Têm de passar pelo meio dos pobres para irem à água, arriscando salvar com uma bola ou com uma fatia de melancia na cabeça.
4: Talvez possa arranjar funcionários para os levarem em ombros nas camas balinesas.
3: Olha, é uma ideia. Ah, pronto, mas em vez de vista mar, vão ter vista para a solito da Dona Ivone. Quero ver quem é que me paga o prejuízo. Isso é quem quer ver.
1: Isaltino Moraes foi à Ucrânia participar de um encontro de cidades europeias e pedir dicas a Zelensky para usar na guerra com a Amadora.
2: O autarca publicou um vídeo ao lado de um centro comercial recentemente bombardeado.
5: Ora, vinha eu preparado para comer um franguinho a Kiev, aqui no shopping, quando dou com isto. Os russos ainda são piores que os amadorenses, sinceramente. Já decidi que, tal como fiz com a Amadora, vou fazer um muro a separar a Rússia do Oeiras. Fica aqui prometido. E mais, vou proibir a vodka e os pudins Molotov nos restaurantes oeirenses como forma de protesto. Oh, coisinho, olha, filma aqui o shopping. Olha para isto, tens aqui alguma coisa que se coma? Olha, estou quase a desfalecer, pá. Devia ter trazido uma cabidela num taparoeira ou comando.
1: Portugalex pergunta: acha que devia haver um alerta de calamidade a cada vez que o Carlos Moedas publica um novo vídeo no TikTok?
6: Mas o que é que foi? Não acharam o meu vídeo de boas-vindas ao Bad Bunny? Boeda jovem e barilho? Um mano encheu duas vezes o Estádio da Luz. Ele é que devia vir treinar o Benfica. Abraço para o Bad Bunny, vovó, que tem mucha novia, a minha pia.

Taylor Swift no fecho de mais uma hora de emissão das tardes da 1 com o tema Innocent. Vamos então agora fazer uma pausa na música. Atualizamos a informação regional, depois a Portugal em direto.

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1: Antena 1, boa tarde, é uma hora.
2: O líder do governo reforça que o programa para fazer face ao afastamento e insularidade pós-EI deve ser reforçado e alargado a outras áreas, uma ideia defendida no debate mensal no Parlamento sobre a agricultura. Os lesados do Banif pretendem que Miguel Albuquerque acompanhe a reunião com as entidades europeias e aguardam também um encontro com o primeiro-ministro, uma informação avançada à rádio pelo mandatário da Albua. A patinadora madeirense Madalena Costa e o técnico também madeirense Lípio Silva assumem surpresa com a distinção que receberam na Gala do Desporto promovida pela Confederação de Portugal.
1: Títulos em desenvolvimento na edição do Diário Regional desta quinta-feira, 28 de maio. O controle técnico é de Miguel França, a edição de Celina Faria.
2: Os lesados do Banif solicitaram ao presidente do Governo Regional que acompanhe os encontros que vão decorrer no Parlamento Europeu. Por isso, pediram uma reunião urgente com o Miguel Albuquerque e aguardam também uma audiência com o primeiro-ministro. Uma informação revelada à rádio pelo mandatário da Albua, Nuno Vieira, e registada pela jornalista Cláudia Ornelas.
3: O pedido de reunião urgente acaba de ser enviado ao presidente do Governo Regional. Nuno Vieira, mandatário da Alboa, explica à Antena 1 o objetivo.
4: Acreditamos que nesta fase em que nós acabamos por concretizar o início da nossa luta internacional, nós acreditamos que o Governo deva ser observador em tudo aquilo que as pessoas vão fazer no Parlamento Europeu e queremos também convidar o Governo Regional da Madeira para ser assistente em todo este dossiê. Queremos que nos ajude ao nível da intermediação com outras entidades, porque a maior parte dos lesados do Banif são residentes nas ilhas, da Madeira e dos Açores. Não escondo que um dos grandes objetivos seria o Governo Regional da Madeira poder acompanhar-nos às reuniões que vamos pedir a Bruxelas.
3: Pendente está também uma reunião com o Primeiro-Ministro.
4: Nos últimos dias tivemos conversas com representantes do Governo muito positivas, que nos animaram e nos permitiram sentir uma vontade de voltar ao tema, mas nós não podemos esperar, as pessoas não podem esperar, há prazos, há procedimentos e, portanto, acreditando mesmo assim na boa-fé do atual Governo, nós não vamos deixar de exercer os nossos direitos e concretizar todos os procedimentos necessários para que este tema não possa cair em saco roto.
3: Os lesados do Banif entregaram recentemente uma petição no Parlamento Europeu subscrita por cerca de 1.650 pessoas.
4: Foi atribuído um interlocutor e nós estamos já a pedir uma reunião a esse interlocutor. Queremos entender de que forma podemos entregar provas, entregar documentos, criar uma espécie de comissão no Parlamento Europeu para estudar e acabar por aprovar uma resolução que, de alguma forma, insta o governo português a agir.
3: Na Madeira, reclamam cerca de 2 mil lesados do Banif.
2: E é uma luta que dura há anos e agora o porta-voz da Albua, o mandatário Nuno Vieira, quer juntar a esta luta também o presidente do Governo Regional para que se junte nas reuniões que vão acontecer a nível europeu. O líder do Executivo, Miguel Albuquerque, reforça uma vez mais a importância de ser mantido e até alargado a outras áreas, o POSEI, o programa para fazer face ao afastamento e insularidade. Albuquerque esteve no Parlamento Regional no debate mensal sobre a agricultura.
5: O POSEI tem de ser mantido autonomamente, tem de ser aumentado o seu valor e alargado o POSEI às pescas e aos transportes. A recente aprovação expressiva em sede do Parlamento Europeu de um relatório preliminar que prevê financiamentos específicos para as RUP no próximo quadro financeiro plurianual é importante e destaca a criação de uma dotação distinta e reforçada para o programa POSEI. E esse é um bom sinal, embora sem força vinculativa, uma vez que será em sede de negociação do Conselho Europeu, tudo se clarificará.
2: Miguel Albuquerque assumiu que houve um desenvolvimento extraordinário da agricultura na Madeira, o que é contestado pela oposição. Rafael Nunes, do JPP, considera preocupante o abandono das terras na Madeira.
6: Mais de 6 mil pessoas em pouco mais de 10 anos que abandonaram a agricultura. A população agrícola familiar caiu quase 16%, e isso ninguém fala. E da parte do governo está tudo bem. Simplesmente não querem saber, não querem falar sobre estes assuntos. Não falam da quebra da uva. 21% em apenas um ano. A uva, a base do vinho Madeira. Não falam do número de viticultores que têm vindo a cair ano após ano após ano.
2: O mesmo reparo foi feito por Miguel Castro, líder parlamentar do Chega, considera ser importante garantir uma área de reserva agrícola na região.
7: É preciso que se garante, Sr. Presidente, que se garante, e que não está garantido aqui na região autónoma da Madeira, como já existe garantido no país continental ou no território continental, uma área de reserva agrícola. Uma área em que todos os agricultores tenham a consciência e a certeza que a própria agricultura sabe que não poderá nunca ser ultrapassada pelo betão que tem sido plantado nas nossas terras.
2: A mesma preocupação foi manifestada pela deputada socialista Sílvia Silva, que também interrogou o governo sobre a estação de tratamento de resíduos.
8: Eu gostava de saber se a estação de resíduos da Meia Serra tem, neste momento atual, licença ambiental válida, ou está mais uma vez a Madeira a violar as leis ambientais?
2: Pelo CDS, partido que forma a coligação de governo e parlamentar com o PSD, a deputada Sara Madalena alertou para uma limitação.
9: Bem sabemos que alguns PDMs não permitem a construção de estufas. Eu dou um exemplo, Porto Santo, em que o nosso Aníbal Garanito teve um projeto para lá implantar uma plantação de papaias e não consegui. Nós gostávamos de saber qual a coordenação entre o Governo Regional e as câmaras, em geral, generalisticamente falando, que não permitem essa construção, como é que está essa situação.
2: Já o deputado da Iniciativa Liberal, Gonçalo Maia Camelo, contestou o monopólio da empresa que gera o setor da banana com uma questão.
10: Quem é que está a ser efetivamente apoiado e lucrar com este modelo? São os produtores e os consumidores, ou os intermediários e os vendedores? E no que diz respeito, especificamente respeito ao setor da banana? Se o monopólio artificial e ilegal da GESBA é para manter, ou a decisão da autoridade da concorrência vai ser finalmente acatada e cumprida pelo Governo Regional?
2: E depois das críticas e dos reparos da oposição, o secretário regional da Agricultura, Nuno Maciel, assumiu num tom firme o que pretende o Governo para a área da agricultura.
11: Nós assumimos completamente que não queremos uma agricultura de enxada na mão. Não temos problema com isso. Nós queremos criar empresários agrícolas na região autónoma da Madeira.
2: Diferentes olhares ao setor da agricultura na região, no debate mensal, para além de Miguel Albuquerque e de Nuno Maciel, esteve no Parlamento também o secretário regional do Turismo. Todos os anos, cerca de 1000 alunos terminam os cursos na Universidade da Madeira, em diferentes áreas, como ciências e engenharias, entre outras. São estes profissionais que as empresas estão à procura e por isso decorre no campus universitário da Penteada o Fórum da Empregabilidade, Pedro Filipe Costa.
12: Duas dezenas de empregadores perfilam-se à entrada da Universidade da Madeira numa simbiose entre procura e oferta de trabalho. A resposta vem, como explica Eduardo Leite, do Fórum da Empregabilidade, através de uma nova plataforma.
13: Que é uma espécie de iniciativa bilateral, não só de comunicar aquilo que os empresários têm para oferecer à nossa comunidade, mas também o que nós temos para oferecer a quem quer vir trabalhar para a Madeira. E nós temos taxas de empregabilidade excelentes, que ronda os 90%.
12: Bernardo Araújo, da Ordem dos Engenheiros, assume que, além das áreas tradicionais, há procura nas áreas da informática.
14: As necessidades de engenheiros, quer nas engenharias tradicionais, do género de engenharia civil ou de engenharia agronómica ou eletrotécnica, vão se manter, mas também vai haver uma grande procura das novas engenharias na área da informática, da digital.
12: É neste fórum, como explica Inês Reis, que as empresas investem no recrutamento de novos quadros.
15: Engenheiros júniores para obras que temos em Angola e também topógrafos, orçamentistas, preparadores, desenhadores.
12: Na área da inteligência artificial e robótica, Cláudia Cunha procura 40 pessoas.
16: Tanto para software, tanto para inteligência artificial, na área da robótica também.
12: Na área das aplicações e da televisão, Nuno Santos e Pedro Guerreiro oferecem o estágio de verão, mas nem sempre aparecem os candidatos certos.
17: Nós oferecemos os estágios de verão para que os alunos da Universidade da Madeira possam juntar-se à nossa equipa e ter conhecimento de como se faz software.
12: Já apareceram candidatos então?
18: Já apareceram candidatos, mas não era o perfil que estávamos à procura.
12: E quanto mais cresce o mundo digital, Carolina Sousa diz que é maior a procura por garantias de segurança.
19: Consultante de cibersegurança, nos

0: Costa foi eleita atleta feminina do ano de 2025 e o técnico de patinagem de velocidade, Alípio Silva, foi distinguido como treinador do ano. Os prémios foram entregues na Gala do Desporto, organizada pela Confederação do Desporto de Portugal. A atleta do Santa Cruzense, campeã do mundo de séniores de patinagem, assume que ficou surpreendida com a distinção.
1: Não estava à espera, estava a competir, entre aspas, com atletas de desportos olímpicos e desportos com maior visibilidade do que o meu, mas acho que é a recompensa de todo o meu trabalho, dos títulos que tenho alcançado com consistência. Sagrei-me campeã do mundo sénior com apenas 17 anos, acho que é um feito inédito e que me orgulha muito, e acho que este prémio honra precisamente o meu trabalho e as minhas conquistas, mas também a minha modalidade.
0: Também Alípio Silva admite que não estava à espera de ser premiado.
2: Do lote de 142 treinadores, fiquei no lote dos 5 treinadores que foram à votação, e depois acabei vencendo a votação, completamente inesperada para mim. No momento que o meu nome é dito na gala, fico super surpreendido, não tinha qualquer tipo de discurso preparado, nem sequer equacionado que ia ganhar. Sou oriundo de duas modalidades super pequeninas do panorama nacional.
0: Testemunhos registados pelo jornalista David Sousa. A Gala do Desporto, organizada pela Confederação do Desporto de Portugal, decorreu ontem à noite em Sintra.

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3: Tivemos então aqui mais uma edição do Diário Regional com Celina Faria. Agora 1 hora 14 minutos, dentro de instantes a Portugal em direto.

0: Portugal em Direto, edição para 28 de maio. Que temas estão hoje em destaque no programa? Cláudia Costa.
1: Continuamos o ciclo de entrevistas aos presidentes das Comissões de Coordenação e Desenvolvimento Regional. Já a seguir, partimos para a conversa com José Apolinário, presidente da CCDR Algarve. Em janeiro foi reeleito para um segundo mandato marcado por exigências de investimento na gestão da água, na habitação e no Serviço Nacional de Saúde. Leiria já conseguiu limpar quase 600 quilómetros de terrenos florestais, gastou 30 milhões de euros em operações de limpeza e desobstrução de vias, mas do Governo e das seguradoras

0: metade do valor. Face aos números alarmantes de afogamentos no país, a Associação de Escolas de Surf de Portugal e o Instituto de Socorros em Náufragos juntaram surfistas e nadadores salvadores para capacitá-los de conhecimentos básicos de salvamento. Uma das ações de formação está a decorrer hoje durante o dia em Portimão. Nós vamos espreitar.
1: Portugal em Direto tem edição da jornalista Cláudia Costa.
0: Num período marcado por exigências de investimento na gestão da água, na habitação e no Serviço Nacional de Saúde, o novo mandato da Comissão de Coordenação e Desenvolvimento Regional do Algarve inicia-se com o foco no reforço dos projetos estruturais e na preparação do próximo ciclo de fundos europeus. A coesão territorial, a execução das políticas públicas numa região marcada pela forte dependência do turismo, mas também por crescentes desafios sociais e ambientais, são temas em cima da mesa. José Polinário foi reeleito em janeiro, presidente da CCDR Algarve, com quase 76% dos votos. Muito boa tarde, Dr. José Polinário. Muito obrigada por esta entrevista ao Portugal em Direto da Antena 1, num dia em que marcamos a edição 100 do Portugal em Direto deste ano. Muito boa tarde. Assume este mandato num contexto que tem várias frentes de decisão para o Algarve. Qual é que considera ser atualmente a maior urgência da região?
2: Bom, a primeira, naturalmente, é prosseguir os investimentos que estão em curso na política pública da água. A água é a chave para o desenvolvimento regional, a água é a chave, seja a nível do crescimento urbano, seja no turismo, seja na agricultura, e o papel da agricultura também em termos de segurança alimentar e desenvolvimento e base de desenvolvimento, base de diversificação económica. Portanto, a água. Nós, no âmbito do Portugal 2030, alocámos uma verba muito significativa de investimento no ciclo urbano de água para reduzir perdas, para melhorar aquilo que é a eficiência hídrica ao nível dos municípios, mas também ao nível do ciclo urbano em alta. Em paralelo e em grande cooperação com o Governo e com o Ministério do Ambiente, com o Programa Sustentável, temos em marcha também outros programas, outros investimentos no quadro do Portugal 2030, a saber, a desalinizadora, uhum, a tomada de água de Pomarão, o reforço da ligação entre o Sotavento e o Barlavento. Portanto, nós, no domínio da água, temos vindo de forma articulada a acompanhar os investimentos, a mobilizar aquilo que são verbas geridas na região, mas fazendo a articulação com uma prioridade, que é uma prioridade nacional, de melhorar a resiliência hídrica da região.
0: Doutor José Polinário, também... pegando nas suas palavras, e porque temos que nos focar, relativamente à central de desalinização planeada para Albufeira e à captação no Pomarão, quais são os prazos previstos para o início e a conclusão das obras, considerando o calendário de execução do PRR?
2: Essas obras foram transferidas para o Portugal 2030 no Programa Sustentável, porque justamente não tinham condições para estar concluídas no âmbito do PRR. São processos que implicaram a sua elaboração do projeto, a sua maturidade, o lançamento dos concursos, e portanto verificou-se que não havia condições para concluir no PRR. E portanto, bem, foram transferidos para Portugal 2030. A desalinizadora tem neste momento...
0: Quando é que teríamos então a desalinizadora a funcionar em Albufeira?
2: Não, a desalinizadora tem uma questão jurídica levantada de um processo judicial que se aguarda a posição, uhum, do tribunal. Em nome do interesse público é necessário avançar como recurso, como nova fonte de abastecimento de água, naturalmente salvaguardadas todas as questões ambientais que todos queremos proteger. Uhum. Em relação à tomada da água do Pomarão, foi já anunciado para a Sra. Ministra que ainda no mês de junho será lançado o procedimento concursal.
0: Agora, está tudo dentro dos prazos? Junho é mesmo, não, está aí à porta?
2: Eu faço fé daquilo que foi a declaração e isso que, com base na informação que dispunha da parte da Sra. Ministra. Agora, há aqui um tema que é preciso passar bem a mensagem. A situação de stress hídrico, digamos, as alterações climáticas são particularmente incisivas a sul, e nomeadamente no Algarve e no Alentejo. E a necessidade de termos soluções robustas para aumentar a resiliência em relação a períodos de secas prolongadas é necessário. Tivemos, felizmente, um inverno muito com grande pluviosidade, mas temos que ter fontes alternativas, temos que armazenar água, temos que ter porque a água.
0: E deixa-me perguntar-lhe, e com as medidas...
2: O que é mais importante para o Algarve? É garantir a água.
0: garantir água, precisamente com as medidas implementadas até ao momento, o Algarve, a questão que lhe coloco, está capacitado para enfrentar períodos prolongados de seca sem recorrer a cortes?
2: Com os investimentos que estão em curso, nós vamos ter aqui uma margem de confiança para os próximos 10, 15 anos, pelo menos até 2035, com os que estão aqui em curso e com os que estão previstos no programa, na estratégia Água que Une. Agora, isto implica um investimento de mais de 1.000 milhões de euros e, portanto, é um processo que não se faz de um dia para o outro, que implica o processo de preservação ambiental e de estudos de impacto ambiental, o processo concursal, empresas, concorrentes, portanto, não, mas este é a uma distância de 10 anos, teremos a resposta.
0: E de uma forma direta.
2: Uma resposta adequada.
0: Dr. José Polinário, de uma forma direta, os cenários de planeamento para este verão incluem a possibilidade de restrições ao consumo público ou agrícola de água?
2: Bom, tudo o que eu conheço neste momento está garantido a água para o verão, seja para consumo público, quer seja para a agricultura. Na agricultura há uma zona onde foram estabelecidas algumas restrições em relação a novos furos, porque os aquíferos não estão nas condições adequadas, mas globalmente, para aquilo que é a nossa atividade, seja em termos urbanos, seja de turismo, seja em termos de agricultura, há água. E repito, também devido a uma pluviosidade que se solidificou neste inverno, a água é neste momento existente. Agora, temos é que preparar o futuro, é por isso que estamos a fazer. Depois, há uma segunda área estratégica para o futuro que se chama a gestão dos resíduos. Nós precisamos diminuir, fazer a separação e diminuir aquilo que é a produção de resíduos, portanto, no sentido de tornar mais sustentável a região também nessa área. Portanto, eu diria que a água e os resíduos são duas questões-chave para o desenvolvimento regional do Algarve.
0: Deixe-me, como é que avalia a compatibilidade entre os projetos de expansão do turismo e do imobiliário e a disponibilidade real dos recursos hídricos da região do Algarve?
2: José, o Algarve tem uma joia que é o turismo. E o turismo é a nossa especialização, é o que traz emprego, traz riqueza, faz aumentar digamos aquilo que é a importância económica da própria região no contexto nacional. Naturalmente que é necessário também melhorar aqui o quadro salarial e remuneratório das atividades, mas, digamos para a atividade, também no turismo. Mas o que quero sublinhar é que, como muitas vezes nós dizemos, nós não temos turismo a mais. Precisamos de outras atividades para valorizar a componente de diversificação económica, seja na agricultura, seja no digital, seja na saúde.
0: Mas mantém a diversificação.
2: Estamos a trabalhar.
0: Mas mantém a diversificação económica do Algarve como um objetivo. Agora, que indicadores concretos é que mostram que a região está a reduzir a dependência do turismo?
2: Não, vamos lá ver. A região vai ser, continuar a ser uma região especializada em turismo. E o peso económico do turismo e da atividade ligada ao turismo é incontornável para esta região, porque mal seria se não aproveitássemos a nossa capacidade.
0: Portanto, não quer reduzir a dependência do turismo?
2: Não, quer reduzir a tendência do turismo, mas não quer jogar fora aquilo que é a importância do turismo para a atividade económica e para a região.
0: E como é que vai fazer isso? Como é que vai conjugar isso?
2: O que nós temos estado a fazer é apoiar novas atividades emergentes, seja na área do digital, da área da saúde, da áreas de parques empresariais, da áreas empresarial, em termos de empresas e de áreas empresariais de nova geração, de uma atividade agrícola que neste momento mais pujante em termos de rentabilidade, no sentido de sinais de diversificação, mas repito, essas sinais de diversificação económica que de alguma forma é um tema que há dezenas de anos que se coloca sempre em termos de planos de ordenamento de território e a importância de valorizar a diversificação económica, mas sem pôr em causa a importância do turismo, porque nós estamos
0: é uma questão complicada,
2: país,
0: com certeza que saberá isso.
2: Foi uma questão complicada.
0: Sim, mas agora é um desígnio seu ou não?
2: É certo, mas vamos lá ver. Nós vamos continuar a bater-nos para aumentar a componente de ficação económica, para aumentar o investimento em inovação, o investimento em ciência e investigação, porque é muito, enfim, é regressar baixo na nossa região, reforçar a componente das qualificações, em particular em articulação com a diversidade e com o ensino. É esse o papel que nós vemos para a CCDR, é articular aquilo que é o aumento de qualificações, a inclusão social, a transferência de conhecimentos para as empresas, reforçando o papel das áreas de atendimento empresarial, reforçando o papel de transferência de conhecimento de parte da universidade. Agora, isto não se faz jogando fora o turismo. O turismo é essencial, é a passa-chave para a nossa região.
0: Muito bem. Vamos tentar abordar, são vários os temas, de uma forma se calhar um bocadinho mais célere. Saúde e Serviço Nacional de Saúde. O acesso aos cuidados de saúde continua a ser uma preocupação central da população algarvia. Face ao número de utentes sem médico de família atribuído, que medidas concretas e articuladas é que pode a Comissão de Coordenação e Desenvolvimento Regional acionar para atrair e fixar profissionais na região? Que as autarquias já não tenham feito ou tentado.
2: Não, vamos... Nós, esta integração da área da saúde da CCDR é uma integração recente. E o que nós temos feito neste período, com a vice-presidente na área da saúde, tem sido uma criação de reforçar da malha, da rede com os municípios, no sentido de impulsionar os investimentos em termos de infraestruturas de cuidados de saúde primários. Que é necessário concluir aquilo que foi o compromisso assumido pelo Estado com os municípios. Por outro lado, garantir com a unidade local de saúde a resposta em termos de médicos e de enfermeiros e, portanto, e dos recursos humanos necessários àquilo que são as necessidades, quer no nível municipal, quer ao nível, muitas vezes, também com a freguesia. Sim. Agora, há aqui um ponto chave. Para a região, a primeira prioridade neste quadro de cuidados de saúde primários é também depois da sua articulação com o futuro hospital.
0: Exatamente.
2: Na região do Algarve,
0: o Hospital Central do Algarve.
2: Criou-se, digamos aqui, uma necessidade ao longo de vários anos, enfim, foi sendo sucessivamente anunciado. Mas
0: aguarda
2: não
0: avanços há vários anos, não é?
2: Não aguarda, exatamente. Portanto, ainda bem, eu quero saudar que se tenha decidido avançar com o hospital.
0: Mas existem garantias administrativas e financeiras para o início efetivo da obra neste mandato?
2: Bom, primeiro, a decisão política dessa área do hospital corresponde ao governo. O que eu quero sublinhar é que o governo lançou esse concurso, ponto um. Ponto dois, ainda recentemente saiu o despacho encarregando à autoridade das condições da ACSS como responsável para o processo, o respectivo processo administrativo, e nós temos vindo a acompanhar daquilo que é as nossas competências o desenrolar deste processo. É um investimento de interesse nacional, é um investimento porque aquilo que é bom para o Algarve é bom para o país. Sim. É preciso não esquecer, é preciso dizê-lo sempre, a nossa singularidade também é essa, naturalmente todos temos essa expectativa de ver avançar o hospital nos próximos anos.
0: Mas quando diz anos, diz 2 anos, diz 5 anos, diz 10 anos.
2: Não, espera. Isso é uma decisão política. Isto é uma decisão política sobre a qual eu não quero o compromisso que existe de parte do governo é que nos próximos lançamento do concurso, o concurso já foi lançado, a sua decisão, julgo que será entre este ano e o próximo, e portanto haverá uma perspectiva 2031. Portanto, dizendo, quando digo os próximos anos, é começar a obra e concretizar o hospital. É nesse sentido que eu coloquei. Portanto, que a decisão política de avançar com o hospital está tomada.
0: Isso está tomado, mas depois as pessoas querem o hospital a funcionar,
2: claro,
0: não é?
2: Claro, mas,
0: todos
2: mas
0: queremos.
2: Depois a seguir há um processo portanto, digamos, eu julgo que se isso for um processo a 4 anos, é um processo razoável e expectável.
0: A partir de
2: até
0: 2030.
2: Até lá, temos que fazer esta articulação com os cuidados de saúde primários de melhor resposta. O que nós estamos a fazer na CCDR é com os municípios garantir condições para melhorar aquilo que é a parte de infraestruturas e com a unidade local de saúde garantir o assegurar dos médicos e enfermeiros, dos recursos humanos necessários para que os...
0: Mas é difícil essa atração de clínicos para a região?
2: É logo difícil porque há aqui a necessidade de responder ao tema da habitação.
0: É o próximo que vamos falar. É um drama nacional, mas que também atinge de uma forma muito particular
2: aqui,
0: o Algarve.
2: Aqui muito, muito particular, e portanto a necessidade de responder com casas de função, com condições para atrair novos quadros, é absolutamente, e nomeadamente médicos, é absolutamente crítico. E por outro lado ainda, porque... saudando muito os esforços que se fizeram nos últimos anos com a Faculdade de Medicina, com o curso de Medicina, com este trabalho em termos de investigação e ciência, nomeadamente com o Algarve Biomedical Center, com a área de ciência e investigação. Bem, nós ainda temos um percurso a fazer para reforçar aquilo que é respostas na área de médicos. Também quero saudar que deve ser dos poucas regiões do país onde os municípios, como participam com o Ministério da Educação, o cofinanciamento na formação de médicos.
0: Sim.
2: Portanto, esse processo tem que ser aprofundado.
0: Acha que não há muito mais espaço a dar para conseguir atrair mais médicos para o território?
2: Não, eu acho que há mais espaço a dar. Temos que ter mais centros de investigação nesta área, temos que valorizar o trabalho que estão a ser feito para a área das empresas de investigação nesta área. Eu gostaria que fosse aumentada a formação de médicos, portanto, no quadro da nossa região. E sobretudo, repito, todas as nossas fichas estão colocadas no novo hospital.
0: Muito bem. Dr. José Polinário, habitação. Falou há pouco da habitação. O Algarve registra valores de imobiliário elevados face à média dos rendimentos locais. Que instrumentos de planeamento e financiamento pretende a Comissão de Coordenação e Desenvolvimento Regional utilizar para aumentar a oferta de habitação acessível?
2: Bom, primeiro, o Algarve, todos os municípios têm estratégias locais de habitação aprovadas. Depois, todos, digamos, apresentaram candidaturas no âmbito do PRR, umas foram aprovadas, Plano de Recuperação e Resiliência, umas foram aprovadas, outras não. Depois tem havido uma estreita articulação com o IRU e com, tanto naturalmente, com o Ministério das Infraestruturas de Habitação e com a Conselhia de Estado de Habitação, para digamos, o desenvolvimento e financiamento de projetos, de investimento concreto. Têm vindo a ser entregues já projetos concretos, em termos que seja, em particular, no aquilo que é designado por primeiro direito de habitação social, em que é um quadro em que vários municípios do Algarve estão em obras e têm investimentos em curso com financiamento público. No âmbito do Programa Regional do Portugal 2030, nós inscrevemos 60 milhões de euros para reforçar também aquilo que é o investimento sediado, alocado na região. Com os diferentes mecanismos de financiamento, seja com o Carupeto de Investimentos, tanto de linhas adotadas pelo Governo, com o Banco de Investimentos, seja com o IRU, há investimentos em curso também por parte dos municípios.
0: E vamos ter mais habitação acessível nos próximos anos no Algarve?
2: Pois, agora esse é o ponto.
0: Pois.
2: Os municípios estão neste momento comprometidos, e tanto lá ver os autarcas tiveram eleições já há 6 meses, e daquilo que é o meu conhecimento, praticamente todos os autarcas puseram como objetivo disponibilizar e avançar com projetos de habitação acessível ao longo deste mandato. A CCDE, com as verbas que estão alocadas regionalmente, mas em articulação com o Governo, com o IRU, com a Ministério de Habitação, da Infraestrutura de Habitação, naturalmente que irá também, dentro daquilo que é o seu papel de dinamização da economia do desenvolvimento regional, alocar e avançar com esses projetos concretos. Nós precisamos de mais habitação acessível e também precisamos de, em alguns casos, terrenos. No fundo, a legislação que foi aprovada há algum tempo, no sentido de permitir ajustamentos na área urbanizável, com projetos de parte dos municípios, não tem ainda sido muito utilizada pelos municípios do Algarve, mas vai ter que ser.
0: Porque até porque já percebemos aqui que a dificuldade em encontrar habitação, e como há pouco falamos relativamente à saúde, mas atinge também outros profissionais, como a educação e forças de segurança, a dificuldade em encontrar habitação tem feito com que estes profissionais recusem colocações na região, portanto presumo que isto seja também uma prioridade. Deixa-me perguntar-lhe ainda nesta temática da habitação, de que forma é que a atividade turística e o alojamento local estão a condicionar o mercado de arrendamento de longa duração nas principais cidades algarvias?
2: Olha, bom, nós somos uma região de turismo e o alojamento local trouxe mais atividade às cidades, renovou em termos urbanos as malhas urbanas, os centros urbanos e trouxe de facto mais atividade económica às cidades. Agora, esta atividade do alojamento local tem que ser naturalmente regular e os municípios têm que também assumir aquilo que é a sua responsabilidade em termos de controle
0: administrativo. Mas está a condicionar ou não, doutor? O mercado de arrendamento de longa duração.
2: É evidente que sem novos estímulos ao mercado de arrendamento de longa duração e sem uma atuação coordenada, que seja em termos fiscais, seja em termos de convite aos proprietários, digamos que permitam ter vantagem de longa duração, acaba por ser mais fácil recorrer ao alojamento local. E, portanto,
0: há aqui algum mecanismo que possa balizar melhor?
2: Tem que ser com os municípios. Eu julgo que são os municípios, são os municípios que têm aqui no conhecimento do território encontrar as medidas e a medida adequada para esse eclipse. Eu julgo que neste momento, ontem estive aqui a Lolé, é um município que está a fazer progressivamente a sua atenção sobre esta intervenção. Portanto, esse equilíbrio tem que ser feito com os municípios, não pode ser imposto
0: Está atento a isto?
2: Eu julgo que esse é um ponto que, em crescendo, os municípios estão cada vez mais sensibilizados para esse ponto, sendo certo que nós não podemos diabolizar o alojamento local. O alojamento local é fundamental, tem sido crucial para a dinamização da malha urbana, para a renovação urbana, também para a dinamização do comércio local e de restauração local, e, portanto, tem que haver aqui espaço para todos, com equilíbrio e com regras de proximidade, com grande intervenção da parte municipal.
0: Setor, o interior algarvio continua a registar perda demográfica, a exemplo do interior no resto do país, em grandes partes do interior, mais correto dizer assim, do país. Que incentivos económicos é que estão planeados para fixar empresas e residentes fora do eixo litoral?
2: Olha, nós, em relação àquilo que são os avisos e de apoios públicos, nós damos sempre uma majoração quando são investimentos em relação ao interior. Portanto, isso é uma política nacional, mas que aqui no caso do Algarve também se revela absolutamente crítica em relação ao interior. Por outro lado, eu devo dizer que em relação ao interior do Algarve, eu vejo com grande expectativa quando possamos ter a extensão do 5G, criar melhores condições de conectividade.
0: A rede de internet 5G, sim.
2: Para levar as pessoas, porque muitas vezes quando se olha para o Algarve pensa só no litoral. Ora bem, o Algarve é, de alguma forma, representa o país, mas de uma perspectiva horizontal, isto é, num país deitado, neste sentido, que toda a parte do interior do Algarve que faz a ligação com o Baixo Alentejo tem as mesmas características que toda a zona da raia do norte a sul do continente. Portanto, isto é, temos mais êxodo rural, temos menos pessoas e, portanto, precisamos reter lá pessoas, manter lá pessoas.
0: Mas de que forma?
2: Nós desenvolvemos um projeto específico para o interior, que é um plano de ação de desenvolvimento de recursos endógenos, construído com os municípios, com as associações de evento local, no sentido de haver um investimento específico no interior. Temos na problemática da água, temos vindo a desenvolver também investimentos para reforçar aquilo que é resiliência, porque nós precisamos levar água para o interior para manter também a maior rentabilidade desta atividade, nomeadamente a atividade agrícola no interior. Agora, o que me parece aqui é que precisamos também melhorar a conectividade do interior. Sem essa melhoria da conectividade do interior, também não sentíamos lá pessoas. Este é um desafio que se coloca, do país. O que se coloca no outro país, norte a sul, coloca-se a nós, nesta faixa dos municípios,
0: entre
2: o Algarve e o Baixo Alentejo.
0: E é nesta região que hoje estamos a deitar um olhar mais pormenorizado. Caminhamos a passos largos para o final. Dr. Zé Polinário, a CCDR Algarve já sublinhou a necessidade de preparar o quadro comunitário 2834. Existem riscos reais de perda de financiamento europeu por atrasos na execução dos programas atuais?
2: Existem exigências acrescidas.
0: Em que áreas?
2: O país tem de um lado que executar o PRR, tem depois do outro lado, digamos, programas do Portugal 2030, e há aqui um desafio que é
0: drama.
2: de compatibilizar
0: ações, a boca para a verdade.
2: O seu calendário, porque nós somos região de transição. Uma região de transição, temos um apoio de subvenção pública e investimento público até 60%. Bom, se o PRR é 100%, se investimentos da natureza pública são 100%, pois o gestor municipal opta por outra fonte e não pelo programa regional. Bom, e portanto estes esforços de coesão, porque os tais municípios do interior do Algarve não têm a capacidade financeira que têm os municípios do litoral. E portanto o drama e o desafio do presidente da CCDR é, por um lado tem que executar os fundos, por outro lado não pode perder de vista a coesão. e apoiar os municípios de menor capacidade.
0: Qual é a área que não queria mesmo, não quer mesmo largar, ou que lhe doía muito se ficasse para trás no que diz respeito aos fundos comunitários?
2: Bom, vamos ver. Nós vamos executar os fundos. Não há esse ponto.
0: Com
2: não
0: que taxa de execução?
2: Não, penso, não é isso.
0: Qual é a taxa de execução?
2: Neste momento, nós temos cerca de 10%, mas não é esse o ponto. Nós sempre executamos os fundos. E tanto vamos executar os fundos. Isso é um...
0: Mas 10% digamos, é pouquinho.
2: Eu sei. Bem. Mas por isso eu lhe estou a dizer. Nós, para até ao final do ano, para cumprirmos a regra de mais 3, temos que executar ainda 90 milhões de euros.
0: E vão executar?
2: Vamos ver. Todos os intervenientes estão mobilizados para executar. Esse é um desafio de norte a sul.
0: Sim, mas neste caso concreto, no Algarve, 90 milhões de euros vão ser executados.
2: Mas, Soutora, é claro que vamos executar, porque essa é a nossa missão.
0: E quais serão as consequências para a região? Com os municípios,
2: com a diversidade, com os diferentes intervenientes, mas naturalmente a verba que está alocada à região é para executar.
0: Deixa-me colocar-lhe uma última questão.
2: É a nossa missão, é que se não o fizermos, não cumprimos a nossa missão.
0: Exatamente. Portanto, caso não sejam executados estes 90 milhões, sente que não cumpriu a sua missão?
2: Eu estou comprometido a cumprir a execução dos fundos. E essa é uma das partes essenciais da nossa missão. E, portanto, a minha missão é ajudar, é garantir as condições para a execução dos fundos, porque esses que são necessários para o desenvolvimento da região.
0: Muito bem.
2: E com os municípios, com os diferentes atores, estamos totalmente mobilizados para atingir, e vamos atingi-lo. Porque se puséssemos em dúvida que não executávamos o Portugal 2030, então não fazia sentido o exercício das funções que somos responsáveis.
0: Uma última questão para uma resposta de 30 segundos, 45. Que meta, se tivesse que escolher uma meta estrutural, considera obrigatório ter cumprido no final deste seu mandato na CCDR?
2: Aumentar o investimento em ID, em ciência e investigação, aumentar as qualificações, portanto, o nível de qualificações na região. Nós temos um nível de qualificações de ensino superior na ordem dos 34%, a nível nacional, passamos dos 40%, portanto, aumentar o nível de qualificações, a reforçar os investimentos na área da água e dos resíduos, aumentar o PIB per capita, e superar os 5% de contributo da região para a economia nacional. Nós, durante vários anos, não passámos dos 4%, estamos neste momento nos 4,94%. Nosso objetivo é aumentar o PIB per capita, que atualmente é 89%, para 92%, 93%, e passar a valer, seguramente, mais que 5% da economia nacional.
0: Nós cá estaremos no final do mandato para fazer essas contas em conjunto consigo. Dr. José Apolinário, muito obrigada por esta entrevista à Rádio Antena 1. Boa tarde e muito obrigada.
2: Boa tarde, obrigado.
0: Boa tarde. Abrantes está a dar passos firmes na prevenção da época crítica de incêndios rurais. O dispositivo municipal está pronto no terreno. A ordem é para acabar com os incêndios logo de início, até porque, segundo o autarca, os fogos não nascem grandes. Num concelho de dimensão considerável, como é Abrantes, os equipamentos disponíveis são cruciais neste combate inicial de um verão que se espera muito quente e difícil. Paula Verã.
3: Carrinhas equipadas com depósitos de água, rádios ligados e operacionais espalhados pela floresta, câmaras de vigilância. É deste modo que o Conselho de Abrantes enfrenta a época mais quente do ano. O autarca Jorge Manuel Falamates fala na união entre todos.
4: Temos que nos posicionar e fazer este trabalho articulado entre todas as instituições do território que se ligam com a questão dos incêndios e a questão da proteção da floresta.
3: Apresentado o dispositivo especial de combate a incêndios rurais municipal para este ano, Abrantes tem prontos os meios para atacar os incêndios assim que começarem. A dispersão territorial no concelho faz com que a aposta seja numa rede de proximidade, composta por juntas de freguesia, sapadores florestais e associações de caçadores. Também estão distribuídos pelo terreno os kits de primeira intervenção. O ataque inicial é decisivo, diz o autarca Jorge Manuel Valamatos.
4: Num território tão grande, num concelho tão grande, com 714 km², precisamos destes meios todos disponíveis e posicionados de forma que o ataque inicial ao incêndio seja absolutamente decisivo.
3: Os principais caminhos florestais no concelho de Abrantes já foram desobstruídos e há câmaras de vigilância espalhadas pela floresta.
4: Vamos introduzir câmaras de videovigilância dentro da floresta para ser dissuasor e conseguir, obviamente, descobrir eventuais tentativas de ignições.
3: Abrantes é um dos concelhos com mais ignições verificadas nos anos anteriores e o objetivo é combater esses números.
0: Abrantes apostos na prevenção de forma a evitar que pequenos incêndios se transformem em situações muito complicadas. Leiria já conseguiu limpar quase 600 quilómetros de terrenos florestais, um esforço humano e financeiro que ainda não foi compensado na totalidade. Os gastos da autarquia rondam já os 30 milhões de euros em operações de limpeza e desobstrução de vias, mas do governo e das seguradoras, Leiria apenas recebeu metade. O autarca Gonçalo Lopes fala em déficit nas contas da Câmara.
5: Nós temos 788 quilómetros de caminhos florestais, em que já limpámos neste momento 581 quilómetros. Nós recebemos 11 milhões de euros por parte do governo, através do fundo de emergência, e recebemos da Companhia de Seguros 6,5 milhões de euros. Nós temos comprometido gastos na ordem dos 30 milhões de euros. E depois, claramente, há um déficit entre o que já gastámos e aquilo que já recebemos.
0: A limpeza dos terrenos florestais no concelho de Leiria fica concluída até ao final da próxima semana, mas ainda há muito por fazer. Os prejuízos provocados pelas tempestades no património municipal foram estimados em 193 milhões de euros. Um caso grave e mais do que prioritário no combate ao tráfico e consumo de drogas foi assim que o presidente da Câmara de Lisboa, Carlos Moedas, classificou a zona da Mouraria, um dos bairros mais tradicionais da Baixa Lisboeta. Na reunião pública camarária e depois do alerta de um município, o autarca manifestou disponibilidade para avaliar soluções e lembrou que até julho espera reforçar a segurança na cidade com 300 polícias. Arlinda Brandão.
6: Hugo Gonçalves, que faz a sua vida nestas ruas complicadas da Mouraria, veio à reunião de Câmara dar o alerta de viva voz.
7: Naquelas ruas são sempre situações tensas. Pronto, no mínimo, tensas.
6: E diz que a Travessa da Madalena é um local onde há muitas razões de queixa.
7: É uma sala de chute a céu aberto, sala onde também selecionam o que conseguem roubar aos turistas e outras pessoas. Tem lixo, jetos, tem aquelas coisas todas. Sentimos todos inseguros naquela zona. Às vezes agressões verbais, é sempre. Agressões físicas, algumas.
6: Para travar o problema, o Gonçalves sugere soluções.
7: Podemos colocar portões naquela travessa. Há ali um prédio com andaimes há mais de 20 anos, que é da Santa Casa. Podíamos fazer ali uma sala de assistência de chute à semelhança do cá na Rua dos Cavaleiros.
6: Para além do problema do consumo de droga na rua, este munícipe aponta também o tráfico na Rua Marquês de Ponte de Lima e no Largo do Terreirinho.
7: E ali não há mesmo estado. Não há ML, não há Polícia Municipal. O estacionamento é o dos traficantes. É uma situação mesmo complicada.
6: Este cidadão, Hugo Gonçalves, sugere um posto móvel da Polícia de Segurança Pública ou da Polícia Municipal. Na reunião pública da Câmara de Lisboa, o presidente Carlos Moedas responde-lhe e diz-lhe que não tem dúvidas de que faltam polícias em Lisboa e remete para julho.
8: Vamos ter mais 100 polícias municipais por um lado e mais 200 PSPs agora em julho. Eu acho que a solução que fala aí de eventualmente pôr aquilo que diz que vai uma cancela um portão ou o que seja, parece-me que é algo que temos que avaliar, faz-me sentido neste momento.
6: O autarca assegura que conhece bem a situação, que já lá esteve várias vezes.
8: Sei que esta zona é mais do que prioritária, porque o que se está a passar ali não pode acontecer. É um caso de bradar, não é? Isto é um caso grave.
6: Um caso à espera de uma resolução.
0: Um caso grave e mais do que prioritário no combate ao tráfico e consumo de drogas, disse o Presidente da Câmara de Lisboa. A ordem é para avançar, as passagens de nível em Barcelos vão ser suprimidas, as obras arrancam já em junho, no próximo mês. A garantia foi dada ao município pelo Ministério das Infraestruturas, depois de concluídas as declarações de utilidade pública para a expropriação dos terrenos. O autarca de Barcelos diz que o fim das passagens de nível no concelho vai trazer mais segurança às populações e melhor fluidez rodoviária no Gonçalves.
9: É com grande satisfação que Mário Constantino, o presidente da Câmara de Barcelos, recebeu a notícia de que a supressão das passagens de nível no concelho avança já em junho.
10: Finalmente, eu quero acreditar, recebi também há bocado a notícia que estariam em, em, em junho já em execução, e eu fico particularmente satisfeito porque acho que é uma mais-valia para Barcelos.
9: São 14 as passagens de nível que existem no concelho. Ao longo dos anos houve vários acidentes mortais. Em algumas freguesias a população chegou mesmo a protestar, exigindo a supressão das mesmas. O autarca de Barcelos diz que o fim das passagens de nível vai trazer uma maior fluidez rodoviária e maior proteção das populações.
10: Mais segurança e melhor mobilidade. Na verdade, nós somos das cidades médias, aquela que tem mais constrangimentos, porque temos 14 passagens de nível ainda com impacto na rede rodoviária. Com esta supressão das passagens de nível, naturalmente que a mobilidade ganha bastante, e em termos de segurança as pessoas e os automobilistas também ficam com muita mais segurança e com muito mais protegidos, digamos assim.
9: A garantia do avanço das obras para a supressão das passagens de nível já no próximo mês foi dada pelo Ministério das Infraestruturas, que já tem concluídas as declarações de utilidade pública necessárias às expropriações. Serão construídas passagens superiores ou inferiores rodoviárias e passagens pedonais para substituir as passagens de nível.
0: E as obras arrancam já no próximo mês de junho. A Federação Portuguesa de Nadadores Salvadores registrou mais de 20 mortes por afogamento em Portugal nos primeiros dois meses deste ano, o pior registro no mesmo período desde 2017. Ora, perante esta realidade, a Associação de Escolas de Surf de Portugal e o Instituto de Socorros a Náufragos formaram uma parceria, juntaram surfistas e nadadores salvadores para que, com os conhecimentos básicos de salvamento, possam fazer a diferença numa situação de afogamento. Uma das ações do Surf and Rescue está a decorrer hoje na Praia da Rocha, em Portimão. A repórter Tatiana Felice acompanhou esta manhã esta ação.
11: Os dados dos primeiros dois meses do ano registaram 26 mortes por afogamento, e isto reforça a necessidade de investir na prevenção. Para isso, ao longo do dia de hoje, aqui na Marina de Portimão, junto à Praia da Rocha, várias dezenas de surfistas estão reunidos para aprender como agir numa situação de afogamento. Comigo eu tenho Bruno Rodrigues, diretor da Associação de Escolas de Surf. Bruno, como é que devem efetivamente agir numa situação destas?
12: Boa tarde. De facto, este nosso evento é um intercâmbio de conhecimento entre o ISN, a Autoridade Marítima Nacional, e a nossa equipa de formadores, que são surfistas. Portanto, é um intercâmbio de conhecimento entre nadadores salvadores, técnicas de salvamento com meios e técnicas de salvamento sem meios também. E o que nós fazemos é, juntamente com a nossa equipa de formadores de surf, ensinamos também a fazer o salvamento com a prancha. Porque o que acontece muitas vezes é que os surfistas acabam por estar mais próximo de uma situação de afogamento. E é para nós, estamos mesmo ali, quer queiramos, quer não, estamos a praticar, mas de repente vemos uma pessoa que está em dificuldades, e se soubermos como fazer um salvamento, e esse é o objetivo de todo este projeto, é ajudar as pessoas a aprender a fazer, consegue-se prevenir com certeza muito mais facilmente um afogamento.
11: Mas, ou seja, em termos práticos, é a retirada da água, é já questões de reanimação, se caso seja necessário?
12: Exatamente, eles aprendem suporte básico de vida, reanimação, aprendem a resgatar uma vítima consciente e a resgatar uma vítima inconsciente. Portanto, são dois métodos completamente diferentes, mas eles aprendem os dois, sim, e aprendem também a reanimação, sim.
11: Muito obrigada, Bruno. Então, uma iniciativa que acontece aqui durante todo o dia até ao final da tarde na Praia da Rocha, em Portimão. Estas atividades fazem parte da 7ª edição do Surf and Rescue.
0: E foi uma ação conjunta para poder fazer face aos números alarmantes de afogamentos no país. Foi a edição 100 do Portugal em Direto deste ano. Voltamos amanhã com a edição 101. Contamos com a sua escuta. Até lá, fique bem.
13: Boa tarde, Cláudia Costa, no Portugal em Direto desta quinta-feira.
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13: Ficamos a 6 minutos das 2.
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13: Partido Comunista Português.
16: Repara no jogo. Os ideólogos liberais pegam nas palavras e rodam-nas como uma roleta. Cuidado com a rigidez.
17: A rigidez da legislação laboral.
18: Mais rígidas.
17: Laboral, muito rígido.
18: Rígida.
16: A rigidez soa a pesado, a velho, a feio. Olha aí a flexibilidade.
19: Queremos flexibilidade.
20: A flexibilização.
21: Área de flexibilidade.
16: Flexível soa a moderno, a leve, a bom. Mas quem decide o que é rígido e o que é flexível? Imagina chamarmos rígidas às formas de exploração. Sim, isso mesmo. Rígido é o patrão que quer jornadas de 12 horas sem pagar horas extra, tal como no século XIX. Rígido é o contrato a prazo em cima de contrato a prazo, para nunca teres direitos. Rígido é o banco de horas que te rouba e nem te paga. Rígido é o salário mínimo que mal dá para o pão. Rígido é despedir por qualquer motivo, sem justa causa, sem recurso. E chamemos flexível ao que realmente liberta. Flexível é ter um salário decente, porque um salário que chega é um salário que te torna livre. Flexível é trabalhar no máximo 35 horas por semana, para poderes sair do trabalho e ter vida. Flexível aos sindicatos não terem constrangimentos, sem ameaças, sem entraves legais, sem patrões de sobreolho fechado, para negociar contratos coletivos mais favoráveis. Não mudamos a realidade, mudamos o ponto de vista. Vamos à luta.
22: O governo insiste no assalto aos nossos direitos. Por isso, hoje vamos ao essencial. A narrativa é falsa. Dizem que a legislação laboral é antiquada, mas, na verdade, é um código iniciado em 2003 pelo PSD-CDS, continuado em 2009 pelas mãos do PS e, desde então, já teve 20 alterações, sempre para pior. Falsos recibos verdes agora são legalizados. Menos direitos para famílias e crianças. Querem reduzir a dispensa da amamentação, limitar horários flexíveis e obrigar pais com filhos pequenos a trabalhar noites, feriados e fins de semana. Fruto da agressão imperialista dos Estados Unidos e Israel no Médio Oriente, um contínuo crime de guerra apoiado por PSD, CDS, Chega e Iniciativa Liberal, o custo de vida aumenta brutalmente. E enquanto as grandes empresas apresentam sem pudor lucros obscenos de recordes de milhares de milhões, outros milhões, nós, quem vive do seu trabalho, tem que fazer contas antes de ir ao supermercado. Não sabe se consegue encher o depósito. Desta vez, por tudo isto, pela exigência de regulação de preços, temos de fazer greve.
23: O PSD e o CDS, o Governo, mas também o Chega, a Iniciativa Liberal e o Patronado, aquele que efetivamente escreveu o pacote liberal, pensavam que precariedade, que a regulação do horário de trabalho, que os sustentamentos de justa causa iam ser uma coisa que os trabalhadores iam admitir. Projetaram cada uma das suas medidas e o país não avança com uma linha de ofensiva contra aqueles que criam a riqueza, contra aqueles que põem o país a funcionar, contra aqueles que carregam o país às costas. Rejeitaram e vão continuar a rejeitar porque perceberam o que é que está em causa. O que está em causa é andar para trás, ainda mais para trás, na vida de cada um. O que serve o país são mais salários, o que serve o país são mais direitos, o que serve o país são mais pensões para aqueles trabalharem uma vida inteira. É este o grande desafio que está colocado. E é por isso que é possível, e é necessário e é urgente rejeitar este pacote laboral. Uma grande coragem para no dia 3 de junho voltarmos todos à greve, com força, com determinação. É esse apelo que vos dirijo.
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13: Ficamos a pouco mais de um minuto das 14h. Daqui a pouco temos notícias por aqui.

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1: A música vai voltar, sim, mas depois das 2 da tarde, depois das notícias, já no programa Duas de Prosa. Mantenha-se connosco. Uma boa tarde.
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1: Boa tarde, são 2 horas no continente e na Madeira, 1 da tarde nos Açores. Está na hora de conhecermos as notícias que marcam esta quinta-feira, Frederico Moreno.
2: A porta-voz do PAN recusa colar PS e PSD aos casos de suspeita de corrupção no poder local, mas Inês Sousa Real considera que é importante reforçar a transparência e combater estes crimes nas autarquias. Há 4 meses sem internet e sem televisão, o presidente da Câmara de Ferreira do Zêzere, no distrito de Santarém, diz que milhares de habitantes continuam à espera da reposição dos serviços depois da passagem da tempestade Christine. São mais 2 meses a trabalhar, a idade da reforma em Portugal vai subir no próximo ano para os 66 anos e 11 meses.
1: Notícias às 2, a edição é do jornalista Frederico Moreno.
2: O PS garante que as buscas realizadas na sede do partido em Lisboa não visam diretamente o Partido Socialista, mas sim um dos trabalhadores. Em comunicado, o PS confirma estas diligências da PJ e garante estar a colaborar com as autoridades de forma a assegurar a boa condução das investigações. 400 inspectores da Polícia Judiciária estão hoje a realizar buscas em Lisboa e noutros municípios por suspeitas de corrupção envolver elementos ligados ao Partido Socialista. A operação iminente já fez 5 detidos e 37 arguídos. Um dos detidos é Duarte Moral, assessor do líder do PS, José Luís Carneiro. A porta-voz do PAN afirma que é importante reforçar os instrumentos de transparência e combate à corrupção no poder local, mas Inês Sousa Real recusa associar as situações de ilegalidade no poder local ao PS e ao PSD.
3: Não queremos estar a particularizar nem a diabolizar em 2 partidos. Achamos sim que o que é fundamental é nós conseguirmos reforçar os instrumentos de transparência da governação, seja ela a nível nacional ou municipal. Nós temos que, e por isso mesmo é que quando o visto prévio, da eliminação do visto prévio do Tribunal de Contas até aos contratos até 10 milhões de euros, o PAN tem mostrado as suas reservas e tem apelado ao Governo e aos demais partidos que nos acompanham naquela que tem que ser um mecanismo depois extraordinário de fiscalização sucessiva para evitarmos que haja fenómenos de corrupção nas câmaras.
2: Palavras de Inês Sousa Real, hoje depois de uma reunião com o presidente da CIP, com Inês Sousa Real do PAN, a dizer que não vai particularizar ou diabolizar PS e PSD por alegados casos de corrupção no poder autárquico. João Paulo Batalha, da Associação Transparência e Integridade, faz uma leitura diferente. Ele considera que o PS não pode ser considerado inocente nesta investigação.
4: Pode não dizer diretamente respeito ao partido, mas diz seguramente respeito ao partido se se confirmar que estão em causa relações contratuais entre autarquias do partido e empresas relacionadas com militantes ou funcionários do partido. O PS pode não estar propriamente a promover estas ligações perigosas, mas seguramente será simultaneamente vítima do dano reputacional que está aqui a acontecer e autor da teia de ligações perigosas que são comuns ao PS, ao PSD, aos principais partidos e que privilegiam sempre as lógicas de amizade pessoal, de contactos políticos, de redes clientelares e, portanto, este vício é um vício estrutural do funcionamento do nosso sistema político e desse o Partido Socialista não é seguramente inocente.
2: João Paulo Batalha diz que nada mudará nesta teia de interesses enquanto os partidos em Portugal não quiserem. Declarações à Antena 1 do presidente da Associação Transparência e Integridade, na sequência de uma operação da Polícia Judiciária em Lisboa, Mafra, Oeiras e Coimbra, a envolver a adjudicação de contratos por parte de câmaras municipais e juntas de freguesia. Desta operação iminente resultaram 5 detenções. 4 meses depois de outra tempestade, metade do território de Ferreira do Zêzere, no distrito de Santarém, continua sem acesso à televisão ou à internet. Em declarações à Antena 1, Bruno Gomes, o presidente da Câmara de Ferreira do Zêzere, diz que milhares de pessoas permanecem sem estes serviços.
5: Por tudo aquilo que vou vendo e analisando, que mais de 50% do território não tem rede fibra. E não ter rede fibra é a mesma coisa que dar conta de que não temos internet e que não temos também serviços de televisão. As pessoas vão tendo paulatinamente rede fibra, aquelas que têm, mas depois de um dia para o outro deixam de ter durante dois ou três dias. A expectativa era que até daquilo que fomos ouvindo publicamente, que seria até ao final de junho, mas acho que é impossível que tal aconteça. Eu acredito que tenhamos 2.500, 3.000 pessoas sem rede fibra.
2: O autarca de Ferreira do Zêzere, ouvido pela Antena 1 neste dia em que se completam 4 meses desde a passagem da tempestade de Christine, não há ainda uma previsão para que sejam restabelecidas as ligações de internet e de televisão naquele território, no distrito de Santarém. É preciso melhorar o acesso à habitação e controlar os preços do arrendamento. Estas são apenas algumas das conclusões de um documento sobre pobreza e acesso à habitação, um documento de divulgado hoje, Cláudia Aguiar Rodrigues, pela rede Antipobreza, e que alerta para o facto de não estar a ser assegurado no país esse direito fundamental, o direito à habitação.
6: É um direito que está garantido na Constituição Portuguesa, mas que a psicóloga da Rede Europeia Antipobreza, Paula Cruz, diz que Portugal não cumpre.
7: Não está garantido o acesso dos grupos que vivem numa situação bastante vulnerável, não é? E não está garantido, por exemplo, também na qualidade da habitação. Pessoas estão muitas vezes a viver em condições que não são dignas, pronto.
6: Por isso é preciso renovar e reabilitar os prédios que já existem.
7: A habitação que está fechada e que precisa de certa forma também ser reabilitada, ser renovada e ser colocada no fundo disponível para as pessoas que precisam de habitação, sem esquecer aquelas que vivem numa situação mais vulnerável, porque uma das coisas que também falámos foi muitas vezes as respostas até existem, as medidas até existem, mas que não chegam efetivamente às pessoas que vivem numa situação vulnerável.
6: E que não encontram alternativas, levando a que o número de barracas, garante Paula Cruz, esteja a aumentar.
7: Prevenir soluções e pensar soluções que não deixam as pessoas numa situação ainda mais grave. Falou-se mesmo, a solução não pode ser arrasar, por exemplo, barracas. A solução tem que ser encontrar uma solução habitacional e só depois, não é? Ou seja, que haja uma passagem da pessoa ou da família para uma solução habitacional e não a deixar numa solução mais vulnerável.
6: A Rede Europeia Antipobreza defende também o fim da discriminação do acesso à habitação, que afeta sobretudo as minorias. A rede recorre à taxa de pobreza nacional de 2024, que indica 16%, para sublinhar que se na sobrecarga financeira da casa fosse incluído o valor, subiria para cerca de 27%.
2: Alertas da Rede Europeia Antipobreza, os preços das casas e do mercado de arrendamento estão demasiado elevados em Portugal, são necessárias soluções. O Ministro da Administração Interna nega a existência de filas de grande dimensão nos aeroportos portugueses na zona do controlo de fronteiras. Luís Neves, esta manhã em Torres Novas, falou em manipulação de imagens nessa zona do controlo de fronteiras, depois de várias imagens terem sido divulgadas, dando conta de elevados tempos de espera para os turistas.
8: Tem havido muita manipulação de imagens. Imagens que diz que são tremendas horas. Há imagens que saíram esta semana, dando conta que estamos a falar de horas e nós fomos fazer o nosso trabalho e houve, nos momentos que foram publicitados, nem a uma hora chegou. Portanto, que não haja aqui uma utilização torpe, motivada, para colocar em déficit o nosso país. Temos consciência do que se passa, estamos a trabalhar todos os dias, estamos a encontrar soluções para as questões que nos são colocadas e, portanto, o futuro será bastante diferente daquele que temos hoje.
2: As garantias de Luís Neves em declarações à CMTV em Torres Novas esta manhã na apresentação da cerimónia de encerramento do curso de formação de agentes da PSP. A maioria destes novos polícias vai ser colocada nos aeroportos nacionais. O Instituto Nacional de Estatística traz hoje boas e más notícias. Começamos pelas más. A idade da reforma vai subir no próximo ano. A aposentação passa para os 66 anos e 11 meses. São mais 2 meses a trabalhar do que quem se reforma atualmente. Agora, as boas notícias, a idade da reforma aumenta porque a esperança média de vida também sobe em Portugal. É agora de cerca de 81 anos, mais 3 meses de vida do que anteriormente. Há distinções entre homens e mulheres. O Inés diz que a esperança média de vida dos homens é de 79 anos, para as mulheres é de 84 anos. Uma medida positiva, a Federação Nacional de Associações de Proprietários Florestais reage com agrado ao alargamento do prazo para a limpeza dos terrenos. O Ministro da Agricultura anunciou hoje que será dado mais um mês até ao final de junho para a limpeza dos terrenos, de forma a reduzir o risco de incêndio. Em declarações à Antena 1, o Presidente da Federação Nacional de Associações de Proprietários Florestais, Luís Damas, diz que a extensão do prazo é importante para permitir dar resposta a territórios devastados pelas últimas tempestades.
9: Como o ano foi muito chuvoso, portanto, com este aumento das temperaturas, o que nós somos obrigados a cortar os proprietários e não só os proprietários, como todos, o Estado e as câmaras, é que vamos dar aqui agora as herbáceas, as ervas que a gente corta para, não é para a gestão da floresta, é para proteção de pessoas e bens. Se a gente cortasse, podiam arrebentar, e também não há gente que chegue para fazer isso. E este alargamento, como choveu muito, essas plantas, essas ervas, os materiais finos que alimentam os fogos ainda estão verdes. E agora, e também para dar mais tempo para fazer o trabalho.

0: O nosso país é mais seco e mais quente. Ricardo Deus dá como exemplo a influência das poeiras vindas do norte da África.
1: Intrusão de poeiras na circulação atmosférica que depois são transportadas do norte da África para o território, neste caso, europeu, nomeadamente na Península Ibérica, também é um padrão que temos vindo a perceber que mudou. E, portanto, temos mais vezes a maior período de intrusão desse ar que vem do norte da África. Portanto, mais uma vez, ar do norte da África, ar seco, ar mais quente, que traz, obriga, por exemplo, a que haja, ou promove a ocorrência de períodos mais longos e secos, como é aquele que estamos agora a atravessar.
0: Em contrapartida, quando chove, chove muito e em pouco tempo, diz Ricardo Deus, uma tendência que se tem vindo a agravar. O responsável do Instituto Português do Mar e da Atmosfera diz também que as alterações climáticas chegaram e que temos de nos adaptar. Luís Montenegro defende que Portugal precisa ter uma mentalidade vencedora, à semelhança do que diz acontecer com o desporto português. Numa conferência esta manhã em Lisboa, organizada pela Rádio Renascença, o Primeiro-Ministro falou também do Campeonato do Mundo de Futebol, que está aí à porta.
2: Se nós estivermos, como estamos agora, a antecipar uma grande competição na qual as nossas bandeiras são defendidas pelos nossos atletas e estamos às portas de um Campeonato do Mundo de Futebol, onde assumimos, e eu digo mesmo com muita convicção, assumimos sem rodeios que somos candidatos a poder ganhar o Campeonato do Mundo, que o mesmo é dizer, somos candidatos a poder ser os melhores do mundo. E essa é mais uma lição que nós também tiramos a propósito do desporto. Nós temos muitos desportistas que são os melhores do mundo. Os melhores, quer dizer, não há mais ninguém no mundo que consiga superá-los em desempenho.
0: Palavras de Luís Montenegro esta manhã em Lisboa. O avançado Neymar está lesionado e pode não alinhar pelo Brasil no início do Mundial de Futebol. O médico da seleção brasileira revelou nesta última hora que Neymar está com uma lesão muscular de grau 2 nos gêmeos e precisa de 2 a 3 semanas para fazer a recuperação. O Brasil estreia-se no Mundial no dia 13 de junho, frente à seleção de Marrocos. Se planeia atravessar a ponte 25 de Abril no próximo domingo, atenção, esta informação, a ponte vai estar cortada por completo no sentido sul-norte, entre as 8h30 e as 10h30 da manhã, e no sentido norte-sul, de Lisboa para Almada, a circulação automóvel vai estar condicionada a 2 vias, entre as 8 da manhã e as 10h30. A empresa Lusoponte revela que estes cortes se devem à realização do passeio Pedala Portugal, inserido nas comemorações dos 60 anos da ponte 25 de Abril.
3: Frederico Moreno, com a edição das 2 da tarde, num simultâneo com a RTP Antena 1 Madeira e RTP Mundo. 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

Abertura de mais uma hora de emissão aqui na sua RTP Antena 1 Madeira com os B-52, ouvimos Good Stuff. Agora o relógio assinala às 2h22, aí está Crazy, um tema de Seal.

0: Crazy aqui nas tardes da 1. Estamos em sessão de quinta-feira, 28 de maio, 2h27. Já a seguir teremos a rubrica de prevenção rodoviária com a jornalista Patrícia Casaca.
1: Olá, sejam bem-vindos a mais uma edição da rubrica Prevenção Rodoviária. Connosco em estúdio está Nélio Olim, delegado regional da Prevenção Rodoviária Portuguesa. Hoje voltamos a abordar a questão dos motociclos numa semana em que há duas mortes a lamentar. Nélio, o que é que está a falhar?
2: Olha, isso é uma pergunta difícil. Há muita coisa que está a falhar neste momento. Lamentavelmente, são mais duas vidas humanas que se perderam nas estradas esta semana. Cada vez que se perde uma vida humana, deve haver uma reflexão muito importante sobre aquilo que é feito. Naturalmente que conduzir uma moto dá-nos sempre uma sensação de liberdade. Portanto, sentir o vento na cara dá-nos uma sensação de liberdade diferente do que conduzir qualquer outro tipo de veículo. Convém é que os motociclistas estejam sempre conscientes dos perigos que estão associados à condução de um veículo de duas rodas, já que o equilíbrio numa moto é menor e a proteção exterior também é menor. A prevenção rodoviária neste campo gostava de deixar ou de recordar algumas dicas, portanto isto é um assunto que nós já falámos cá no programa, mas que vamos, até pela importância que ele tem, voltar a repetir, portanto, e deixamos algumas dicas para os motociclistas e para a condução dos veículos de duas rodas, particularmente numa fase em que o verão está já aí à porta, portanto, e é convidativo mesmo à utilização deste tipo de veículos. A primeira dessas dicas tem a ver com a assinatura visual do veículo, portanto, ao vermos um motociclo pelo espelho, temos a noção que temos um veículo ali com uma assinatura visual mais pequena. Portanto, é necessário ao motociclista que se faça ver. Portanto, e se faça ver é se colocar numa posição onde não fique tapado pelos ângulos mortos dos veículos. Naturalmente, sendo um veículo pesado, os ângulos mortos são maiores, portanto, e a dificuldade do condutor ver o motociclo ainda é maior. Esta dificuldade ainda é agravada se estivermos a falar em veículos elétricos que não produzem qualquer ruído e onde o condutor do veículo de duas rodas terá obrigatoriamente que tomar mais precauções até pela sua integridade física.
1: Isso leva a que, por exemplo, seja necessário manter uma maior distância?
2: É necessário manter uma maior distância, é necessário também se posicionar em zonas onde o condutor do automóvel ou do veículo pesado consiga ver o motociclo pelos espelhos retrovisores. Ou seja, imaginando que nós vamos atrás de um veículo pesado, portanto, se nos colocarmos a meio da retaguarda do veículo pesado, o condutor não tem noção que está ali um motociclo. Se é importante o condutor do pesado ou do automóvel usar os retrovisores, é também importante, para realizar manobras, o condutor do motociclo também utilizar os seus retrovisores, e é muito frequente nós vermos motociclos com os espelhos fechados, onde para realizar a manobra o motociclista olha para trás. Portanto, enquanto o motociclista faz esta atitude, perde um pouco a concentração, desvia o olhar e naturalmente até pode ter algum desequilíbrio, portanto, por estar a fazer este movimento. Outro conselho que nós deixamos será o conselho de não contornar as filas de trânsito. É preciso que se tenha a noção que isto é perigoso, porque ele pode ser albarroado por outro automóvel, como é lógico, e é um tipo de manobra que não é considerada legal. É importante também que se saiba avaliar as curvas, já que a forma como o motociclista entra na curva irá ditar a forma como dela irá sair, muitas vezes porque nós temos o interior das curvas sujo com gravilha, sujo com areias, com materiais que são transportados por outro tipo de veículos e que irão naturalmente prejudicar o motociclista. Um último conselho que eu também deixo será o de controlar os movimentos dos carros, do terceiro carro que vai à nossa frente. Portanto, controlando o movimento desse carro e não do primeiro que vai à nossa frente, nós conseguiremos antecipar algumas reações, antecipar algum tipo de comportamentos e reagir desviando-se ou travando em segurança dessa forma.
1: Nélio, e há equipamento correto para andar de motociclo? Não é só o capacete?
2: Não é só o capacete. O capacete é um equipamento obrigatório, mas existe algum equipamento que nós, Prevenção Rodoviária Portuguesa, recomendamos. Estamos a falar de, por exemplo, as luvas, por exemplo, um blusão, por exemplo, as botas. Portanto, são equipamentos que, pela sua maior proteção, irão evitar lesões maiores ao motociclista, usando o equipamento, estando atento ao trânsito, mantendo a distância de segurança, adaptando a velocidade a que se circula, avaliando o piso e respeitando as condições meteorológicas. Estas serão as formas de se prevenir, de evitar o acidente, porque segurança rodoviária somos todos nós.
1: Fica a mensagem, Nélio Olim, delegado regional da Prevenção Rodoviária Portuguesa, que nós regressamos então dentro de 15 dias. Até lá, conduza com segurança.

0: Diolinda com o tema Um Contra o Outro, e agora estamos a 11 minutos das 3. Vamos, portanto, às sugestões culturais na rubrica Encontros com Marta Cília.
1: Termina hoje, às 17 horas, a residência artística Vestíveis de Tales Frei, promovida pelo Estúdio de Criação da Câmara Municipal do Funchal. A apresentação pública decorre no Largo do Corpo Santo. Tales Frei, artista transdisciplinar, é pós-doutorado no Centro de Estudos Humanísticos da Universidade do Minho, onde é professor e investigador, e apresenta regularmente o seu trabalho em museus, centros de arte e festivais internacionais na Europa, América, Ásia e Oceania. Em Vestíveis, uma ação performativa imersiva, o traje assume um papel central enquanto elemento de identidade, transformação e conexão entre corpos. Esta tarde, às 18 horas, é inaugurada na Galeria Tratuário, Rua da Carreira, a exposição All Sorrows Can Be Born If You Put Them Into a Story, do artista João Francisco Correia, que explora a migração, a pertença e a identidade através de vestígios recolhidos em diversos territórios, transformando o arquivo em matéria artística. A exposição tem a curadoria de Margarida Caldeira e poderá ser vista até o dia 24 de julho. A Galeria Anjos Teixeira, na Rua João de Deus, promove uma nova iniciativa no âmbito da programação História com Histórias, como forma de assinalar os 50 anos da autonomia. Hoje, às 19 horas, será abordado o tema Estratégias de Sobrevivência, Tradições Alimentares na Madeira. Esta iniciativa terá intervenções do advogado e investigador João Lizardo e convidados. Integrados na programação da Festa da Flor, realizam-se os concertos da Flor em cenários naturais. Amanhã, às 19 horas, os Jardins do Ilhéu de Câmara de Lobos recebem o projeto Ocean Sounds. E, no sábado, às 17 horas, o Quarteto de Francisco Jesus atua nos Jardins da Câmara Municipal da Ribeira Brava. Informações através da Retoiça, Associação Cultural Desportiva e Recreativa. Prossegue a iniciativa Fado à Capela, promovida pelo município de Machico, com um concerto por Alma Fado, no adro da Igreja de Santa Beatriz, na Água de Pena, amanhã, às 21 horas. No sábado, às 21 horas, no Fórum Machico, a Tuna de Câmara de Machico promove o 5º Encontro de Bandolins de Machico, Padre José Martins Júnior, que conta com a participação especial do duo Esposito Russo, Itália. No âmbito da iniciativa Santa Cruz em Flor, na Praça Padre Patrocínio Alves, no sábado às 19h30, António do Ailibi realiza um concerto. Às 21 horas, a Banda Municipal de Santa Cruz convida a cantora Petra Gomes para um espetáculo único. No domingo, outros concertos no mesmo local, às 18h30 com As Pedras e uma hora depois com Tomás Noronha. A Orquestra Clássica da Madeira apresenta no Teatro Municipal Baltasar Dias, no sábado, às 18 horas, o concerto Laureados, Jovens Talentos do Conservatório. A solista será a violinista Chiara Nobile, direção do maestro Giuseppe Stilitano. Será interpretado o bolero de Maurice Ravel, estreada a obra Cinco Peças para Limpar a Alma, de Afonso Martins, que foi primeiro prémio composição no concurso Jovens Talentos do Conservatório, e o concerto para violino número 5 de Viotton. Bilhetes disponíveis na Ticketline, na loja Gaudiamus, Colégio dos Jesuítas e na bilheteira do local do concerto.

Estamos então a fechar mais uma hora de emissão aqui nas tardes da 1, nesta quinta-feira, 28 de maio. I Feel For You é um clássico de Chaka Khan. Daqui a instantes atualizamos as notícias do país e do mundo, depois regressamos com mais música para mais uma hora, a última a meu cargo nestas tardes da Antena 1 Madeira.

0: Boa tarde, são 3 horas no continente e na Madeira, 2 da tarde nos Açores. Ora, está na hora de conhecermos as notícias que marcam esta quinta-feira. Frederico Moreno.
1: O líder do PS promete colaborar com as autoridades na investigação a alegados crimes de corrupção no poder local. José Luís Carneiro diz que o Partido Socialista não é avisado na operação conduzida hoje pela PJ. Garantindo que está de consciência tranquila, o socialista Miguel Coelho decidiu suspender o mandato de deputado na Assembleia Municipal de Lisboa. Já o líder do Chega, André Ventura, afirma que o polvo da corrupção é cada vez mais evidente. São alertas da Rede Europeia Antipobreza. Os preços das casas em Portugal estão a deixar a população numa situação limite.
0: Notícias às 3. A edição é do jornalista Frederico Moreno.
1: José Luís Carneiro garante que não tem grandes informações sobre os factos que estão a ser investigados. O líder do PS acaba de falar pela primeira vez sobre a mega operação da Polícia Judiciária, que teve como alvo elementos ligados ao poder autárquico socialista.

0: Há instantes, na Assembleia da República, Carneiro prometeu a cooperação com as autoridades, neste caso.
1: Cooperaremos, como aliás o fizemos durante a manhã, com as autoridades judiciárias para que todos os factos sejam cabalmente apurados e, se houver sido cometidos crimes, todos os seus responsáveis devem naturalmente ser responsabilizados pelos mesmos. Cooperaremos de forma leal com as autoridades judiciárias e tudo farei para que esse apuramento dos factos seja cabal e possa garantir que se faz justiça. Esse é o nosso dever em defesa daqueles que são os princípios basilares do Estado de Direito Democrático. Defender o Estado de Direito Democrático é colocarmos-nos do lado das autoridades para garantir que a legalidade é cumprida em todos os níveis de responsabilidade.
0: As primeiras declarações de José Luís Carneiro, desde que foi conhecida esta mega operação da PJ, que fez até o momento 37 arguidos e 5 detenções. Entre os detidos está o assessor do líder do PS, Duarte Moral, e também a mulher. O líder socialista José Luís Carneiro diz que ainda não falou com os visados.
1: Não falei, por um lado, com os visados, e também a informação que tenho é muito escassa. É a informação que resulta dos factos que têm estado a ser noticiados na comunicação social. Apenas sei aquilo que as autoridades transmitiram aos funcionários do Partido Socialista quando, hoje pela manhã, chegaram à nossa sede. E aquilo que nos transmitiram foi que o PS não era visado nesta investigação.
2: Mas admite tomar medidas internas?
3: PS, estando nós a falar do assessor, uma vez que tem contacto direto com o Duarte Moral, nunca se aperceberam de nada, nunca viram nada. Como é que isso é possível?
1: Não pude falar com os visados. As informações que tenho, como disse, são aquelas que são do domínio público por intermédio da comunicação social e não me quero pronunciar sem poder falar com os visados.
0: José Luís Carneiro a falar aos jornalistas por poucos minutos. Neste momento há sessão plenária na Assembleia da República. Portanto, o líder do PS falou aos jornalistas sobre estas investigações em curso, prometendo que o PS vai colaborar com as autoridades e que o partido não é visado nesta investigação. Um dos nomes visados na operação da PJ é o do socialista Miguel Coelho. Ele decidiu hoje suspender o mandato de deputado na Assembleia Municipal de Lisboa, uma decisão com efeitos imediatos. A informação consta de um comunicado divulgado pelo próprio Miguel Coelho, antigo presidente da Junta de Freguesia de Santa Maria Maior. Miguel Coelho justifica a suspensão do mandato para não condicionar o trabalho do Grupo Municipal do Partido Socialista, assim como o normal funcionamento da Assembleia Municipal. Neste comunicado, o socialista promete colaborar com as autoridades competentes e garante que se vai defender, dizendo que está de consciência tranquila. André Ventura reagiu às investigações através de uma mensagem escrita partilhada há pouco nas redes sociais. O presidente Chega refere e passa a citar que ao fim de 50 anos o polvo de corrupção começa a revelar-se em toda a sua extensão. André Ventura escreve também: quem vota neles é cúmplice deste estado de coisas. O porta-voz do LIVRE defende que os políticos do campo progressista têm de ter critérios elevados em termos de integridade e transparência. Palavras de Rui Tavares.
4: No momento em que queremos que é um ciclo que nós temos na política atual, que é um ciclo conservador, venha ele a ser substituído por um ciclo progressista, é muito importante que os líderes do campo progressista sejam absolutamente límpidos em relação a qualquer questão que tenha a ver com as suspeitas de gerir, no caso, autarquias sem ter em conta o superior interesse, que é o interesse público das coisas serem feitas de forma transparente e íntegra.
0: Declarações de Rui Tavares, hoje à margem de uma ação no centro de Lisboa. Já a porta-voz do PAN afirma que é preciso reforçar os instrumentos de transparência e combate à corrupção no poder local. Inês Sousa Real recusa ainda assim associar as situações de ilegalidade no poder local, especificamente ao PS ou ao PSD.
5: Não queremos estar a particularizar nem a diabolizar em dois partidos. Achamos sim que o que é fundamental é nós conseguirmos reforçar os instrumentos de transparência da governação, seja ela a nível nacional ou municipal. Nós temos que, e por isso mesmo é que quando o visto prévio, da eliminação do visto prévio do Tribunal de Contas até aos contratos, até 10 milhões de euros, o PAN tem mostrado as suas reservas e tem apelado ao Governo e aos demais partidos que nos acompanhem naquela que tem que ser um mecanismo depois extraordinário de fiscalização sucessiva para evitarmos que haja fenómenos de corrupção nas câmaras.
0: Inês Sousa Real, a líder do PAN, no final de uma reunião hoje com o presidente da CIPA, recusar particularizar ou diabolizar PS e PSD. Já o presidente da Associação Transparência e Integridade diz que nada mudará na teia de interesses enquanto os partidos em Portugal não quiserem. João Paulo Batalha descreve um vício tóxico e estrutural na vida política portuguesa.
6: Nós temos, de facto, um problema de cultura de aparelho partidário que é tóxica em Portugal. Nós já vimos estes vícios no Partido Socialista, no Partido Social Democrata, nomeadamente até em Lisboa com a Operação Tutti Frutti. Começamos a ver esses vícios em partidos novos, como o Chega, e portanto, obviamente, depois isto cria estas teias de interesses pessoais que se misturam com interesses partidários. Se nós não tivermos e não temos tido partidos verdadeiramente empenhados em romper com essa lógica, podem mudar as siglas dos partidos envolvidos num dia para o outro. O caso da semana pode embaraçar mais o partido A ou o partido B, mas esta dinâmica vai continuar a acontecer.
0: Leitura de João Paulo Batalha, da Associação Transparência e Integridade. É preciso melhorar o acesso à habitação e controlar os preços do arrendamento. São apenas algumas das conclusões de um documento sobre pobreza e o acesso à habitação. Um documento divulgado hoje pela Rede Europeia Antipobreza, que alerta para o facto de não estar a ser assegurado no país, Cláudia Aguiar Rodrigues, o direito fundamental à habitação.
7: É um direito que está garantido na Constituição Portuguesa, mas que a psicóloga da Rede Europeia Antipobreza, Paula Cruz, diz que Portugal não cumpre.
8: Não está garantido o acesso dos grupos que vivem numa situação bastante vulnerável, não é? E não está garantido, por exemplo, também na qualidade da habitação. As pessoas estão muitas vezes a viver em condições que não são dignas, pronto.
7: Por isso é preciso renovar e reabilitar os prédios que já existem.
8: A habitação que está fechada e que precisa, de certa forma, também ser reabilitada, ser renovada e ser colocada, no fundo, disponível para as pessoas que precisam de habitação, sem esquecer aquelas que vivem numa situação mais vulnerável, porque uma das coisas que também falámos foi... Muitas vezes as respostas até existem, as medidas até existem, mas que não chegam efetivamente às pessoas que vivem numa situação vulnerável.
7: E que não encontram alternativas, levando a que o número de barracas, garante Paula Cruz, esteja a aumentar.
8: Prevenir soluções e pensar soluções que não deixam as pessoas numa situação ainda mais grave. Falou-se mesmo, a solução não pode ser arrasar, por exemplo, barracas. A solução tem que ser encontrar uma solução habitacional e só depois... Não é? Ou seja, que haja uma passagem da pessoa ou da família para uma solução habitacional e não a deixar numa solução mais vulnerada.
7: A Rede Europeia Antipobreza defende também o fim da discriminação do acesso à habitação, que afeta sobretudo as minorias. A rede recorre à taxa de pobreza nacional de 2024, que indica 16%, para sublinhar que se na sobrecarga financeira da casa fosse incluído o valor, subiria para cerca de 27%.
0: Alertas da Rede Europeia Antipobreza. Saldo ainda mais positivo, a Segurança Social registou no ano passado um crescimento do excedente. Esta evolução, Teresa Correia, consta de um relatório que acaba de ser divulgado pelo Conselho das Finanças Públicas.
9: A receita da Segurança Social cresceu 8,4% porque também aumentaram as contribuições sociais. Por um lado, os salários subiram, por outro, há mais pessoas a contribuir para a Segurança Social. Cresceu sobretudo o peso dos contribuintes estrangeiros, que passou de 5,1% em 2015 para 19,7% em 2025. A despesa da Segurança Social também aumentou 6,8%, sobretudo com pensões e ação social. Já a Caixa Geral de Aposentações continua com um saldo orçamental deficitário, 120 milhões de euros, mas a registar alguma melhoria em relação a 2024. As receitas cresceram mais 715 milhões de euros entre 2024 e 2025, mas as despesas também, mais 633 milhões. Está a agravar-se o desequilíbrio na balança entre o número de aposentados e o número de subscritores da Caixa Geral de Aposentações.
0: Melhorou o saldo da Segurança Social no ano passado. 4 meses depois da tempestade, metade do território de Ferreira do Zêzere, no distrito de Santarém, continua sem acesso à televisão ou à internet. Em declarações à Antena 1, o autarca de Ferreira do Zêzere, Bruno Gomes, diz que milhares de pessoas permanecem sem estes serviços.
10: Por tudo aquilo que vou vendo e analisando, que mais de 50% do território não tem rede fibra. E não ter rede fibra

0: da Tempestade Christine. Foi inaugurado no mês passado em Braga o Museu com Z, um espaço dedicado ao pensamento e à arte contemporânea. No Undoc de hoje conhecemos o homem que está por trás deste museu, José Teixeira. Para além de colecionador de arte e mecenas, é também um dos maiores empresários da construção em Portugal, um homem que começou a partir pedra aos 10 anos e que todos os dias se inspira na revolução dos cravos.
1: Eu gosto de admitir trabalhadores. O dia em que entra gente na empresa, entram trabalhadores, é um dia bom para mim. Esse, assim, haverá muitas coisas que me emocionam, mas este admitir pessoas para uma vida, para a vida boa no sentido de ter um bom emprego com qualidade, um sítio onde se possa progredir, um sítio onde tudo possa ser outra coisa, como o Herbert Helder tem no seu poema, tudo pode ser outra coisa, epá, vou recomeçar, vou fazer uma vida nova. Eu gosto disso. Um dia bom é quando eu bebo um copo com os meus trabalhadores. Pá.
0: Um excerto da reportagem O Rapaz de Pavio Curto, da autoria da jornalista Cláudia Aguiar Rodrigues, para ouvir na íntegra já a seguir este noticiário aqui na Antena 1, no A1Doc.
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3 horas e 18 minutos aqui nas tardes da 1. Estamos em emissão de quinta-feira, 28 de maio, e aqui na abertura Mo Horizons com uma versão do clássico Hit the Road Jack. Vamos então juntos para mais uma hora de emissão aqui na sua RTP Antena 1 Madeira. Às 4 teremos as notícias regionais.

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0: Annie Lennox aqui nas tardes da 1 com o título Waiting in Vain.
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0: E agora temos Mimi Cat com o tema Vais Ter Saudades.

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4: Agora estamos sobre as 3:43. Vamos agora recuperar Broken Winds de Mista Mista. Recordo que às 4 voltamos a atualizar as notícias regionais.

E estamos praticamente a fechar mais uma sessão das Tardes da 1 nesta quinta-feira, 28 de maio. Temperaturas nesta altura em Santa Cruz, 22 graus, Funchal com 21 e o Porto Santo com 22 graus. Agora estamos a 2 minutos das 4 da tarde. Fechamos com Bob Seger, Against the Wind. À hora certa temos novamente informação regional. Depois das notícias toma conta da emissão o Ricardo Candelária. Eu sou a Xana Abreu e marco encontro consigo aqui amanhã, a partir do meio-dia, tal como hoje, até às 4.

0: O presidente do Futebol Clube do Porto promete avançar judicialmente caso a proposta do Nacional de Centralização de Direitos Televisivos seja aprovada na próxima Assembleia Geral da Liga de Clubes. André Villas-Boas considera a ideia estapafúrdia e diz mesmo que pode colocar em causa o futuro do futebol português. Os bombeiros municipais de Machico resgataram há pouco um homem que caiu de uma altura aproximada de 8 metros numa vereda na Ribeira Seca. O presidente do governo reforça a importância de ser mantido e alargado a outras áreas, o POSEI, o programa para fazer face ao afastamento e à insularidade.
1: Títulos em desenvolvimento na edição do Diário Regional desta quinta-feira, 28 de maio. O controle técnico é de Miguel França, a edição de Sérgio Freitas Teixeira.
0: O presidente do Futebol Clube do Porto promete avançar judicialmente caso a proposta do Nacional de Centralização de Direitos Televisivos seja aprovada na próxima Assembleia Geral da Liga de Clubes. André Villas-Boas considera a ideia estapafúrdia e diz mesmo que pode colocar em causa o futuro do futebol português. Marco António Sousa.
2: O Nacional vai apresentar uma proposta na Assembleia Geral da Liga de Clubes. Os alvinegros pretendem a distribuição de 50% dos valores que a Primeira Liga terá direito pelos 18 clubes, em vez dos 32,5% já aprovados. E em caso de aprovação da proposta nacionalista, André Villas-Boas, o presidente do Futebol Clube do Porto, promete avançar para tribunal.
3: O Futebol Clube do Porto atuará judicialmente caso a proposta do Marítimo e do Nacional seja aprovada em sede da Assembleia Geral da Liga. Portanto, nós atuaremos judicialmente e não iremos colaborar de forma alguma com qualquer operador relativamente aos nossos ativos, horas de transmissão, etc.
2: O líder dos Dragões vai mais longe nas críticas e teme mesmo pelo futuro do futebol português.
3: Está cada vez mais ameaçada pelo Nacional da Madeira, pelo Marítimo, com uma ideia que me parece que pode implodir o futebol português. E digo isto com toda a sinceridade frente ao Presidente da Liga. Portanto, trabalhamos 2 anos numa chave de repartição e bem. Tínhamos feito grandes progressos que agora parecem ser colocados em causa por uma ideia estapafúrdia.
2: André Villas-Boas diz que 80 a 90% dos adeptos em Portugal são dos três grandes.
3: Temos esta demografia muito específica associativa no futebol português enquanto motor económico do futebol português. E com todo o respeito, o Nacional da Madeira, mesmo com os jogos dos três grandes, tem o seu estádio ocupado em 50% dos jogos, o que se traduz numa média de 2.500 pessoas a ver.
2: Críticas de André Villas-Boas, o presidente do Futebol Clube do Porto, deixadas hoje na 4ª Conferência Bola Branca da Rádio Nascença.
0: As críticas do presidente do Futebol Clube do Porto ao Nacional, mas também ao Marítimo. Os bombeiros municipais de Machico resgataram há pouco um homem com 70 anos que caiu de uma altura aproximada de 8 metros numa vereda no sítio do Lombo do Cheque, na Ribeira Seca. No local estiveram 6 elementos da corporação. O homem ficou ferido, foi resgatado e transportado para o hospital com ferimentos ligeiros. O JPP na Câmara do Funchal contesta o facto de o espetáculo do Panda no Parque de Santa Catarina no próximo sábado não ser gratuito. Apesar dos apoios financeiros e isenções atribuídas pela autarquia ao promotor, as entradas vão custar até 5 euros. A reunião camarária de hoje aprovou ainda apoios para medicamentos, bolsas de criação artística e um voto de louvor pelo regresso do Cabo à Liga Masculina. David Sousa.
4: De acordo com Fátima Aveiro, do JPP, os 25 mil euros de apoio, somado às isenções e taxas assumidas pela autarquia, deveriam ser suficientes para que o espetáculo do Panda, no Parque de Santa Catarina, fosse gratuito.
5: A empresa de Ar de Notícias tem a exclusividade para a realização deste evento. Recebeu um apoio financeiro de 25 mil euros da autarquia do Funchal, com a aprovação do JPP. A entidade também beneficiou da isenção das taxas e do uso do espaço público, mas para nós é incompreensível que as crianças não tenham acesso gratuito a um espetáculo desta natureza.
4: O presidente Jorge Carvalho explicou a necessidade de existir com participação para assistir ao espetáculo.
6: No caso do Funchal, o espetáculo do Panda realiza-se num espaço fechado, que exige um conjunto de requisitos ao nível da segurança, inclusive também com o palco que tem outras características, e entre o apoio que o município dá aos promotores, é necessário também existir aqui ainda uma comparticipação por parte dos munícipes e das famílias em particular.
4: Sobre outro assunto, o vereador Rui Catano do PS opôs-se à isenção de taxas de ocupação do espaço público a favor de uma empresa de construção.
7: Nós não conseguimos encontrar nenhum fundamento jurídico que faça com que seja a Câmara Municipal a assumir um custo que é da responsabilidade da empresa sócio-correia. Se a empresa que embargou a obra não teve razão e, pelos vistos, chegaram a um acordo no final de 2 meses, quem tem de pagar a indemnização desse valor durante estes 2 meses é a empresa que embargou a obra e não é a Câmara Municipal.
6: Estamos a falar de uma isenção que resulta do facto de essa obra ter estado parada durante 2 meses e o município entendeu que, face a esse constrangimento, fazia sentido aplicar essa redução na taxa de ocupação do espaço público.
4: O independente Luís Filipe Santos mostrou-se agradado com a retirada dos autocarros do edifício 2000.
8: Era urgente retirar os autocarros do edifício 2000. E estamos a ver agora que a nossa ideia era excepcional e a Câmara vai proceder à retirada desses mesmos autocarros. Aprovamos também o plano de comparticipação de medicamentos a doentes crónicos com mais de 55 anos.
4: Jorge Afonso, também vereador independente, aprovou uma nova construção na zona do Lazareto.
9: Nós aprovamos essa moradia, multifamiliar, tendo em conta que consideramos que sim, o Lazareto pode ser uma das zonas novas de desenvolvimento da cidade e que precisa de ser precisa de uma intervenção a fundo. Não só esta moradia, mas uma intervenção a fundo em toda essa área. Nesse sentido, aprovamos isso.
4: A reunião de Câmara aprovou ainda 161 candidaturas de apoio para a aquisição de medicamentos no valor de 30 mil euros, bem como várias bolsas para a criação artística. Foi também aprovado um voto de louvor pelo regresso do CAB à Liga Masculina.
0: Deliberações da reunião de hoje da Câmara do Funchal. O Presidente do Governo reforça a importância de ser mantido e alargado a outras áreas o POSEI, o Programa para Fazer Face ao Afastamento e à Insularidade. Miguel Albuquerque esteve hoje no Parlamento Regional no debate mensal sobre a agricultura.
10: O POSEI tem de ser mantido autonomamente, tem de ser aumentado o seu valor e alargado o POSEI às pescas e aos transportes. A recente aprovação expressiva em sede do Parlamento Europeu de um relatório preliminar que prevê financiamentos decisivos para as RUP no próximo quadro financeiro plurianual é importante e destaca a criação de uma dotação distinta e reforçada para o programa POSEI. E esse é um bom sinal, embora sem força vinculativa, uma vez que será em sede de negociação do Conselho Europeu, tudo se clarificará.
0: Miguel Albuquerque diz que houve um desenvolvimento extraordinário da agricultura na Madeira, o que é contestado pela oposição. Rafael Nunes, do JPP, considera preocupante o abandono das terras na região.
11: Mais de 6 mil pessoas em pouco mais de 10 anos que abandonaram a agricultura. A população agrícola familiar caiu quase 16%. E isso ninguém fala. E da parte do governo está tudo bem. Simplesmente não querem saber, não querem falar sobre estes assuntos. Não falam da quebra da uva. 21% em apenas um ano. A uva, a base do vinho Madeira. Não falam do número de viticultores que têm vindo a cair ano após ano após ano.
0: O mesmo reparo foi feito por Miguel Castro. O líder parlamentar do Chega considera importante garantir uma área de reserva agrícola na região.
12: É preciso que se garante, Sr. Presidente, que se garante e que não está garantido aqui na região autónoma da Madeira, como já existe garantido no país continental ou no território continental, uma área de reserva agrícola. Uma área em que todos os agricultores tenham a consciência e a certeza que a própria agricultura sabe que não poderá nunca ser ultrapassada pelo betão que tem sido plantado nas nossas terras.
0: A mesma preocupação foi manifestada pela deputada do PS, Sílvia Silva, que também interrogou o governo sobre a estação de tratamento de resíduos.
13: Eu gostava de saber se a estação de resíduos da Meia Serra tem, neste momento atual, licença ambiental válida ou está, mais uma vez, a Madeira a violar as leis ambientais?
0: Pelo CDS, a deputada Sara Madalena alertou para uma limitação.
13: Bem sabemos que alguns PDMs não permitem a construção de estufas. Eu dou um exemplo, Porto Santo, em que o nosso Aníbal Granito teve um projeto para lá implantar uma plantação de papaias e não consegui. Nós gostávamos de saber qual a coordenação entre o Governo Regional e as câmaras, generalisticamente falando, que não permitem essa construção.
0: Já o deputado único da Iniciativa Liberal, Gonçalo Maia Camelo, contestou o monopólio da empresa que gera o setor da banana.
14: Quem é que está a ser efetivamente apoiado e lucrar com este modelo? São os produtores e os consumidores, ou os intermediários e os vendedores, e no que diz respeito, especificamente respeito ao setor da banana. Se o monopólio artificial e ilegal da GESBA é para manter, ou a decisão da autoridade da concorrência vai ser finalmente acatada e cumprida pelo Governo Regional.
0: Depois das críticas e dos reparos da oposição, o secretário da Agricultura, Nuno Maciel, assumiu o que pretende o Governo para esta área.
15: Nós assumimos completamente que não queremos uma agricultura de enxada na mão. Não temos problema com isso. Nós queremos criar empresários agrícolas na região autónoma da Madeira.
0: Diferentes olhares ao setor da agricultura no debate mensal. Para além de Miguel Albuquerque e de Nuno Maciel, esteve no Parlamento o secretário regional do Turismo. Todos os anos, cerca de 1000 alunos terminam os cursos na Universidade da Madeira em diferentes áreas das ciências e engenharias. São estes profissionais que as empresas estão à procura e por isso decorre no campus universitário da Penteada o Fórum da Empregabilidade. Pedro Filipe Costa.
16: Duas dezenas de...

0: tradicionais do género de engenharia civil ou de engenharia agronómica ou eletrotécnica vão se manter, mas também vai haver uma grande procura das novas engenharias na área da informática, da digital.
1: É neste fórum, como explica Inês Reis, que as empresas investem no recrutamento de novos quadros.
2: Engenheiros júniores para obras que temos em Angola e também topógrafos, orçamentistas, preparadores, desenhadores.
1: Na área da inteligência artificial e robótica, Cláudia Cunha procura 40 pessoas.
3: Tanto para software, tanto para inteligência artificial, na área da robótica também.
1: Na área das aplicações e da televisão, Nuno Santos e Pedro Guerreiro oferecem o estágio de verão, mas nem sempre aparecem os candidatos certos.
4: Nós oferecemos os estágios de verão para que os alunos da Universidade da Madeira possam juntar-se à nossa equipa e ter conhecimento de como se faz software.
5: Já apareceram candidatos então?
6: Já apareceram candidatos, mas não era o perfil que estávamos à procura.
1: E quanto mais cresce o mundo digital, Carolina Sousa diz que é maior a procura por garantias de segurança.
7: Consultante de cibersegurança, no geral de informática.
1: Estudantes como o Sandro Rodrigues, ainda no segundo ano de informática, já perspectiva o futuro.
8: Claramente, nós tivemos aqui muitas empresas que não conhecíamos, estamos a conhecer pela primeira vez. E estão-nos a ser feitas ofertas de estágio e eventualmente de trabalho.
1: Depois do curso, a parte mais difícil é escolher a empresa e o trabalho. Mas as oportunidades são imensas, já que além do mundo físico, também há um mundo digital.
9: O Fórum da Empregabilidade decorre na Penteada até amanhã, entre as 9 da manhã e as 4 da tarde. A patinadora artística Madalena Costa foi eleita atleta feminina do ano passado e o técnico de patinagem de velocidade Alípio Silva foi distinguido como treinador do ano. Os prémios foram entregues na Gala do Desporto, organizada pela Confederação do Desporto de Portugal. A atleta do Santa Cruzense, campeã do mundo de séniores de patinagem, assume que ficou surpreendida com a distinção.
10: Não estava à espera, estava a competir, entre aspas, com atletas de desportos olímpicos e desportos com maior visibilidade do que o meu, mas acho que é a recompensa de todo o meu trabalho, dos títulos que tenho alcançado com consistência. Sagrei-me campeã do mundo sénior com apenas 17 anos, acho que é um feito inédito e que me orgulha muito, e acho que este prémio honra precisamente o meu trabalho e as minhas conquistas, mas também a minha modalidade.
9: Também Alípio Silva admite que não estava à espera de ser premiado.
11: Do lote de 142 treinadores, fiquei no lote dos 5 treinadores que foram à votação e depois acabei vencendo a votação, completamente inesperada para mim. No momento que, como o nome é dito na gala, fico super surpreendido, não tinha qualquer tipo de discurso preparado, nem sequer equacionado que ia ganhar. Sou oriundo de duas modalidades super pequeninas do panorama nacional.
9: Testemunhos registados pelo jornalista David Sousa. A Gala do Desporto, organizada pela Confederação do Desporto de Portugal, aconteceu em Sintra.

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3: Sete minutos, praticamente depois das quatro. Boa tarde, bem-vindos a mais um período de emissão. Vamos, como habitualmente, até às 8. Regresso a casa desta quinta-feira, 28 de maio. Começamos com Erlend Owee. Bem-vindos.

Erland Aoi é uma das partes de Kings of Convenience, aqui a nome próprio, com este La Prima Estate. Foi o tema de boas-vindas nestas 4 horas de emissão, do regresso a casa nesta quinta-feira. Temperaturas a esta hora a rondarem os 21 graus no Funchal e também no Porto Santo. E a seguir, porque é quinta-feira, temos 50 anos de músicas com João Canada. 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Hoje, voltamos à música portuguesa e à ambiência criativa dos anos 80, em Portugal. A canção que escolhemos representa isso mesmo, toda uma ambiência festiva em torno da música nacional, envolvendo músicos, bandas, produtores e lojas de música. Amanhã é sempre longe demais, é um clássico intemporal do rock português e dos últimos 50 anos em Portugal. Pertence a dos Rádio Macau, com letra de Pedro Malaquias, e música da banda

0: tema evoca uma sensação de esgotamento e a busca por refúgio, descrevendo poeticamente uma noite sem sono e a entrada da luz do dia pela janela. Os Rádio Macau surgiram em 1983, no Algueirão Mãe Martins, e são uma banda icónica do rock português, muito marcante pela voz de Xana, Alexandra Moreira, e da guitarra de Flack, João Paulo Feliciano, e de letras profundas. Factos históricos. Em 1989, ano de lançamento de Amanhã é Sempre Longe Demais, dos Rádio Macau, Portugal tornou-se campeão do mundo em futebol sub-20, a chamada Geração de Ouro de Carlos Queiroz, com jogadores como João Pinto, entre outros, vencendo o Mundial em Riad.
1: Portugal! Portugal! Portugal! Campeão do mundo!
0: Foi a loucura em Portugal. O país parou para ver os jogos e receber os campeões do mundo no aeroporto de Lisboa. Em 1989, ocorreu o maior acidente aéreo em solo português. Foi nos Açores, em Santa Maria, com a queda de um Boeing 707, resultando na morte de 144 passageiros. 1989 foi também um ano muito importante para a liberalização das rádios. Foram atribuídos os primeiros alvarás a rádios locais, encerrando assim o período das chamadas rádios piratas. No cinema, a maior bilheteira mundial do ano vai para Indiana Jones e a Última Cruzada, estreada mundialmente a 24 de maio no Canadá e Estados Unidos e no Reino Unido a 30 de junho. Em Portugal, a estreia foi a 15 de setembro. Foi também em 1989 que o fenómeno de Tim Burton redefiniu os filmes de super-heróis com Batman. Estreia mundial nos Estados Unidos a 23 de junho e no Reino Unido a 11 de agosto. Voltando aos Rádio Macau e ao tema Amanhã é Sempre Longe Demais, dizer que a letra retrata um homem que se sente impotente face ao futuro, sugerindo a autopunição e o receio do amanhã. A frase que dá título à música, Amanhã é Sempre Longe Demais, sugere a dificuldade em esperar, ou a urgência do presente, com a letra focada em suor, desejo e esgotamento. É considerada uma das mais bonitas e marcantes músicas, cantada por várias gerações em concertos, demonstrando a sua relevância contínua na música nacional. Trata-se, sem dúvida, num dos grandes êxitos do repertório dos Rádio Macau, muitas vezes associada à intensidade emocional vivida na juventude daquela época.

0: uma das músicas mais notáveis do som nacional. Amanhã é sempre longe demais. Faz parte do álbum O Rapaz do Trapézio Voador dos Rádio Macau e foi lançado em 1989 pela Parlophone M. Valentim de Carvalho. Atualmente, esta música continua a ser uma das mais importantes dos Rádio Macau, acumulando mais de 1,1 milhões de reproduções no Spotify. A popularidade do tema foi reforçada por várias versões de outros artistas, nomeadamente dos Resistência, levando esta música a novos públicos nos anos 90. E por hoje, por aqui ficamos, com este hino geracional, um verdadeiro clássico da rádio dos últimos 50 anos. Voltamos na próxima semana, na RTP Antena 1 Madeira. 50 anos de músicas.
1: A edição desta semana de 50 anos de músicas com João Canada. Como habitualmente aqui à quinta-feira, por volta das 4h20. Esta semana com um dos temas incontornáveis, também no final dos anos 80, RTP. Dentro da pop nacional. Avançamos, trazemos outras canções, Mr. Mark Knopfler e os seus Dire Straits, a recordação deste Sultans of Swing.

bonitos temas de um disco marcante dos irlandeses U2, início dos anos 90, o disco chamava-se Achtung Baby. Lá dentro vem este Who's Gonna Ride Your Wild Horses, é precisamente o que escutamos. Antes ainda, a recordação dos White Snake, Here I Go Again. E no início, Sultans of Swing, com Mr. Mark Knopfler e os seus Dire Straits. Foram as três canções que nos trouxeram aqui na tarde desta quinta-feira. E quanto à previsão do tempo que fará amanhã, conta segundo o IPMA, o céu compridos de muita nebulosidade, possibilidade de ocorrência de aguaceiros fracos e dispersos, em especial a norte e nas terras altas. O vento irá soprar fraco a moderado de norte-nordeste, podendo soprar por vezes forte nos extremos da Ilha da Madeira. Quanto a temperaturas máximas, esperados, aliás, 24 graus para o Funchal e 22 para o Porto Santo. Seguem os chutos às torres da Sinciberlândia.

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0: O rei do Bairro Alto, Pedro Abrunhosa, na rádio com o Comitê Caviar, praticamente próximo às 5, final da primeira de 4 horas. Escutamos também nesta volta Arco das Portas do Mar e no início desta volta os Chutos e Pontapés, um tema do final dos anos 80, as Torres da Sinciberlândia. Para o final, Miguel Luz primeiro, João Ribeiro depois.
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0: Às 5 as notícias. Mas com...

0: 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Muito boa tarde, são 5 horas no continente e na Madeira, 4 nos Açores. Voltando aos termómetros, a esta hora estão 19 graus em Ponta Delgada, 21 no Porto, também no Funchal, 24 em Coimbra e em Faro e Lisboa, com 30 graus a esta hora. A esta hora também, quais são os principais títulos, Nuno?
1: São as instituições a funcionar, a curta declaração do Primeiro-Ministro em relação às investigações que levaram hoje a judiciária a realizar buscas em vários pontos do país, incluindo a sede nacional do PS em Lisboa. O secretário-geral socialista garante que o partido não é avisado nesta investigação, mas promete total cooperação com as autoridades. Há notícia de um novo quase acordo para prolongar o cessar-fogo no Irão. Donald Trump já terá distribuído aos aliados, entre eles Israel, a versão preliminar de um entendimento. O primeiro-ministro israelita deu indicações ao exército para ignorar os termos do cessar-fogo e passe a controlar 70% do território da faixa de Gaza.
0: Nuno Rodrigues, nesta edição das 5, no programa da tarde.
1: As instituições estão a funcionar. Foi com este breve comentário que o Primeiro-Ministro reagiu esta tarde às investigações que levaram hoje a Judiciária a realizar buscas em vários pontos do país, incluindo a sede nacional do PS em Lisboa. Apesar da insistência dos jornalistas, Luís Montenegro não fez qualquer declaração sobre este tema, mas numa curta resposta à SIC, o Primeiro-Ministro acabou por acrescentar apenas que as instituições estão a funcionar. Em causa está um alegado esquema de favorecimento associado ao poder autárquico socialista. Foram realizadas buscas em várias freguesias de Lisboa, Mafra e Oeiras, e os inspectores também passaram pela sede nacional do PS. Entre os 5 detidos está um dos assessores de José Luís Carneiro. O secretário-geral socialista promete cooperação total com as autoridades. Teresa Borges.
2: É garantir que tudo fará para um apuramento cabal dos factos que José Luís Carneiro quebra o silêncio sobre as diligências da Polícia Judiciária na sede nacional do PS. Repete que o partido não é visado nas investigações, mas assegura...
3: Tudo farei para que a legalidade seja defendida e promovida em todos os níveis de responsabilidade do Partido Socialista, seja a nível local, seja a nível nacional.
2: E promete cooperar.
3: Cooperaremos de forma leal com as autoridades judiciárias e tudo farei para que esse apuramento dos factos seja cabal e possa garantir que se faz justiça.
2: Na declaração aos jornalistas na Assembleia da República, o líder socialista disse não ter detalhes sobre a eventual detenção do assessor de imprensa do PS, Duarte Moral. Insiste na mensagem.
3: Não tenho informações, tirando aquelas que são públicas e que têm sido, digamos, da responsabilidade dos órgãos de comunicação que têm colocado essas informações ao público.
2: E rejeita também questionar o timing desta operação, horas depois de o deputado socialista André Rijo ter afirmado na RTP Antena 1 que a notícia surge numa altura em que o PS está a recuperar alguma confiança do eleitorado. Sublinha José Luís Carneiro.
3: As autoridades judiciárias devem desenvolver o seu trabalho, como sempre disse, aliás, no momento que consideram oportuno.
2: Reafirma a disponibilidade para cooperar com as autoridades, numa altura em que diz a informação que tem sobre o caso é ainda muito escassa.
1: José Luís Carneiro, em declarações esta tarde na Assembleia da República, na sequência da operação da Polícia Judiciária que incluiu buscas na sede nacional do PS, a Junta de Freguesia de Santa Maria Maior, em Lisboa, que já foi liderada pelo socialista Miguel Coelho, estará no epicentro deste processo. Miguel Coelho já decidiu, entretanto, suspender o mandato de deputado na Assembleia Municipal de Lisboa. Duarte Moral, atual diretor de comunicação de José Luís Carneiro, e a mulher estão também entre os 5 detidos na sequência da operação lançada hoje pela Polícia Judiciária. O LIVRE quer uma investigação rápida. A deputada Patrícia Gonçalves diz que é preciso não pôr em causa a confiança dos portugueses na democracia.
4: Também uma responsabilidade grande da parte dos líderes dos partidos políticos em garantir que nos seus partidos tudo se passa de forma transparente, límpida, clara, e também em identificar alguns problemas internos que possam haver e eliminá-los. E colaborar com a Justiça. Nós estamos numa altura muito preocupante em que há um ataque grande às instituições democráticas e em que é preciso não deixar minar a confiança das pessoas, dos cidadãos, nos políticos e nos partidos políticos e na democracia.
1: O LIVRE quer a responsabilidade por parte dos líderes partidários. O líder do Chega já escreveu hoje nas redes sociais que ao fim de 50 anos o polvo da corrupção começa a revelar-se e mais tarde, já no Parlamento, fez questão de dizer aos socialistas que o partido não está a ter um bom dia.
5: Hoje não é um bom dia para o PS dar indicações a ninguém. Portanto, eu acho que hoje o PS ficava no seu, na sua casa. Hoje o PS ficava na sua casa. É o que eu acho.
1: André Ventura, que ainda tem marcada para esta tarde uma declaração a propósito das investigações da Judiciária. João Paulo Batalha, consultor em políticas anticorrupção e dirigente da Frente Cívica, acredita que nada mudará no país sem que os partidos façam alterações.
6: Nós temos, de facto, um problema de cultura de aparelho partidário que é tóxica em Portugal. Nós já vimos estes vícios no Partido Socialista, no Partido Social-Democrata, nomeadamente até em Lisboa com a Operação Tutti Frutti. Começamos a ver esses vícios em partidos novos, como o Chega. E, portanto, obviamente, depois isto cria estas teias de interesses pessoais que se misturam com interesses partidários. Se nós não tivermos e não temos tido partidos verdadeiramente empenhados em romper com essa lógica, podem mudar as siglas dos partidos envolvidos num dia para o outro, o caso da semana pode embaraçar mais o partido A ou o partido B, mas esta dinâmica vai continuar a acontecer.
1: João Paulo Batalha, a propósito das buscas hoje realizadas pela Polícia Judiciária no âmbito de um alegado esquema de favorecimento associado ao poder autárquico socialista, foram detidas pelo menos 5 pessoas. Os portugueses querem que a reforma das leis do trabalho avancem, é pelo menos essa a convicção do secretário de Estado do Trabalho. Adriano Rafael Moreira esteve esta tarde na Assembleia da República, num debate a pedido do PCP. Ele diz que os portugueses confiam no Parlamento para analisar a proposta do Governo e introduzir algumas alterações.
7: Esta é a fase do Parlamento. Esta é a fase do Parlamento. Da parte do Governo, fica à disponibilidade para prestar todas as informações e esclarecimentos que Vossas Excelências considerem necessários. Os portugueses querem que se reforme a legislação laboral. Confiam no Parlamento para que, no tempo que vier a ser considerado adequado, analise a proposta de lei, introduza as alterações que entenda mais adequadas, mas sempre com o pressuposto de manutenção e reforço dos direitos dos trabalhadores e com o objetivo de valorização salarial e conciliação do trabalho com a vida pessoal.
1: Adriano Rafael Moreira, o secretário de Estado Adjunto e do Trabalho, esta tarde numa interpelação ao Governo, agendada pelo PCP. O secretário-geral dos comunistas, Paulo Raimundo, acusa a ministra de fugir ao debate e classifica o pacote laboral como indefensável, uma proposta que agrava os problemas dos trabalhadores.
8: Tendo em conta o tema, ficará para a memória futura a falta neste debate da ministra do Trabalho, que tem agenda para andar por aí a vender essa peça de retrocesso, mas que entendeu fugir ao debate sobre esta aberração que é o pacote laboral. Fugiu ao debate porque a proposta do pacote laboral é indefensável e sempre que a ministra do Trabalho fala sobre ele, só acrescenta razões para o rejeitar. O pacote laboral não só não resolve, como agrava todos os problemas com que nós hoje nos confrontamos. Sobre o que há de negativo na atual lei, zero. Nenhuma medida. E tanto que há para alterar a bem do país, ao bem da produtividade, da competitividade, da produção nacional e, acima de tudo, a bem da vida de quem trabalha.
1: Paulo Raimundo, na abertura do debate no Parlamento esta tarde, o secretário-geral do PCP apelou também à participação na greve contra a reforma laboral que está marcada para a próxima quarta-feira. Uma boa parte do território de Ferreira do Zêzere, no distrito de Santarém, continua sem acesso à televisão ou internet. Bruno Gomes, o presidente da Câmara Municipal, em declarações esta tarde à Antena 1, conta que milhares de pessoas continuam sem acesso a estes serviços.
9: Por tudo aquilo que vou vendo e analisando, que mais de 50% do território não tem rede fibra. E não ter rede fibra é a mesma coisa que dar conta de que não temos internet e que não temos também serviços de televisão. As pessoas vão tendo paulatinamente rede fibra, aquelas que têm, mas depois de um dia para o outro deixam de ter durante dois ou três dias. A expectativa era que até daquilo que fomos ouvindo publicamente, que seria até ao final de junho, mas acho que é impossível que tal aconteça. Eu acredito que tenhamos 2.500, 3.000 pessoas sem rede fibra.
1: Sendo que nesta altura não há ainda uma previsão para que sejam restabelecidas as ligações de internet e televisão em Ferreira do Zêzere. Quatro meses depois das tempestades que varreram várias regiões do país, o Primeiro-Ministro esteve esta tarde em Leiria, falou aos empresários, Joaquim Reis, para deixar uma palavra de esperança.
10: O país está em transformação, do ensino superior ao profissional, aos apoios às empresas, através do PRR, no valor de investimento de 22.600 milhões de euros, tudo para maior competitividade. Palavras do Primeiro-Ministro aos empresários, reunidos na terceira edição das conversas com Fomento do Banco Português de Fomento. Para Luís Montenegro, só há mesmo uma conclusão.
11: Portugal é hoje uma referência à escala internacional. Os senhores e as senhoras que aqui estão têm experiências de interação com agentes económicos de outros países e eu creio que sabem. Portugal está no radar. Está no radar dos sítios mais atrativos para investir. Estar no radar não é o fim de linha, mas é um meio indispensável. Nós não fazemos política, nem estamos a governar para entrar no radar. Nós queremos estar no radar para transformar isso depois em investimento concreto na realidade do país.
10: O excesso de regulamentação e de burocracia não são os únicos obstáculos à competitividade.
11: Portugal é um país que quer ver as suas relações laborais como geradoras ainda de maior dinamismo económico. Sem colocar em causa o equilíbrio da relação trabalhador-empregador, sem colocar em causa os direitos fundamentais dos trabalhadores, as regras de dinamização das relações laborais são também um fator predominante para a cota-parte do investimento que não é assim tão certo possa ser atraído. Portugal é o 38º em 39 países analisados da OCDE em termos de rigidez das relações laborais.
10: O Primeiro-Ministro elogia ainda o trabalho do Banco Português de Fomento, que tem demonstrado ser peça fundamental no apoio às empresas para a transformação da economia portuguesa.
1: Declarações de Luís Montenegro, Primeiro-Ministro, esta tarde em Leiria. Há semanas que é dado como próximo um acordo de paz entre os Estados Unidos e o Irão. Esta tarde há novamente notícias que apontam para um entendimento no sentido de prolongar o cessar-fogo. Faltará ainda a luz verde.

0: pura invenção. Mas o presidente norte-americano tem insistido nas últimas horas que pretende um acordo perfeito, sem cedências ao Irão. Até porque Teherão já garantiu que não vai ceder no programa nuclear, não vai negociar e não vai entregar o urânio enriquecido aos Estados Unidos. A China e a Rússia já mostraram disponibilidade para desbloquearem o problema e receberem este material radioativo. Nada que agrade ao presidente norte-americano, que já confessou aos jornalistas que se sente desconfortável com a situação. Mas se os Estados Unidos negociam um prolongamento do cessar-fogo, apertam também o cerco ao Irão. Esta tarde, o secretário do Tesouro anunciou que o país pretende bloquear as operações das companhias aéreas iranianas. Numa mensagem na rede social X, Scott Benson explicou que o objetivo é impedir o acesso das companhias aos aeroportos, ao reabastecimento de combustível e também à venda de bilhetes.
1: Pelo que se vai sabendo a esta hora, estará para breve um entendimento para prolongar o cessar-fogo por mais 60 dias, abrindo caminho para negociações sobre o programa nuclear iraniano. Quanto a Israel, tem intensificado os ataques no Líbano nas últimas horas e hoje mesmo o primeiro-ministro israelita terá ordenado ao exército que ignore os termos do cessar-fogo que começou em outubro e assuma o controlo de 70% do território da faixa de Gaza.
2: Informação Antena 1 às 5 da tarde com Nuno Rodrigues, um simultâneo com a RTP Antena 1 Madeira e RTP Mundo também. 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
3: Segunda de 4 horas do regresso a casa, passam 15 minutos das 17, muito boa tarde. Vamos começar esta hora com o Zarian Radio Song.
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0: projeto então para hoje.
1: Ganhou uma etapa da Taça da Europa.
2: É título de Tina Turner.
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Vamos-nos aproximando das 5:30 da tarde nesta quinta-feira, aqui com o som da rádio entrega Cyndi Lauper, este Hey Now. Estivemos também com Susan Vega nas mãos da DNA. Tom's Dinner foi o que escutámos. Às 5:30, como habitualmente, temos a síntese da atualidade e do desporto, num simultâneo com a RTP Antena 1 Lisboa. Até lá, fica este For the Time Being. Ireland Oi é também o que escutamos na rádio.

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1: 5:30 no relógio. É hora de síntese de notícias com o Alexandre David.
2: Um simples, as instituições estão a funcionar. Os jornalistas não conseguiram mais do que isso do Primeiro-Ministro perante as investigações que a Polícia Judiciária tem estado a fazer durante todo o dia em vários pontos do país, especialmente em autarquias do PS, mas também passaram pela sede nacional do PSD. Luís Montenegro só diz que as instituições no país continuam a funcionar e o líder do Partido Socialista faz questão de dizer que o partido, como um todo, não está em causa nestas investigações. Em causa está um alegado esquema de favorecimento associado ao poder autárquico socialista. Foram realizadas buscas em várias freguesias de Lisboa, Mafra e Oeiras e os inspectores também passaram pela sede nacional do PS. Entre os 5 detidos está um assessor de José Luís Carneiro. O secretário-geral socialista promete cooperação total com as autoridades. Claro que não há nenhuma sondagem do género que o confirme, mas o secretário de Estado do Trabalho defendeu hoje em Lisboa que os portugueses querem que se reforme a legislação laboral e que confiam no Parlamento para analisar a proposta e introduzir alterações. Adriano Rafael Moreira referiu que foram apresentadas dezenas de comentários de quem claramente não leu ou percebeu o documento, enquanto outros apenas tentam impedir o debate, escondendo a sua ignorância por medo do progresso social. Uma média de 50 militares por dia estão a trabalhar desde abril no desimpedimento de caminhos florestais nas zonas afetadas pela tempestade de Christine, num total de 500 quilómetros, isto segundo o Estado-Maior-General das Forças Armadas. Questionado pela agência Lusa, o porta-voz do Estado-Maior-General das Forças Armadas disse que desde abril os militares já desimpediram cerca de 500 quilómetros de caminhos em 10 municípios, como Sátão, Proença Nova, Figueiró dos Vinhos, Oleiros, Leiria, Pombal, Marinha Grande, Tomar, Vila do Rei e também Batalha.
1: Seguimos em sprint até à meta do desporto. Até porque Afonso Eulálio voltou a ser um dos protagonistas do Giro, Carlos Rui Abreu.
3: O ciclista português caiu a 50 km da meta, conseguiu uns quilómetros mais à frente reagrupar ao pelotão e de forma surpreendente ainda atacou numa última subida do percurso e entrou isolado nos últimos 2 km, onde viria a ser absorvido pelo pelotão. Eulálio mantém-se como melhor jovem e em quinto da geral, com os mesmos 5 minutos e 40 segundos de diferença para o líder Jonas Vingegaard, com que partiu para a etapa. A tirada de hoje foi ganha ao sprint pelo francês Paul Manier de Sodal Quickstep. Amanhã o pelotão enfrenta jornada de alta montanha na ligação de 151 quilómetros entre Feltre e Alegue. O Futebol Clube Porto estendeu o contrato de Oscar Piatuszewski por mais 2 temporadas e o polaco está agora vinculado aos Dragões até 2031. Em janeiro, com apenas 17 anos, o internacional polaco tinha assinado até 2029. Agora, acabado de atingir a maioridade, prolonga a ligação. Desde janeiro, quando chegou ao Dragão, disputou 16 jogos, foi titular em 11, marcou 3 golos e assinou 4 assistências. Reinaldo Teixeira será candidato a novo mandato como Presidente da Liga. O próprio deixou hoje essa garantia.
4: Vais concorrer, naturalmente que irei, como está previsto, para o novo mandato.
3: O Presidente da Liga Portugal foi um dos convidados da conferência Bola Branca da Rádio Renascença, onde se mostrou orgulhoso pela vitória do Torriense na Taça de Portugal. Um sinal da qualidade da Segunda Liga, sublinha Reinaldo Teixeira.
4: Deixa muito orgulhoso reconhecer que uma equipa da Mel Super, da equipa da Liga 2, teve este desempenho, que foi campeão, venceu a Taça de Portugal. Isto significa que temos aquilo que nós falamos no nosso dia-a-dia, que a competitividade na Liga 2 prova que essa competitividade tem de facto qualidade. E o Torriense, parabéns por ter conseguido aquilo que conseguiu.
3: De hoje não passa, falta apenas uma equipa para se fechar o quadro da Primeira Liga na próxima temporada, depois do empate a zero em Torres Vedras. Casa Pia e Torriense reencontram-se esta noite em Rio Maior para o tira-teimas final. O Casa Pia tenta a manutenção na Primeira Liga, enquanto o Torriense espreita uma espécie de dobradinha, juntando a Taça de Portugal a uma subida de divisão. Álvaro Pacheco, treinador dos Gansos, pede identidade.
5: Vai ser um Torriense que vem moralizado, que vem também com uma esperança muito grande em subir à Primeira Liga, e nós temos que contrariar isso, e só há uma forma, é sermos nós. Ter a coragem, ter a determinação e demonstrar o caráter desta equipa e demonstrar também a vontade desta equipa que quer ficar na Primeira Liga.
3: O Torriense, como tem sido hábito, não promoveu a antevisão, mas após conquistar de forma histórica a Taça de Portugal diante do Sporting no passado domingo, Luís Tralhão, treinador, lançava as bases para o mata-mata de hoje.
6: Eu acho que eles estão cientes da responsabilidade que nós temos. Isto ainda não acabou, temos que recuperar fisicamente, como é óbvio, isso não há qualquer tipo de dúvida, mas esperar que também que o fator motivacional e emocional que tivemos hoje, que nos catapulte também para outro patamar.
3: Casa Pia Torreense em Rio Maior às 8 da noite, para seguir aqui na rádio com informações de João Santos Correia. No torneio de Roland Garros, participação histórica de Jaime Faria, o número 2 português, qualificou-se pela primeira vez para a terceira ronda deste grande slam ao derrotar o tenista alemão Jan Lennard Struff em 3 sets perante o 80º jogador do mundo. Faria, que já tinha feito o seu melhor no torneio parisiense ao assegurar a segunda ronda pela primeira vez, venceu com os parciais de 7-5, 7-6 e 6-2 em 2 horas e 32 minutos. Na terceira eliminatória, Jaime Faria vai defrontar o francês Tiafoe, da 22º da hierarquia mundial. Nuno Borges vai defrontar nesta terceira ronda o russo Andrei Rublev. Se em singulares os portugueses Jaime Faria e Nuno Borges estão em grande, em pares, a representação lusa ficou hoje pelo caminho. Nuno Borges, ao lado do chinês Zizhen Zhang, perdeu em 2 sets com os segundos cabeças de série, o finlandês Ari Eliovaara e o britânico Henry Patten, quartos tenistas mundiais na variante por duplo 6-3. Já Francisco Cabral, em dupla com o britânico Joe Salisbury, perdeu com os franceses Arthur Raymond e Lucas Sanchez em 2 sets, pelos parciais de 4-6 e 2-6, mas Carina Jorge, para já a grande surpresa do torneio em França, foi a eliminação do número 1 mundial. Nesta segunda ronda, o italiano Yannick Sinner foi surpreendido pelo argentino Juan Manuel Cerundolo em 5 sets. Sinner venceu os dois primeiros por 6-3 e 6-2, mas depois, quando se preparava para fechar o encontro, sentiu queimbras e acabou derrotado por 5-7 e um duplo 1-6 num encontro que durou 3 horas e 36 minutos.
1: Surpresas não muito agradáveis. 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

0: pouco mais de 15 minutos para chegarmos às 18 e às notícias aqui com Diogo Pissarri e também Marisa Liz em Amanhã. Escutamos também Zarco com Lata em 1, 2, 3, outro dos temas que temos trazido aqui ao som da rádio. O início dos novos títulos, Sabina com Calor de Maio. Quanto à previsão do tempo que fará amanhã, sexta-feira, conta segundo o IPMA, com períodos de muita nebulosidade, possibilidade de ocorrência de aguaceiros fracos e dispersos, em especial a norte e nas terras altas. O vento irá soprar fraco e moderado de norte-nordeste, podendo soprar por vezes forte nos extremos da Ilha da Madeira. Quanto a temperaturas, pode contar com máximas de 24 graus para o Funchal e 22 para o Porto Santo. Vamos aos encontros.
1: Hoje, às 17 horas, a residência artística Vestíveis de Tales Frei, promovida pelo Estúdio de Criação da Câmara Municipal do Funchal. A apresentação pública decorre no Largo do Corpo Santo. Tales Frei, artista transdisciplinar, é pós-doutorado no Centro de Estudos Humanísticos da Universidade do Minho, onde é professor e investigador e apresenta regularmente o seu trabalho em museus, centros de arte e festivais internacionais na Europa, América, Ásia e Oceania. Em Vestíveis, uma ação performativa e imersiva, o traje assume um papel central enquanto elemento de identidade, transformação e conexão entre corpos. Esta tarde, às 18 horas, é inaugurada na Galeria Tratuário, Rua da Carreira, a exposição All Sorrows Can Be Born If You Put Them Into a Story, do artista João Francisco Correia, que explora a migração, a pertença e a identidade através de vestígios recolhidos em diversos territórios, transformando o arquivo em matéria artística. A exposição tem a curadoria de Margarida Caldeira e poderá ser vista até o dia 24 de julho. A Galeria Anjos Teixeira, na Rua João de Deus, promove uma nova iniciativa no âmbito da programação História com Histórias, como forma de assinalar os 50 anos da autonomia. Hoje, às 19 horas, será abordado o tema Estratégias de Sobrevivência, Tradições Alimentares na Madeira. Esta iniciativa terá intervenções do advogado e investigador João Lizardo e convidados. Integrados na programação da Festa da Flor, realizam-se os concertos da Flor em cenários naturais. Amanhã, às 19 horas, os Jardins do Ilhéu de Câmara de Lobos recebem o projeto Ocean Sounds. E, no sábado, às 17 horas, o Quarteto de Francisco Jesus atua nos Jardins da Câmara Municipal da Ribeira Brava. Informações através da Retoiça, Associação Cultural Desportiva e Recreativa. Prossegue a iniciativa Fado à Capela, promovida pelo município de Machico, com um concerto por Alma Fado, no adro da Igreja de Santa Beatriz, na Água de Pena, amanhã, às 21 horas. No sábado, às 21 horas, no Fórum Machico, a Tuna de Câmara de Machico promove o 5º Encontro de Bandolins de Machico, Padre José Martins Júnior, que conta com a participação especial do duo Esposito Russo, Itália. No âmbito da iniciativa Santa Cruz em Flor, na Praça Padre Patrocínio Alves, no sábado às 19h30, António do Ailibi realiza um concerto. Às 21 horas, a Banda Municipal de Santa Cruz convida a cantora Petra Gomes para um espetáculo único. No domingo, outros concertos no mesmo local, às 18h30 com As Pedras e uma hora depois com Tomás Noronha. A Orquestra Clássica da Madeira apresenta no Teatro Municipal Baltasar Dias, no sábado, às 18 horas, o concerto Laureados, Jovens Talentos do Conservatório. A solista será a violinista Chiara Nobile. Direção do maestro Giuseppe Stilitano. Será interpretado o bolero de Maurice Ravel, estreada a obra Cinco Peças para Limpar a Alma, de Afonso Martins, que foi primeiro prémio composição no concurso Jovens Talentos do Conservatório, e o concerto para violino número 5 de Viotton. Bilhetes disponíveis na Ticketline, na loja Gaudiamus, Colégio dos Jesuítas e na bilheteira do local do concerto.
0: Marta Cília, na edição de quinta-feira dos Encontros, as propostas culturais na rádio. A caminho das 6, pouco mais de 10 minutos para lá chegarmos. Temperaturas a esta hora a rondarem os 20 graus no Funchal e também no Porto Santo.
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0: Três canções até às notícias das 6. Uber Phonic primeiro, Massive Attack pelo meio e a fechar Cat Power. Uma boa tarde, boa viagem com a sua rádio.

A norte-americana Cat Power a fechar esta hora com este New York. Tema estupendo que temos trazido aqui à rádio. Também Massive Attack com Unfinished Sympathy. E estivemos no início desta última sequência com Uberphonic, Jackie Kane. Vamos para as notícias.

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0: Boa tarde, são 6 horas no continente e na Madeira, 5 nos Açores. Voltando a uma ronda pelos termómetros atuais, claro, temperaturas atuais. Ponta Delgada está neste momento com 19 graus, Porto e Funchal 21, Coimbra e Faro 24 e Lisboa com 30 graus por esta altura. E por esta altura também quais são os principais títulos, Nuno? Voltamos à atualidade.
2: As instituições estão a funcionar, foi com este breve comentário que o Primeiro-Ministro reagiu esta tarde à investigação que levou hoje a judiciária a realizar buscas em vários pontos do país, incluindo a sede nacional do PS em Lisboa. O secretário-geral socialista garante que o partido não é visado e promete cooperação total com as autoridades. O caminho para o crescimento económico passa por menos rigidez nas relações laborais. Foi essa a ideia defendida esta tarde pelo primeiro-ministro, numa altura em que a polémica reforma das leis do trabalho está nas mãos do Parlamento. Foi lá que o secretário de Estado desta área pediu o apoio dos deputados para uma reforma que, segundo ele, o país deseja. Há um pré-acordo entre o Irão e os Estados Unidos à espera da aprovação de Donald Trump. Em causa está um possível prolongamento do cessar-fogo por mais 60 dias.
0: Informação Antena 1 às 6 da tarde com Nuno Rodrigues.
2: O crescimento da economia portuguesa depende de menos rigidez nas relações laborais. Foi essa a ideia que o Primeiro-Ministro deixou esta tarde em Leiria. Luís Montenegro apresentou dados da OCDE para defender este caminho, Joaquim Reis, e aproveitou para deixar uma mensagem de confiança aos empresários da região.
3: O país está em transformação, do ensino superior ao profissional aos apoios às empresas, através do PRR, no valor de investimento de 22.600 milhões de euros, tudo para maior competitividade. Palavras do Primeiro-Ministro aos empresários, reunidos na terceira edição das conversas com Fomento do Banco Português de Fomento. Para Luís Montenegro, só há mesmo uma conclusão.
4: Portugal é hoje uma referência à escala internacional. Os senhores e as senhoras que aqui estão têm experiências de interação com agentes económicos de outros países e eu creio que sabem que Portugal está no radar. Está no radar dos sítios mais atrativos para investir. Estar no radar não é o fim de linha, mas é um meio indispensável. Nós não fazemos política, nem estamos a governar para entrar no radar. Nós queremos estar no radar para transformar isso depois em investimento concreto na realidade do país.
3: O excesso de regulamentação e de burocracia não são os únicos obstáculos à competitividade.
4: Portugal é um país que quer ver as suas relações laborais como geradoras ainda de maior dinamismo económico, sem colocar em causa o equilíbrio da relação trabalhador-empregador, sem colocar em causa os direitos fundamentais dos trabalhadores, as regras de dinamismo.

0: A dinamização das relações laborais são também um fator predominante para a cota-parte do investimento que não é assim tão certo possa ser atraído. Portugal é o 38º em 39 países analisados da OCDE em termos de rigidez das relações laborais.
1: O Primeiro-Ministro elogia ainda o trabalho do Banco Português de Fomento, que tem demonstrado ser peça fundamental no apoio às empresas para a transformação da economia portuguesa.
2: Em Leiria, o Primeiro-Ministro defendeu menos rigidez nas relações laborais para dar um novo fôlego ao crescimento económico em Portugal. Um apelo deixado numa altura em que a polémica reforma das leis do trabalho, a reforma laboral, está nas mãos do Parlamento. Foi lá na Assembleia que o atual Secretário de Estado do Trabalho defendeu esta tarde que os portugueses querem esta reforma. Adriano Rafael Moreira deixou de resto um pedido de apoio aos deputados para que aprovem as mudanças que o Governo pretende concretizar.
3: Esta é a fase do Parlamento. Esta é a fase do Parlamento. Da parte do Governo, fica à disponibilidade para prestar todas as informações e esclarecimentos que Vossas Excelências considerem necessários. Os portugueses querem que se reforme a legislação laboral. Confiam no Parlamento para que, no tempo que vier a ser considerado adequado, analise a proposta de lei, introduza as alterações que entenda mais adequadas, mas sempre com o pressuposto de manutenção e reforço dos direitos dos trabalhadores e com o objetivo de valorização salarial e conciliação do trabalho com a vida pessoal.
2: O Secretário de Estado representou o Governo nesta interpelação ao Governo agendada pelo PCP. O líder comunista Paulo Raimundo acusou a ministra de fugir ao debate e voltou a classificar o pacote laboral como uma proposta indefensável.
4: Tendo em conta o tema, ficará para a memória futura a falta neste debate da ministra do Trabalho, que tem agenda para andar por aí a vender essa peça de retrocesso, mas que entendeu fugir ao debate sobre esta aberração que é o pacote laboral. Fugiu ao debate porque a proposta do pacote laboral é indefensável e sempre que a ministra do Trabalho fala sobre ele, só acrescenta razões para o rejeitar. O pacote laboral não só não resolve, como agrava todos os problemas com que nós hoje nos confrontamos. Sobre o que há de negativo na atual lei, zero. Nenhuma medida e tanto que há para alterar a bem do país, ao bem da produtividade, da competitividade, da produção nacional e, acima de tudo, a bem da vida de quem trabalha.
2: As críticas do PCP na tarde em que o Primeiro-Ministro defendeu menos rigidez nas relações laborais para potenciar o crescimento económico de Portugal. Foi em Leiria, onde o Primeiro-Ministro deixou também um breve comentário às investigações que levaram a Judiciária a realizar buscas em vários pontos do país, incluindo a sede nacional do PSD, em Lisboa. Apesar da insistência do jornalista Luís de Montenegro, não fez qualquer declaração sobre este tema, mas numa curta resposta à SIC, o Primeiro-Ministro acabou por acrescentar apenas que as instituições estão a funcionar. Também há pouco, o líder do Chega, André Ventura, disse que espera mais esclarecimentos por parte das autoridades e também do próprio Partido Socialista.
5: É evidente que visam o PS, porque senão não eram na sede do PS e não eram uma série de dirigentes do PS com centro vital na sede do PS. Quer dizer, nem fica bem atirar e dizer simplesmente que é responsabilidade de um trabalhador e que não sabe do que é que se passa. Há aqui autarcas, há aqui um assessor do próprio José Luís Carneiro, que foi assessor de António Costa também, e que tem amplas responsabilidades na estratégia de comunicação do Partido Socialista. Portanto, esta é uma questão que toca o núcleo central do Partido Socialista. Isso não quer dizer que sejam culpados. Quer dizer que há esclarecimentos a dar.
2: Pedido de explicações deixado há momentos na Assembleia da República por André Ventura, o líder do Chega. Em causa está um alegado esquema de favorecimento associado ao poder autárquico socialista. Foram realizadas hoje buscas em várias freguesias de Lisboa, Mafra e Oeiras, e os inspectores também passaram pela sede nacional do PS. Entre os 5 detidos está um dos assessores de José Luís Carneiro. O secretário-geral socialista promete cooperação total com as autoridades. Teresa Borges.
6: É garantir que tudo fará para um apuramento cabal dos factos que José Luís Carneiro quebra o silêncio sobre as diligências da Polícia Judiciária na sede nacional do PS. Repete que o partido não é visado nas investigações, mas assegura:
7: tudo farei para que a legalidade seja defendida e promovida em todos os níveis de responsabilidade do Partido Socialista, seja a nível local, seja a nível nacional.
6: E promete cooperar.
7: Cooperaremos de forma leal com as autoridades judiciárias e tudo farei para que esse apuramento dos factos seja cabal e possa garantir que se faz justiça.
6: Na declaração aos jornalistas na Assembleia da República, o líder socialista disse não ter detalhes sobre a eventual detenção do assessor de imprensa do PS, Duarte Moral. Insiste na mensagem.
7: Não tenho informações, tirando aquelas que são públicas e que têm sido, digamos, da responsabilidade dos órgãos de comunicação que têm colocado essas informações ao público.
6: E rejeita também questionar o timing desta operação, horas depois de o deputado socialista, André Rijo, ter afirmado na RTP Antena 1 que a notícia surge numa altura em que o PS está a recuperar alguma confiança do eleitorado. Sublinha José Luís Carneiro.
7: As autoridades judiciárias devem desenvolver o seu trabalho, como sempre disse, aliás, no momento que consideram oportuno.
6: Reafirma a disponibilidade para cooperar com as autoridades, numa altura em que diz a informação que tem sobre o caso é ainda muito escassa.
2: José Luís Carneiro, em declarações esta tarde na Assembleia da República, na sequência da operação da Polícia Judiciária, que incluiu buscas na sede nacional do PS, a Junta de Freguesia de Santa Maria Maior, em Lisboa, que já foi liderada pelo socialista Miguel Coelho, estará no epicentro deste processo. Miguel Coelho decidiu, entretanto, suspender o mandato de deputado na Assembleia Municipal de Lisboa. Duarte Moral, atual diretor de comunicação dos socialistas, e a mulher estão entre os cinco detidos no âmbito deste processo, que tem também, por agora, 37 arguídos. Há um pré-acordo entre o Irão e os Estados Unidos à espera da aprovação de Donald Trump, é o que adiantam esta tarde as agências de notícias internacionais. O quadro de entendimento, Sérgio Infante, prevê um prolongamento do cessar-fogo por mais 60 dias.
8: Durante o prolongamento da trégua, que vai ter então mais 60 dias, começa a negociação sobre o urânio enriquecido do Irão, que se compromete a não construir uma arma nuclear, mas há mais propostas neste memorando de entendimento. O Estreito de Hormuz será reaberto e o Irão compromete-se a remover todas as minas no prazo de 30 dias. Em simultâneo, os Estados Unidos levantam o bloqueio naval. Os Estados Unidos prometem ainda analisar o alívio das sanções e o desbloqueio dos ativos iranianos. São as propostas que são avançadas para este memorando que a Casa Branca confirmou há pouco, explicando que falta a decisão de Donald Trump. Mas há pelo menos um sinal contraditório esta tarde. O secretário do Tesouro anunciou mais sanções ao Irão, com os Estados Unidos a bloquearem as operações das companhias aéreas. Scott Benson explicou que o objetivo é impedir o acesso das companhias aéreas iranianas a aeroportos, ao reabastecimento de combustível e também à venda de bilhetes.
2: Há ainda informações por esclarecer a propósito deste pré-acordo entre o Irão e os Estados Unidos que está a ser anunciado esta tarde. Prevê, por exemplo, um prolongamento do cessar-fogo por um período de mais 60 dias. Para mostrar que nem sempre ele é o mau da fita, o lobo ibérico está esta semana em destaque na aldeia de Benagouro, em Vila Real. O projeto Lua Cheia da Terra volta a trazer conferências, música, teatro, exposições a esta aldeia transmontana. Os alunos das escolas do concelho são os convidados principais numa semana que tenta desconstruir a imagem, Afonso de Sousa, a imagem negativa do lobo na sociedade.
9: A personagem principal da peça é a loba Sibila, que se move no palco para inverter a imagem do lobo.
10: Sobretudo é manter a conservação do lobo ibérico.
9: Noélia Domingues é a atriz catalã da companhia Peripécia. Em cena, Sérgio Agostinho é outro ator que vai dando sons em direto para compreender este predador ibérico preservado e ameaçado.
11: A partir de determinadas perspectivas, social, espiritual, histórica, política, né? E biológica, se calhar é mais importante.
9: A peça gira à volta da vida de uma família de lobos que vai perdendo os seus elementos, muito por ação do homem.
12: E deu neste resultado brilhante, que é uma ferramenta de sensibilização, de discussão, de debate científico.
9: Mafalda Vaz de Carvalho, da Câmara de Vila Real. Os últimos censos desta espécie dão conta de uma redução significativa de alcateias na Serra do Alvão. São várias as razões.
12: Os incêndios e o facto de arderem os corredores ecológicos por onde o lobo cá chegava, não é? E depois, a escassez de alimento, porque depois aquele conflito já muito antigo entre lobo e humanos.

0: faz sentir.
1: A peça Lobo é o ponto de partida para mais uma edição do projeto Lua Cheia da Terra, para mostrar que em Benagouro ninguém tem medo do lobo mau.
2: Nuno Rodrigues nesta edição das 6 da tarde, também em simultâneo com a RTP Antena 1 Açores e com a RTP Mundo, e em permanência online em noticias.rtp.pt.

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2: 15 minutos agora, depois das 18. Boa tarde, mais uma hora na rádio. Estamos a caminho do final da tarde desta quinta-feira, dia 28 de maio.
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2: Quanto a temperaturas a esta hora, ainda a rondarem os 20 graus no Funchal e no Porto Santo. Daqui a pouco o Portugalex e também o Diário Regional às 6h30.

0: Avançamos na trajetória das 6:30 da tarde e de mais uma edição do Diário Regional. Duas canções iniciais nesta hora aqui com Slow J e a recordação de Sara Tavares. Chama-se Também Sonhar. No início da hora, os Assessores com Sara Correia em Madrugada. Avançamos então para já com outra proposta. Trazemos, como habitualmente, a esta hora, as histórias do Portugalex.
1: O presidente da Agência Portuguesa do Ambiente esclareceu que, ao contrário do que muitos pensavam, é permitido colocar chapéus de sol na praia em frente às áreas concessionadas e até usar sungas de padrão tigresse.
2: O Portugalex falou com o dono do restaurante, Lounge Sunset Vibes, que está revoltado.
3: Até pois estou revoltado, claro que estou revoltado. Os meus clientes pagam 150 euros, que inclui vista-mar.
4: 150 euros para ir à praia?
3: Não, já não se usa. Agora o conceito é ter uma beachfront experience, que inclui cama balinesa, flutes de champanhe, um DJ a passar música chill-out coisa e o empregado a alisar a areia cada vez que o cliente se desloca. Pronto. Agora, com banhistas à frente, como é que vai ser? Em vez de vista para o mar, ficam com vista para a mala térmica, cheia de ovos cozidos e taparoés com fruta. Têm de passar pelo meio dos pobres para irem à água, arriscando salvar com uma bola ou com uma fatia de melancia na cabeça.
4: Talvez possa arranjar funcionários para os levarem em ombros nas camas balinesas.
3: Olha, é uma ideia. Mas em vez de vista mar, vão ter vista para a solita da Dona Ivone. Quer ver quem é que me paga o prejuízo? Isso é quem quer ver.
1: Isaltino Moraes foi à Ucrânia participar de um encontro de cidades europeias e pedir dicas a Zelensky para usar na guerra com a Amadora.
2: O autarca publicou um vídeo ao lado de um centro comercial recentemente bombardeado.
5: Ora, vinha eu preparado para comer um franguinho a Kiev, aqui no shopping, quando dou com isto. Os russos ainda são piores que os amadorenses, sinceramente. Já decidi que, tal como fiz com a Amadora, vou fazer um muro a separar a Rússia do Oeiras. Fica aqui prometido. E mais, vou proibir a vodka e os pudins Molotov nos restaurantes oeirenses como forma de protesto. Oh, coisinho, olha, filma aqui o shopping. Olha para isto, hein? Tens aqui alguma coisa que se coma? Olha, estou quase a desfalecer, pá. Devia ter trazido uma cabidela num tupperware ou que mando.
1: Portugalex pergunta: acha que devia haver um alerta de calamidade a cada vez que o Carlos Moedas publica um novo vídeo no TikTok?
6: Mas o que é que foi? Não acharam o meu vídeo de boas-vindas ao Bad Bunny? Boeda jovem e barilho. O mano encheu duas vezes o Estádio da Luz. Ele é que devia vir treinar o Benfica. Abraços para o Bad Bunny, fa-fa-fa. Que tem mucha novia, mucha novia. A minha pi, minha pi, minha pi.
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0: Chama-se Amor, de novo os Madeirenses Napa, com o brasileiro Jovem Dionísio. Antes ainda Last com Gostas, outra das canções que trouxemos à rádio. Estamos a 15 segundos praticamente do Diário Regional às 6:30.
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0: Boa tarde, são 6:30.

0: Rui Alves diz que o presidente do Futebol Clube do Porto é ignorante e percebe pouco de futebol. Até o final deste ano, a Nós conta ter a fibra e o 5G, a chegar a todos os lares da região. A PSP deteve um homem que tentou atirar ao mar outro homem a bordo do navio Lobo Marinho e que agrediu uma turista no Funchal.
1: São os títulos às 6h30, Diário Regional, edição de Sérgio Freitas Teixeira, com a operação de Miguel França.
0: O presidente do Nacional já respondeu a André Villas-Boas, que considerou estapafúrdia a proposta do Nacional para a centralização dos direitos televisivos e ameaçou mesmo avançar judicialmente caso esta mesma proposta seja aprovada na próxima Assembleia Geral da Liga de Clubes. Em declarações à Antena 1, Rui Alves diz que o presidente do Futebol Clube do Porto é ignorante.
2: Porquê é que a relação de desigualdade na Primeira Liga é 1.8? Porquê é que a relação de desigualdade na Alemanha é 1-3? Porquê é que em França é 1-3? Porquê é que em Itália é 1-3? Porquê é que na Liga Espanhola é 1-3.5? E a proposta da Liga aqui em Portugal para defender os mesmos de sempre é 1-8.5. Não foi com esta intenção que o Governo tomou posição política sobre esta matéria. E, portanto, o Sr. André Villas-Boas, seria muito interessante que os clubes democraticamente aprovassem a proposta do Nacional, que é a única que defende os interesses do futebol e da sua sustentabilidade. Não é? A sustentabilidade do futebol não é a sustentabilidade de 4 clubes. Eu gostaria de ver o caminho judicial com o Sr. André Villas-Boas, que nesta matéria é um ignorante, e a perseguir.
0: O presidente do Nacional diz que André Villas-Boas percebe pouco de futebol.
2: A proposta do Nacional claramente não conta com o voto daqueles que até agora são os grandes privilegiados e que todos os anos levam milhões aos outros que competem na mesma liga. Portanto, não me surpreendo face a alguns deslates do Sr. André Villas-Boas, que lamentavelmente deixou um nível de comentários muito baixo sobre esta coisa. O Sr. André Villas-Boas percebe muito pouco de futebol para saber o que é a sustentabilidade de uma competição profissional. Do seu ponto de vista, a sustentabilidade assenta só dos interesses do Futebol Clube do Porto, do Benfica e do Sporting.
0: A resposta de Rui Alves à Rádio Pública sobre as recentes declarações do presidente do Futebol Clube do Porto, André Villas-Boas, considera a ideia, a proposta do Nacional para a centralização dos direitos televisivos, estapafúrdia e diz mesmo que pode colocar em causa o futuro do futebol português. Marco António Sousa.
3: O Nacional vai apresentar uma proposta na Assembleia Geral da Liga de Clubes. Os alvinegros pretendem a distribuição de 50% dos valores que a Primeira Liga terá direito pelos 18 clubes, em vez dos 32,5% já aprovados. E em caso de aprovação da proposta nacionalista, André Villas-Boas, o presidente do Futebol Clube do Porto, promete avançar para tribunal.
4: O Futebol Clube do Porto atuará judicialmente caso a proposta do Marítimo e do Nacional seja aprovada em sede da Assembleia Geral da Liga. Portanto, nós atuaremos judicialmente e não iremos colaborar de forma alguma com qualquer operador relativamente aos nossos ativos, horas de transmissão, etc.
3: O líder dos Dragões vai mais longe nas críticas e teme mesmo pelo futuro do futebol português.
4: Está cada vez mais ameaçada pelo Nacional da Madeira, pelo Marítimo, com uma ideia que me parece que pode implodir o futebol português. E digo isto com toda a sinceridade e frente ao Presidente da Liga. Portanto, trabalhamos 2 anos numa chave de repartição e bem. Tínhamos feito grandes progressos que agora parecem ser colocados em causa por uma ideia estapafúrdia.
3: André Villas-Boas diz que 80 a 90% dos adeptos em Portugal são dos 3 grandes.
4: Temos esta demografia muito específica associativa no futebol português enquanto motor económico do futebol português. E com todo o respeito, o Nacional da Madeira, mesmo com os jogos dos 3 grandes, tem o seu estádio ocupado em 50% dos jogos, o que se traduz numa média de 2.500 pessoas a ver.
3: Críticas de André Villas-Boas, o presidente do Futebol Clube do Porto, deixadas hoje na 4ª Conferência Bola Branca da Rádio Nascença.
0: As críticas do presidente do Futebol Clube do Porto ao Nacional, mas também ao Marítimo. Até o final deste ano, a Nós conta ter a fibra e o 5G a chegar a todos os lares da região. Um anúncio feito esta tarde pelo CEO da empresa, Miguel Almeida.
5: No final deste ano teremos 100% das casas, portanto 100% das famílias da Madeira cobertas com fibra. A mesma coisa se aplica à rede móvel de última geração, ao 5G. Só para lhe dar uma ideia de como esse investimento foi feito na rede fibra, certamente, mas só para ter uma ideia, nos últimos 4 ou 5 anos Nós aumentamos o número de estações móveis em 50%, aumentamos a capacidade disponível para a utilização, nomeadamente de dados, em 5 vezes. Portanto, os investimentos foram, de facto, para servir a Madeira como uma infraestrutura digital que permite estar, eu ia dizer, ao nível de qualquer outra região do país, mas na realidade está à frente. A Madeira tem hoje, o país, como sabe, o continente não tem 100% de cobertura com fibra, a Madeira vai ter, a partir da Nós Madeira.
0: Nos últimos 10 anos, a Nós investiu 80 milhões de euros na Madeira. O Rio Futuro passa pela utilização da inteligência artificial. Foram declarações na inauguração da primeira sala digital Nós na Madeira, a segunda do país. A empresa equipou o Centro Comunitário de São Martinho com 5 computadores portáteis, 3 tablets, uma impressora e 2 óculos e também um ecrã de realidade virtual.
5: Nós entendemos que sem inclusão digital não há verdadeiramente inclusão. As pessoas que são excluídas digitalmente, cada vez mais, e isso vai ser cada vez mais verdade, são socialmente também, são, do ponto de vista económico no trabalho, são também aí excluídas e, portanto, é importante ter iniciativas como esta para permitir que pessoas que de outra forma não tinham acesso à tecnologia possam ter e dessa forma também se fazerem parte como os outros da sociedade.
0: Um novo espaço aberto a todos os utentes dos centros comunitários da região. A PSP deteve um homem que tentou atirar ao mar, outro homem a bordo do navio Lobo Marinho e que agrediu também violentamente uma turista suíça com 25 anos no Funchal. A polícia deteve o suspeito num hotel depois de ter recorrido às imagens nas câmaras de videovigilância. Por decisão judicial, o arguido saiu em liberdade, mas com várias medidas de coação, nomeadamente apresentações diárias na PSP, entre outras obrigações determinadas pelo juiz. O suspeito foi instado a abandonar a região em 5 dias e a abster-se de permanecer ou circular na via pública no período entre as 5 da tarde e às 8 da manhã. Alberto João Jardim apresentou hoje o livro intitulado Independência, ponto de interrogação, reticências. Uma obra que explica um antigo presidente do governo não é separatista, mas exige melhor autonomia para as ilhas.
6: Numa independência suicídio, pequenos e indefesos, cairíamos na dependência de uma grande potência, a qual nada teria a ver com a nossa maneira de ser, nem com os nossos interesses legítimos. É preferível termos uma autonomia política decente, o que não é ainda o caso das ilhas portuguesas, onde seremos mais independentes, com uma autonomia não subvertida pelo colonialismo, do que ter uma independência nas mãos de uma grande potência, indiferente aos nossos valores, cultura, direitos e interesses.
0: A apresentação aconteceu há pouco no Museu de Imprensa, em Câmara de Lobos. Alberto João Jardim aproveitou para deixar um aviso a todos os atores políticos.
6: Hoje a burguesia vem-se destruindo a si própria. O conformismo perante os sistemas políticos que lhe impõem e a apatia confortável de evitar e enfrentar os verdadeiros problemas vem arrastando os poderes públicos para a mediocridade, quer em Portugal, quer na Europa. Ora, é esta descivilização que está na base da destruição autoconsentida da classe média, esta mergulhada na banalidade das modas e no tédio das rotinas.
0: Alberto João Jardim, antigo presidente do Governo Regional, apresentou hoje o livro Independência, ponto de interrogação, reticências. A obra tem um custo de 15 euros. Miguel Albuquerque garante total disponibilidade para acompanhar as reuniões que vão acontecer no Parlamento Europeu com a Associação de Lesados do Banif. O presidente do Governo lembra que sempre teve disponibilidade para ajudar no que fosse possível.
7: Já reuni várias vezes com a Associação de Lesados e estou sempre disponível para ajudar no ressarcimento dessas pessoas. É uma história muito complicada.
3: Já entregaram uma petição no Parlamento Europeu com 1.700 assinaturas quase e querem que o Sr. Presidente acompanhe-os nessas audições do Parlamento Europeu. Está disponível para isso?
7: Eu farei tudo o que for necessário para ajudar. Aliás, já tive reunião com eles há uns anos atrás, continuamos, houve uma série de diligências junto ao anterior governo, junto a este governo, junto ao Banco de Portugal, junto a um conjunto de instâncias, mas é de facto uma situação. Vão-se passando os anos, as pessoas perderam as suas poupanças, algumas situações são menos claras, mas há outras que de facto as pessoas deviam ser ressarcidas.
0: A Associação dos Lesados do Banif solicitou ao Presidente do Governo que acompanhe os encontros que vão acontecer no Parlamento Europeu. O JPP na Câmara do Funchal contesta o facto de o espetáculo do Panda no Parque de Santa Catarina no próximo sábado não ser gratuito. Apesar dos apoios financeiros e isenções atribuídas pela autarquia ao promotor, as entradas vão custar até 5 euros. A reunião camarária de hoje aprovou ainda apoios para medicamentos, bolsas de criação artística e um voto de louvor pelo regresso do Cabo à Liga Masculina. David Sousa.
8: De acordo com Fátima Aveiro, do JPP, os 25 mil euros de apoio, somado às isenções e taxas assumidas pela autarquia, deveriam ser suficientes para que o espetáculo do Panda no Parque de Santa Catarina fosse gratuito.
9: A empresa de Arte de Notícias tem a exclusividade para a realização deste evento, recebeu um apoio financeiro de 25 mil euros da autarquia do Funchal, com a aprovação do JPP. A entidade também beneficiou da isenção das taxas e do uso do espaço público, mas para nós é incompreensível que as crianças não tenham acesso gratuito a um espetáculo desta natureza.
8: O presidente Jorge Carvalho explicou a necessidade de existir com participação para assistir ao espetáculo.
10: No caso do Funchal, espetáculo do Panda realiza-se num espaço fechado, que exige um conjunto de requisitos ao nível da segurança, inclusive também com um palco que tem outras características, e entre o apoio que o município dá aos promotores, é necessário também existir aqui ainda uma comparticipação por parte dos munícipes e das famílias em particular.
8: Sobre outro assunto, o vereador Rui Catano do PS opôs-se à isenção de taxas de ocupação do espaço público a favor de uma empresa de construção.
11: Nós não conseguimos encontrar nenhum fundamento jurídico que faça com que seja a Câmara Municipal a assumir um custo que é da responsabilidade da empresa sócio-correia.
10: Estamos a falar de uma isenção que resulta do facto de essa obra ter estado parada durante 2 meses e o município entendeu que, face a esse constrangimento, fazia sentido aplicar essa redução na taxa de ocupação do espaço público.
8: O independente Luís Filipe Santos mostrou-se agradado com a retirada dos autocarros do edifício 2000.
12: Estamos a ver agora que a nossa ideia era excepcional e a Câmara vai proceder à retirada desses mesmos autocarros. Aprovamos também o plano de comparticipação de medicamentos a doentes crónicos com mais de 55 anos.
8: Jorge Afonso, também vereador independente, aprovou uma nova construção na zona do Lazareto.
13: Nós aprovamos essa moradia, multifamiliar, tendo em conta que consideramos que sim, o Lazareto pode ser uma das zonas novas de desenvolvimento da cidade.
8: A reunião de Câmara aprovou ainda 161 candidaturas de apoio para a aquisição de medicamentos no valor de 30 mil euros, bem como várias bolsas para a criação artística. Foi também aprovado um voto de louvor pelo regresso do CAB à Liga Masculina.
0: Declarações da reunião de hoje da Câmara do Funchal. Para amanhã está previsto céu muito nublado e há possibilidade de ocorrência de aguaceiros fracos e dispersos. As temperaturas máximas são 23 graus para o Funchal e 22 para Porto Santo.

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Não distingo as áreas selvagens das cultivadas. 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

Estamos a pouco mais de 5 minutos das 19, final de mais uma hora, caminho do final da tarde desta quinta-feira. O som de Rodrigo Leão com Joanna's Police Woman, neste The Long Run. Som que escutamos depois de Uma Espécie de Pacto. Título de um tema e também de um disco-livro apresentado pelo projeto Mano a Mano na celebração dos 10 anos de existência. Quanto à previsão do tempo para amanhã, conta segundo o IPMA com céu com períodos de muita nebulosidade, possibilidade de ocorrência de aguaceiros fracos e dispersos, em especial a norte e nas terras altas. O vento deverá soprar fraco ou moderado de norte-nordeste, podendo soprar por vezes forte nos extremos da Ilha da Madeira. Quanto a temperaturas, 24 para o Funchal e 22 graus para o Porto Santo.

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0: 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E já são 7 horas no continente e na Madeira, 6 nos Açores. Voltamos à atualidade com o Nuno Rodrigues. Quais são os principais títulos?
1: Foi libertada uma das mulheres detidas hoje na operação que levou a judiciária a realizar buscas num processo relacionado com o poder autárquico socialista. A RTP Notícias avança que a mulher em causa é Filipa Laborinho, antiga vereadora da Câmara de Oeiras, que tinha sido detida por posse de arma. O líder do Chega fala de um caso grave e pede explicações ao PS. O primeiro-ministro sublinha apenas que as instituições estão a funcionar. O Procurador-Geral da República avisa que, sem um reforço de meios, não é possível combater a criminalidade, em especial a que está relacionada com o cibercrime.
0: 18 graus em Ponta Delgada, 20 no Porto e também no Funchal, 23 em Coimbra e Faro, 29 em Lisboa. É a edição das 7 no programa da tarde com Nuno Rodrigues.
1: Saiu em liberdade uma das mulheres detidas nas investigações que levaram hoje a judiciária a realizar buscas em vários pontos do país, incluindo a sede nacional do PS. Trata-se de Filipa Laborinho, antiga vereadora da Câmara de Oeiras, que tinha sido detida por posse de arma. É essa a informação que está a ser avançada nesta altura pela RTP Notícias. O advogado de defesa, Ricardo Serrano Vieira, confirmou há pouco apenas a saída em liberdade desta mulher.
2: O tribunal entendeu, neste caso o Ministério Público, não era motivo para levá-la para um juiz para interrogatório judicial.
3: Foi detida em flagrante delito?
2: Eu não posso responder a isso.
4: Em relação à sua constituinte que representa, estamos a falar, não estamos a falar da outra arguída mulher deste processo, que é mulher do, até aqui,
2: não,
4: assessor do José Luís.
2: Da outra mulher, não estamos a falar da outra mulher, que era assessor.
4: A sua constituinte é empresária?
2: Não posso responder a isso, tá?
3: Não pode ser posição?
2: Não posso, não posso.
1: Declarações deste advogado à porta das instalações da Polícia Judiciária em Lisboa, uma declaração registada pela RTP Notícias. Uma das mulheres saiu em liberdade. Entre os detidos estará um dos assessores de José Luís Carneiro, Duarte Moral, e também a mulher. Em causa está um alegado esquema de favorecimento associado ao poder autárquico socialista. Foram realizadas buscas em várias freguesias de Lisboa, Mafra e Oeiras, e os inspectores também passaram pela sede nacional do PS. O líder do Chega espera ainda por mais esclarecimentos, mas pede já explicações ao Partido Socialista a propósito de um caso que classifica como grave.
5: É evidente que visam o PS, porque senão não eram na sede do PS e não eram uma série de dirigentes do PS com centro vital na sede do PS. Quer dizer, nem fica bem atirar e dizer simplesmente que é responsabilidade de um trabalhador e que não sabe do que é que se passa. Há aqui autarcas, há aqui um assessor do próprio José Luís Carneiro, que foi assessor de António Costa também, e que tem amplas responsabilidades na estratégia de comunicação do Partido Socialista. Portanto, esta é uma questão que toca o núcleo central do Partido Socialista. Isso não quer dizer que sejam culpados. Quer dizer que há esclarecimentos a dar.
1: O pedido de explicações que o presidente do Chega deixou esta tarde na Assembleia da República, onde o secretário-geral do Partido Socialista também já tinha comentado hoje este processo. José Luís Carneiro promete cooperação total com as autoridades. Teresa Borges.
6: É garantir que tudo fará para um apuramento cabal dos factos que José Luís Carneiro quebra o silêncio sobre as diligências da Polícia Judiciária na sede nacional do PS. Repete que o partido não é visado nas investigações, mas assegura.
7: Tudo farei para que a legalidade seja defendida e promovida em todos os níveis de responsabilidade do Partido Socialista, seja a nível local, seja a nível nacional.
6: E promete cooperar.
7: Cooperaremos de forma leal com as autoridades judiciárias e tudo farei para que esse apuramento dos factos seja cabal e possa garantir que se faz justiça.
6: Na declaração aos jornalistas na Assembleia da República, o líder socialista disse não ter detalhes sobre a eventual detenção do assessor de imprensa do PS, Duarte Moral. Insiste na mensagem.
7: Não tenho informações, tirando aquelas que são públicas e que têm sido, digamos, da responsabilidade dos órgãos de comunicação que têm colocado essas informações ao público.
6: E rejeita também questionar o timing desta operação, horas depois de o deputado socialista André Rijo ter afirmado na RTP Antena 1 que a notícia surge numa altura em que o PS está a recuperar alguma confiança do eleitorado. Sublinha José Luís Carneiro.
7: As autoridades judiciárias devem desenvolver o seu trabalho, como sempre disse, aliás, no momento que consideram oportuno.
6: Reafirma a disponibilidade para cooperar com as autoridades, numa altura em que diz a informação que tem sobre o caso é ainda muito escassa.
1: José Luís Carneiro, em declarações esta tarde na Assembleia da República, na sequência da operação da Polícia Judiciária, que incluiu buscas na sede nacional do PS, a Junta de Freguesia de Santa Maria Maior, em Lisboa, que já foi liderada pelo socialista Miguel Coelho, está no epicentro deste processo. Miguel Coelho decidiu, entretanto, suspender o mandato de deputado na Assembleia Municipal de Lisboa. Duarte Moral, atual diretor de comunicação de José Luís Carneiro, e a mulher estão entre os detidos no âmbito desta operação relacionada com ajustes diretos a empresas associadas a elementos do Partido Socialista e também contratação de militantes do PS. No Parlamento, esta tarde e no dia em que conhecemos os desenvolvimentos desta operação, o Procurador-Geral da República, Amadeu Guerra, avisou há instantes que sem o reforço de meios não é possível combater a criminalidade, em especial a que está relacionada com o cibercrime. Aviso deixado pelo Procurador, que está a prestar contas aos deputados.
8: Constrangimentos associados à morosidade na realização de perícias, dificuldade no tratamento da prova digital e entraves na cooperação internacional, fatores que em conjunto condicionam o desempenho global do sistema e a capacidade de resposta de crimes, muitas vezes de valor reduzido. O crescimento desta criminalidade em massa, ligado à utilização de meios informáticos, só atinge níveis de eficácia se forem definidos critérios baseados no princípio da oportunidade. Se isso não acontecer e se não houver reforço de meios, não temos capacidade de resposta.
1: Sem reforço de meios não haverá capacidade de resposta por parte do Ministério Público. Foi esse o aviso deixado há pouco pelo Procurador-Geral da República num dia praticamente dominado por questões relacionadas com a justiça a propósito das buscas realizadas pela Polícia Judiciária. O Primeiro-Ministro disse esta tarde apenas que estão a funcionar as instituições. Foi um breve comentário que Luís Montenegro deixou em Leiria, onde tem estado nas últimas horas. Por lá, defendeu que o crescimento da economia portuguesa depende de menos rigidez nas relações laborais. Luís Montenegro apresentou dados da OCDE para defender esse caminho e aproveitou Joaquim Reis para deixar uma mensagem de confiança aos empresários da região.
9: O país está em transformação, do ensino superior ao profissional, aos apoios às empresas, através do PRR, no valor de investimento de 22.600 milhões de euros, tudo para maior competitividade. Palavras do Primeiro-Ministro aos empresários, reunidos na terceira edição das conversas com Fomento do Banco Português de Fomento. Para Luís Montenegro, só há mesmo uma conclusão.
10: Portugal é hoje uma referência à escala internacional. Os senhores e as senhoras que aqui estão têm experiências de interação com agentes económicos de outros países e eu creio que sabem. Portugal está no radar. Está no radar dos sítios mais atrativos para investir. Estar no radar não é o fim de linha, mas é um meio indispensável. Nós não fazemos política, nem estamos a governar para entrar no radar. Nós queremos estar no radar para transformar isso depois em investimento concreto na realidade do país.
9: O excesso de regulamentação e de burocracia não são os únicos obstáculos à competitividade.
10: Portugal é um país que quer ver as suas relações laborais como geradoras ainda de maior dinamismo económico. Sem colocar em causa o equilíbrio da relação trabalhador-empregador, sem colocar em causa os direitos fundamentais dos trabalhadores, as regras de dinamização das relações laborais são também um fator predominante para a cota-parte do investimento que não é assim tão certo possa ser atraído. Portugal é o 38º em 39 países analisados da OCDE em termos de rigidez das relações laborais.
9: O Primeiro-Ministro elogia ainda o trabalho do Banco Português de Fomento, que tem demonstrado ser peça fundamental no apoio às empresas para a transformação da economia portuguesa.
1: O caminho para o crescimento económico passa por menos rigidez nas relações laborais. A ideia defendida esta tarde pelo Primeiro-Ministro, numa altura em que a polémica reforma das leis do trabalho está nas mãos do Parlamento. Foi lá que o Secretário de Estado, Adriano Rafael Moreira, pediu esta tarde o apoio dos deputados para uma reforma que, segundo ele, o país deseja.
11: Esta é a fase do Parlamento. Esta é a fase do Parlamento. Da parte do Governo, fica à disponibilidade para prestar todas as informações e esclarecimentos que Vossas Excelências considerem necessários. Os portugueses querem que se reforme a legislação laboral. Confiam no Parlamento para que, no tempo que vier a ser considerado adequado, analise a proposta de lei, introduza as alterações que entenda mais adequadas, mas sempre com o pressuposto de manutenção e reforço dos direitos dos trabalhadores e com o objetivo de valorização salarial e conciliação do trabalho com a vida pessoal.
1: Adriano Rafael Moreira, o secretário de Estado do Trabalho, que representou esta tarde o Governo no debate sobre a reforma laboral na Assembleia da República. A tarde fica marcada pelo anúncio de um pré-acordo entre o Irão e os Estados Unidos, que ainda estará à espera da aprovação de Donald Trump. É isso que têm adiantado as agências de notícias internacionais, com base em fontes norte-americanas. Este cenário de entendimento prevê um prolongamento do cessar-fogo por 60 dias. A informação é de que este acordo preliminar não resolve a questão do programa nuclear iraniano, mas abre caminho para negociações mais aprofundadas sobre este tema. A Agência Sanitária da União Africana promete uma vacina para a nova variante do Ébola. Será disponibilizada ainda este ano, é o que garante o chefe desta agência. A variante é responsável pela nova epidemia da febre hemorrágica na República Democrática do Congo e também no Uganda. Sem vacina, nesta altura, as medidas para tentar conter a propagação limitam-se ao respeito por medidas barreira e também a detecção de casos rápidos. O diretor-geral da Organização Mundial da Saúde está de visita ao país mais afetado para sinalizar que a população não está sozinha e que é preciso a união de todos para enfrentar a epidemia.
0: Unidos, voltamos também amanhã às 16h.
1: À hora de sempre, até amanhã.
0: Até amanhã. Nuno Rodrigues, nesta edição das 7 no programa da tarde, em simultâneo com a RTP Antena 1 Madeira e com a RTP Mundo e em permanência online em noticias.rtp.pt.

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4: São 9 horas, praticamente 14 minutos. Um bom final de tarde. Som do regresso.

0: Avançamos no final de tarde desta quinta-feira aqui com Sting e Melody Gardot neste Little Something. Antes a brasileira Bebel Gilberto com So Nice. E agora sobre as 7h20, a volta habitual na ponta da língua.
1: Vamos tirar aqui mais uma dúvida. Oh, Sandra, o nosso ouvinte, Tiago Costa, pergunta-nos qual é a forma correta. É gelataria ou geladaria?
2: Muito boa questão. Boa questão.
1: Nós
2: boa
1: ouvimos questão. Das duas maneiras.
2: Exatamente. E as duas maneiras estão corretas, Filomena. As duas. Com D e com T, geladaria.
1: Então é não verdade. É gelado? Porque então, é gelataria?
2: Exatamente. Porque o T... Ora bem, vou explicar. Então, as duas, nota inicial. As duas formas... corretas em português. Vamos começar com o geladaria com D. Geladaria forma-se a partir de gelado mais aria. Segue, Filomena, a regra de formação, palavras derivadas por sufixação, junto o elemento aria à palavra base. Pastel, pastelaria, o pão padaria, acrescentámos ali um D. Bom, agora, portanto, geladaria... com D.
1: Aí não há segue, dúvidas, não há dúvida. Então, a questão gelado... é, porquê gelataria?
2: Ora bem, porquê gelataria?
1: Gelato.
2: Gelato, exatamente. Allora, possiamo parlare italiano adesso. Gelataria entrou por influência do italiano.
1: Pronto.
2: Gelateria, muito associado às gelatarias artesanais italianas. E, portanto, recapitulando. Português tradicional, normativo, gelataria com D. Em contexto comercial, de inspiração italiana, temos gelataria com T. Portanto, as duas formas corretas. Uma segue a regra geral de formação de palavras em português. É a geladaria e a gelataria com T resulta da influência do italiano e popularizou-se. Portanto, as duas
1: pronto,
2: corretas.
1: Muito
2: e
1: bem.
2: A língua é viva.
1: Claro, com certeza. E nós podemos escolher aquela que nos der mais jeito. Obrigada, Sandra Duarte Tavares, na Ponta da Língua. 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

0: Chegamos praticamente às 7h30 e à última edição do Diário Regional dentro de segundos em antena. Bom final de tarde aqui com a sua rádio. Ligamos agora à informação.
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0: Boa tarde, são 7h30.

0: Rui Alves diz que o presidente do Futebol Clube do Porto é ignorante e percebe pouco de futebol. Até o final deste ano, a nós conta ter a fibra e o 5G a chegar a todos os lares da região. O presidente do Serviço Regional de Proteção Civil diz que é urgente repensar o atual modelo de voluntariado nas corporações de bombeiros da Madeira.
1: São os títulos da última edição do Diário Regional, nesta quinta-feira, dia 28 de maio. Edição do jornalista Sérgio Freitas Teixeira, com a operação de Miguel França.
0: O presidente do Nacional já respondeu a André Villas-Boas, que considerou estapafúrdia a proposta do clube alvinegro para a centralização dos direitos televisivos e ameaçou mesmo avançar judicialmente caso esta mesma proposta seja aprovada na próxima Assembleia Geral da Liga de Clubes. Em declarações à Antena 1, Rui Alves diz que o presidente do Futebol Clube do Porto é ignorante.
2: Porque é que a relação de desigualdade na Primeira Liga é 1.8? Porque é que a relação de desigualdade na Alemanha é 1-3? Porque é que em França é 1-3? Porque é que em Itália é 1-3? Porque é que na Liga Espanhola é 1-3,5? E a proposta da Liga aqui em Portugal para defender os mesmos de sempre é 1-8,5? Não foi com esta intenção que o Governo tomou posição política sobre esta matéria. E, portanto, o Sr. André Villas-Boas, seria muito interessante que os clubes democraticamente aprovassem a proposta do Nacional, que é a única que defende os interesses do futebol e da sua sustentabilidade. Não é? A sustentabilidade do futebol não é a sustentabilidade de 4 clubes. E eu gostaria de ver o caminho judicial com o Sr. André Villas-Boas, que nesta matéria é um ignorante, e a perseguir.
0: O presidente do Nacional diz que André Villas-Boas percebe pouco de futebol.
2: A proposta do Nacional claramente não conta com o voto daqueles que até agora são os grandes privilegiados e que todos os anos levam milhões aos outros que competem na mesma liga. Portanto, não me surpreendo face a alguns deslates do Sr. André Villas-Boas, que lamentavelmente deixou um nível de comentários muito baixo sobre esta coisa. O Sr. André Villas-Boas percebe muito pouco de futebol para saber o que é a sustentabilidade de uma competição profissional. Do seu ponto de vista, a sustentabilidade assenta só dos interesses do Futebol Clube do Porto, do Benfica e do Sporting.
0: Declarações de Rui Alves à Antena 1. Recorde-se, o clube alvinegro pretende apresentar uma proposta que pretende que a distribuição de 50% dos valores dos direitos televisivos, que a Primeira Liga terá direito pelos 18 clubes, em vez dos 32,5 já aprovados. Alexandre Camacho e Pedro Calado vão voltar ao Campeonato Regional de Rally já na próxima prova, na Ribeira Brava, a 12 e 13 de junho. Uma notícia da RTP Madeira. A dupla vai tripular um Skoda Fabia RS Rally 2. Os pilotos vão fazer apenas 3 provas com o objetivo de vencer pela 7ª vez o Rally da Madeira. Até o final deste ano, a NOS conta ter a fibra e o 5G a chegar a todos os lares da região. Um anúncio feito esta tarde pelo CEO da empresa, Miguel Almeida.
3: No final deste ano teremos 100% das casas, portanto 100% das famílias da Madeira cobertas com fibra. A mesma coisa se aplica à rede móvel de última geração, ao 5G. Só para lhe dar uma ideia de como esse investimento foi feito na rede fibra, certamente, mas só para ter uma ideia, nos últimos 4, 5 anos nós aumentamos o número de estações móveis em 50%, aumentamos a capacidade disponível para a utilização, nomeadamente de dados, em 5 vezes. Portanto, os investimentos foram, de facto, para servir a Madeira como uma infraestrutura digital que permite estar, eu ia dizer, ao nível de qualquer outra região do país, mas na realidade está à frente. A Madeira tem hoje, o país, como sabe, o continente não tem 100% de cobertura com fibra, a Madeira vai ter, a partir da NOS Madeira.
0: Nos últimos 10 anos, a NOS investiu 80 milhões de euros na Madeira. Foram declarações na inauguração da primeira sala digital NOS na região, a segunda do país, uma sala que fica localizada no Centro Comunitário de São Martinho.
3: Nós entendemos que sem inclusão digital não há verdadeiramente inclusão. As pessoas que são excluídas digitalmente, cada vez mais, isso vai ser cada vez mais verdade, são socialmente também, são, do ponto de vista económico no trabalho, são também aí excluídas e, portanto, é importante ter iniciativas como esta para permitir que pessoas que de outra forma não tinham acesso à tecnologia possam ter e, dessa forma, também se fazerem parte como os outros da sociedade.
0: A jornalista Lília Mata conversou com alguns dos utilizadores desta sala.
4: Rai Mustafa frequenta o Centro Comunitário de São Martinho às quintas-feiras e durante as férias. O jovem estudante está encantado com os novos equipamentos da sala digital.
5: É fascinante, vai-nos ajudar a produzir também, a estudar, a conviver. No verão vamos brincar e vai haver atividades.
6: Já experimentaste a realidade virtual?
5: Sim, foi top.
4: Andreia Gouveia ainda não experimentou os óculos de realidade virtual, mas está entusiasmada com a perspectiva. A jovem confessa que prefere estar no centro comunitário com os amigos do que usar o computador em casa.
7: Jogar, estudar e brincar.
8: É melhor, por exemplo, estudar, jogar com colegas, com amigos, do que estar em casa a fazer isso sozinha.
7: Sim, eu acho que é melhor tipo, ficar com companhia ao lado. Eu tenho companhia em casa, mas aqui com os amigos é mais fixe.
4: Fátima Teixeira tem 67 anos, não sabe ler nem escrever, muito menos utilizar um computador, mas espera aprender.
9: Gostava de experimentar a escrever, ou ver se conseguia falar com a minha irmã para o Canadá. Tenho lá a minha irmã. Às vezes tenho que pedir à minha filha, eu falo com ela às vezes, duas vezes no ano. Tenho que pedir à minha filha para ligar, para ver se consigo falar com eles. Às vezes nem sempre eles estão também na coisa. E eu gostava de aprender para fazer essas coisas.
4: Uma experiência que poderá chegar a mais de 3 mil pessoas. Nivalda Gonçalves, presidente do Instituto de Segurança Social da Madeira, explica que a sala será utilizada por pessoas de toda a ilha.
10: Estando aqui em São Martim, como sabemos, está muito próximo todas as vias de acessibilidade, da nossa tão conhecida Via Rápida, da nossa proximidade à Nazaré, ao Funchal, mas também as pessoas que vivem noutros pontos da ilha, quer seja ao oeste, quer seja a este, chegam a este espaço muito facilmente com a rede de carrinhas que temos. A ideia é trazê-las aqui ao espaço, serem do CMAI e também virem aqui utilizarem este espaço com esta pré-marcação que estava a dizer. Daí a importância do consórcio regional, porque tem pelo menos uma representatividade de cada um dos concelhos.
4: A sala digital tem 5 computadores portáteis, 3 tablets, uma impressora e ainda 2 óculos e um ecrã de realidade virtual. A utilização terá de funcionar com pré-marcações.
0: Um espaço aberto a todos os utilizadores dos centros comunitários da região. O presidente do Serviço Regional de Proteção Civil diz que é urgente repensar o atual modelo de voluntariado nas corporações de bombeiros da Madeira. Richard Marques entende que o bombeiro voluntário tem de ter uma importância maior nos quartéis.
11: A importância também de ter notoriedade nas nossas estruturas para captar não só profissionais, mas continuar a captar voluntários, porque essa é uma dimensão que nós não podemos deixar fugir e, portanto, temos sim que refletir sobre o voluntariado, temos que questionar se o modelo de voluntariado é este, se o que queremos de um bombeiro voluntário é que vá fazer piquetes para o quartel, se calhar está na altura de pensarmos no bombeiro voluntário como aquele elemento-chave para que numa situação de exceção possa fazer crescer o dispositivo rapidamente, e não substituir aquilo que são funções que devem ser feitas por bombeiros profissionais na linha da frente. E, portanto, esta questão de dizermos que o voluntariado tem que ser um complemento também tem que passar à prática, porque neste momento não o é.
0: Uma declaração do presidente do Serviço Regional de Proteção Civil no primeiro encontro de entidades detentoras dos corpos de bombeiros da região, que começou hoje e termina amanhã. Uma organização da Associação Humanitária de Bombeiros Voluntários da Ribeira Brava e Ponta do Sol e que pretende olhar aos desafios que estes profissionais enfrentam. Estefânio Silva, presidente desta Associação Humanitária, descreve alguns dos temas que estão em discussão.
12: Os desafios operacionais e legais, a formação e capacitação dos operacionais, a transformação digital, a cibersegurança, o impacto da inteligência artificial nos serviços de emergência, a importância da cooperação institucional, também merece destaque a aposta na inovação tecnológica, a digitalização dos serviços de emergência, a proteção de dados, as infraestruturas críticas e a utilização de novas ferramentas tecnológicas podem melhorar significativamente a eficácia operacional e a segurança dos bombeiros no terreno. Importa igualmente reconhecer o papel da formação contínua e da valorização humana dos operacionais.
0: Declarações hoje na sessão de abertura do primeiro encontro de entidades detentoras de corpos de bombeiros da região. Numa situação de quase pleno emprego, o Instituto de Emprego da Madeira vai focar-se em arranjar soluções para as pessoas mais vulneráveis. O objetivo é traçado por Paula Margarido, secretária regional da Inclusão, Trabalho e Juventude.
13: É um facto que estamos com 4,5, que é a mais baixa taxa de desemprego agora relativamente ao primeiro trimestre de 2026, e portanto temos aqui um público que está no desemprego, aqui inscrito no Instituto de Emprego como desempregados, e que são públicos, são, é um público vulnerável, e com eles temos que trabalhar no sentido de os capacitar para os voltar a inserir na vida ativa. Não é fácil, mas efetivamente os colaboradores do Instituto de Emprego e toda esta equipa tem sido fantástica no sentido de, junto dos polos de emprego, chamar estas pessoas para criar uma rotina, até ao nível de comportamento em entrevista, até ao nível de apresentação de um currículo, criando-lhes rotinas também de formação para os capacitar, para os voltar a inserir no mercado de trabalho. Portanto, é um desafio ainda maior.
0: Segundo Paulo Margarido, este público considerado vulnerável é constituído quer por jovens sem rotinas e hábitos de trabalho, como por pessoas desempregadas há muito tempo. Atualmente há 5.422 pessoas inscritas no Instituto de Emprego, 45 funcionários que trabalham há 25 anos no Instituto de Emprego foram homenageados esta tarde. O Instituto foi criado em maio de 2001, está a comemorar 25 anos. A PSP deteve um homem que tentou atirar ao mar outro homem a bordo do navio Lobo Marinho e que agrediu violentamente uma turista suíça com 25 anos no Funchal. A polícia deteve o suspeito num hotel depois de ter recorrido às imagens nas câmaras de videovigilância. Por decisão judicial, o arguido saiu à liberdade, mas com várias medidas de coação, nomeadamente apresentações diárias na PSP. O suspeito foi instado a abandonar a região em 5 dias e a abster-se de permanecer ou circular na via pública no período entre as 5 da tarde e às 8 da manhã. Alberto João Jardim apresentou hoje o livro intitulado Independência, ponto de interrogação, reticências. Uma obra que explica o antigo presidente do governo não é separatista, mas exige melhor autonomia para as ilhas.
14: Numa independência suicídio, pequenos e indefesos, cairíamos na dependência de uma grande potência, a qual nada teria a ver com a nossa maneira de ser, nem com os nossos interesses legítimos. É preferível termos uma autonomia política decente, o que não é ainda o caso das ilhas portuguesas, onde seremos mais independentes, com uma autonomia não subvertida pelo colonialismo, do que ter uma independência nas mãos de uma grande potência, indiferente aos nossos valores, cultura, direitos e interesses.
0: Alberto João Jardim aproveitou para deixar um aviso a todos os atores políticos.
14: Hoje a burguesia vem-se destruindo a si própria. O conformismo perante os sistemas políticos que lhe impõem e a apatia confortável de evitar e enfrentar os verdadeiros problemas vem arrastando os poderes públicos para a mediocridade, quer em Portugal, quer na Europa. Ora, é esta descivilização que está na base da destruição autoconsentida da classe média. Esta mergulhada na banalidade das modas e no tédio das rotinas.
0: Alberto João Jardim apresenta hoje o livro Independência, ponto de interrogação, reticências. A obra tem um custo de 15 euros. O Presidente do Governo garante total disponibilidade para acompanhar as reuniões que vão acontecer no Parlamento Europeu com a Associação de Lesados do Banif. Miguel Albuquerque lembra que sempre teve disponibilidade para ajudar no que fosse possível.
15: Já reuni várias vezes com a Associação de Lesados e estou sempre disponível para ajudar no ressarcimento dessas pessoas. É uma história muito complicada.
16: Já entregaram uma petição no Parlamento Europeu com 1.700 assinaturas quase e querem que o Sr. Presidente acompanhe-os nessas audições do Parlamento Europeu. Está disponível para isso?
15: Eu farei tudo o que for necessário para ajudar. Aliás, já tive reunião com eles há uns anos atrás, houve uma série de diligências junto ao anterior governo, junto a este governo, junto também a Portugal, junto a um conjunto de instâncias, mas é de facto uma situação. Vão-se passando os anos, as pessoas perderam as suas poupanças, algumas situações são menos claras, mas há outras que de facto as pessoas deviam ser ressarcidas.
0: A Associação dos Lesados do Banif solicitou ao Presidente do Governo que acompanhe os encontros que vão acontecer no Parlamento Europeu. Para amanhã está previsto céu muito nublado e há a possibilidade da ocorrência de aguaceiros fracos e dispersos, em especial na vertente norte e terras altas da Madeira. As temperaturas máximas são 23 graus para o Funchal e 22 para o Porto Santo.

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5: Estamos na parte final do Regresso a Casa da sua RTP Antena 1 Madeira, quinta-feira, 28 de maio. Tempo ainda para a prevenção rodoviária com Patrícia Cassaca e Nélio Olim.
6: Olá, sejam bem-vindos a mais uma edição da rubrica Prevenção Rodoviária. Connosco em estúdio está Nélio Olim, delegado regional da Prevenção Rodoviária Portuguesa. Hoje voltamos a abordar a questão dos motociclos numa semana em que há duas mortes a lamentar. Nélio, o que é que está a falhar?
7: Olha, isso é uma pergunta difícil. Há muita coisa que está a falhar neste momento. Lamentavelmente, são mais duas vidas humanas que se perderam nas estradas esta semana. Cada vez que se perde uma vida humana, deve haver uma reflexão muito importante sobre aquilo que é feito. Naturalmente que conduzir uma moto dá-nos sempre uma sensação de liberdade, portanto, sentir o vento na cara dá-nos uma sensação de liberdade diferente do que conduzir qualquer outro tipo de veículo. Convém é que os motociclistas estejam sempre conscientes dos perigos que estão associados à condução de um veículo de duas rodas, já que o equilíbrio numa moto é menor e a proteção exterior também é menor. A prevenção rodoviária, neste campo, gostava de deixar ou de recordar algumas dicas, portanto isto é um assunto que nós já falámos cá no programa, mas que vamos, até pela importância que ele tem, voltar a repetir, portanto, e deixamos algumas dicas para os motociclistas e para a condução dos veículos de duas rodas, particularmente numa fase em que o verão está já aí à porta, portanto, e é convidativo mesmo à utilização deste tipo de veículos. A primeira dessas dicas tem a ver com a assinatura visual do veículo, portanto, ao vermos um motociclo pelo espelho, temos a noção que temos um veículo ali com uma assinatura visual mais pequena. Portanto, é necessário ao motociclista que se faça ver. Portanto, e se faça ver é se colocar numa posição onde não fique tapado pelos ângulos mortos dos veículos. Naturalmente, sendo um veículo pesado, os ângulos mortos são maiores, portanto, e a dificuldade do condutor ver o motociclo ainda é maior. Esta dificuldade ainda é agravada se estivermos a falar em veículos elétricos que não produzem qualquer ruído e onde o condutor do veículo de duas rodas terá obrigatoriamente que tomar mais precauções até pela sua integridade física.
6: Isso leva a que, por exemplo, seja necessário manter uma maior distância?
7: É necessário manter uma maior distância, é necessário também se posicionar em zonas onde o condutor do automóvel ou do veículo pesado consiga ver o motociclo pelos espelhos retrovisores. Ou seja, imaginando que nós vamos atrás de um veículo pesado, portanto, se nos colocarmos a meio da retaguarda do veículo pesado, o condutor não tem noção que está ali um motociclo. Se é importante o condutor do pesado ou do automóvel usar os retrovisores, é também importante para realizar manobras o condutor do motociclo também utilizar os seus retrovisores, e é muito frequente nós vermos motociclos com os espelhos fechados, onde para realizar a manobra o motociclista olha para trás. Portanto, enquanto o motociclista faz esta atitude, perde um pouco a concentração, desvia o olhar e naturalmente até pode ter algum desequilíbrio, portanto, por estar a fazer este movimento. Outro conselho que nós deixamos será o conselho de não contornar as filhas de trânsito. É preciso que se tenha a noção que isto é perigoso, porque ele pode ser albarroado por outro automóvel, como é lógico, e é um tipo de manobra que não é considerada legal. É importante também que se saiba avaliar as curvas, já que a forma como o motociclista entra na curva irá ditar a forma como dela irá sair, muitas vezes porque nós temos o interior das curvas sujo com gravilha, sujo com areias, com materiais que são transportados por outro tipo de veículos e que irão naturalmente prejudicar o motociclista. Um último conselho que eu também deixo será o de controlar os movimentos dos carros, do terceiro carro que vai à nossa frente. Portanto, controlando o movimento desse carro e não do primeiro que vai à nossa frente, nós conseguiremos antecipar algumas reações, antecipar algum tipo de comportamentos e reagir desviando-se ou travando em segurança dessa forma.
6: Nélio, e há equipamento correto para andar de motociclo? Não é só o capacete?
7: Não é só o capacete. O capacete é um equipamento obrigatório, mas existe algum equipamento que nós, Prevenção Rodoviária Portuguesa, recomendamos. Estamos a falar de, por exemplo, as luvas, por exemplo, um blusão, por exemplo, as botas. Portanto, são equipamentos que, pela sua maior proteção, irão evitar lesões maiores ao motociclista, usando o equipamento, estando atento ao trânsito, mantendo a distância de segurança, adaptando a velocidade a que se circula, avaliando o piso e respeitando as condições meteorológicas. Estas serão as formas de se prevenir, de evitar o acidente, porque segurança rodoviária somos todos nós.
6: Fica a mensagem, Nélio Olim, delegado regional da Prevenção Rodoviária Portuguesa, que nós regressamos então dentro de 15 dias. Até lá, conduza com segurança.
5: Patrícia Casaca, na edição desta semana de Prevenção Rodoviária, com a colaboração de Nélio Olim. Estamos então na parte final destas 4 horas de emissão, regresso à casa de quinta-feira, que contou com o Miguel França, o Sérgio Freitas Teixeira e também o Ricardo Candelária. Estaremos de volta amanhã, às 4, para a última sessão da semana. Até lá.

0: 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Oito horas no continente e na Madeira, sete nos Açores. De volta à atualidade, com Alexandre David, quais são os principais títulos?
1: Das cinco pessoas que foram detidas pela Polícia Judiciária durante a operação lançada esta quinta-feira, relacionada com o poder autárquico socialista, uma já foi libertada. Aos olhos do Chega, estamos perante um caso grave que o Partido Socialista tem de explicar. O Primeiro-Ministro só diz que as instituições continuam a funcionar. Depois da conquista da Taça de Portugal, será que o Torriense vai conseguir chegar à primeira divisão? O jogo de começa agora, frente ao Casa Pia. Nesta edição, seguimos em direto para o Estádio Municipal de Rio Maior.
0: Em Ponta Delgada estão 18 graus, Porto e Funchal com 20, Coimbra e Faro 23, Lisboa 29 graus. 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
1: Uma das pessoas que foram detidas durante a investigação desta quinta-feira pela Polícia Judiciária em vários pontos do país, incluindo a sede do Partido Socialista, acabou por ser libertada. Filipe Laborinho, antiga vereadora do Oeiras do PS, por posse de arma, acabou por sair em liberdade. A indicação foi dada já ao final da tarde por Ricardo Serrano Vieira, o advogado, em declarações à RTP.
2: O tribunal entendeu, neste caso do Ministério Público, não era motivo para levá-la para um juiz para interrogatório judicial.
3: Foi detida em flagrante delito?
2: Não posso responder a isso.
4: Em relação à sua constituinte que representa, estamos a falar, não estamos a falar da outra arguida mulher deste processo, que é a mulher do, até aqui,
2: não,
4: assessor do José Luís.
2: Da outra mulher, não estamos a falar da outra mulher, que era assessor.
4: A sua constituinte é empresária?
2: Não posso responder a isso, tá?
3: Não pode ser decisão?
2: Não posso, não posso.
1: Perante as investigações da Polícia Judiciária, André Ventura era o líder do Chega, de esperar mais esclarecimentos das autoridades, mas sublinha não ter dúvidas que o Partido Socialista é o alvo principal.
5: É evidente que visam o PS, porque senão não eram na sede do PS e não eram uma série de dirigentes do PS com centro vital na sede do PS. Quer dizer, nem fica bem atirar e dizer simplesmente que é responsabilidade de um trabalhador e que não sabe do que é que se passa. Há aqui autarcas, há aqui um assessor do próprio José Luís Carneiro, que foi assessor de António Costa também, e que tem amplas responsabilidades na estratégia de comunicação do Partido Socialista. Portanto, esta é uma questão que toca o núcleo central do Partido Socialista. Isso não quer dizer que sejam culpados. Quer dizer que há esclarecimentos a dar.
1: As declarações do líder do Chega durante esta tarde, depois de terem sido lançadas as investigações da Polícia Judiciária. O PS está fora da investigação como um todo. O líder do Partido Socialista garante que o partido que lidera não faz parte das investigações que a Polícia Judiciária realizou em vários pontos do país. Do que sabe, nesta altura, a Junta de Freguesia de Santa Maria Maior, em Lisboa, que foi liderada pelo socialista Miguel Coelho, faz parte do essencial desta investigação que a PJ lançou durante esta quinta-feira, mas o líder do PS diz que o partido propriamente não está em causa. Teresa Borges.
6: É garantir que tudo fará para um apuramento cabal dos factos que José Luís Carneiro quebra o silêncio sobre as diligências da Polícia Judiciária na sede nacional do PS. Repete que o partido não é visado nas investigações, mas assegura...
7: Tudo farei para que a legalidade seja defendida e promovida em todos os níveis de responsabilidade do Partido Socialista, seja a nível local, seja a nível nacional.
6: E promete cooperar.
7: Cooperaremos de forma leal com as autoridades judiciárias e tudo farei para que esse apuramento dos factos seja cabal e possa garantir que se faz justiça.
6: Na declaração aos jornalistas na Assembleia da República, o líder socialista disse não ter detalhes sobre a eventual detenção do assessor de imprensa do PS, Duarte Moral. Insiste na mensagem...
7: Não tenho informações, tirando aquelas que são públicas e que têm sido, digamos, da responsabilidade dos órgãos de comunicação que têm colocado essas informações ao público.
6: E rejeita também questionar o timing desta operação, horas depois de o deputado socialista André Rijo ter afirmado na RTP Antena 1 que a notícia surge numa altura em que o PS está a recuperar alguma confiança do eleitorado. Sublinha José Luís Carneiro.
7: As autoridades judiciárias devem desenvolver o seu trabalho, como sempre disse, aliás, no momento que consideram oportuno.
6: Reafirma a disponibilidade para cooperar com as autoridades, numa altura em que diz a informação que tem sobre o caso é ainda muito escassa.
1: A defesa do líder do Partido Socialista a dizer também que promete total cooperação, total com as autoridades perante estas investigações. O Presidente da República afirmou hoje que as tempestades que atingiram o país no início do ano ensinaram com dureza que é fundamental prevenir, defendendo a necessidade de uma cultura e de literacia para o risco. As palavras do Presidente da República registadas durante a tarde de hoje pelo repórter João Quim Reis.
8: Quatro meses após a tempestade Christine, a realização das conversas com Fomento, do Banco Português de Fomento, têm um significado especial ao deixar uma mensagem de apoio a quem precisa de toda a ajuda possível. Palavras do Presidente da República, António José Seguro, que corrobora uma afirmação do próprio Presidente do Banco.
9: Portugal tem todas as condições para, entre 2020 e 2030, ter a melhor década deste século em resultados, criação de valor e performance se continuarmos a apoiar as empresas e a nossa economia. É uma afirmação ambiciosa, fundamentada no potencial deste país e que, com os instrumentos certos e a vontade certa, se pode concretizar.
8: Há que ser competitivo e aqui a inovação é crucial, só que nem sempre as iniciativas individuais vão longe.
9: Não se disseminam, não criam massa crítica e não transformam setores, não ganham escala. A inovação tem de fazer parte da cultura organizacional. Precisamos de passar da inovação como talento individual para a inovação como competência coletiva. Por outro lado, a velocidade do mundo de hoje não tem tempos de espera. As mudanças profundas que poderia aqui citar estão a ocorrer a um ritmo que não se compagina com a lentidão das nossas estruturas de decisão, públicas e privadas. Quem chega tarde perde o lugar.
8: Para Seguro, é necessário não só aproximar cada vez mais as empresas do mundo científico, como alterar o paradigma do mundo financeiro, que diz não saber reconhecer o valor da inovação empresarial. A terminar, o Presidente deixa uma palavra de reconhecimento à resiliência dos empresários apostados em reconstruir e ainda um elogio ao Banco Português de Fomento, que considera ser o parceiro ideal para os tempos mais difíceis.
1: As palavras do Presidente da República registadas pelo repórter Joaquim Reis. O Primeiro-Ministro apela à colaboração de todos na prevenção de incêndios. No final de uma visita ao Comando Integrado de Prevenção e Operações, instalado no Quartel de Bombeiros Sapadores de Leiria, Luís Montenegro disse que o trabalho só será eficiente se a população se juntar ao esforço do Estado, da administração pública e das autarquias.
10: E quero deixar uma última palavra à população em geral. Este esforço é um esforço de todos. O Estado, a administração pública, as autarquias locais estão a dar o seu contributo máximo, com sentido de responsabilidade, com sentido de solidariedade e com sentido de cooperação máximo também. Mas este trabalho só será verdadeiramente eficiente se tiver a colaboração de todos, de todas as pessoas. É preciso fazermos um esforço máximo de limpeza também agora nesta janela temporal que temos ainda disponível.
1: De resto, o Primeiro-Ministro acrescentou ainda que este mesmo espírito deverá ser mantido quando e se chegarem os incêndios.
10: Nós estamos a fazer tudo aquilo que é possível deste lado e estamos a fazer também um esforço que é o maior de sempre no dispositivo especial de combate a incêndios rurais, que está neste momento na fase de evolução, com vista a estar na plenitude da sua prontidão quando e se chegarem momentos de maior adversidade. E é, portanto, a palavra que deixo em registro final. Cooperação, colaboração, espírito de solidariedade, todos empenhados com um único sentido objetivamente direcionado para prevenir mais e também a manutenção desse espírito quando e se alguma vez nos depararmos, como é previsível que aconteça, com eventos que serão difíceis de controlar.
1: palavras do Primeiro-Ministro esta tarde no Comando Integrado de Prevenção e Operações, que está instalado no Quartel de Bombeiros Sapadores de Leiria. Depois de ter conquistado de forma inesperada a Taça de Portugal, no domingo, frente ao Sporting, o Torriense tenta hoje conseguir chegar à Primeira Divisão. Há poucos minutos começou o play-off de acesso à Primeira Liga. É a segunda mão entre o Casa Pia e o Torriense. Na primeira mão, as duas equipas acabaram o jogo empatados sem golos. A segunda mão, esta noite, acontece no Estádio Municipal de Rio Maior, a casa emprestada do Casa Pia. É lá que está o repórter João Santos Correia. Com poucos minutos de jogo, imagino que o marcador ainda esteja em branco. Temos casa cheia aí em Rio Maior, João?
11: Casa cheia seria impossível para este encontro, visto que a formação do Casa Pia impediu que os adeptos do Torriense pudessem ocupar a bancada central deste Estádio Municipal de Rio Maior e, por isso, como habitual aqui em jogos do Casa Pia, está uma casa com muitas cadeiras à mostra. Os adeptos do Torriense ficam apenas com os 5% obrigatórios de lotação, apesar da equipa da Torres Vedras ter pedido mais bilhetes que foram recusados pela formação Casa Pia. Estamos com 7 minutos de jogo, como disseste, 0-0 no marcador, mas com os dois momentos de perigo a pertencerem já à equipa de Torres Vedras. Dramé, aos 5 minutos, a rodar à entrada da grande área e rematar para a defesa de Sequeira. E depois Ravi Vasquez, ainda do seu próprio meio campo, a tentar surpreender o guarda-redes costa-ricanho do Casa Pia, que conseguiu com uma sapatada evitar o golo da equipa de Torres Vedras. Para já, minuto 8 a chegar, ainda 0-0 no jogo e na eliminatória no Estádio Municipal de Rio Maior.
1: João Santos Correia, o repórter da Antena 1, que vai continuar a seguir este Casa Pia Torriense.
12: Está fechada esta edição com o Alexandre David. 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Passam 11 minutos das 20. Olá, Paulo Galvão.
13: Olá, Jorge Afonso.
12: E que tal o trânsito neste fim de tarde?
13: Ainda está com demora para sair de Lisboa para Almada, pela ponte 25 de Abril, com filas em Campo Lido, com os acessos ainda no Pararranca. Para chegar ao tabuleiro, a segunda circular está lenta de Telheiras para o aeroporto, a partir da zona da Escola Alemã. Filas também no final da segunda circular para o IC19, com um acidente que está a ser resolvido. A via direita está ocupada, trânsito ali um pouco mais parado a partir do Estádio da Luz. Na cidade do Porto, ainda há algum movimento na A28 para sair do Porto para Matosinhos. É tudo. Boa viagem para todos, um abraço para ti e até amanhã.
12: Até amanhã. Preparei mesa em nome de Noémia Gonçalves. Bom serão connosco.
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0: uma mulher com muitos personagens dentro. Se fosse atriz, teria aqui muito espaço para a exploração de personagens, porque é escritora, cantora, compositora, advogada e mediadora. Vamos explicar isto a quem nos ouve. São muitas vidas, de facto.
1: Sim, mãe e também. Avó agora.
0: Ah, aquele papel da doçura.
1: Sim, é uma coisa que eu até sou muito... Bom, primeiro eu queria agradecer a oportunidade de estar aqui, né?
0: Não, essa eu é que agradeço.
1: Estou muito feliz. Então, eu até me sinto até um pouco cobrada pelas pessoas, que eles falam, mas você é o quê? Você é cantora, compositora, mãe, advogada? As coisas vão acontecendo, a gente não tem tanto controle, né?
0: Sim.
1: Eu comecei, na verdade, na adolescência, fazendo teatro, com 17 anos.
0: Ah,
1: é? E aí eu fui morar um ano fora e aquilo... Eu não continuei. Se eu tivesse continuado, eu acho, no Brasil naquela época, eu teria talvez sido atriz, eu acho. Mas teve essa coisa da viagem. Quando eu voltei, aí eu comecei a fazer cursinho, entrei no curso de direito e aquilo... Só que eu sabia que não dava para ser só advogada. Essa certeza de que eu sou mais do que uma coisa só para mim não dá. E aí eu
0: comecei... Vem desde muito cedo esse sentimento.
1: É um sentimento muito jovem, um sentimento de que eu devia fazer uma coisa que eu não estava fazendo. E muito jovem eu me sentia muito velha. E agora mais velha eu me sinto muito jovem.
0: Isso acontece muito frequentemente. Não sei se será geral, mas muitas mulheres sentem isso, por exemplo.
1: É, eu acho que a gente sente isso quando você está fazendo o que você tem que fazer. Você sente muita energia, né? Então, hoje em dia eu me sinto muito em paz com o que eu estou fazendo.
0: Sinto que acrescentar a isso há aquela forma de estar quase universal feminina, de nos primeiros anos, quando entramos no mercado de trabalho, tentarmos vestir como pessoas mais velhas, quase como para incutir uma imagem de credibilidade, de...
1: Sim.
0: Podem confiar em mim, eu sou adulta, portanto, e com o passar dos anos nós vamos deixando
1: relaxando,
0: esse...
1: Isso. Não, tudo a ver, porque quando eu comecei a advogar, eu me vestia como se eu fosse uma religiosa, tudo fechado, vestido comprido, né? Até um amigo me encontrou na rua e falou, não, você não precisa se vestir assim para ser advogada, calma, porque eu tinha muito essa preocupação de as pessoas confiarem em mim e no meu trabalho e tal, e aí agora a gente vai relaxando, né? Quando você tá mais velho.
0: Por falar em relaxar, nada como um bom jantar, portanto, estamos sentadas à mesa, a Branca, não sei se a sugestão deste jantar, em termos de prato, vai para o Brasil, para Portugal. Vamos comer o quê?
1: A gente pode comer... Bom, eu tenho visto aqui em Portugal inúmeros restaurantes de lamen, que vocês chamam ramen aqui.
0: Sim.
1: Eu adoro. No Brasil...
0: É lamen?
1: Lá no Brasil a gente fala lamen com L, e aqui vocês falam ramen.
0: Ramen, sim.
1: Eu acho que pode ser uma boa, mas também a gente pode tomar um bom vinho, comer bacalhau, que mais?
0: Bacalhau que, de resto, lhe traz assim umas imagens do Porto, acho eu. Estávamos a conversar antes de nos sentarmos a um restaurante que lhe ficou no coração.
1: Sim, que chama Bacalhau, esse restaurante é no Porto, na beira do Rio. E eu acho que o que tem mais graça é quando a gente descobre sozinho, né? E eu estava sozinha numa das viagens que eu vim para cantar. Eu sentei e pedi um prato maravilhoso, sobremesa maravilhosa, eu sozinha vendo o Rio. E essa sensação da descoberta. Né? E depois eu fiquei sabendo que é um restaurante muito bom, assim, depois quando eu fui ver as resenhas, já estava certa, era bom mesmo.
0: Portanto, o instinto levou para um sítio bom. Portanto, vamos ao ramen.
1: Sim.
0: Eu também gosto imenso. Há ali qualquer coisa para já. Muito longe de conhecer ramen na vida, mas a minha mãe fazia uma espécie de um caldo que se assemelhava àquele sabor. Portanto, aquele quase que é casa para mim. Portanto,
1: exatamente, exatamente esse sabor. Isso que
0: é
1: eu
0: um
1: sinto.
0: Caldinho, não é? Que sabe qualquer coisa do antigamente.
1: Não, e meu filho faz agora. Ele faz.
0: Ai, maravilha.
1: Porque você, para fazer aquele caldo, são horas, dias, assim, não é um caldo simples. E aí ele faz, é incrível, assim. Em São Paulo tem um que é um prato que chama Nabenha que o Dom. Que é um tipo do ramen que eu sou apaixonada. Eu tenho uma poesia que eu digo que poderia ser o último prato da vida, sabe?
0: É aquela comida de conforto.
1: Sim.
0: Chegamos ao final e sabe bem, não é? Então vamos a isto. E para a banda sonora, começamos por onde? Portugal, Brasil?
1: O quê?
0: Na banda sonora, começamos por Portugal, Brasil?
1: A gente pode começar com o Zambujo.
0: Com o Zorro?
1: Com o Zorro.
0: Por quê?
1: Não sei, eu adoro a voz dele, eu gosto do jeito que ele canta e o Zorro me lembra uma coisa da infância, porque eu acho que parece que ele tá contando um conto de fadas também, e também porque eu assistia Zorro na televisão quando eu era criança.

0: Eu adoro, adoro o jeito que ele canta. Eu adoro o sotaque de vocês.
1: E nós gostamos muito do vosso. Nunca ninguém está satisfeito com o que tem, não é?
0: Sim. Não, eu gosto dos dois. Eu acho lindo o jeito que vocês falam bom dia.
1: Ora, Branca, vamos então ouvir o Zambujo com os Zorro. Já voltamos a conversar.
0: Ok.

0: Brincadeiras brasileira está nesta altura em que estamos a gravar este mês em Portugal para apresentar o seu mais recente livro, Notas de Anitta. Branca, ainda há instantes tivemos aquilo que é frequente acontecer entre portugueses, que é, nós falamos todos o português, mas depois temos termos diferentes, não é? Entre a banda sonora e a trilha sonora, depois há aqui um problema na comunicação. A Branca, com tantas vindas a Portugal, às tantas acaba por, quando cá está, adaptar também alguns termos nossos.
1: Sim, meus filhos.
0: Algumas palavras
1: casa,
0: vão sendo incluídas no dicionário.
1: Um grupo do WhatsApp que chama a Malta.
0: Isso diz-me qualquer coisa.
1: Sabe? E fiche, e todas as gírias do norte a gente usa muito, porque eu namorei um português alguns anos, e aí eu, as gírias do norte a gente adaptou em casa, assim.
0: Portanto, é corriqueiro para no vosso dia-a-dia aparecem esses termos. Vão descobrindo palavras engraçadas?
1: Também. Ah, tem umas palavras de vocês que é muito... Eu nem posso contar que isso é engraçado. Tem umas palavras engraçadas.
0: Há umas quantas que até nós ficamos algo surpreendidas. Branca, olhando para este percurso, portanto, nasce em 1964, São Paulo. São Paulo, que cidade era esta nos anos 60?
1: Então, é muito curioso isso, porque eu nasci na ditadura, no início da ditadura, e a minha infância, que foi nos anos 70... A gente, assim, é uma família classe média branca vivendo na ditadura nos anos 70, a gente não sabia nada do que estava acontecendo.
0: Uhum.
1: Não tinha noção da repressão. E na escola também era tudo muito velado. A gente só foi ter consciência do que aconteceu no Brasil nos anos 80. Que é, você começa a entender a repressão, a ditadura. O que não se falava, né? Porque meus pais eram muito alienados, então eles estavam tentando ganhar a vida.
0: Claro.
1: Então a gente não sabe.
0: E mesmo há aquela proteção também aos mais novos, para que uma espécie de vida é bela, para que não se apercebam tanto do meio onde estão a ser inseridos. O tema é o elefante na sala, não é mencionado aos mais pequenos. Portanto.
1: Olha, até tem um fato curioso que eu vou contar. Meu pai comprou a fazenda do avô do Marcelo Rubens Paiva, que escreveu Ainda Estou Aqui. Eu passei a minha infância na fazenda. E por que o avô do Marcelo vendeu a fazenda? Porque o Rubens Paiva tinha desaparecido na ditadura e ele estava muito triste. E ele não queria mais tocar a fazenda. Hoje em dia eu tenho consciência de tudo isso, mas na época...
0: Não fazia ideia.
1: Não fazia ideia. A gente sabia que ele estava desaparecido, o Rubens Paiva estava desaparecido e tal. Tinha aquela história, a fazenda foi vendida com tudo que tinha lá dentro, com os móveis e tudo. Então eu vivi muito essa história do desaparecimento dele na ditadura. E o Capitão Lamarca ficou escondido na fazenda também. Mas a gente, na época, era criança. Só entendeu muito depois, né?
0: Pois, e depois quando se juntam esses pontos, começa a história da vida, começa a fazer um outro sentido.
1: Uhum.
0: Quando se relacionam esses episódios com aquilo que acontece posteriormente. Bom, e depois, portanto, uma infância feliz, com muita brincadeira dentro, abstraída quase daquilo que se passava da ditadura militar. Como é que, quando as artes começam a desenhar-se muito cedo em si, começa a perceber que as artes se calhar são o seu caminho?
1: Então, também é curioso, com 17 anos na escola, eu estava brincando lá de fazer uma peça de teatro, o diretor da escola me viu fazendo e me chamou para fazer uma peça oficial, que era o conto A Terceira Margem do Rio do Guimarães Rosa, e que eu acho que mudou minha vida ali, assim, de alguma maneira, assim, eu saquei que aquilo, eu falei, é isso, eu quero estar aqui, né, isso. E eu já escrevia, com 15 anos já escrevia poesia, já... Minha mãe lia muito, então eu lia muito em casa. Meu irmão é artista plástico e ele também já expôs bastante aqui em Portugal. E é engraçado porque ele fala que ele começou a ser artista porque ele me via artista, sabe?
0: Olha.
1: Claro que não, que ele tem a história dele, mas ele diz que eu sou caçula, né? Eu sou a mais nova. Mas estava ali, mas é isso, a vida vai te levando para outros lugares. E também ser artista não é uma demanda fácil. Então durante muito tempo eu tinha muito medo. Então eu me escondi no direito também. Mas aonde eu me saía bem no direito? Quando eu tinha que escrever as histórias, ou quando, nas audiências que eu podia interpretar.
0: Uhum.
1: Né? E aí é isso.
0: Portanto, eu encontrava também ali na advocacia, acabava por encontrar-se um lugar de arte possível na defesa dos casos.
1: É, porque eu também sou advogada de família, e um advogado de família conta história. Então, e eu lembro, assim, dos meus chefes, assim, quando liam as petições, que eu, nossa, que eu gostei dessa história. A minha tese de mestrado mesmo, que é sobre a Bíblia, o orientador, as pessoas falaram que gostaram da parte da história do livro, não da parte jurídica. Quer dizer, da parte jurídica ninguém dava muita bola, mas o que pegou foi a história, entendeu?
0: Claro. Senhor mediador, entra onde?
1: Oi?
0: O senhor mediador entra onde?
1: Então, agora vamos para a astrologia. Meu ascendente é em Libra.
0: É isto que é fascinante na branca. Lá está, são as muitas vidas.
1: Então, e eu... Assim, eu acho que a vida, assim, isso é coisa do Aristóteles, assim, a justa medida, sabe? O bom senso, sabe?
0: Uhum.
1: Eu não consigo não me colocar no lugar do outro, ter empatia. Entender as histórias. Como advogada, eu sofria muito no litígio, porque eu via o lado do outro, eu falava, não, tem alguma coisa errada aqui, eu tenho que ouvir o outro. E a mediação, ela funciona, ela tá entre o direito e a psicologia, né? Então, é como se ela estivesse no meio do caminho. Você ajuda as pessoas a verem o problema, sem se... ajuda perguntando, a elas acharem uma solução. É muito rico, e eu acho que aí eu acho que a justiça se faz, sabe?
0: É o poder colocar-se mesmo nos dois lados da questão, não apenas
1: um. Sim. E eu acho é muito legal quando você ajuda uma família, uns sócios a se entenderem, eles se entendem, você só ajuda a conversa a acontecer, né?
0: Ana Branca, Edita, este é o seu terceiro livro, o primeiro de ficção.
1: Na verdade, de ficção, eu tenho
0: um livro. 39 já era.
1: Eu tenho um livro de poesia, eu tenho a tese de mestrado, assim, fora as coletâneas, né? A tese de mestrado, um livro de poesia, um livro de crônica, mas a Nota de Anitta é o primeiro de ficção. Né? Porque crônica, ela oscila, né? Uhum. Entre a ficção e a não ficção.
0: No caso, precisamente, o Só Tem 39 era ficcionado, mas mais baseado na sua experiência pessoal.
1: É, porque são crônicas, então tem algumas crônicas muito ficcionais e outras muito, que eu até uso o meu próprio nome.
0: Não é o caso das Notas de Anitta. E eu estou a perguntar isto porque o Notas de Anitta começa com um grande murro no estômago. Principalmente para as mulheres. É começar a perceber que há ali um abuso sexual que depois vai mudar completamente o rumo da Anitta, não é? Portanto, este não tem nada de pessoal.
1: Tem, um pouco. Sempre tem, né? Sim, tem um pouco. Tem e não tem, né? Eu acho que sim. Eu vivi essa história do primeiro capítulo, mas a consequência disso, do jeito que eu escrevo, já vai para a ficção. Né? Mas sim, tem um pouco, sim.
0: Este primeiro capítulo é colocado mesmo no início do livro propositadamente, imagino. E provoca logo a identificação, uma data de mulheres, se calhar muitas mais do que a própria Branca imaginaria. O livro já está, principalmente no Brasil, já foi apresentado há algum tempo. Chegam-se a si com este fator de identificação?
1: É incrível, porque eu recebi, assim, centenas, sei lá, quantas mensagens por WhatsApp de mulheres falando, eu sou Anitta, isso aconteceu comigo, eu me senti livre, você me ajudou a me libertar, e muito durante o livro, em relação à culpa, né, ao fato da Anitta ter um amante, outro amante, tá casada e tal, muitas mulheres falaram, eu sou Anitta, eu quero ser Anitta, sabe? Tem mensagens curiosas, assim, de mulheres falando que a Anitta ajudou a elas a não sentir culpa, que eu acho muito legal, assim.
0: Um dos intuitos também de um livro, e este não é o primeiro, mas falarmos sobre a questão de despertar-se, de falar de sexualidade abertamente, principalmente já numa idade mais adulta, vamos chamar assim, em que é sempre possível também voltarmos atrás, arrumarmos o nosso passado, ficarmos em paz com ele. É também essa mensagem que aparece aqui muito neste livro. É apaziguar. Mais uma vez, a questão da mediação parece estar aqui presente.
1: Sim, acho que tem esse lugar, sim, de ela fazer as pazes com ela mesma, né? Revisitando o passado dela, e se dando o direito de ser do jeito que ela é, né? Eu acho que a Anitta tem essa capacidade que eu, branca, também admiro nas pessoas, uhum. e que eu também acho que eu quero ser assim, sincera, né? E verdadeira com ela mesma. Então ela não faz... Muitas vezes ela parece sacana, mas ela só tá sendo sacana com ela mesma, assim.
0: Sim. Né? Ela só se prejudica a si própria.
1: É.
0: Há aqui questões que são também muito, muito visuais, que nos prendem. A questão de, até do castanho, não é? Aquela cor que
1: marrom.
0: fica assim, marrom, fica agarrada à memória, determinados cheiros, determinados toques que depois fazem. E isto é a realidade de muita gente, de muitas mulheres. O mundo já foi um lugar muito perigoso para ser adolescente e jovem mulher. Se calhar está a voltar a esse sítio. Este retrocesso histórico que se está a viver, de qual se fala cada vez mais, das mulheres estarem a perder direitos, fila também escrever estas notas da Anitta ou nem por isso?
1: Não. Assim, nada é a priori, não foi nada de propósito, nem para levantar bandeira, nem nada. É mesmo de ela ser muito, muito verdadeira. E na verdade dela, ela traz a realidade, que é isso que você está dizendo. Mas não escrever para provar alguma coisa, mas ao escrever você acaba provando, sem ter pensado nisso, sabe?
0: Uhum.
1: Assim.
0: A única diferença será talvez na reação pós da Anitta, que se revela e que vai fazendo as coisas à sua maneira, não é?
1: É.
0: Hoje em dia é mais essa forma de estar que acaba por fazer com que as mulheres avancei um pouco mais.
1: Sim.
0: Branca, se calhar, a propósito desta nossa conversa prévia sobre estas notas de Anitta, que é um livro que eu sugiro que seja lido, não apenas por mulheres. Ele parece ser feito para mulheres. Nós identificámos-nos à partida. Não é à toa que há uns anos o mito depois acabou por ter tantos casos que se foram revelando de eu também me aconteceu. Portanto, é fácil identificar-se consigo, mas devia ser lido por homens e mulheres e jovens, que acabam por também perceber por aí uma mensagem que se calhar entra melhor, até porque é muito descritiva. Mas pronto, estava eu a dizer que se calhar é uma boa altura, porque a Anitta é quem é à custa de uma pessoa no início da sua vida, não é? De irmos ouvir por causa de você. A mensagem é completamente diferente, mas podemos aqui ouvir o Tom Jobim.
1: Sim.
0: Porque de facto há pessoas que nos marcam para sempre.

0: A Branca faz uma pós-graduação em canção popular pela Faculdade de Santa Marcelina.
1: Então, eu estudei canto muitos anos. Eu tive uma professora, a Regina Machado, e aí eu tinha muita vontade de entender melhor a canção, a história da canção. E ela falou, vai fazer o Santa Marcelina, e foi o curso também. Na vida acho que vai acontecendo essas coisas, né? Te acontece uma coisa que te leva para outro lugar. Então eu entrei no curso como cantora, saí como compositora, porque eu comecei eu tinha muitas poesias, eu entreguei minhas poesias para alguns amigos, alguns músicos de lá, e recebi uma parte, a primeira, uma partitura com a minha poesia. E aí eu saí do curso com um disco pronto, que inclusive foi esse que eu trouxe para Portugal. Os shows que eu fiz aqui era desse disco chamado Branca, que é todo autoral, dessas canções que eu fiz durante a faculdade. Então, assim, além de ter saído especialista em canção popular, assim, eu saí compositora. Foi muito, muito legal, assim.
0: Isto leva-me a uma outra questão. Que diferenças, e porque há diferenças muito grandes entre a poesia, a crónica, a ficção, e compor e escrever para canções, não é? São linguagens completamente distintas.
1: A poesia é diferente da letra da canção, porque você tem a prosódia você não está preocupado na poesia, mas você tem que se preocupar na canção, porque senão não acontece a canção, ela não funciona. A crônica também, são todos os gêneros diferentes. Eu lancei um livro de poesia em 2016, e eu agora, assim, o meu sentimento até um mês atrás, era de que eu nunca mais escreveria poesia. Só que eu não sei o que aconteceu, que eu comecei a escrever poesia de novo. E eu tenho um grupo, né, que todas as segundas-feiras a gente se reúne, e eu levei as poesias, que a gente leva o que a gente escreve. E aí o pessoal falou, nossa, mas e poesia? Eu falei, então, agora voltou a poeta. Porque é isso, quando você é artista e você se permite se comunicar, eu acho que você se comunica. Eu bordo também. Eu bordo muito, assim. Então, são várias maneiras de se expressar, né? Então, em algum momento você estava escrevendo poesia que não tem nada a ver com letra de canção. Elas podem até ter, mas não tem. A crônica, que é muito distante do gênero do romance, uhum, e do conto. Conto eu não escrevi, eu ainda não escrevi, mas
0: ainda, né? Isso leva-me, eu ia questioná-la sobre se precisava de algum tipo de estado de espírito específico para entrar em cada um dos géneros. Mas, por exemplo, para a poesia já percebi que houve ali um intervalo grande.
1: Você conhece um gajo novo e daí se inspira.
0: E de repente, oh, aqui vamos nós, não é?
1: E é engraçado, acabei de escrever a continuação de Notas de Anitta, que vai ter outro nome e tudo. E aí essa poesia tinha tudo a ver com o personagem do livro. Uma das poesias que eu escrevi agora eu já coloquei lá, entendeu?
0: Portanto, vamos embora. Agora há muita curiosidade também para ver esse lado poético destes personagens. Se calhar, espreitávamos um pouco do livro pela autora, pode ser. Lermos aqui um trecho deste Notas de Anitta. Volto a dizer que é um livro que merece mesmo a pena ser lido. Intenso, mas daqueles que ficam ali guardadinhos.
1: Eu vou ler um trechinho pequenininho. Se você quiser, aí você me pede, eu leio mais, tá bom?
0: Com certeza.
1: Esse o que eu vou ler agora é do primeiro capítulo, que é bem isso que a gente conversou sobre a Anitta ter sido abusada com 9 anos. Eu me sentei no chão da sala, em cima de um tapete peludo. Estava encostada no sofá para assistir a televisão e vi os sapatos quadrados de Napa amassando o tapete. Uma brisa vindo da barra da calça vincada. O cheiro de talco amargo se aproximando. Ele, sem pedir licença, sentou-se no sofá. Colocou uma perna de cada lado e me deixou no meio delas. Fiquei encaixada ali, presa.
0: E assim começa uma história, que é a tal que já aqui falámos, que é a história cujas muitas mulheres se identificam, o que depois se calhar não há fator de identificação, é que a Anitta vai embora e segue a sua vida, não é?
1: Sim.
0: E segue a sua vida aqui com uma correlação sempre com esse episódio, mas depois quase num aspecto de vingança.
1: Exatamente.
0: Agora quem manda sou eu.
1: Isso aí.
0: Ela vira completamente a história.
1: É. É verdade. É, ela não, a vida dela não se, ela não se, não vira vítima dela mesma. Ela, ao contrário, né? Ela
0: ali, ou seja, a Anitta é, muito falamos às vezes do seguir o padrão, mas a Anitta inverte o padrão. Portanto, ela tendo por base aquele primeiro momento traumático, depois vira o jogo e é ela quem comanda e é ela quem dá as cartas. Portanto, vamos passar, se calhar percebíamos um pouco dessa Anitta um pouco mais malandra, né?
1: Então, vou ler um trecho de, ela teve um caso, ela era casada, ela teve, no livro ela conta dois casos, o Pedro e o Ive, e esse aqui é do capítulo que ela conta do, ela conta o início do caso com o Pedro. Lembro exatamente como começou o nosso caso. Ele me sugeriu ir à sua casa, pois seria mais tranquilo sem a confusão da escola de Reiki. Fui eu quem pediu aulas particulares. Ele era o professor que eu mais respeitava na escola. Ele demorou para marcar a aula, mas aceitei, na hora, quando me ofereceu um horário. Depois que entrei no seu apartamento e aceitei um café, o segui até o quarto onde ele atendia. Um quarto bem pequeno, com uma janela e uma maca coberta com um lençol branco. Reparei na limpeza do espaço do atendimento. O resto da casa era uma bagunça. Perguntei se deveria deitar. Ele disse que sim. Queria mapear os chakras durante a sessão, me explicando. Pediu que eu deitasse. Eu obedeci, mas estava tão acesa que não consegui relaxar. Minha respiração estava tão alta que fiquei com vergonha de ele perceber. Ele começou a me dizer os 5 princípios do Reiki, como se eu não soubesse. Só por hoje, não se preocupe, confie. Não eleve a sua raiva, tenha calma. Expresse sua gratidão por todas as bênçãos. Trabalhe por sua própria transformação. Manifeste bondade e compaixão. Ouvi tudo rindo por dentro. Os princípios foram o tema da primeira aula que tivemos. Aquele papo furado era a prova de que eu precisava. Ele também devia estar interessado em mim. Fingi interesse. Fiz cara de inteligente, mas passei o tempo todo reparando nele, como gesticulava, ajeitava o cabelo.
0: Ora, aí está. E a partir daqui desenvolve-se também uma outra história. Branca, nós estamos quase no final desta nossa conversa. Tem ideia de quantas vezes já veio cá a Portugal? Se entra música?
1: Acho
0: já não
1: que
0: são
1: que
0: umas quantas viagens?
1: Acho que é a 8ª vez ou a 7ª vez.
0: Portanto, há também, imagino eu, que uma relação muito íntima, sem ser com a parte norte, já percebi que lá no norte. que grandes diferenças e que pontos de união é que sente com Portugal?
1: Bom, primeiro, assim, para nós brasileiros, ir a um outro país, eu já fui para Moçambique também, ouvir a sua língua é espetacular, né?
0: Conforto.
1: Exatamente, esse não esforço, né? Já é maravilhoso. A primeira vez que eu vim com os meus filhos e a gente foi nos castelos e tudo, também é uma aula de história viva. Então você vê a história do seu país, né, em outro lugar e se reconhece. Eu sou judia, então, por exemplo, eu morei em Israel um ano. Eu senti isso em Israel também. Quando você chega, não tem como não sentir, né? Você sente identidade, mesmo a minha família tendo vindo da Europa. E é um pouco parecido com o que eu sinto aqui.
0: É ver nos sítios o início da sua história.
1: Por exemplo, no Brasil, a gente tem, em São Paulo, inúmeros restaurantes portugueses e as padarias e tudo. E você vê e você reconhece o que você come, o que.
0: Os sabores são semelhantes, que às vezes, quando se abrem restaurantes fora de portas, os sabores adulteram-se, mas são muito semelhantes, não é?
1: A comida portuguesa no Brasil é muito semelhante à daqui. Aqui é melhor, mas é semelhante. Mas a pastelaria que eu tomei café hoje é muito parecida com uma pastelaria de São Paulo, onde a gente toma café e come os sanduíches de. É presunto? Aqui vocês falam, não é presunto?
0: É presunto, é.
1: Ah, presunto, então.
0: Sim, é igual. É. Há uma data de nomes que não, mas no caso do presunto é igual. E a música? Há algum plano de regresso?
1: Então, não. Por enquanto, de música.
0: É como a poesia, né?
1: Então são gavetas, cada hora você abre uma. Eu acabei de fazer uma música infantil pro meu neto, que meu filho fez a letra, é uma gracinha. Depois eu vou te mostrar.
0: Ai, que delícia. Ele já ouviu?
1: ele já ouviu e a gente gravou ele falando no comecinho.
0: Oh, tô fofo.
1: Ele tem 2 anos, então no comecinho ele fala, vovó vai cantar a música do Mamão. Aí a gente gravou esse pedacinho e aí começa.
0: São esses momentos também que depois justificam tudo que se passa nas nossas vidas, não é, Branca?
1: Verdade,
0: Branca, muito obrigada.
1: Obrigada, RTP.
0: Que este livro ganhe muitas asas, passe por muitas mãos, seja muito lido, que sirva de, não sei, no Brasil, que é mais aberto às questões da sexualidade, não sei se já foi debatido alguma vez, mas é também um bom objeto para debate. É um livro com poucas páginas para quem tem grandes dificuldades para ter tempo para ler, não é? Notas de Anita, vale mesmo a pena, veio, né? Então aproveitamos esta vinda da Branca para apresentá-lo, para passar também aqui pelo Mesa. Branca, a última canção proposta para este Mesa, leva-nos a um dos grandes nomes da MPB. É o Chico.
1: Sim, olhos nos olhos, conversa muito com a Anita.
0: Em que ponto?
1: Quando o Chico, que fala como se fosse uma mulher, diz, né, se quiser me rever, vai me encontrar refeita, pode crer, como ela, uma pessoa que refaz a própria vida, a sua própria história e consegue ser feliz e ficar em paz consigo.
0: Ora, vamos então ouvir. Muito obrigada por ter vindo.
1: Obrigada.
0: Entretanto, já despachamos o nosso ramen, vamos tomar um café.
1: Ok.

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1: Já saiu em liberdade uma das cinco pessoas detidas pela Polícia Judiciária durante a operação emergente relacionada com o poder autárquico socialista. No Médio Oriente, esta quinta-feira, Benjamin Netanyahu ordenou ao Exército que expanda o controle da faixa de Gaza para 70% do território. No futebol, Casa Pia e Torriense, vencedor da Taça de Portugal, já estão a decidir em campo quem passa à primeira divisão.
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1: Foi libertada uma das pessoas detidas durante a investigação desta quinta-feira no âmbito da operação emergente. Filipa Laborinho, antiga vereadora socialista de Oeiras, detida por posse de arma, acabou por sair em liberdade, refere Ricardo Serrano Vieira, advogado de defesa, em declarações à RTP.
2: O tribunal entendeu, neste caso o Ministério Público, não era motivo para levá-la para um juiz, para interrogatório judicial.
3: Foi detida em flagrante delito?
2: Não posso responder a isso.
4: Em relação à sua constituinte, que representa, estamos a falar, não estamos a falar da outra arguída mulher deste processo, que é a mulher do, até aqui,
2: não,
4: assessor do José Luís.
2: Não, da outra mulher, não estamos a falar da outra mulher, que era assessor.
4: A sua constituinte é empresária?
2: Não posso responder a isso, tá?
3: Não pode ser profissão?
2: Não posso, não posso.
1: Numa reação muito breve, também o Primeiro-Ministro já falou sobre a operação emergente, apontando para o funcionamento das instituições.
5: Não tenho nada a dizer agora, está bem?
6: Não quero comentar estas buscas no PS?
5: Não.
6: Acha que é um momento grave para o país este?
5: Acho que as instituições estão a funcionar e é assim que tem de ser, está bem?
1: O único comentário do Primeiro-Ministro à chegada a Leiria esta tarde. Mais de 10 horas depois de se conhecer a operação emergente da Polícia Judiciária que visa autarquias do PS e também houve buscas na sede nacional do partido. Temos agora em direto a editora de política da Antena 1, Natália Carvalho. Natália, passadas estas horas, como se pode resumir o impacto político deste caso?
7: Para José Luís Carneiro é um problema sério, porque é um problema que não criou, mas que lhe veio bater à porta, e precisamente no momento em que o Partido Socialista ainda está à procura de se posicionar, de construir uma narrativa de renovação, de ter um partido como, e isto, de ter um partido como cenário de uma operação anticorrupção, é o pior timing que se possa imaginar. Mas depois há outra questão, que é, não basta dizer, como José Luís Carneiro fez hoje, que o partido não é visado. E se isso é verdade, do ponto de vista jurídico, não é o que as pessoas ficam a ver nas imagens. E as imagens de hoje são muito más para o Partido Socialista. Carneiro, José Luís Carneiro disse o que tinha a dizer, mas não basta, porque há uma outra pergunta. É que em janeiro de 2022, a revista Sábado publicou uma reportagem em que expunha exatamente estas ligações. Estava tudo lá. E o assessor continuou a ser assessor e até se tornou assessor de José Luís Carneiro. Portanto, não é um problema de não saber, provavelmente será um problema de não se querer saber. Portanto, José Luís Carneiro, e é esse o desafio que se pode apontar a Carneiro, é de que forma é que vai conseguir deslocar-se politicamente deste problema. Para além de que, também não vale a pena só apontar o dedo ao PS, temos o caso Tutti Frutti, é um caso que durou 10 anos a investigar e que continua a ser investigado, que envolve PS e PSD, foi descrito pela Polícia Judiciária como um pacto de regime no poder autárquico em Lisboa, e se nos lembrarmos, foi precisamente há dois dias que Carlos Moedas nomeou para a EGEAC um ex-autarca de PSD, de uma junta de freguesia, acusado de 27 crimes nesse processo. Uhum. É um problema de uma cultura e, portanto, isto vai ter consequências ainda que não são imagináveis.
1: E que se vão arrastar um bocadinho no tempo também, não é?
7: Sim, é verdade.
1: Natália Carvalho, editora de política da Antena 1, obrigada por este resumo do impacto político deste caso, desta operação emergente, em causa um alegado esquema de favorecimento associado ao poder autárquico socialista com Duarte Moral no epicentro. Alexandra Sofia Costa.
8: Duarte Moral, antigo assessor de António Costa e também assessor do atual líder do PS, José Luís Carneiro, na gestão da comunicação do partido, é um dos detidos, o único dos cinco, cuja identidade é conhecida até ao momento. Nesta mega operação foram feitas também buscas na sede do PS em Lisboa, no Rato. A Polícia Judiciária confirma em comunicado que até ao momento foram detidas quatro pessoas fora de flagrante delito, uma em flagrante delito por posse ilegal de arma, e foram também constituídos 37 arguídos. O Departamento de Investigação e Ação Penal de Lisboa, também envolvido nesta operação, em comunicado, fala num valor global que ascende a quase 2 milhões de euros, bem como a emissão de faturas para recebimento indevido por dois suspeitos de quantias de partido político. Em causa estão eventuais práticas de crime de prevaricação, participação económica em negócio, peculato, abuso de poderes, burla qualificada, falsificação de documentos e fraude fiscal qualificada. Foram feitas buscas nas zonas de Lisboa, Mafra, Oeiras e Coimbra, mas este caso envolve sobretudo a Junta de Freguesia de Santa Maria Maior, quando era liderada pelo socialista Miguel Coelho. As investigações seguem o rastro da contratação de militantes entre 2016 e 2022.
1: E já aqui dissemos, entre os cinco detidos hoje, um deles é assessor de José Luís Carneiro, o líder do PS, promete toda a colaboração possível com as investigações e, entretanto, uma detida também já foi libertada. Benjamin Netanyahu ordenou ao exército que expanda o controlo da faixa de Gaza para 70% do território. Foi durante uma conferência de imprensa num colonato ilegal na Cisjordânia ocupada. O primeiro-ministro de Israel garante que as tropas de Tel Aviv não vão parar.
9: Atualmente estamos a pressionar o Hamas. Controlamos agora 60% do território da faixa de Gaza. Vocês sabem isso. Estávamos nos 50%, passámos para os 60%. A minha diretriz é avançar para. Vamos passo a passo. Primeiro 70%. Vamos começar por aí. Estamos a pressioná-los por todos os lados. Lidaremos com os restantes.
1: Com a população palestiniana confinada a um cada vez mais pequeno pedaço de território, Netanyahu assume o objetivo de controlar 70% da faixa de Gaza. Sobre a operação militar israelita no Líbano, o primeiro-ministro libanês Nawaf Salam diz que nada justifica os bombardeamentos israelitas, fala num castigo coletivo que condenado por todas as normas e leis internacionais. Nas redes sociais, o primeiro-ministro libanês lembra os ataques contínuos a locais históricos, como Nabat e Tiro, e as constantes ameaças à população. Esta semana, Israel anunciou a expansão das operações militares no sul do Líbano contra o Hezbollah. Ontem declarou uma zona de cerca de 40 quilómetros no sul daquele país como zona de combate. O Prémio para a Liberdade de Imprensa vai este ano homenagear os fotojornalistas e repórteres de imagem em Gaza. A Associação Mundial de Editores de Notícias revela que na próxima segunda-feira a caneta de ouro vai ser entregue aos fotojornalistas e repórteres de imagem das três principais agências de notícias internacionais, France Press, Reuters e Associated Press. A associação lembra os riscos enormes que os jornalistas enfrentam no conflito e recorda que também eles são vítimas da guerra na faixa de Gaza. O subsecretário-geral da ONU defende que os antigos conquistadores devem pedir perdão aos povos colonizados. Numa iniciativa em Cabo Verde, Miguel Ángel Moratinos defendeu que só um pedido de desculpas pode garantir um futuro sem amargura.
10: E que ha llegado el momento en que ese pasado colonial...
9: Chegou a hora desse passado colonial, esse passado sombrio de um mundo que escravizou, que saqueou, que conquistou, que colonizou, pedir perdão, pedir desculpa pelo seu comportamento e iniciar um novo capítulo. Não é difícil pedir perdão.
10: Comportamento e empezar uma nova etapa. Não é difícil pedir perdão.
9: O continente africano precisa que a Europa e o mundo ocidental reconheçam o que fizeram no passado. E a partir daí, e se não fizermos, eles dirão: sim, vamos estabelecer uma nova parceria, vamos fazer uma nova relação, mas vai permanecer sempre essa amargura, essa frustração.
1: Miguel Ángel Moratinos, subsecretário-geral da ONU, em declarações à agência Lusa durante o encontro internacional sobre a criolidade atlântica na cidade da Praia. Vamos agora até Rio Maior. Casa Pia e Torriense disputam a última vaga na Primeira Liga de Futebol de 2026-27. O jogo está agora no intervalo. O João Santos Correia agora connosco em direto. O jogo no intervalo e o Casa Pia a vencer.
11: Graças ao golo de Larrazabala aos 37 minutos, isto já depois de livramento ter acertado na barra do Torriense, o Casa Pia a segunda a conseguir concretizar e a chegar-se à frente do marcador e também da eliminatória. Estamos já no princípio da segunda parte, com o resultado então em Torriense 0, Casa Pia 1.
1: João Santos Correia em direto de Rio Maior, onde vai continuar a acompanhar esta partida.
0: Está fechada esta edição com Cláudia Almeida. 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

Olá, bem-vindos a Uma Noite em Forma de Assim. Hoje vou conversar com Mauro Martins, eufonista português, reconhecido internacionalmente pelo seu virtuosismo técnico e versatilidade artística. Tem marcado presença como solista em importantes festivais e salas de concerto na Europa, Ásia e Américas. Pedro Tadeu espera por nós antes do bater das 11. Por aqui, o que se vê é o que se ouve.

0: Mauro Martins.
1: Boa noite.
0: Boa noite, bem-vindo à Antena 1.
1: Muito obrigado pelo convite.
0: Queres apresentar a peça que estamos a ouvir?
1: Nós estamos a ouvir a obra Sonata for Eufónio and Piano, do compositor português Luís Cardoso. O andamento andante. É uma obra que eu estreiei no Festival Gravíssimo. Foi uma obra que o Festival encomendou e eu fiz a sua estreia em 2017.
0: E faz parte do teu CD Flow?
1: Sim, é o meu primeiro CD.
0: O teu primeiro disco publicado que é em 2020?
1: 2020, exatamente.
0: E tiveste contigo neste disco dois grandes pianistas e um tubista?
1: Sim. Quem gravou o CD completo comigo foi o Bernardo Pinhal, que é o pianista que sempre que eu posso...
0: Está disponível.
1: É um gênio. Eu tenho a sorte de poder tocar com ele bastantes vezes, tanto ao vivo como em gravações.
0: Portanto, estão ao mesmo nível. Desafiam-se bem.
1: E tive o Daniel Bernardes também, que aqui neste CD toca o Ostinato Interlúdio e Canção número 7, que é uma obra dele, que ele escreveu para mim, que também estreámos os dois no Festival Gravíssimo também. E o tubista Sérgio Carolino, que foi o meu professor na universidade e que realmente no meu primeiro CD... Foi um privilégio poder tê-lo e foi uma maneira de agradecer tudo o que ele também me passou e todo o ensinamento e tudo realmente que ele fez por mim. Foi não poderia ser de outra forma.
0: Há professores que nos marcam para a vida.
1: Exatamente.
0: Bom, o Flau fica em fundo a acompanhar a nossa conversa. Mauro Martins, que instrumento é esse que trouxeste que é tão bonito?
1: Este instrumento é o eufónio, não tão conhecido como um piano,

0: violino, um violoncelo. É um instrumento recente, do século XIX. É um instrumento das famílias dos metais. O timbre fica ali entre a tuba e o trombone, que tem um som mais quente, mais suave, um som profundo. E o nome vem do grego eufonos, que significa som bonito.
1: Há quem lhe chame bombardino?
0: Exatamente. Em Itália, Espanha e Portugal existe também esse nome, que não existe em mais parte do mundo, mas que vem um bocadinho do bombardão, que é tuba, é uma maneira de dizer tuba em italiano, e então passou a tuba pequena, que era o fone, a ser bombardini em Itália, e depois nós pegámos o nosso português e bombardino.
1: O eufónio que trouxeste é o teu primeiro eufónio, ou tens vários?
0: Eu tenho vários, mas este eufónio é desenhado por mim, é a minha linha, ou seja, é a linha Mauro Martins, do meu patrocinador, que é Adams, que é uma marca holandesa. E sim, neste momento eu só toco com este instrumento. Embora sim, tenha alguns instrumentos em casa, mas não, este é o instrumento.
1: Tens outros eufónios?
0: Tenho, sim.
1: Fazes coleção? Em regra, um instrumentista tem sempre vários instrumentos.
0: Sim, nós estamos sempre a ter muitos instrumentos, muitos bocais, muitos acessórios.
1: É quase irresistível entrar numa loja de música ou de instrumentos musicais. E é quase irresistível uma pessoa não levar qualquer coisa, não é?
0: Exatamente. Um leitor jamais entra numa livraria, não leva um livro, um músico jamais entra numa loja de música e não leva alguma coisa.
1: Ora, está. O eufónio, Mauro Martins, é um instrumento que convive bem com outros instrumentos?
0: Sim, é um instrumento muito adaptável, o timbre e a cor do som é muito, muito adaptável. É um instrumento que realmente funciona em vários grupos, embora que seja um instrumento não muito utilizado, por exemplo, na orquestra sinfónica, mas eu diria mais pela sua... por ser um instrumento tão novo, mas mesmo assim Holst, Strauss e Mahler utilizaram. Mas é um instrumento realmente muito mais famoso em brass bands e em bandas, tanto militares como qualquer banda.
1: E pode marcar presença em qualquer tipo de linguagem musical?
0: Sim.
1: Ou há uma música específica para o eufónio?
0: Não, sem dúvida. Desde o jazz até música a solo, músicas de câmara, incluído na banda, em orquestra, é um instrumento muito flexível.
1: E é um instrumento que exige muito do instrumentista.
0: Sim, eu digo sempre que eu acho que isto é uma pergunta que qualquer pessoa vai dizer sim, especialmente este instrumento, porque não sabemos o que sofremos e as horas que passamos para tentar realmente atingir os nossos objetivos, mas sim, são muitas horas de estudo diário.
1: E é preciso trabalhar também muito a respiração.
0: Sim, controlo da respiração, mas também tudo o resto. Eu acho que quando nós tentamos atingir um nível musical de excelência, nós damos atenção a muitos detalhes que provavelmente as pessoas que estão a ouvir não fazem a mínima ideia, mas nós tentamos realmente fazer tudo de uma forma como nos vai na cabeça, o que acaba por vezes não ser assim tão, tão fácil, mas é a nossa voz, então nós tentamos sempre com que a nossa voz seja mais pura e o mais próximo possível daquilo que está na nossa mente.
1: Quantas horas exige por dia o eufónio?
0: Neste momento, quando posso. Se eu tiver um dia todo livre, muitas, mas eu nunca tenho um dia todo livre. Então, normalmente, 3 a 4 horas.
1: Mas antes de um concerto...
0: Não, antes de um concerto.
1: São muitas horas.
0: Sim. Se falarmos semanalmente, são muitas horas. São realmente muitas horas. Não há... Ok, provavelmente dormir. Nós fazemos mais do que estudar, mas... nada mais que isso, e por vezes nem isso. São muitas horas de preparação, depois muitas horas também que a maior parte dos músicos fazem também a dar aulas, horas que nós passamos em ensaios. Se nós juntarmos nós estamos basicamente o dia todo a fazer algo à volta da música ou à volta do nosso instrumento.
1: Tu trouxeste o eufónio e mais daqui a bocadinho vamos querer ouvir-te. Tens andado pelo mundo a soprar o eufónio. tens um reconhecimento internacional, és um dos mais destacados eufonistas da atualidade, e já vamos saber por onde tens andado, Marco Martins. Mas quem te apresentou o eufónio, que é um instrumento muito pouco conhecido, digo eu?
0: Sim, na realidade eu a minha parte da, todo o meu crescimento na música veio desde muito novo, porque com 5, 6 anos de idade, a seguir à escola, eu ia para a casa dos meus avós, e o meu avô era um músico amador de saxofone, e ele tocava todos os dias para mim.
1: Ah, e, portanto, já existia um soprador lá em casa.
0: Sim, o meu avô era saxofonista amador, ou seja, ele adorava tocar aquelas que nós chamamos modinhas, mas realmente eu sentava-me à frente
1: amador
0: dele.
1: Amador e também no sentido de quem ama.
0: Sim, realmente, ele amava a música, e cada vez que mesmo a família estava junta e tudo, ele tocava flauta, ou, havia sempre instrumentos na casa dele, e era uma coisa que realmente trazia brilho aos olhos dele quando nós falámos sobre música. Uhum. E desde essa época que eu pensei que realmente eu queria saber tocar um instrumento.
1: Encontraste aí a tua vocação.
0: Sim. E então, com 10 anos, a banda da minha terra reabriu. E
1: qual é a tua terra?
0: Val das Ares, fica em Celorico da Beira.
1: Okay.
0: E eu escrevi-me de imediato, porque já tinha dito à minha mãe que realmente, quando a banda, se alguma vez a banda abrisse, eu queria fazer parte, porque era impossível tirar da cabeça aqueles momentos que tive com o meu avô.
1: Já tinhas o exemplo do teu avô, que tocava numa banda filarmónica.
0: Sim, na mesma banda, só que terminou e depois começou novamente. E eu comecei pelo trompete, só que eu realmente adorava aquilo. Então eu levantava-me, eu precisava estar pronto para ir para a escola, por exemplo, às 8h30, e eu levantava-me às 6h30 para tocar trompete antes de ir para a escola. E isto acontecia todos os dias.
1: Sempre a tentar descobrir.
0: Sim. E a minha mãe também já começou a pensar: ui, mas tu gostas demasiado disso. E eu acho que toda a gente pensa o mesmo, que quando o nosso filho nos diz: eu quero ser músico, mas o que é bem isso? Isso é muito... não sei bem. E eu decidi.
1: Os pais normalmente pensam sempre em profissões
0: seguras,
1: com alguma segurança.
0: Sim, exatamente. E
1: a vida de artista não é fácil.
0: Não, não, não. E eu compreendo, cada vez mais eu compreendo a opinião deles. E sim, eu comecei em trompete nessa banda, mas eu adorava o som do eufónio mesmo na banda. E eu fui pesquisar, na altura
1: a banda
0: já
1: tinha um eufónio.
0: Tinha um eufonista, sim. E eu fui pesquisar, na altura já havia YouTube. E realmente, eu quando comecei a ouvir o som do eufónio...
1: Foi o som do eufónio que
0: te chamou? Foi o som do eufónio, sim. Eu disse: se eu tiver de ser músico e for estudar, eu tenho de ser este instrumento, que eu quero ouvir este som todos os dias. E... acaba por
1: mas
0: ser...
1: foi o que é a suavidade, a delicadeza.
0: É tudo isso. Ah. O timbre do eufónio é especial para mim.
1: Uhum.
0: Foi uma coisa que me cativou de uma maneira que eu percebi que era aquele instrumento só pelo som. Não era pelo virtuosismo, nem porque havia solistas incríveis e que existem até os dias de hoje, e fenomenais, mas era o som. O som cativou-me de uma maneira que eu decidi que era aquele instrumento
1: que
0: eu queria estudar.
1: Era o eufónio que te preenchia.
0: Sim, porque eu decidi estudar com 15 anos para EPABI, na Covilhã, e eu comecei a estudar...
1: Portanto, iniciaste a tua formação na Covilhã?
0: Sim, eu iniciei a minha formação mesmo antes de tocar eufónio. Eu decidi começar a estudar eufónio, mas eu era trompetista. Mas foi mesmo porque eu decidi que era aquele instrumento, aquele som era aquilo que eu queria. Então eu só comecei a tocar eufónio mesmo quando comecei na Escola Profissional de Música.
1: Uhum. Olha, terminou agora o Flow, algumas peças que estiveram em fundo do teu CD Flow. Partimos agora para On My Way.

0: formas tens. On My Way é um disco de 2024. Queres apresentar a peça que estamos a ouvir?
1: Estamos a ouvir o Eufónio Concerto da Jukka Linkola. Um compositor finlandês. E uma das obras deste CD também, porque On My Way, eu gravei este CD a pensar nas obras mais marcantes das diferentes partes da minha carreira até 2024, em que foi a parte em que eu estive a estar em escola profissional, e foi por isso que gravei o UFO, que é outro concerto que está nesse CD. A obra com que terminei a universidade, que foi o Jukka Linkola, este concerto, e a obra que toco mais a solo e que as pessoas pedem cada vez que eu vou a um festival ou tocar com uma orquestra, mesmo os maestros, eles pedem sempre se eu posso tocar aquela obra também, que é o Blind Spot, que é a obra sem dúvida que eu toco mais nesta parte da minha carreira solo.
0: Tu neste disco, On My Way, contaste com a participação da banda da Força Aérea.
1: Exatamente. Sim.
0: Fantástico. E é muito cinematográfico esta música.
1: Sim.
0: Tanto parece que parece que estamos a entrar num filme.
1: Tanto esta obra como...
0: Faz lembrar o ambiente de John Williams, por
1: sim,
0: exemplo.
1: Sim, sim, sim. E o UFO é exatamente da mesma maneira. São obras muito, muito cinematográficas. E é outro tipo de maneira de compor, mas que me cativa muito.
0: Bom, falávamos da tua formação. Tu concluíste a tua licenciatura, Mauro Martins, com 20 valores.
1: Sim.
0: Portanto, dedicaste completamente. 20 valores normalmente é para o professor. 19 é para o aluno que não existe. O 18 é para o melhor aluno, digo eu.
1: Sim. Nós nunca fazemos esses exames ou essas audições a pensar na nota. Nós damos o que temos, estudamos muitas horas e no final o momento em si pode-nos ajudar ou não. Às vezes é uma questão de sorte.
0: Concluíste a licenciatura, pois a sorte está muito trabalho. Tu concluíste a tua licenciatura na Escola Superior de Música e Artes do Espetáculo no Porto.
1: Sim.
0: Tu quando decidiste ir para a música, e foi muito cedo, tiveste o apoio dos teus pais?
1: Sim.
0: Mauro Martins. E criaste um plano?
1: O que eu... É que nós falamos em que eu comecei na música muito cedo, mas eu comecei com 15 anos. Isso é muito tarde.
0: Pois.
1: E eu comecei do zero a tocar eufónio. E o que eu pensava era que... Eu percebia... Por exemplo, os meus pais sempre me apoiaram, mas eu percebi o medo deles, que não é algo seguro. Nós vamos estudar... Quando nós vamos estar para uma escola profissional de música, nós vamos ter aulas e tudo focado em música. Ou seja, se eu quiser ser doutor, com a formação que eu tive numa escola profissional de música, vai ser muito difícil de eu ter a base para isso. Então, eu decidi ali que era aquilo que eu queria, mas que eu ia dar tudo de mim.
0: Pois.
1: Então, desde o início, desde o meu primeiro ano naquela escola, eu fiz um contrato com a Senhora das Limpezas,
0: por exemplo. Um contrato social.
1: Que eu iria todos os dias, às 7 da manhã, para poder entrar com ela enquanto ela limpava a escola. E eu estava lá no meu canto a estudar. E sempre que a escola... Havia um período que a escola estava aberta até às 11 da noite, eu continuava. Eu estudei demasiadas horas, foi demasiado. Mas
0: agora tens o retorno.
1: Mas agora tenho o retorno.
0: Mauro Martins.
1: Sim.
0: Tu és professor, das aulas de eufónio.
1: Sim.
0: Tu contas essa história, a tua história aos teus alunos?
1: Sim, eu conto esta história.
0: É preciso saber,
1: mas
0: que
1: tento...
0: as coisas dão trabalho, não é?
1: Sim.
0: Ou acontecem por acaso.
1: Mas eu acho que todos somos todos diferentes. E no meu caso foi mesmo demasiado. Eu estudava... Eu nem vou dizer quantas horas eu estava, porque foi demasiado e podia ter corrido mal. Mas eu tinha um objetivo e não tinha nenhum plano B. Desde que eu comecei a tocar eufónio, eu ouvia os solistas no YouTube e foi isso que me cativou, o som, o tocar eufónio com banda, o tocar eufónio com piano. E era isso que eu queria. E eu sabia que isso era provavelmente o caminho mais longo e mais difícil.
0: Mas tu nessa altura não ouvias outro tipo de música? Pop, rock? Não tinhas tempo para isso?
1: Nessa altura eu tentava...
0: Não achaste uma chatice?
1: Eu era...
0: Estar ali,
1: não.
0: Ali nos clássicos?
1: Não. Eu era muito...
0: Aquele tipo de exercício?
1: Eu era muito metódico, então eu tentava ir a todos os masterclasses, por exemplo, de grandes solistas que vinham de fora de Portugal e mesmo professores portugueses. E desde muito cedo eu fui a essas masterclasses e eles ensinaram que nós temos de ouvir muita música, porque isso vai mudar a maneira como nós vemos a música, vai nos fazer crescer.
0: Música de diversas linguagens musicais?
1: Sim, diversas linguagens.
0: Música em específica?
1: Não, música de diversas linguagens, mas obviamente que naquela altura em que eu estava a começar a tocar eufónio, eu queria muito melhorar o meu som, então eu focava muito em música clássica, violoncelos, violoncelistas, pianistas, cantores, eufonistas, obviamente. Então eu fiz uma lista, eu falei com os meus colegas e fiz uma lista de solistas de cada instrumento, desde violino, viola, violoncelo, contrabaixo, até eufónio, obviamente. Uhum. E eu, quando podia, escutava todos os dias uma hora e meia de música, mas daquela lista, para eu ter a certeza que eu escutava o que estava certo.
0: E o eufónio tem um repertório rico. Há compositores a escrever para o eufónio.
1: Sim, eu acho na realidade que acabamos de chegar ao que é a real entrave do eufónio entrar como um instrumento solista de nível de fazer e tocar solos com orquestras sinfónicas,
0: como se fosse um violino,
1: um solista ou um violino, exatamente, ou um piano. Porque não temos esses compositores famosos como os pianistas têm. Nós não temos, por exemplo, os violinos.
0: Não há um Chopin, não há um Elgar
1: para eufónio. Então, como é um instrumento também muito recente, não há. Nem o Rachmaninov. Então,
0: mas isto tem a ver também porque é um instrumento recente.
1: Sim, é um instrumento muito recente. Beethoven não podia escrever para eufónio, ou Mozart não podia escrever para eufónio, isso não existia.
0: Ora, nunca sabe se ele não tivesse já isso.
1: Ah, com certeza, Todos tinham escrito, só para eufónio, principalmente para eufónio.
0: E como foi, Mauro Martins, entrar no circuito enquanto solista? Enquanto músico profissional, tu colaboras com muitos projetos.
1: Sim.
0: Tens andado por esse mundo fora. Como é que foi entrar no circuito?
1: Foi algo que, na realidade, eu...
0: Não vais dizer que foi fácil.
1: Não foi fácil e continua a não ser fácil. Mas eu entrei de uma forma muito natural. Ou seja, eu nunca mandei um e-mail ou algo assim. Eu comecei a ter convites e tive a sorte, provavelmente, de
0: Mas como é que te descobriram, Mauro Martins?
1: Foi principalmente depois de eu ganhar um concurso em França, que é o Concours Toba Torre. Depois disso eu tive dois ou três concertos na América, tive também concertos na Noruega, e a partir desse ano fui sempre recebendo mais e mais convites, até os dias de hoje, que realmente está... Pronto, está a fluir de uma forma... Boa.
0: Tu tens participado em orquestra?
1: Sim.
0: Banda sinfónica e agrupamentos de música de câmara?
1: Sim.
0: Uhum. E já deste a volta ao mundo?
1: Um pouquinho.
0: Tu, enquanto instrumentista, tu tens recebido muitos prémios, Mauro Martins. Qual é assim o prémio que te marcou mais?
1: Provavelmente esse, sim. Esse do Concours Toba Torre, porque me ajudou realmente a alavancar um bocadinho, a dar aquele primeiro empurrão na carreira.
0: Uhum. E és professor de eufónio, já o disse.
1: Sim.
0: Mas tu não moras em Portugal?
1: Não.
0: Então?
1: Estou a morar no norte da Noruega, uma cidade chamada Arstad.
0: Então como é que foste lá parar, Mauro Martins?
1: É uma forma muito simples. Eu conheci a minha namorada e ela mora lá.
0: Ah, foste atrás do amor.
1: E eu fui atrás do amor. E realmente é uma cidade incrível. Eu consigo ver as auroras boreais da minha sala. E
0: eu ia perguntar o que tem de bom viver por lá, já percebi.
1: Sim, a natureza é incrível. E todos os concertos que nós fazemos normalmente são em grandes cidades. Uhum. E é fenomenal voltar a casa, a uma cidade pequena, calma, com aquela natureza toda, poder ir dar um passeio até à montanha. E eu sou de Solurico da Beira, é uma vila pequeníssima. Então isso é onde eu me sinto confortável, é na tranquilidade, na natureza.
0: A tua namorada já conhece Portugal?
1: Sim, claro.
0: Uh-huh. Já conheço Celurico da Beira.
1: E conheço pastel de nata e francesinha.
0: Ora, muito bem. Mas não deixa de ser, lá está a tal ideia, talentos que partem, não é? Tu tens, das aulas, tens muitos alunos, Mauro?
1: Eu comecei a dar aulas agora, na Universidade de Tromsø, que é a Universidade Nacional do Norte da Noruega. E estamos a começar mesmo agora, ou seja, as provas terminaram há um mês e vamos começar o ano letivo em agosto com 5 alunos, que é o máximo que a universidade pode aceitar por ano. Então, sim. E é importante também, porque a minha namorada também é ofonista, e então nós nós damos aulas juntos nessa universidade, porque ser professor. Se houve uma coisa que, por exemplo, nós estávamos a falar do Sérgio Carolino, uhum. Uma coisa que ele me ensinou é que, por exemplo, ele também viaja imenso, mas ele não deixa
0: Sérgio Carolino,
1: de ser
0: tubista.
1: Sim, ele não deixa de ser um professor.
0: Uhum.
1: Ou seja, ele viaja, mas depois ele vem das viagens e dava-nos aulas se fosse preciso ao sábado. Ou nunca nos deixava desamparados. E é um pouco isso que eu sinto.
0: Portanto, os alunos não se esquecem do professor. Nem o professor se esquece dos alunos.
1: Exatamente. É muito importante ter. É uma responsabilidade muito maior daquilo que nós pensamos, eu acho.
0: Mas vocês, volta e meia, fazem longas temporadas.
1: Sim.
0: Uhum. E depois regressam outra vez à escola.
1: Sim.
0: Para
1: exatamente.
0: Os alunos.
1: Para os alunos. Mas tento sempre que esse acompanhamento seja bem regulado. Ou seja, mesmo quando eu tenho tours de 3 semanas, eu não os deixo 3 semanas sem aulas, ou 3 semanas sem eu falar com eles online, ou sem eles me enviarem vídeos, ou sem, neste caso, quando eu estou em viagem, sem a minha namorada dar aulas todas as semanas e ter a certeza que está tudo bem, e eles sentem de uma forma ou de outra, com suporte, com resposta às 1001 perguntas que nós temos quando estamos numa licenciatura ou num mestrado.
0: Claro.
1: E isso é muito importante.
0: Uhum. A tua namorada também é eufonista. A Noruega tem tradição no eufónio?
1: Sim, a Noruega tem bastante
0: tradição no eufónio.
1: Sim.
0: Uhum.
1: Mas
0: fazem festivais.
1: Que tem muita tradição no mundo das brass bands. Que é como se fosse uma banda, mas só de metais.
0: Mas nós estamos a falar de New Orleans.
1: Não. Estamos a falar em ensemble de metais, que tem, neste caso, em vez de trompetes, tem cornets, tem cerca de 10 cornets,
0: uhum.
1: Tem 2 eufónios, 2 barítonos, 4 tubas, percussão, alto horn. É um tipo de banda diferente, uma banda só de metais, que nós não temos essa tradição em Portugal, nem em Espanha, mas em países como França, Inglaterra, Noruega, Bélgica, é mesmo muito, muito, muito famoso, é muito famoso essa cultura das brass bands. Isso tem mesmo um concurso europeu, uhum. Isso tem mesmo escolas de brass band, ou seja, universidades que são focadas apenas em música de brass band e instrumentos de brass band. É um mundo bastante grande.
0: Mauro Martins, tu, como eu já disse, estás sempre em movimento, de resto estás de passagem por Portugal, já vamos saber qual vai ser o teu próximo destino, mas tu, para além dos concertos que dás por esse mundo fora, também participas como membro membro de um júri de alguns dos mais importantes concursos internacionais.
1: Sim, já fui jurado em bastantes concursos internacionais. O último foi em Wuhan, na China, o concurso internacional de metais da China. E é sempre especial, e mais uma vez, porque eu estive do outro lado não há muito tempo. Então eu foco muito em tentar deixar os alunos à vontade, quando dou o meu feedback, dar o feedback de uma forma correta,
0: uh-huh.
1: para tentar cativar e tentar que eles continuem a sonhar e não. Porque, por vezes, numa fase em que um concurso não correu tão bem ou numa fase um bocadinho mais frágil, uma palavra no tempo errado pode mudar uma carreira, claro. e é importante pensar nisso.
0: Precisas ter cuidado. Bom, tu estás de passagem por Portugal, Mauro Martins.
1: Sim.
0: Vieste de concertos e vais para concertos.
1: Exatamente.
0: Que concertos tiveste até esta altura? E por onde andaste?
1: Eu tive, Mauro Martins? Este ano já estive por vários países. Na última semana estive a gravar um CD com orquestra de cordas, que sairá em 2027. Que culminou num concerto com essa mesma orquestra de cordas na minha terra, em Celorico da Beira.
0: Ah, fantástico.
1: Sim, e este sábado viajarei para a Bélgica, que tem concerto já no dia 31 de maio, ou seja, no domingo. Uhum. Um recital com piano. E as próximas viagens serão no mês de junho nos Estados Unidos, estarei em Atlanta, depois vou para a Hungria. Também tenho alguns concertos na Noruega, também aqui em Portugal, em dois festivais, no Lisbras e no Contracanto Festival. Uhum. Também terei uma tour na Ásia, onde estarei na China, no Japão e na Coreia do Sul, onde farei uma estreia do concerto UFO, que gravei no meu segundo CD, mas na estreia de versão com a Orquestra Sinfónica. E terminarei esse ano também depois com outra tour nos Estados Unidos e terminarei o ano com concertos no México.
0: E um dia destes ainda vamos ouvir o teu eufónio ainda banda sonora de um filme qualquer.
1: Era bom.
0: Nunca se sabe.
1: Por que não?
0: Mauro Martins, um dia voltas a morar connosco? Voltas para Portugal?
1: É uma pergunta difícil. Talvez. Porque... nós temos um país lindíssimo.
0: Com um sol maravilhoso,
1: maravilhoso,
0: clima extraordinário.
1: Sim, praias maravilhosas.
0: Algo que a tua namorada deve gostar.
1: Adora.
0: Pois.
1: Talvez sim. Quando... daqui a largos anos, provavelmente, eu voltarei. Está dentro dos planos voltar, porque nós podemos andar por todos os países do mundo, que jamais...
0: nunca esquecemos
1: nem
0: o nosso
1: esquecemos
0: cantinho, não é?
1: Nem é impossível dos outros países, na minha maneira de ver. Uh-huh. Fazer o lugar do país onde nós nascemos, crescemos, temos a nossa família, temos as nossas memórias de infância, ou pelo menos muito difícil. Então sim, estamos planos voltar a viver em Portugal daqui a largos anos, mas sim.
0: Uhum. Tu com todos esses concertos, como é que fazes para os ensaios? Tenho essa curiosidade.
1: Às vezes é difícil. Às vezes eu tenho de fazer...
0: Porque não estás sempre com a mesma formação.
1: Não.
0: Pois é.
1: Às vezes tenho de fazer um ensaio o dia anterior apenas e depois o concerto no dia seguinte. Já me aconteceu de fazer ensaio no mesmo dia, horas antes do concerto. E também duas vezes já me aconteceu por motivos de ou chegar atrasado por causa de voos ou... algo que correu menos mal, ter de ir direto para o concerto sem ensaio.
0: E vives que entre dois mundos, com a intensidade e a pressão do palco, e o silêncio e a concentração da preparação para o concerto.
1: Exatamente. E esse é exatamente o
0: buzilir.
1: Porque essa é exatamente a descrição do meu próximo álbum, The Devil's Virtuosity, que sairá no próximo mês, que é o que diz o título, The Devil's Virtuosity, porque ser virtuoso por vezes parece uma coisa que é tudo muito bonito,
0: muito bonito
1: e perfeitinho,
0: glamouroso.
1: Mas nós passamos a vida a tentar encontrar a calma nas horas mais relaxantes, em ir para a montanha, nas horas de preparação, mas a vida é difícil e todo esse stress das viagens, da preparação para o palco, a exigência do virtuosismo e de ser solista é um bocadinho mais difícil e esse foi exatamente exatamente a definição do meu próximo CD, que sairá no próximo mês, que também é acompanhado pelo pianista Bernardo Pinhal.
0: Vai preparando o eufónio que te vamos querer ouvir aqui em direto e ao vivo.
1: Okay.
0: Para terminarmos esta nossa conversa, tu na verdade estás também a enriquecer o repertório do eufónio.
1: Sim.
0: Tens essa noção, essa
1: sim, tenho, e também é um objetivo, porque se quer. quero que o Eufónio seja mais conhecido e mais reconhecido também por orquestras sinfónicas, orquestras de cordas. É, temos de enriquecer essa parte do repertório, uhum, para apresentar a orquestras, para apresentar a maestros, para apresentar a diretores artísticos. E esse é um dos meus objetivos e que irei continuar a fazer. E sim, é sem dúvida um dos meus objetivos. Um dos maiores objetivos é esse, é enriquecer mais o repertório do Eufónio para poder também enriquecer a escolha dos diretores artísticos e por aí.
0: Claro. Queres pegar no Eufónio? E vais-nos dizer o que vais tocar, se vais improvisar ou o que vais tocar.
1: Posso tocar aqui
0: em direto e ao vivo, nesse instrumento maravilhoso.
1: Posso tocar aqui um bocadinho de uma melodia, por exemplo, que é uma melodia, falando em repertório para a orquestra de cordas e eufónio, que é uma melodia de um concerto para a orquestra de cordas e eufónio.
0: Aham.
1: Que é uma melodia que realmente encaixa perfeitamente, por sendo o nome Eufónio, vindo do Eufónios do Som Belo, é uma melodia que chama esse Som Belo.
0: Suave e delicado. Força. Vais tirar os fones.

0: Martins, brilhante Mauro Martins. Foi um prazer contar contigo nesta noite, em forma de assim, sucessos, e espero eu, até breve.
1: Muito obrigado, foi um prazer estar aqui contigo e também com todos os outros.
0: Fiquei a conhecer muito bem o Eufórmio. Também não conhecia lá grande coisa. Obrigado por teres vindo.
1: Muito obrigado.
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0: 22 horas, 21 nos Açores.
1: José Luís Carneiro garante que o PS não está a ser visado na operação emergente da PJ. Um colaborador do líder socialista, Duarte Moral, foi detido. E das 5 pessoas inicialmente detidas, uma já foi libertada. Trata-se de Filipa Laborinho, antiga vereadora socialista de Oeiras. No Médio Oriente, esta quinta-feira, Benjamin Netanyahu ordenou ao exército israelita que expanda o controle da faixa de Gaza para 70% do território.
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1: Foi libertada uma das pessoas detidas durante a investigação desta quinta-feira no âmbito da operação emergente, Filipa Laborinho, antiga vereadora socialista de Oeiras, detida por posse de arma. Acabou por sair em liberdade, refere Ricardo Serrano Vieira, advogado de defesa, em declarações à RTP.
2: O tribunal entendeu, neste caso o Ministério Público, não era motivo para levá-la para um juiz para interrogatório judicial.
3: Foi detida em flagrante delito?
2: Não posso responder a isso.
4: Em relação à sua constituinte que representa, não estamos a falar da outra arguída mulher deste processo, que é a mulher do, até aqui,
2: não,
4: assessor do José Luís.
2: Não, outra mulher, não estamos a falar da outra mulher, que era assessor.
4: Está bem? A sua constituinte é empresária?
2: Não posso responder a isso, tá?
3: Não pode ser profissão?
2: Não posso.
1: E há pouco, à chegada ao Centro de Negócios de Ancião, o Primeiro-Ministro já fez declarações um pouco mais longas sobre este caso. Diz Luís Montenegro que as instituições estão a fazer o trabalho que lhes compete e há que aguardar.
5: Temos que aguardar o trabalho das instituições de investigação e, naturalmente, ter um país e uma democracia cada vez mais transparentes e imunes à prevaricação e à irregularidade.
1: Luís Montenegro, há pouco, em declarações aos jornalistas, em Ancião, numa iniciativa com militantes do PSD. A editora de política da Antena 1, Natália Carvalho, considera que o líder socialista não pode varrer o caso para debaixo do tapete, recusa a ideia socialista de que o partido se pode afastar das suspeitas.
6: A pergunta que José Luís Carneiro vai ter de responder não é jurídica, é política, é quando soube, o que sabia e se não sabia porquê. E porquê que os mecanismos de controle interno que possam existir no PS para evitar que atividades deste tipo aconteçam, não ocorreram. Porquê que Carneiro não pode fingir que isto é um problema externo que passou pelo partido por acidente? É o seu assessor de comunicação que está detido. Trabalhava no mesmo piso que ele e a Polícia Judiciária esteve no partido a levar documentação financeira. E há aqui uma coisa que me parece importante dizer. Isto não é uma surpresa que caiu do céu. Em janeiro de 2022, a revista Sábado publicou uma grande reportagem que desvendava exatamente estas ligações.
1: O tema foi notícia, como ouvimos, em 2022, numa investigação da revista Sábado. A editora de política da Rádio Pública diz que há ainda mais motivos para não se poder desligar o PS das buscas desta quinta-feira, porque elas também passaram pela sede nacional do PS.
6: Uma investigação que claramente foi construída durante muito tempo e que, de repente, chegou a um sítio extremamente simbólico. A sede do partido, no Largo do Rato. Portanto, essa imagem fica colada ao PS. O PS disse hoje que o partido não é visado. Se é verdade, do ponto de vista jurídico, há que fazer uma distinção. É que, politicamente, o PS está tolhido por estas imagens que ficaram do dia de hoje. Não é por serem apenas por porem em causa uma ou outra pessoa. É uma lógica, é uma forma de estar no poder autárquico que se foi instalando e que ninguém dentro do partido poderá provavelmente ter querido ver. Lembro outra coisa, é que não é uma doença exclusiva do Partido Socialista. Lembro o caso Tutti Frutti.
1: Natália Carvalho, editora de política da Antena 1. A operação emergente teve inicialmente 5 detidos, 4 dos quais na sequência de um mandado de detenção, e uma pessoa foi detida em flagrante delito por posse ilegal de arma. Falamos de Filipa Laborinho, a ex-vereadora socialista de Oeiras, que acabou por sair em liberdade ao final da tarde. Nesta operação, a Junta de Freguesia de Santa Maria Maior, em Lisboa, durante a liderança socialista de Miguel Coelho, é a peça central em causa, um alegado do esquema de favorecimento associado ao poder autárquico socialista, com Duarte Moral no epicentro. Ele é um antigo jornalista e foi assessor de António Costa, agora exercia essas funções ao lado de José Luís Carneiro. Já há candidatos para uma futura vacina contra o ébola, um surto que está a afetar nesta altura países da África Central, mas a OMS alerta que os tratamentos e vacinas experimentais devem utilizar-se apenas em ensaios clínicos. Ainda não há vacinas ou terapias para a doença provocada pelo vírus Bundibugyo, mas os especialistas convocados pela Organização Mundial de Saúde já identificaram vários candidatos que são adequados para os testes prioritários nos primeiros ensaios clínicos. O subsecretário-geral da ONU defende que os antigos conquistadores devem pedir perdão aos povos colonizados. Numa iniciativa em Cabo Verde, Miguel Ángel Moratinos defendeu que só um pedido de desculpas pode garantir um futuro sem amargura.
7: E que ha llegado el momento en que ese pasado colonial...
8: Chegou a hora desse passado colonial, esse passado sombrio de um mundo que escravizou, que saqueou, que conquistou, que colonizou, pedir perdão, pedir desculpa pelo seu comportamento e iniciar um novo capítulo. Não é difícil pedir perdão.
7: Comportamento e começar uma nova etapa. Não é difícil pedir perdão.
8: O continente africano precisa que a Europa e o mundo ocidental reconheçam o que fizeram no passado. E a partir daí, e se não fizermos, eles dirão: sim, vamos estabelecer uma nova parceria, vamos fazer uma nova relação, mas vai permanecer sempre essa amargura, essa frustração.
1: Declarações de Miguel Ángel Moratinos à Agência Lusa durante o Encontro Internacional sobre a Criolidade Atlântica na cidade da Praia, em Cabo Verde. Benjamin Netanyahu ordenou ao exército israelita que expanda o controle da faixa de Gaza para 70% do território durante uma conferência de imprensa num colonato ilegal na Cisjordânia ocupada. O primeiro-ministro de Israel garante que as tropas de Tel Aviv não vão parar.
8: Atualmente estamos a pressionar o Hamas. Controlamos agora 60% do território da faixa de Gaza. Vocês sabem isso. Estávamos nos 50%, passámos para os 60%. A minha diretriz é avançar para. Vamos passo a passo. Primeiro 70%. Vamos começar por aí. Estamos a pressioná-los por todos os lados. Lidaremos com os restantes.
1: Com a população palestiniana confinada a um cada vez mais pequeno pedaço de território, Benjamin Netanyahu assume o objetivo de controlar 70% da faixa de Gaza. No Líbano, o primeiro-ministro diz que nada justifica os bombardeamentos de Israel. Nawaf Salam fala num castigo coletivo condenado por todas as normas e leis internacionais. Nas redes sociais, o primeiro-ministro libanês lembra os ataques contínuos a locais históricos como Nabatieh e Tiro e as constantes ameaças à população. Esta semana, Israel anunciou a expansão das operações militares no sul do Líbano contra o Hezbollah. Ontem declarou uma zona de cerca de 40 quilómetros no sul daquele país como zona de combate. O prémio para a liberdade de imprensa vai este ano homenagear os fotojornalistas e repórteres de imagem que trabalharam e trabalham em Gaza. A Associação Mundial de Editores de Notícias revela que na próxima segunda-feira a caneta de ouro vai ser entregue aos fotojornalistas e repórteres de imagem das três principais agências de notícias internacionais, a France Press, a Reuters e a Associated Press. A associação lembra os riscos enormes que os jornalistas enfrentam no conflito e recorda que também eles são vítimas da guerra na faixa de Gaza. Agora, o futebol já terminou em Rio Maior, o Casa Pia Torriense, e venceu o Casa Pia, certo, João Santos Correia?
9: Isso mesmo, vitória por 2-0, depois de Larrazabal ter marcado aos 37 minutos, Alfória sentenciou a partida ao minuto 76, fazendo 2-0 para os gansos, tanto no jogo como na eliminatória, o que significa que o Torriense vai jogar competições europeias na próxima temporada, enquanto está na segunda liga, ao passo que o Casa Pia permanece no principal escalão do futebol português, vai para a sua quinta temporada consecutiva na primeira liga. A formação de Pinamanique, que desde que subiu, nunca jogou no seu estádio, jogou no Jamor e joga agora em Rio Maior. Fim do jogo então, com o Casa Pia a vencer o Torriense por 2-0 e a conseguir a manutenção no principal escalão do futebol português.
1: A reportagem em direto de João Santos Correia.
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Close Your Eyes. Na expressão do compositor, arranjador, diretor de orquestra, Brice Davoli. Entra na comunicação Julie Ewart.

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Depois, Kerem Sousa a chamar Xadeado. 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
0: 9 minutos e há panfletos de Alfredo Henriques e Fado do Trabalho. 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

0: Pela mão de John Stevens, chegamos ao ponto de encontro. Aceite este panfleto.
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2: Alfredo Henriques e Fado do Trabalho. A revista Rosas de Portugal estreou-se em 1927 no Eden Teatro, em Lisboa, um ano após o golpe militar que há 100 anos derrubou o governo e ao qual dedicamos esta semana de panfletos com músicas que ilustram o ambiente político de transição do início da ditadura militar, em 1926, até à sua estabilização, em 1928-29, antes da instauração do modelo fascista reinterpretado pela Constituição do Estado Novo, em 1933. A canção Fado do Trabalho, cantada por Alfredo Henriques, nessa revista, constitui um registro da transição ideológica da cultura popular sob a ditadura militar. A letra da composição exalta o ideal de quem ganha honradamente o pão de cada dia, através do esforço físico e do suor, afirmando que não há fado melhor que o do trabalho. Esta abordagem temática distancia-se do fado operário e anarquista anterior, que utilizava a música para denunciar a exploração laboral e incitar à greve e à revolução social contra o capital. Neste ano de 1926, acontecera a Revolta de Fevereiro, uma tentativa militar e civil de derrubar a ditadura, que resultou em combates em Lisboa e no Porto, seguidos de mortos, prisões e deportações para as colónias. Após a derrota do levantamento, o regime utilizou o Decreto 13.138, de 15 de Fevereiro de 1927, para dissolver associações políticas, proibir sindicatos e revogar o direito à greve que estava em vigor desde o início da República. Em agosto de 1926, tinha-se, aliás, verificado uma ação de resistência de trabalhadores ferroviários contra o novo regime, que resultara na detenção de muitos ativistas anarquistas. A proibição legal da greve fundamentou-se em argumentos de ordem pública e na rejeição da luta de classes. O regime ditatorial pretendia substituir o conflito entre operários e patrões por um modelo de colaboração, mediado pelo Estado, integrando os trabalhadores em estruturas corporativas. Na ótica corporativista, cada conflito laboral era considerado um fator de desintegração social que deveria ser regulado por tribunais estatais. Esta visão daria mais tarde origem à Câmara Corporativa, copiada do modelo fascista italiano. Entretanto, é também neste ano de 1927 que o teatro de revista tem de se adaptar mais seriamente às restrições impostas pela censura prévia, que deixa de ser informal e passa a ser institucionalizada pelo Decreto-Lei 13.564, de 6 de maio de 1927. A revista Rosas Portugal seguiu a fórmula de sucesso da peça Cabaz de Morangos, de 1926, substituindo a sátira política direta por um lirismo bucólico e rural. Esta exaltação das tradições nacionais e da pobreza bem-aventurada correspondia às diretrizes morais e nacionalistas do regime, servindo como ferramenta de reeducação das massas. A produção de Rosas Portugal, com texto de Silva Tavares e música de Alves Coelho, utilizou a figura de Alfredo Henriques para veicular uma imagem de dignidade no trabalho manual, que se enquadrava já na que mais tarde seria crismada como a política do espírito e na ordem corporativa. Enquanto o fado operário militante, que de alguma forma florescera durante a Primeira República, embora também tivesse sido reprimido, era empurrado definitivamente para a clandestinidade, canções como o Fado do Trabalho promoviam a resignação e a valorização moral da condição proletária sob a vigilância dos censores da ditadura.

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1: Uma noite em forma de assim.
2: O programa de hoje teve cuidados técnicos de Guilherme Marques e Tiago Vaz, produção de Cristina Condinho. 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

0: 23 horas 22 nos Açores.
1: Ainda a operação emergente, o primeiro-ministro diz que as instituições estão a funcionar. Um dos quatro detidos no âmbito desta operação da PJ é o assessor do líder do PS e também a mulher dele. Nesta operação policial, a Junta de Freguesia de Santa Maria Maior, em Lisboa, durante a liderança socialista de Miguel Coelho, é a peça central da investigação. No futebol, o Casa Pia assegurou esta noite a permanência na Primeira Liga ao vencer o Torriense por 2-0.
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1: Operação emergente da Polícia Judiciária a envolver socialistas de freguesias em Lisboa e Mafra, para além do atual assessor do líder do PS. Duarte Moral continua detido, bem como a mulher, Ruth Reimão, para além de mais outros dois detidos no âmbito desta investigação. À chegada ao Centro de Negócios de Ancião esta noite, o primeiro-ministro já se alongou mais sobre o caso, diz que as instituições estão a fazer o trabalho que lhes compete e que há que aguardar.
2: Temos que aguardar o trabalho das instituições de investigação e, naturalmente, ter um país e uma democracia cada vez mais transparentes e imunes à prevaricação e à irregularidade.
1: Luís Montenegro à entrada para uma iniciativa com militantes do PSD em Ancião. A editora de política da Antena 1, Natália Carvalho, considera que o líder socialista não pode varrer o caso para debaixo do tapete, recusa a ideia socialista de que o partido se pode afastar das suspeitas.
3: A pergunta que José Luís Carneiro vai ter de responder não é jurídica, é política, é quando soube, o que sabia e se não sabia porquê. E porquê que os mecanismos de controle interno que possam existir no PS para evitar que atividades deste tipo aconteçam, não ocorreram. Porquê que Carneiro não pode fingir que isto é um problema externo que passou pelo partido por acidente? É o seu assessor de comunicação que está detido. Trabalhava no mesmo piso que ele e a Polícia Judiciária esteve no partido a levar documentação financeira. E há aqui uma coisa que me parece importante dizer. Isto não é uma surpresa que caiu do céu. Em janeiro de 2022, a revista Sábado publicou uma grande reportagem que desvendava exatamente estas ligações.
1: Ora, José Luís Carneiro já garantiu toda a colaboração para se fazer justiça e o tema, como ouvimos, foi notícia em 2022. Natália Carvalho, editora de política da Rádio Pública, diz que há ainda mais motivos para não se poder desligar o PS das buscas desta quinta-feira, porque elas também passaram pela sede nacional do partido.
3: Uma investigação que claramente foi construída durante muito tempo e que, de repente, chegou a um sítio extremamente simbólico. A sede do partido, no Largo do Rato. Portanto, essa imagem fica colada ao PS. O PS disse hoje que o partido não é visado. Se é verdade, do ponto de vista jurídico, há que fazer uma distinção. É que, politicamente, o PS está tolhido por estas imagens que ficaram do dia de hoje. Não é por serem apenas por porem em causa uma ou outra pessoa. É uma lógica, é uma forma de estar no poder autárquico que se foi instalando e que ninguém dentro do partido poderá provavelmente ter querido ver. Lembro outra coisa, é que não é uma doença exclusiva do Partido Socialista. Lembro o caso Tutti Frutti.
1: E agora a operação emergente a envolver o Partido Socialista. O especialista em Ciências da Comunicação, Luís António Santos, refere que agora é tempo de gestão de crise no Partido Socialista e explica o que os manuais dizem que José Luís Carneiro, o líder do partido, deve fazer.
4: Dizem sempre, todos à cabeça, que o mais importante é não fugir. Não fugir aos jornalistas, não fugir à dificuldade de algumas questões e mostrar presença logo de imediato. E fico com a sensação que, desse ponto de vista, a reação do Partido Socialista, quer aquela reação inicial no primeiro comunicado, quer depois as declarações aos jornalistas do líder do Partido Socialista, vão nesse sentido, que naturalmente tem que dizer e que também se diz normalmente nestas circunstâncias, é que há total disponibilidade para colaborar com as autoridades. E eu acho que, desse ponto de vista, as primeiras reações, as primeiras mensagens são cumprindo as regras, como se costuma dizer, não é?
1: Luís António Santos, diretor adjunto do Centro de Estudos de Comunicação e Sociedade da Universidade do Minho, diz também que a reputação do líder do PS fica em causa, especialmente porque José Luís Carneiro tinha até aqui um perfil discreto e longe de polémicas.
4: Nos cartazes que estão neste momento pelo país, José Luís Carneiro se apresenta com a frase alternativa confiança. Uma situação destas traz dano a essa postura e, aliás, traz dano à postura que o próprio José Luís Carneiro quis ter na política desde que assumiu a liderança do Partido Socialista. Isso parece-me inquestionável. Portanto, há aqui a construção de um perfil político que é afastado deste tipo de situações. Quando acontece uma situação destas, um caso destes, é óbvio que isso vai trazer dano à imagem do José Luís Carneiro. Eu não estou a dizer que é dano definitivo.
1: Luís António Santos, especialista em Ciências da Comunicação, que a Antena 1 escutou esta noite. 2-0 venceu o Casa Pia no jogo com o Torriense e mantém-se na primeira liga de futebol masculino. João Santos Correia.
5: Vitória por 2-0, depois de Larrazabal ter marcado aos 37 minutos. Ofori sentenciou a partida ao minuto 76, fazendo 2-0 para os gansos, tanto no jogo como na eliminatória, o que significa que o Torriense vai jogar competições europeias na próxima temporada enquanto está na segunda liga, ao passo que o Casa Pia permanece no principal escalão do futebol português, vai para a sua quinta temporada consecutiva na primeira liga. A formação de Pinamanique, que desde que subiu nunca jogou no seu estádio, jogou no Jamor e joga agora em Rio Maior. Fim do jogo então, com o Casa Pia a vencer o Torriense por 2-0 e a conseguir a manutenção no principal escalão do futebol português.
1: João Santos Correia, o repórter que seguiu o jogo no estádio de Rio Maior esta noite. Chama-se Power to the People, traduzimos por Poder ao Povo. É um festival de protesto lançado pelo músico norte-americano Bruce Springsteen contra as políticas da administração Trump. O músico fez o anúncio durante um concerto em Washington, onde voltou a fazer duras críticas ao presidente dos Estados Unidos, Luís Peixoto.
6: Perante milhares de pessoas na capital dos Estados Unidos, Bruce Springsteen anuncia:
7: Tom Morello and I will be back again here in DC on October 3rd.
6: Power to the People vai ser um festival de resistência, de protesto contra as políticas de Trump. Vai reunir artistas como Ron Baez, Tom Morello, Foo Fighters, Dave Matthews e o próprio Springsteen. A lenda do rock and roll norte-americano voltou a preferir o discurso This is happening now. Isto está a acontecer agora.
7: This White House is destroying the American idea.
6: Springsteen acusa a Casa Branca de estar a destruir o ideal americano e a reputação dos Estados Unidos por todo o mundo. Os imigrantes em centros de detenção também são lembrados. Bruce Springsteen volta a dizer que as táticas da Gestapo de Donald Trump não vão ser toleradas e pede que os norte-americanos se levantem. Só o povo norte-americano pode travar a tragédia, lembra Bruce Springsteen, uma lenda para lá dos palcos.
1: E o festival Power to the People vai acontecer a 3 de outubro em Colômbia, Maryland, e uma parte das receitas vai para organizações que promovem o acesso à democracia. Hoje, o subsecretário-geral da ONU defendeu que os antigos conquistadores devem pedir perdão aos povos colonizados, considera Miguel Ángel Moratinos, que é a única forma de garantir um futuro sem amargura.
8: E que ha llegado el momento en que ese pasado colonial...
9: Chegou a hora desse passado colonial, esse passado sombrio de um mundo que escravizou, que saqueou, que conquistou, que colonizou, pedir perdão, pedir desculpa pelo seu comportamento e iniciar um novo capítulo. Não é difícil pedir perdão.
8: Comportamento e empezar uma nova etapa. Não é difícil pedir perdão.
9: O continente africano precisa que a Europa e o mundo ocidental reconheçam o que fizeram no passado. E a partir daí, se não fizemos, eles dirão: sim, vamos estabelecer uma nova parceria, vamos fazer uma nova relação, mas vai permanecer sempre essa amargura, essa frustração.
1: Moratinos, em declarações à agência Lusa durante o encontro internacional sobre a criolidade atlântica na cidade da Praia.
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0: Ainda é madrugada. Num quarto estreito, há amostras de tecido espalhado sobre uma cadeira, roupa deixada da véspera, um despertador demasiado próximo da hora de um comboio partir. Atrás da porta, ouve-se a mãe, depois o pai, depois aquele silêncio de uma casa que começa a perceber que qualquer coisa saiu do lugar. E então surge uma das frases mais reconhecíveis da literatura do século XX. Quando, uma manhã, Gregor Samsa acordou de sonhos inquietos, viu-se na sua cama transformado num monstruoso inseto. Um clássico continua a produzir choque muito depois da época em que foi escrito. Esta frase continua a soar, a ressoar qualquer coisa que nos inquieta. Italo Calvino escreveu que um clássico é um livro que nunca terminou aquilo que tem para dizer. Cada geração regressa a ele e encontra uma nova forma de inquietação. Hoje, em O que é um clássico, partimos de A Metamorfose para perceber por que continua Kafka tão próximo de nós e por que esta primeira frase que eu acabei de ler não é consensual e parece que cada tradutor que a traduz também um bocadinho à sua maneira. Álvaro Gonçalves, tradutor de Kafka, como é que decidiu transformar esta frase neste português?
1: Eu tinha que ter um critério. Portanto, um tradutor de Kafka não pode ignorar as outras traduções. E daí o trabalho ser ainda mais difícil, não é? Porque acaba-se por cotejar com as outras traduções de outras línguas. Eu costumo cotejar e verificar, analisar outras traduções, sobretudo do inglês, eventualmente do francês, do espanhol, não. E eu disse, bem, o meu critério vai ter que ser o meu critério. E eu não quis parafrasear a frase de Kafka, mas quis estar o mais próximo possível do original. Por ver se sou acusado, entre aspas, de que eu decalco o original. Isto para mim não é necessariamente qualquer coisa que me perturba ou que me incomode. Desde que a frase seja legível, eu prefiro que o Kafka esteja lá na minha tradução e que se sinta que a frase é do Kafka.
0: Sim, vamos já, entretanto, entrar nessa discussão. E para lembrar que, como já apresentei aqui, está o Álvaro Gonçalves, tradutor de Kafka há muitos anos, e o escritor Gonçalo M. Tavares, que... Gonçalo, eu gostava que começasses para a pergunta que sempre fazemos aqui, ou para a tentativa de resposta a essa pergunta. O que é para ti um clássico?
2: Bem, um clássico é uma espécie de rochedo ou quase montanha que resistiu ao tempo, não é? É um livro que se transformou em montanha, eu diria, não é? E o tempo vai passando por ele, vai e o vento vai fazendo assim umas micromaldades por vezes, mas de repente as micromaldades transformam-se afinal em coisas benignas. Portanto, há alturas em que parece que aquela montanha desapareceu, etc, mas está lá. E em termos de livros, é basicamente um livro que resiste ao tempo e que vai respondendo ao nosso presente, às vezes de uma maneira muito mais eficaz do que qualquer notícia, etc, etc. A Metamorfose, enfim, podemos falar sobre isso, mas já dizer, por exemplo, a Metamorfose para mim é o melhor livro sobre o Covid que nós tivemos. Eu escrevi sobre isso. É claramente o livro. Se alguém teve alguém doente na pandemia em casa, a Metamorfose é aquilo. E isso é que é extraordinário e vai ser útil. O processo do Kafka, por exemplo, acho que é um grande, grande livro sobre a indústria de morte nazi e, portanto, escrito muito, muito tempo antes. E, portanto, é esta potência de explicar os acontecimentos antes deles acontecerem, não é?
0: Sim, e falamos aqui de um autor. Seria possível caçarmos vários clássicos assinados por Franz Kafka, mas para também percebermos um bocadinho melhor qual é a perspectiva e as muitas perspectivas desta ideia do que é um clássico, Álvaro Gonçalves, o que é um clássico?
1: É um pouco o que disse o Gonçalo. Portanto, é uma obra, são obras que perduram, não é? E há escritores que por vezes até tomam conta de letras. Acho que foi o George Steiner que disse que Kafka conseguiu apoderar-se de uma letra, que é a letra K.
0: A letra K,
1: é?
0: Sim.
1: Quando nós, pelo menos os que estão habituados a ler Kafka, veem a letra capa, associam essa letra imediatamente ao autor. Portanto, isto só muito poucos escritores conseguem fazer. Ele até dizia que nem sequer Dante conseguiu apoderar-se do D, nem o Shakespeare, mas Kafka conseguiu. Ainda por cima, essa letra, para além de estar incluída no nome ou no apelido, aparece

0: Isto é qualquer coisa de um escritor clássico. É?
1: Gonçalo, tu apropriaste do K.
2: Não, é interessante que o K, eu acho que esta questão da letra é interessante, porque talvez seja o Balzac não usou o B, não é? Como personagem, ou o Shakespeare o S. E eu acho que é interessante também a questão dos adjetivos. Eu acho que o além do K, o kafkiano, balzaciano, etc. E depois podemos borgiano, etc. Mas é engraçado como o Kafka, ainda há pouco tempo vi uma entrevista do Gabriel García Márquez a citar precisamente o início da Metamorfose e a dizer como aquilo mudou, não é questão de ter influenciado, mudou completamente a sua forma de ver a literatura. Ele a dizer que foi aí que ele percebeu que era possível qualquer coisa, não é? Uhum. E é muito interessante que os 100 dias de solidão,
1: 100 anos, meio, solidão.
2: 100 anos foi um bocado mais de tempo. A primeira frase
1: tem um ritmo parecido.
2: Tem um ritmo parecido, tem um certo ambiente. Mas pronto, é isto. Eu acho que também o Dante tem um poder. Por exemplo, é engraçado. O Dante, já que falou do Dante, o Dante é interessante, que é muito pouco lido, mas o dantesco, etc. Muitas vezes não é o próprio livro. Porque a Divina Comédia, por exemplo, é muito difícil de traduzir, é como Camões, são coisas muito ligadas.
1: Mas também é o Camoniano, não é? Mas o Camoniano não é tão. Não é um adjetivo que funciona tão bem fora da literatura, não é?
2: Mas o dantesco tem a ver
1: com a imensidão, não é?
2: E também com quase com o inferno, não sei o quê, tal. E portanto, é engraçado, é isso. Escritores que entraram na vida, eu acho que, voltando ao Kafka, o Kafka é talvez o processo, quer dizer, então é infinito, está sempre a ser citado, mas parecem que entram, eu acho que. O grande final do clássico, no sentido, não é final porque vai, é sempre um novo começo, mas é quando entra até na linguagem comum, que sai dos literatos ou dos leitores, e o Kafka é um bom exemplo, não é? E o dantesco é bom exemplo.
1: Sim,
2: a maior parte das pessoas que usam dantesco não leram Dante, e eu acho que isso é a grande força do Dante, não é?
1: Esse adjetivo, ou seja, autores conseguiram transformar-se num adjetivo. O dantesco parece mais fácil de definir. Enquanto medonho, enquanto catastrófico, enquanto, enfim, toda essa coisa de inferno. O kafkiano é mais subtil, ou seja, o que é uma coisa, como é que vocês definiriam, cada um de vocês definiria este adjetivo kafkiano, Álvaro?
0: Por acaso gostava de ouvir a opinião
2: do kafkiano. Há qualquer coisa, muitas vezes remetemos para o familiarmente estranho do Freud, não é? E há qualquer coisa disso que é. Não é. Há uma ligeira. Por exemplo, no caso da Metamorfose, há uma grande deslocação no início. E isso é interessante, por exemplo, o Saramago também falou muito da importância do Kafka e as últimas obras de Saramago também partem, julgo eu, um pouco disto. Há uma grande mudança, ou seja, uma pessoa, em vez de acordar com uma pessoa que acorda com um inseto, isso é uma grande, grande mudança, mas a partir daí a coisa estabiliza, não é? Isso é interessante, mas nem todos os livros do Kafka são como esse, não é? Portanto, eu diria que aí é uma grande mudança, uma estranheza absoluta na primeira frase e uma familiaridade, pelo menos, com as reações.
1: Uma estranha familiaridade, depois que se começa a...
2: Que vai, mas, por exemplo, o processo é tudo familiar e a estranheza, por exemplo, não há... Não sei se há um grande momento de estranheza, é tudo, são subtilezas. E o Kafka, eu acho que nisso é brilhante. A Metamorfose é mais explícito, não é? Mas eu acho que ele é brilhante precisamente no processo. São pequenas coisas, um olhar de uma mulher ou não sei que tal, um pequeno gesto que vão causando uma
1: perplexidade.
2: Sim, e também uma certa ansiedade de um alguém, uma espécie de escoque com os sapatos muito mais subtis, eu diria, não é? Ou seja, há ali uma tensão e há também uma coisa do absurdo que não tem nada a ver com o Ionesco, etc. Que é o absurdo. Porquê isto?
1: Uma máquina do absurdo?
2: Eu diria que é mais uma espécie, um animal, um pequeno animal que vai fazendo um percurso e que nós vamos dizendo, mas vira agora à esquerda, vira, aí está a saída, não é? Como se os leitores fossem uma multidão de pessoas que está a dizer, olha, ali há uma saída, porque é que continuas e o protagonista vai continuando o seu percurso. Portanto, ali é uma coisa meio de túnel. Mas

0: Agora dizer que, para mim, talvez o grande livro, não sei se podemos chamar assim, mas são os diários do Kafka, não é? Os diários do Kafka, e isso não é tão falado. E muitos dos livros nasciam dos seus dias, ou seja, mesmo alguns livros grandes,
1: A origem está ali.
0: A origem está ali. Esta ideia da escrita diária, mas nós, lendo o diário, percebemos que ele naturalmente vê coisas estranhas. Por exemplo, ele no diário há uma altura em que fala de uma noite de insónia, e ele diz: é como se eu tivesse colocado a cabeça no lugar errado, no buraco errado. Julgo que até a tradução é essa, no buraco errado. E pronto, isto é uma coisa
1: kafkiana.
0: Sim, estranha, mas parece que apanha, metaforicamente apanha sem foguetes, apanha qualquer coisa que nós sabemos, sentimos o que é, mas não sabemos exatamente o que é, não é? É insónia, como alguém que meteu a cabeça num buraco errado, não é?
2: Eu concordo também com o Gonçalo, só que Kafka, com a metamorfose, vai muito para além do que seria o kafkiano, porque quase todas as obras dele são desconcertantes, são coisas absurdas.
1: Essa ideia de desconcerto é muito importante,
2: sim,
1: não é?
2: A gente lê aquilo e, pá, isto é possível, mas é desconcertante, é estranho, não é? Portanto, o processo, aquilo é possível acontecer. Claro, e aconteceram coisas bem piores uns 20 ou 30 anos depois. Mas aqui ele quebra as convenções. Portanto, ele chega ao limite. É a primeira obra, se calhar, tirando o bestiário dele. Mas até no bestiário, é o título de uma coleção de contos que eu publiquei na Bertrand. São histórias de animais.
0: Tem muitos delas, não.
2: Animais que pensam como seres humanos.
0: Sim, sim.
2: No entanto, não há passagem. Não há transformação dos animais. Eles continuam animais, pensam como se fossem seres humanos. O que não acontece na metamorfose. Nesse aspecto, a metamorfose é uma história típica. Ele transgride, vai para além do limite. Sim,
0: é ali uma grande viragem logo inicial. É a primeira frase que desconcerta, mas, por exemplo, é engraçado pensar no Saramago. Depois daquele dia, ou naquele dia, ninguém morreu, não é?
2: Sim.
0: Ou seja, a partir daí também tudo.
2: Há ali uma grande influência do Kafka.
0: Eu acho que a Metamorfose é um dos livros mais influentes, como eu digo, por exemplo, o García Márquez, acho que claramente ali. Ou seja, e isso no bom sentido, que são autores fortíssimos. Que foram influenciados por um autor fortíssimo.
2: Ele diz que depois de ter lido a Metamorfose é que decidiu que ia ser escritor.
1: Sim, e é curioso, nós há pouco estávamos aqui a conversar antes dos microfones ligados e a falar com o Álvaro, falávamos que não houve uma época em que a Metamorfose fosse esquecida nestes 100 anos, não é, de existência. Isso também é algo muito raro num clássico, porque muitas vezes os clássicos são alvos de maior ou de menor atenção consoante o período da história que estamos a viver. Aqui isso não acontece. Há uma explicação.
2: Mas ele foi esquecido durante em vida.
1: Sim, estou a falar depois,
2: sim,
1: não é?
2: Claro.
1: Depois.
2: Só a partir do pós-guerra, de Segunda Guerra Mundial.
1: O que é que o faz manter vivo?
0: Isso é comum, quer dizer, as pessoas quando morrem, a obra melhora muito. Eu acho que a minha obra vai melhorar muito, só me falta mesmo falecer, porque vai, depois não tenho dúvidas sobre isso.
2: Não, o Kafka não tinha projeção como o Gonçalo tem.
0: Não, claro, não, mas, mas as obras. Mas é, o olhar, por exemplo, em relação ao Saramago, é interessante a diferença. Eu acho que nós também vemos a potência de uma obra quando de repente a pessoa não está presente. Eu acho que a enorme potência da obra de Saramago foi cada vez mais evidente depois dele infelizmente desaparecer. Ou seja, eu acho que há, porque precisamente quando já não é possível a opinião do autor e está lá o livro,
2: sim,
0: é como se ele está sozinho, não é? É assim uma. E ou ele resiste ou não resiste. E quando se vê que ele não se afoga, aí o autor começa a crescer e os livros começam a crescer.
2: No tempo de Kafka não havia aquele hábito cá agora dos escritores se desmultiplicarem nas apresentações, nos festivais.
1: Eu não, o escritor dizer, era escritor. Ponto.
2: Ele era escritor. Fez umas poucas leituras, que era frequente na Europa Central. Eu vivi em Viena durante uma série de anos, para aí uns 10 anos, e naquele tempo, nos anos 70 e 80, havia aquele hábito dos escritores
0: nos cafés,
2: na residência universitária onde eu estava, ia lá um escritor e apresentava os seus trabalhos. Só muito mais tarde é que descobri que alguns deles se tornaram nomes sonantes. Esse hábito penso que ainda existe em Viena e em Praga também. Tirando aquela famosa leitura que ele ele fez em Munique, que até pôs uma senhora a desmaiar.
1: Sim.
2: foi porque ele leu na Colónia Penal, que aquele livro Sim. impressiona. Tirando esse aspecto, e o pequeno grupo de que ele fazia parte, a que Max Brod chamou de Praga, o Círculo de Praga,
1: Sim.
2: Tirando esse grupo, ele não era assim muito conhecido. Havia críticas literárias, ele gostava muito de as ler e pedia a Felice Bauer, em Berlim, para lhe mandar o.
1: Isso vem nos tais, na tal biografia do Max Brod.
2: Os recortes.
1: Álvaro, quando é que se deu o seu encontro com o Kafka enquanto tradutor? E porquê?
2: Absolutamente kafkiano. Porque eu sou de Goa. Portanto, nasci e cresci em Goa até aos 15 anos, eu não falava português. Estava em Goa, comecei por falar duas, três línguas em simultâneo, e só em 68 é que os meus pais decidiram emigrar. Eles não se sentiam bem, porque foram educados num ambiente português, e de repente Goa foi anexada pela Índia, por um país democrático, só que depois houve aquela imposição da língua. O português foi desaparecendo. Nós já estávamos integrados e eles, é possível que eles tivessem tomado uma decisão boa. Para nós foi um choque imenso. E então viemos para aqui, fomos para Angola, e imagina onde é que eu descobri Kafka. Em Luanda. Porque Luanda era assim um bocadinho da Europa. Os jornais não falavam da África, nem dos africanos, nem das várias etnias. Falavam de tudo o que atraía os europeus.
1: Europa então, Central, tu estava lá.
2: Sim, um pouco é. E foi nessa altura, quando se invocou os 50 anos da morte de Kafka, é que saiu um artigo num jornal que se chamava Província de Angola, que os meus pais liam. E foi aí que eu descobri pela primeira vez, atraiu-me aquela notícia que falava de uma personagem estranha que escrevia e que não era nada conhecida e agora é uma grande figura. E logo a seguir vi o filme de Orson Welles. Aí é que fiquei mesmo impressionado. A adaptação do processo.
1: Sim.
2: Portanto, isto, para me situar, assim foi aí, eu devia ter para aí 18, 19 anos. Quando eu li pela primeira vez, eu disse assim, este vai ser o meu escritor preferido.
1: E é? Continua?
2: Continua, é.
1: Não se aborreceu com ele ao longo destes anos?
2: Não, eu quando não me sinto bem, eu abro um livro qualquer dele e começo a ler. E tem, em mim, por acaso, tem um efeito psicoterapêutico. Há pessoas que dizem, epá, isto é uma coisa terrível, como é que tu... Eu uma vez estava no hospital, estava prestes a entrar no bloco operatório com um livro de Kafka.
1: É demonstrativo da relação,
2: sim,
1: que tem com o autor.
2: Adoro a escrita dele. Sinto-me muito mal porque eu não sei se consegui transmitir o original, não é?
0: Mas eu acho língua portuguesa. Interessante, porque eu acho que uma das grandes coisas que mudou, pensando na época do Kafka, é também as traduções. Ou seja,
2: sim.
0: Neste momento a possibilidade de ser traduzida, a pessoa. E por exemplo, há autores, o Borges, etc. Há autores que até foram primeiro reconhecidos fora do país por causa das traduções, até recentemente. Isso é interessante, porque uma coisa era numa época em que só quem dominava a língua de quem escrevia que tinha acesso logo nos primeiros tempos logo ao autor.
1: Agora, o escrutínio agora é maior, não é?
0: Não, e abre, e portanto leitores de diferentes mundos podem de repente encontrar um autor. O Kafka é um bom exemplo disso. Nós não falámos do Robert Walser, que é engraçado, que o Kafka
1: que coisa próxima.
0: Sim, eu acho que são uns irmãos. E o Robert Walser era admirado pelo Kafka, pelo Musil, enfim, não.
1: Sim.
0: E o Robert Walser
1: sendo muito menos conhecido.
0: E o Robert Walser também, infelizmente, hoje houve um período que a Relógio d'Água editou, agora de novo. Depende muito dos países. Se calhar em Espanha estão a reeditar, etc. Mas o Robert Walser e o Kafka são muito engraçados, porque é uma espécie de. Eu não diria o cómico trágico, porque o Kafka também é trágico e o Robert Walser também é trágico, mas há ali realmente uma inocência, eu acho que uma inocência nas personagens que é muito comum. O Robert Walser é maravilhoso.
1: Sim. E estamos a falar, curiosamente, de dois autores que, não sendo alemães, escreviam em língua alemã.
2: Ele era suíço.
1: Sim. O Robert Walser.
0: Mas eu acho que a força, a grande diferença, e por isso é que talvez eu acho que o Kafka é mais poderoso, é porque eles são personagens inocentes, mas há no Kafka um peso da religião, por exemplo, embora ele quase não explicite e quase não fale, não é?
2: Mas
0: é
2: muito que eu ia dizer.
0: Mas é muito, eu acho que aquilo é absolutamente religioso. Ele quase que não fala,
2: não.
0: Mas enquanto o Roberto Walser é ali uma coisa meio campestre, mas muito bom. Mas é engraçado, são irmãos, como se fossem dois gêmeos.
2: O Jorge Luís Borges dizia que muitos escritores se tornaram famosos posteriormente graças ao Kafka, não é? Que justamente por ele os citar como os seus mentores, não é?
1: Sim.
2: Um outro era o Knut Hamsun. O Knut Hamsun era muito conhecido e eu disse, epá, como é que um indivíduo deste, que era mesmo abertamente nazi, que até entrevistou Adolf Hitler, é um dos grandes escritores.
0: Foi Nobel, foi.
2: Que o influenciou.
0: Sim, sim.
2: Eu gostava imenso do Knut Hamsun, não sabia daquilo que veio a acontecer mais tarde. Acontecer.
1: E voltamos à questão da biografia e da obra e tudo isso, mas estamos, eu temia que isto fosse acontecer, porque é inevitável quando estamos a falar já mais de Kafka do que da Metamorfose. É a Metamorfose que nos traz aqui, mas o Kafka vem atrás as influências todas. E lembro-me agora, a propósito de quem influencia quem, do mais recente Nobel, o Krasnauer, quem numa entrevista me deu ter dito que leu Kafka pela primeira vez com 6 anos porque quis imitar o irmão, que não tinha ficado nada daquilo, mas que tinha ficado qualquer coisa, não percebeu nada, mas tinha ficado qualquer coisa, e que não deu essa leitura por
0: não, e provavelmente o Metamorfose, porque o Metamorfose pode ser lida por miúdos.
1: Sim, é quase uma história de infantil horror.
0: Sim, meio, e podem rir à gargalhada nesse aspecto, enquanto os outros já não, eu acho que o Metamorfose.
2: Sim, vem numa perspectiva diferente. Sim. Aliás, há bocado perguntou-me o que era o kafkiano e como é que eu descobri. Sabe que para mim ler Kafka e traduzir, não é?
1: Sim.
2: A pessoa que está mais próxima do Kafka, depois do próprio autor, é o tradutor, que tem que se traduzir frase a frase, palavra a palavra. Eu nunca me senti assim especialmente feliz. Aquilo é deprimente, tirando provavelmente o Desaparecido, que deve ter lido. Agora acabei de traduzir, já entreguei à editora, que vai sair muito em breve. Isso sim tem aspectos muito cómicos. A Alicart é completamente fragmentado, é um romance fragmentado que ele interrompeu não sei quantas vezes e regressou sempre, e acabou por deixar ali assim um conjunto de fragmentos, que hoje é um clássico também. Infelizmente menos conhecido do que, por exemplo, sei lá, os outros romances, mas ali sim eu até me ri. Agora aqui, na Metamorfose, não me apetecia rir. Havia cenas em que ele ia trepando e depois ficava no teto, uma vez até caiu, mas não se magoou e achou imensa graça por não lhe ter acontecido nada. Este tipo de cenas são cómicas, não é?
1: É um humor negro, não é?
2: É humor negro, é. Mas...
1: Gonçalo, a tua primeira interação com a Metamorfose foi quando? Lembras-te?
0: Não me lembro, tenho pena, mas não me lembro. Mas foi cedo, não sei. Não foi aos 6 anos, foi bastante depois, mas sim, foi. Eu não sei, eu julgo que li primeiro talvez o Processo. Já por acaso não me lembro, mas é um livro. São livros marcantes, sim, sem dúvida.
1: Quando pensaste no teu senhor Q, no seu senhor K, no seu senhor Franz, pensaste sobretudo em quê? Quando estavas a construir?
0: Há uma imagem do Kafka, que eu tenho até um. Eu ia às vezes a Barcelona e havia lá um senhor que pintava, e até vendia na rua, pintava retratos de escritores, mas muito, muito bem, não é? Eu tenho o retrato do Kafka, aliás, eu fiz fiz o fim dos Estados Unidos da América, mas antes tinha feito uma outra coisa também sobre a América, com o retrato do Kafka.
1: Ele também escreveu a sua América.
0: A sua América, sim, sim. Mas ele tem um rosto, o Kafka tem um rosto trágico.
1: Um guloso.
0: Pelo menos um rosto, quer dizer, a imagem que nós temos do Kafka, não é? Nós, se calhar, se tivéssemos um vídeo do Kafka a beber cerveja e a rir-se, teríamos outra imagem. Mas há ali um rosto que é de uma tragédia, é um olhar mesmo. O que eu fiz precisamente, andei com o retrato Kafka e punho, por exemplo, nos supermercados dos Estados Unidos, ao pé de várias marcas de cereais. E o que é muito estranho, depois tirava eu fotografia às escondidas. Agora não faria isso, aliás, porque não tenho vontade de ir aos Estados Unidos agora, perdi. Mas era É uma imagem, mas é como se os cereais ficassem trágicos. É porque a cara do Kafka, de repente aquilo era como se aquela coisa do consumismo, por exemplo, que estavam ali, sei lá, 15 tipos de cereais, não sei o que tal, tal, de repente é como se aquilo fosse uma coisa terrível, trágica, de um erro quase existencial, esta coisa do consumismo. E bastava meter a cara do Kafka. Eu acho que ali é uma cara de tristeza, uma cara, de alguma maneira, também de doença, não é? De uma espécie. Mas uma doença, como se ele tivesse a ver a sua doença e a doença, se calhar, do século que vinha, não é? Eu acho que é um. O rosto dele é muito impressionante, aquele rosto que nós. Da imagem mais clássica.
2: A última fotografia que está em Marbach. Eu fui lá pessoalmente. E aquilo, uma fotografia assim deste tamanho, muito pequenina.
0: Com um olhar que parece de alguém quase num campo, não é? De concentração.
2: Só de olhar para a fotografia sente uma certa tristeza profunda que está nos olhos dele.
0: Sim, sim.
1: Tu sentes, Gonçalo, desculpa, sentes, ou consegues identificar até que ponto é que ele te influenciou?
0: Mas não, quer dizer, eu fui lendo estes clássicos e os contemporâneos, fui lendo de uma forma completamente desorganizada. E, portanto, eu lia na mesma, não é questão na mesma. Eu no mesmo dia leio quatro ou cinco autores diferentes, etc. Mas o Kafka é evidente, quer dizer, o Kafka é um. Qualquer pessoa. É como se fossem quase norte, sul, leste, oeste, não é? Ou seja,
1: pontos cardeais.
0: Qualquer escritor. Qualquer escritor, o Kafka é importante. A questão, sei lá, quando vemos Joyce, Kafka, sei lá, Proust, etc., são quase realmente os pontos cardeais e nesse aspecto não há ninguém mesmo que escreva uma coisa completamente diferente, não há nenhum escritor sério que não seja marcado pelo Kafka, mas sei lá, o Jerusalém, Aprender a Rezar da Herança Técnica, acho que nada tem a ver, são outro mundo, a coisa está clara, eu acho. Às vezes, precisamente por serem norte, sul, leste, oeste, às vezes há uma facilidade de dizer, eu fico muito honrado quando lá fora aproximam a Kafka, etc. Mas acho que, pronto, quem olhar com mais atenção, são mundos diferentes. Acho que mas sim, é alguém que me interessa muito, precisamente essa questão da violência. O mundo não é uma coisa para festas infinitas. E eu acho que o Kafka.
1: É uma permanente instabilidade.
0: Sim, o Kafka e outros autores me ensinaram isso, não é? O mundo não é para festas infinitas. É para uma festa, mas finita, quando muito. Tem término, não é?
1: A Metamorfose, também. Aqui, Metamorfose, título. Também é qualquer coisa de não completamente resolvido, não é, Álvaro?
2: Para mim não é, porque eu tenho aquela mania de rigor. E eu disse assim, não sei se conhece o editor, o Manuel Rosa.
1: Sim.
2: Eu desafiei, eu disse, tu não te importas, que ele pediu uma tradução, que eu traduza como está no original. E então disse-lhe, Die Verwandlung, em português, chama-se A Transformação. E a palavra metamorfose existe em alemão. Não sei por que razão é que de repente surgiu esse título. Acho que foram os ingleses.
1: Provavelmente foi traduzido do inglês para Portugal.
2: Sim, para influenciados também por aquelas metamorfoses do Ovídio.
0: Do Ovídio, não é?
2: Onde há também transformações assim um bocado.
1: Mas a palavra universalmente, e aqui entre aspas, universalmente aceito para traduzir o livro é metamorfose, não?
2: Sim, agora sim, não é? Porque é um título canónico. Ficou ali.
0: Isso é engraçado, a própria história. Sim. De terminar em
2: ele aceitou
0: um
2: e disse-me assim, desde que não fique como o título principal. Então o título principal foi Os Filhos. Não sei se tem esse livro.
0: Não tenho.
2: São três novelas que estão juntas. E ele disse assim, então podes pôr aqui em baixo. E aí pode aparecer a transformação.
0: Então na sua tradução optou mesmo pela transformação.
2: Saiu na Bertrand até mesmo como pois. A transformação. E claro que fui
0: vencido. É como se a história melhorasse ligeiramente, a própria história melhorasse ligeiramente o título.
2: Não tem
0: acho que a metamorfose. Sim, sim, porque a metamorfose é um grande título.
2: Mas,
0: não é?
2: Mas sabe que o Kafka, se me permite, ele optava por frases muito. A escrita dele não é assim tão simples, como se diz. pode ser cristalina, sei lá, transparente, mas é complexa, é uma sintaxe bastante complexa. Frases muito longas, sobretudo nas obras que não foram publicadas, não foram corrigidas por ele. E, portanto, eu penso que nesse aspecto...
0: E ele escreveu muito... O título é mais... A transformação é mais direto, não é?
2: Direto. E é uma mais palavra direto. Que se utiliza no dia-a-dia.
1: Não há aqui metáfora, não é? Há uma transformação de um homem num inseto.
2: Nem é preciso recorrer. Qual é o português ou qual é a criança, que eu fui professor durante muitos anos, utilizaria a palavra metamorfose, a não ser nas aulas de biologia ou ciências? Em alemão, de Verwandlung, utiliza-se assim no dia-a-dia. É uma palavra perfeitamente normal. Exatamente o que aconteceu com o Freud. O Freud também optou por conceitos muito simples. É ich, es, ich, ich e es. Os ingleses, quando traduziram o Freud, a psicanálise, inventaram, foram buscar os termos gregos. Não? Uhum. Id, ego e superego. Em português também. Mas a linguagem de Freud, nesse aspecto, ele está muito próximo de Kafka. Na escrita. Na escrita, eles utilizam o alemão, digamos, corrente. Embora num contexto de escrita muito especial.
0: Isso é interessante, que realmente os tradutores têm um ponto de vista mesmo muito diferente. E neste caso, esses grandes clássicos, eu acho também o que caracteriza um clássico é ter muitas traduções.
1: Sim.
0: É
1: uma boa ideia. E cada tradução ser uma espécie de conversa com a tradução anterior.
0: Com várias. E, por exemplo, é interessante que as traduções de sei lá, do Kafka, etc., às vezes vão envelhecendo.
2: Sim.
0: Isso é muito interessante, que e com muito respeito pelos tradutores, eu sou absolutamente super grato aos tradutores, mas é interessante e...
2: Não, isso é um fenómeno inexplicável,
0: Porque a obra continua a ser forte, clássico, e as traduções, é como se sentisse necessidade de atualizar a tradução, mas o clássico continua lá como base.
2: Isso é um grande problema dos tradutólogos, estudam. Pois, este fenómeno, não percebem porquê.
0: A questão que estava a dizer da metamorfose ou versus a transformação é interessante, porque, por exemplo, eu diria que em 2026, nós dizemos em Portugal a palavra metamorfose é mais comum, se calhar, sim, do que era, por exemplo, há 30 ou 40 anos. Se calhar há 30 ou 40 anos, metamorfose parecia uma coisa muito erudita, sim, não é? E hoje, talvez, se calhar,
2: por influência de...
0: Isso é interessante, porque depois a tradução, de alguma maneira, tem que se adaptar. É isso, há palavras que, por exemplo, são muito eruditas numa determinada altura e depois ficam mais populares. E isso também é eu não sou tradutor, mas deve ser um dilema, porque se o autor utiliza uma palavra muito normal, muito cotidiano, e de repente eu traduzo para o português com uma palavra que para um português é mais erudito. E nesse aspecto, por exemplo, eu acho que é um bom exemplo. Eu acho que metamorfose hoje não é tão de um recanto linguístico como era há 60 anos, não é?
1: E provavelmente, mais uma vez, via autor, via Kafka, a maneira como estes, sim, autores também transformam a linguagem que nós falamos. Já fez alguma revisão desta primeira frase da metamorfose que traduziu?
2: Eu fiz várias e depois disse, agora isto vai ser o fim.
1: As hesitações estavam exatamente onde? Se calhar convém reler a frase.
2: A arrumação das palavras. Como é que eu devo...
1: Quando uma manhã Gregor Samsa acordou de sonhos inquietos, viu-se na sua cama transformado num monstruoso inseto. Foi este viu-se que lhe sugeriu alguma coisa?
2: Sim, porque eu depois, posteriormente, li um trabalho de uma grande especialista de Kafka, aquela professora na Universidade de Oxford, com quem até tenho contacto, em que ela utiliza este verbo reflexo para explicar que afinal aquilo não houve ali nenhuma transformação. Ele é que se viu a si próprio transformado. Então ela pergunta.
1: Isso remete para o delírio, não é?
0: Completamente a interpretação, sim, do livro, não é?
2: E ele diz assim: será que ele se transformou mesmo?
0: Ah, isso é interessante.
2: E ela coloca essa hipótese.
0: Como se ele se tivesse visto ao espelho, ou pelo menos visto mentalmente, não é? Como
1: num delírio.
0: Se tivesse imaginado, pois.
2: Até porque ele não conseguia ver-se a si próprio.
0: Mas depois o delírio passa para a família, que também
2: passa para a família, exato.
0: Mas é uma interpretação. Eu acho que isso também é a grandeza de um clássico, é realmente as infinitas interpretações que às vezes podem depender de um verbo, não é?
2: Os próprios psiquiatras dizem.
0: Que eu não me lembro realmente desta primeira, de ele se ver a si próprio como. Não me lembro
1: se ele está numa posição, como diz o Álvaro, que não lhe permite ver-se a si próprio.
2: Aliás, eu falei com muitos colegas meus de biologia, eles dizem assim, isso é completamente impossível. Houve tratados para descrever este animal que não existe, este inseto.
1: Eles chamaram várias coisas, baratas, caravalho.
2: Não existe, com aquelas perninhas ou patinhas tão pequeninas.
0: Mas, por exemplo, o viu-se vem do entendeu-se como, ou viu-se menos visualmente,
2: oticamente? Sim, eu fui literal, quase.
0: Ele viu-se oticamente, viu-se como,
2: sim,
0: um inseto,
2: sim.
0: Ok.
2: O facto do verbo ser reflexo põe ali uma certa dúvida sobre realmente houve ali uma transformação ou não.
0: Uhum. Sim, sim, não. Por exemplo, no português isso é muito evidente, não é? A pessoa viu-se como um assassino, viu-se como um, sim, não sei o quê, como um santo, não é?
2: Exato.
1: Estamos noutra ordem.
2: Não sei se conhecem aquele famoso narratologista americano, Wayne C. Booth, que criou o conceito de reliable, uhum, e unreliable, e esta germanista inglesa utiliza essa expressão unreliable. Uhum. Portanto, de repente um narrador acaba por ser não confiável, portanto não se pode confiar. Aliás, Kafka é conhecido por ter produzido narradores em quem não se pode confiar. Um leitor não sabe, se for muito atento, não sabe se aquilo é mesmo verdade ou não, não é?
1: Mas isso não quebra o pacto literário. Quebraria outro pacto, não. Não é? O pacto literário está lá.
2: Do ponto de vista literário,
1: sim, vale tudo.
0: Mas, por exemplo, se interpretarmos a metamorfose como um sonho, é muito menos interessante do que...
2: Pois, mas é que ele teve o cuidado, o narrador, de pôr lá logo a seguir. Ele disse que não era um sonho.
0: Pois,
2: porque então, para tirar a ideia do sonho.
0: Porque perdia força por completo, não é?
1: Estamos no pesadelo real.
0: Sim, sim. A força daquilo tem a ver com aquilo parecer que está a acontecer, não é?
1: É o horror, sim, é o máximo horror, aquilo que parece.
2: Ouviram falar-me do Gustav Janusz?
1: Sim.
2: Que é um indivíduo que, passado não sei quantos anos, de repente foi falar com um professor de literatura e disse assim: eu tenho aqui depoimentos de Kafka. Ninguém acreditou nele, ainda hoje aparece a obra dele, conversas com Kafka nas bibliografias, e dizem que é para não se ter em conta, não é? Mas aparece lá na bibliografia. Ele diz que conheceu Kafka, que era filho de um dos colegas dele, tinha 15, 16 anos, e então descreveu tudo o que ele lhe terá dito. Como é que um indivíduo assim, não sei, aos 40 anos é que se lembra de tudo o que o Kafka lhe terá dito? Chegava a casa e provavelmente registava.
1: Sim.
2: O que é certo é que o livro passou a ser um dos livros mais vendidos, assim, um depoimento direto.
0: O Max Brod fez
2: sim,
0: muito isso,
2: o Max Brod,
0: não é?
2: Mas conheci,
0: claro, era uma coisa direta. Também. E também eu lembro dele ter dito, sim, algumas coisas apontou, mas outras
2: o Max Brod foi ele que o descobriu, não é?
0: Claro, sim.
2: Ele é que viu a grandeza
1: e ele é que não destruiu a obra que o Kafka mandou destruir, não.
2: E o Kundera não foi muito simpático quando disse, numa das obras dele, Testamentos Traídos, onde ele diz como é que um escritor tão vulgar como o Max Brod foi capaz de descobrir a genialidade de um escritor como o Kafka. Max Brod não era assim tão vulgar. Não era,
0: eu li
2: não.
0: Recentemente,
2: ele era muito conhecido.
0: Os vários textos que ele fez sobre o Kafka, que saíram na Relógio d'Água.
2: Sim.
0: Tem lá uns ensaios.
2: Os romances dele, não é? Os romances
0: são
2: dele.
0: Conheço, pois.
2: Ele era uma coisa impressionante. Ele era crítico literário, era crítico de música, era jurista como o Kafka. Estudaram no mesmo sítio, com uma diferença de um ano. E era preciso realmente uma pessoa ter um dom muito especial para salvar a obra da forma tão perigosa como ele fez, não é?
0: Visitar
2: a casa dele, onde ele tinha vivido, aquilo aparece naquele filme.
1: Isso dava-nos outra conversa tremenda, que é os autores que não foram respeitados. Quando deram uma ordem para que a obra fosse destruída, não estaríamos aqui agora a falar da metamorfose, nem do que ela foi fazendo ao mundo e à literatura a partir destes últimos 100 anos. Estamos aqui muito perto do fim, isto passa a correr, mas há vários adjetivos sempre que ouvimos falar da metamorfose. Ouvimos falar em grotesco, ouvimos falar em horror, ouvimos falar em burlesco, ouvimos falar em inquietante. Raramente ouvimos falar em humor, mas o humor está aqui, como vocês já disseram também. Acho que foste tu, Gonçalo, que disseste que era possível rir. Eu lembro-me que ri com a metamorfose, e ri um riso nervoso, mas é possível também rirmos com a metamorfose, e provavelmente são estas emoções todas que ele continua a evocar que o mantêm aqui, ou é a linguagem com que ele foi escrito.
0: A própria metamorfose, e há pouco o Álvaro falou do ouvido, não é? A própria metamorfose é quase cómico, é quase como um humor da natureza. Pensarmos nas, sei lá, na metamorfose da borboleta, por exemplo, quer dizer, é quase uma coisa feia dar origem a uma coisa muito bonita. É cómico e trágico, não é? E eu acho que tem ali. É isso, depende muito do e há relatos que o Kafka lia e que alguns livros, eu não lembro exatamente se era a metamorfose, mas que as pessoas se riam, não é? E que ele, eu acho que depende, por exemplo, depende da intuação. Eu acho que era engraçado ver isso. A metamorfose pode ser passada por uma peça de teatro burlesca ou uma peça de teatro trágica. O texto tem lá isso. Eu acho também uma potência do clássico, é de que, como é que pode ser adaptada, qual é o tom com que vais ler, não é? E enfim, eu acho que há uma parte de rejeição, de podemos associar a rejeição, a culpa, a uma violência do próximo, quando viram a cara, etc., quando se afastam. Mas há uma, realmente, se nós dermos também um passo atrás, aquilo é meio cómico. Mas porque é isto? Que disparate. E por exemplo, não é, ele não se transformou num leão, não é? Não se transformou num leopardo, ou num, se fosse num inseto, é uma coisa assim.
1: Um inseto de pernas para o ar.
0: E esse ponto de partida é logo risível, não é? Ou seja, se ele se transformasse num elefante, num não sei o quê, não é? O Ionesco tem o hipopótamo, não é? E o não sei o quê, que tem o rinoceronte. Ou seja, o inseto é um animal. Alguém que se transforma num animal que se pode abater com uma palma da mão, não é? Uma coisa estranha, é logo cómico, um pouco, não é?
2: E é curioso aqui.
0: Anti-heróico.
2: Em relação ao que o Gonçalo disse, realmente o facto de Kafka utilizar dois termos, eu teria que utilizar os termos em alemão. Ele diz Ungeheuer, Ungeziefer. Ungeziefer é um animal que não se presta para ser sacrificado. O un é um prefixo negativo. Existe a palavra Ziefer. Geziefer significa, são daqueles animais que se prestam para ser sacrificados.
0: São animais nobres, é isso?
2: São animais nobres, exato. Na cultura judaica e árabe também. Mas ele utiliza a palavra ungeziefer. Ainda por cima o adjetivo também tem um un, que nenhum tradutor consegue traduzir. Com estes dois elementos negativos, Kafka intuitivamente cria um vácuo. O que deixa uma espécie de um vazio sem saber que animal era.
1: Vamos ficar por aqui, neste não saber, nesta interrogação, e com o Gregor Samsa, que acorda transformado num inseto, e pensar naquilo que é inesquecível, a rapidez com que os outros aprenderam a viver com essa transformação. Obrigada, Gonçalo, obrigada, Álvaro. Vamos ficar com How to Disappear Completely, dos Radiohead.

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1: Esta noite, Luís Montenegro garante que não está disponível para jogos políticos florais. Foi num discurso em Ancião, enquanto recandidato a presidente do PSD. Chama-se Power to the People, Poder ao Povo, um festival de protesto que o músico norte-americano Bruce Springsteen lançou contra as políticas da administração Trump. Os Estados Unidos vão passar a considerar as duas maiores facções criminosas brasileiras como organizações terroristas globais.
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1: O primeiro-ministro garante que não está disponível para jogos políticos florais. Falava enquanto recandidato à presidência do PSD num discurso para as diretas do próximo sábado. Disse que prefere a ação do que perdas de tempo.
2: Eu tenho que dizer em um balanço final que me apresento a votos no PSD, ainda mais motivado, acreditem. Eu estou mais motivado hoje do que estava há 4 anos atrás, não tenham dúvidas disso. Eu estou ainda mais convicto e firme. Eu estou inconformado, porque quero mais convosco. Porque eu sei que nós conseguimos mais. Por isso, vocês não podem levar a mal, nem os portugueses que nos seguem em casa, que nós não estejamos muito disponíveis, para não dizer mesmo nada disponíveis, para aqueles jogos políticos florais.

0: para aquelas perdas de tempo, para aquelas conversas que uns têm com uns com os outros e os outros com uns, que são praticamente sempre os mesmos, a dizer as mesmas coisas e o seu contrário, esquecendo-se hoje o que disseram ontem e amanhã o que já disseram hoje. Isso faz parte da democracia? Faz. Mas não faz parte do nosso plano. Não é aí que nós queremos estar. Há outros para estarem aí. Nós não, nós vivemos na ação.
1: Luís Montenegro numa sessão com militantes do PSD no Centro de Negócios de Ancião, no distrito de Leiria. Ainda a operação emergente da PJ a envolver socialistas de freguesias em Lisboa e de Mafra. Entre os detidos, o atual assessor do líder do PS, Duarte Moral, e a mulher de Ruth Reimão permanecem detidos. O líder do PS já prometeu toda a cooperação com a justiça.
2: Se houver sido cometidos crimes, todos os responsáveis devem naturalmente ser responsabilizados pelos mesmos. Cooperaremos de forma leal com as autoridades judiciárias e tudo farei para que esse apuramento dos factos seja cabal. Esse é o nosso dever. Defender o Estado de Direito Democrático é colocarmos-nos do lado das autoridades para garantir que a legalidade é cumprida em todos os níveis de responsabilidade.
1: Quanto a Luís Montenegro, esta noite à chegada ao Centro de Negócios de Ancião, alongou-se mais sobre este caso para dizer que as instituições estão a fazer o trabalho que lhes compete e há que aguardar pelos resultados. Esta operação emergente implica que agora o líder do PS tem de dar a cara, não fugir a perguntas, é pelo menos o que considera um especialista em ciências da comunicação, que a jornalista Camila Vidal escutou esta noite para saber o que deve fazer agora o líder socialista para gerir esta crise da operação emergente.
3: Luís António Santos cita os manuais de gestão de crise.
4: O mais importante é não fugir aos jornalistas, não fugir à dificuldade de algumas questões e mostrar presença logo de imediato.
3: E José Luís Carneiro até passou no primeiro teste.
4: A reação do Partido Socialista, quer aquela reação inicial no primeiro comunicado, quer depois as declarações aos jornalistas do líder do Partido Socialista, vão nesse sentido.
3: O diretor adjunto do Centro de Estudos de Comunicação e Sociedade da Universidade do Minho diz que não há como evitar manchar a reputação do líder socialista, que era de alguém afastado de polémicas.
4: Nos cartazes que estão neste momento pelo país, José Luís Carneiro se apresenta com a frase alternativa confiança. Uma situação destas traz dano a essa postura e, aliás, traz dano à postura que o próprio José Luís Carneiro quis ter na política desde que assumiu a liderança do Partido Socialista.
3: José Luís Carneiro, mais discreto do que outros líderes partidários, não sai ileso da operação emergente. Gente, mas há uma boa notícia para o líder do PS.
4: A atenuante, se quisermos, para o José Luís Carneiro é que não há previsão, digamos, nos tempos mais próximos, de haver um ato eleitoral. E isso pode trazer-lhe algum espaço de manobra.
3: Há tempo para a liderança do PS se livrar do impacto deste caso, mas Luís António Santos sublinha que o mesmo está a acontecer noutros partidos.
4: Nos últimos 12 meses, nós conseguimos identificar episódios, casos, na proximidade ou até mesmo deles próprios, situações de dificuldades com a justiça.
3: E o especialista compara esta operação, que incluiu buscas no Largo do Rato, ao aparato de uma outra mega operação, na Madeira, em 2024, o caso que fez cair Miguel Albuquerque.
4: Um avião inteiro cheio de inspectores da Polícia Judiciária e até hoje, em concreto, deu em quê? Não sabemos.
3: E por isso critica.
4: A tentação das nossas autoridades para performance mediáticas, não é?
1: As sondagens dos últimos dias colocam o PS à frente da AD nas intenções de voto, mas isto foi antes de rebentar a operação emergente. O especialista em comunicação, Luís António Santos, acredita que nas próximas semanas vão conhecer-se sondagens que já mostram o impacto das notícias desta quinta-feira, com danos para o Partido Socialista. Ora, PS que insiste, o governo está a falhar na saúde, diz que um dos principais problemas é a ministra Ana Paula Martins ainda não ter percebido as falhas do plano de emergência do governo, que já tem 2 anos. Para esta sexta-feira, os socialistas marcaram um debate com o título Plano de Emergência e Transformação da Saúde, 2 anos de anúncios por cumprir. A deputada e ex-ministra socialista Mariana Vieira da Silva acusa ainda o governo de falar em percepções de acordo com as necessidades da governação.
5: A ministra da Saúde não compreende que o seu plano falhou. Ora, quando não se compreende que um plano falhou, não se vão encontrar novas soluções e preocupa-nos muito a situação do SNS em Portugal. A Ministra da Saúde ontem fala de percepção e depois, para mostrar que o SNS está melhor, resolve comparar com o ano 2020, quando as cirurgias foram suspensas por causa da pandemia. E, portanto, falemos dos números oficiais, que são aqueles que estão publicados pelo Ministério da Saúde, pela Entidade Reguladora da Saúde, por todos os estudos académicos, porque se olharmos para os dados oficiais, fica absolutamente indiscutível que a situação está pior. Ou seja, o Governo criou enormes expectativas e não apenas não as cumpriu, como deteriorou os resultados em muitas situações.
1: E Mariana Vieira da Silva também acusa a Ministra da Saúde de ter dificuldade em assumir responsabilidades.
5: Logo na primeira audição que a Ministra da Saúde teve aqui no Parlamento, acusou todas as administrações e hierarquia e direção do Ministério da Saúde de serem os responsáveis pela situação em que o SNS estava. Desde então substituiu a larga maioria dessas administrações e, portanto, sim, julgo que em todos os momentos decisivos a Ministra da Saúde tem tido uma muito baixa capacidade de dar a cara pelo que corre mal, de assumir aquilo que corre mal. E o problema não é em si esse, o problema é quando nós não somos capazes de fazer um bom diagnóstico da situação, também não somos capazes de a melhorar.
1: O PS compromete-se a dialogar com o Governo para encontrar soluções e aponta uma regressão nos cuidados primários e a redução do número de consultas, como alguns dos principais problemas na saúde em Portugal. Por isso, para esta sexta-feira, marcou um debate sobre o plano de emergência do Governo, que já tem 2 anos. Chama-se Power to the People, Poder ao Povo. É um festival de protesto que o músico norte-americano Bruce Springsteen lançou contra as políticas da administração Trump. O músico fez o anúncio durante um concerto em Washington, onde voltou a fazer duras críticas ao presidente dos Estados Unidos, Luís Peixoto.
6: Perante milhares de pessoas na capital dos Estados Unidos, Bruce Springsteen anuncia:
7: Tom Morello and I will be back again here in D.C. on October 3rd.
6: Power to the People vai ser um festival de resistência, de protesto contra as políticas de Trump. Vai reunir artistas como Juan Baez, Tom Morello, Foo Fighters, Dave Matthews e o próprio Springsteen. A lenda do rock and roll norte-americano voltou a preferir o discurso "This is happening now", isto está a acontecer agora.
7: This White House is destroying the American idea.
6: Springsteen acusa a Casa Branca de estar a destruir o ideal americano e a reputação dos Estados Unidos por todo o mundo. Os imigrantes em centros de detenção também são lembrados. Bruce Springsteen volta a dizer que as táticas da Gestapo de Donald Trump não vão ser toleradas e pede que os norte-americanos se levantem. Só o povo norte-americano pode travar a tragédia, lembra Bruce Springsteen, uma lenda para lá dos palcos.
1: O festival Power to the People vai acontecer a 3 de outubro em Colômbia, no estado de Maryland. Nova turbulência nas relações entre Brasília e Washington. Os Estados Unidos vão passar a considerar as duas maiores facções criminosas brasileiras como organizações terroristas globais. Daniel Catalão.
8: O anúncio partiu do secretário de Estado norte-americano Marco Rubio. A partir de 5 de junho, o Comando Vermelho e o PCC, o primeiro comando da capital, entram na lista de organizações terroristas globais. A medida permite a Washington congelar bens, aplicar sanções financeiras internacionais e perseguir as redes de branqueamento destes cartéis à escala planetária. Para o governo de Lula da Silva é uma pesada derrota diplomática, tudo fez para o evitar. Para Brasília, a rotulagem de terrorismo abre precedentes perigosos para a soberania nacional, como o risco de uma intervenção militar norte-americana em solo brasileiro. Por outro lado, a oposição bolsonarista celebra. Ainda esta semana, Flávio Bolsonaro, o pré-candidato a presidente, esteve com Donald Trump na Casa Branca e reforçou este pedido, considerando-o essencial para o combate ao crime organizado no Brasil. A dimensão do problema é sustentada por números oficiais recentes. Estudos do Fórum Brasileiro de Segurança Pública e do Datafolha indicam que mais de 60 milhões de brasileiros vivem atualmente reféns de facções criminosas e milícias. Os cidadãos convivem diariamente com as regras impostas pelo crime nos bairros e favelas. O exemplo mais dramático desta realidade está no Rio de Janeiro. Mais de 4 milhões de pessoas residem em territórios controlados por grupos armados. O assunto interessa também a Portugal, já que o PCC e o Comando Vermelho controlam rotas transatlânticas de droga para a Europa e Portugal é frequentemente a porta de entrada.
1: O correspondente da Antena 1 no Brasil, a oposição bolsonarista já há muito que insistia nesta declaração. Ora, precisamente Igor Zago, conhecido como Hulk e considerado um dos líderes do PCC, foi libertado esta quarta-feira da cadeia de Monsanto, apesar do mandato internacional que justificou a prisão em território português em novembro do ano passado. Um vazio legal impede a extradição para o Brasil, porque ainda decorre no Tribunal da Relação um outro processo em que Igor impugna a nega de concessão de asilo político. Enquanto esse processo decorrer, Igor Zago não pode ser extraditado. 2-0 venceu o Casa Pia no jogo desta noite com o Torriense e mantém-se na Primeira Liga de Futebol Masculino. Álvaro Pacheco, o treinador, está satisfeito.
9: Penso pelo que foi a época, penso que é mais que merecido e pela qualidade do jogo, e deixar uma palavra também para o Torriense, porque eu acho que nestes dois jogos, os dois mereciam estar na Primeira Liga. Mas fomos nós, mérito nosso, mérito desta, de toda a estrutura, e deixar aqui uma palavra aos jogadores que sem dúvida foram os campeões. Uma época, não é só os jogadores, a toda o staff trabalha comigo.
1: Já Luís Tralhão, treinador do Torriense, no final do jogo criticou a falta de sensatez no agendamento desta partida.
10: E é esse sentimento de alguma injustiça desportiva, digamos assim, e se não disse, digo agora, quero dar os parabéns ao Casa Pia, porque fez uma eliminatória muito competente. Soube jogar a eliminatória, sim senhor, não tiro o mérito ao Casa Pia, tem um ótimo treinador, uma pessoa que eu aprendi a admirar porque fui adversário dele no Vizela, uma excelente equipa que ele tinha no Vizela, mas também lhe devo dizer a ele e vou-lhe dizer a seguir, gostava mais do Vizela a jogar do que gosto do Casa Pia. Pronto, é a minha visão de ver o jogo. E como também digo agora, gosto mais do Torriense a jogar do que gosto do Casa Pia.
1: Torriense que vai continuar na 2ª Divisão, ainda que depois de vencer frente ao Sporting a Taça de Portugal de Futebol no domingo, na próxima época torna-se o terceiro clube abaixo da Primeira Liga nas competições europeias. Hoje arranca a 3ª edição do Cascais Ópera, concurso internacional de canto em Cascais e Lisboa, quer afirmar-se como um ponto de encontro global para uma nova geração de cantores líricos. O diretor artístico é Adriano Jordão.
11: Foram ouvidos 998 áreas de ópera. Um júri de seleção de primeira categoria, sim, não é? Eu gabo-lhes a paciência, até porque eu não sei se aguentava.
12: Não é fácil.
11: Eu estou a pensar seriamente, e tenho dito que talvez seja o momento de pormos um lumes clausos. 50 e muitas. Digo, só da Coreia são 90 candidatos. Da China, 70, quer dizer, é um grosso asiático, mas temos de praticamente do mundo inteiro, de todos os continentes. Olha, temos da África, que é uma coisa que antes não tínhamos tido.
1: O Cascais Ópera arranca esta sexta-feira, é a 3ª edição deste concurso internacional de canto.
13: 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Até à 1 da manhã, Nuno Galopim, a 33 rotações por minuto.
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17: Olá, sejam bem-vindos. Hoje vamos ouvir, e a 33 rotações por minuto, A Kind of Magic. Este foi o álbum que os Queen lançaram em 1986. It's a kind.

hoje a 33 rotações por minuto estamos a ouvir os Queen. Eles foram coroados na década de 70, foram pioneiros na utilização do teledisco como ferramenta promocional e, claro, elevados ao estatuto de estrelas globais. Pois os Queen entraram então na década de 80 na linha da frente das atenções, mas apesar da sua alma rock, a década nova, ou seja, a de 80, essa juntou à sua história uma mão cheia de novos êxitos pop e um deles era precisamente o que dava título ao seu álbum de 1986, It's a Kind of Magic. E é este o disco que hoje vamos escutar aqui, a 33 rotações por minuto.

Estamos a ouvir os Queen em 1986 e este One Vision foi na verdade o single de avanço de A Kind of Magic, um single lançado ainda em finais de 1985. Quanto a Kind of Magic, este foi o primeiro álbum que os Queen lançaram após a sua mítica atuação no Live Aid, que de certa forma tinha confirmado naquele dia, 13 de julho de 1985, que a década de 80 os tinha entre a curta lista das maiores estrelas à escala mundial. Curiosamente, a primeira metade desta década tinha mostrado mais ousadia do que mais do mesmo para os Queen. E vamos assim lembrar alguns desses momentos.

estamos a ouvir aqui os Queen, a banda sonora de uma adaptação ao cinema de uma história que vinha da banda desenhada dos anos 30, Flash Gordon. Este era um filme de Mike Hodges, com Sam J. Jones como protagonista, e quanto à criação da música para o filme, essa coube aos Queen, que então revelaram ali um certo fascínio pelas novas eletrónicas. Ora, um ano depois, mais uma surpresa, e desta vez, um dueto com David Bowie.

Estamos a ouvir aqui os Queen com David Bowie em Under Pressure. E este foi um resultado de uma muito feliz coincidência. Ora, os Queen estavam a gravar o seu álbum Hot Space num estúdio em Montreux, na Suíça. E David Bowie, para aqueles dias, estava também ali a gravar a sua contribuição para a banda sonora de Aphelina, ou seja, Cat People, para a qual entregou a canção Cat People, Putting Out Fire. E do cruzamento entre os Queen e David Bowie naquele estúdio, nasceu uma colaboração e a canção, essa foi o resultado de uma verdadeira maratona, uma maratona de gravações, com a mistura terminada uma semana depois, já na cidade de Nova Iorque. E claro, este Under Pressure foi um êxito gigantesco. Ora, ainda há pouco falávamos aqui de Hot Space, não é? Esse foi um álbum diferente e soava assim.

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Este é o som de Hot Space, álbum dos Queen, editado em 1982. Aqui temos disco, pop, funk, new wave, elementos que definem de facto o álbum mais atípico na história dos Queen. Este, sem surpresa, não foi o seu maior êxito, é certo, mas abriu novas possibilidades. E na verdade, coube ao disco seguinte, ou seja, The Works, editado já em 1984, colher os louros de uma nova etapa mais pop na vida dos Queen.

Falamos dos Queen da década de 80 e dos Queen aliados à música pop. Não podemos deixar de fora, de facto, este I Want to Break Free. Estamos agora, então, em 1984 e, por esta altura, além do álbum The Works, os Queen dividiram o seu tempo em trabalhos a solo. Brian May, por exemplo, já tinha editado um single a solo, Starfleet, em 1983. John Deacon tinha colaborado em Picking Up Sounds de Jive Jr. e Man Friday. Depois, já em 1984, Roger Taylor editou um segundo álbum a solo, chamou-lhe Strange Frontier. E Freddie Mercury, também em 1984, estreava-se finalmente em nome próprio. E foi com esta canção.

Estamos aqui a recordar a estreia a solo de Freddie Mercury em 1984, Love Kills, canção que então surgiu na banda sonora de uma nova versão do filme Metrópolis, o clássico de Fritz Lang, é certo, mas desta vez com George Moroder no leme das várias decisões criativas. Mas voltemos agora a 1986 e àquele que foi então o 12º álbum dos Queen. Voltamos por isso a A Kind of Magic. Sem surpresa, este foi um êxito global, um disco que incluiu, além do tema-título, outras canções como One Vision, que já escutámos, Friends Will Be Friends e Who Wants to Live Forever. E já lá vamos. Para já, vale a pena lembrar que este foi o último grande lançamento de um disco dos Queen, isto nos tempos de Freddie Mercury, a ser acompanhado por uma grande versão.

Ouvimos agora aqui os Queen ao vivo, gravação efetuada a 12 de julho de 1986 no estádio do Wembley, em Londres. Ora, tirando as antologias que então surgiram, este disco ao vivo, lançado em 1992, foi de facto o primeiro álbum editado pelos Queen após a morte de Freddie Mercury em 1991. Mas voltemos aos anos 80 e vamos ao passo em estúdio que se seguiu a Kind of Magic. Vamos voltar àquele que foi então o 13º álbum dos Queen. Chamava-se The Miracle e foi o penúltimo com Freddie Mercury.

Estamos aqui a ouvir The Miracle, tema-título do álbum que os Queen lançaram em 1989, e fechamos este ciclo em volta dos Queen nos anos 80 com uma canção que tinha surgido na banda sonora de Highlander, um filme de Russell Mulcahy lançado em 1986, mas esta foi uma canção que ganhou um outro peso depois da morte de Freddie Mercury. De resto, tornou-se então numa das canções de referência da produção do grupo na década de 80. É claro, estamos a falar de mais uma das canções do alinhamento de A Kind of Magic. Este é Who Wants to Live Forever. Para todos, boa noite e até de hoje, 8 dias.

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1: Luís Montenegro garante que não está disponível para jogos políticos florais. Esta noite também deixou recados ao PS e ao Chega em Ancião. Qual a gestão política da crise no PS agora com a operação emergente? Um especialista vai explicar daqui a pouco. Chama-se Power to the People, Poder ao Povo, o festival de protesto que o músico norte-americano Bruce Springsteen lançou contra as políticas da administração Trump.
0: A Cláudia Almeida na edição a esta hora.
1: Garante Luís Montenegro que não está disponível para jogos políticos florais, disse-o num discurso enquanto recandidato a presidente do PSD para as diretas do próximo sábado.
2: Eu tenho que dizer em um balanço final que me apresento a votos no PSD, ainda mais motivado, acreditem. Eu estou mais motivado hoje do que estava há 4 anos atrás, não tenham dúvidas disso. Por isso, vocês não podem levar a mal, nem os portugueses que nos seguem em casa, que nós não estejamos muito disponíveis, para não dizer mesmo nada disponíveis, para aqueles jogos políticos florais.
1: E ainda os recados à oposição.
2: Devo aqui dizer uma coisa aos partidos da oposição, em particular aos mais representativos. Eles também estão sob avaliação. E não é dizer que está sempre mal, nem é fazerem jogos e acordos entre eles apenas para prejudicar o governo, que vão ser valorizados no futuro pelos portugueses, porque os portugueses são muito inteligentes.
1: Um recado de Montenegro ao PS e ao Chega em Ancião para uma plateia de militantes do PSD. Operação emergente da PJ a envolver socialistas de freguesias em Lisboa e de Mafra, entre os detidos o atual assessor do líder do PS, Duarte Moral, e a mulher, Ruth Reimão, permanecem detidos. O líder do PS prometeu toda a cooperação com a Justiça. Dar a cara, não fugir a perguntas, é o que deve agora fazer José Luís Carneiro para melhorar a imagem pública. A jornalista Camila Vidal ouviu esta noite um especialista em ciências da comunicação sobre como se faz a gestão desta crise.
3: Luís António Santos cita os manuais de gestão de crise.
4: O mais importante é não fugir. Não fugir aos jornalistas, não fugir à dificuldade de algumas questões e